0: rurais. O reconhecimento foi feito esta quinta-feira na cidade de Tete, na quarta sessão ordinária da Assembleia Provincial, que apreciou diversos instrumentos de planificação e governação destinados a orientar o desenvolvimento socioeconómico da província. Adelino Mafunga considera que o FIDEL está a marcar diferença nas comunidades ao permitir que cidadãos transformem ideias e iniciativas de negócios em projetos de geração de rendimento.
1: Notem que o presidente dos moçambicanos, tendo tomado nota da demanda sobre o Fundo de Desenvolvimento Económico Local, para este ano 2026 o valor foi duplicado e vai permitir que mais jovens, mais mulheres, mais famílias, mais associações tenham oportunidade de emprego e criar postos de emprego para outros cidadãos.
0: Presidente da Assembleia Provincial de Tete enaltece o esforço do chefe do Estado na mobilização de recursos financeiros destinados a impulsionar o desenvolvimento socioeconómico do país, com particular atenção para jovens e mulheres das zonas rurais. A província de Tete registrou de janeiro a esta parte 43 casos de gravidez em alunas de diversos estabelecimentos de ensino daquela parcela do país. O número representa um aumento de 3,3% se comparado com o igual período do ano passado. O técnico dos Recursos Humanos da Direção Provincial da Educação em Tete, Jafo Mponda, disse que, por outro lado, tendem a reduzir os casos de uniões prematuras.
2: Uniões prematuras reduziram na ordem de 66,7%, passando de 12 para 4 casos. Quanto aos centros de internatos e lares, os 11 existentes em 8 distritos acomodam 783 alunos, dos 1.855 capacidade instalada, desenvolvendo produção agrícola em 27,5 hectares e a produção pecuária, que tem 127 animais.
0: Técnico dos Recursos Humanos na Direção Provincial de Educação em Tete, Jafo Mponda. No estrangeiro, os rebeldes houthis tomaram esta quinta-feira a cidade portuária de Mocha, no Iêmen. De acordo com a Reuters, os houthis do Iêmen, aliados do Irão, estão a avançar em direção ao Mar Vermelho. Fontes militares do governo iemenita disseram que os houthis ganharam ainda mais influência sobre o estreito de Bab el-Mandeb, a saída do sul do Mar Vermelho e uma das rotas marítimas mais importantes do mundo. A Amnistia Internacional acusa a Rússia de violar os direitos humanos. Em causa está o recrutamento de estrangeiros para combater na Ucrânia, através de práticas consideradas enganosas, coercivas e exploradoras. Num relatório divulgado esta quinta-feira, a organização denuncia crimes de tráfico de seres humanos por parte da Rússia, com o objetivo de aumentar o número de efetivos nas Forças Armadas. Moscou estará a explorar migrantes e refugiados, segundo a Amnistia, aliciando cidadãos em situação de vulnerabilidade. Fechamos com o tempo. A cidade de Tete pode registrar esta sexta-feira 34 graus centígrados de temperatura máxima, seguida por Xai-Xai com 31 graus, Nampula e Pemba 30, Inhambane e Maputo 29, Beira, Quilimane e Vilanculo 28, Chimoio 27, Lixinga 25 graus centígrados de temperatura máxima. Apresentamos as notícias a esta hora, as próximas às 3 horas.

Moçambique tem se destacado em matérias de empoderamento da mulher e da rapariga, através de políticas inclusivas, destinadas a alargar a sua participação em todas as esferas da vida política, econômica, social, ambiental, cultural e desportiva. As recomendações da última Conferência Nacional sobre a Mulher e Gênero, realizada em agosto de 2023, continuam atuais e abrangem várias áreas: mudanças climáticas, gestão de riscos, acesso à terra e ao direito do uso e aproveitamento da terra, mentoria e formação profissional à mulher, autonomia econômica e financiamento à mulher, envolvimento dos homens e rapazes, prevenção à violência e fortalecimento da comunicação social. Apesar dos avanços alcançados na implementação destas recomendações, ainda temos desafios e um longo caminho a percorrer que eleva a responsabilidade coletiva de todos nós. Aliás, eu tenho dito em conversa que a única vez que Moçambique subiu ao pódio para levantar uma bandeira num campeonato olímpico, e até hoje

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0: E hoje eu tenho convidados especiais, que trazem sempre a mensagem mais importante de todas para a gente, todo ano. E é com muito carinho que eu recebo essa banda que tem todo o meu respeito, essa entidade
1: da Bahia, o nosso tapete-banco da paz, Filho Gigante!

você, esse convite maravilhoso. Muito obrigado, Ivete. Muito obrigado, meu prefeito. Família, filho gigante, gente, ó. Essa chuva maravilhosa, chuva de bênção, não tinha hora melhor para o Gandhi estar aqui. Eu vou pedir a todos vocês, joga a mão para cima, todo mundo, por favor. Vamos receber essa chuva. Vamos receber. Chacoalha, chacoalha, chacoalha. Grita comigo. Ajaio! Ajaio! Ajaio! Lindo demais!

0: mais uma, mais uma, mais uma. Tá, tá, tá, tá, tá, tá, tá, tá, tá, tá, tá, tá, tá, tá, tá, tá, tá, tá, tá, querido, prazer enorme receber vocês.
1: Meu Deus, eu te agradeço.
0: Eu acho que essa é a melhor mensagem que a gente pode passar pro povo. Paz.
1: Com certeza.
0: Porque quando a gente tem paz, a gente consegue absorver a tolerância, o amor, a gente consegue compreender as coisas.
1: Importante demais isso.
0: Se a gente não tem a paz inserida no nosso ser,
1: e o grande,
0: a gente não consegue.
1: Os filhos de Gandhi é isso, né? Ele planta a paz para colher a paz, e a gente vai envolvendo todo mundo. Já
0: vai envolvendo
1: tudo. Vai envolvendo, a chuva chegou, a gente já molhou o que tinha que molhar.
0: E ela já passou.
1: Já passou.
0: E que ela só fique se for pro bem, senão ela se mande.
1: Com certeza.
0: Não é verdade?
1: Feliz Ano Novo!
0: Filho de Gandhi!
1: 2020 de muito amor, Ivete!
0: Amo vocês!
1: De nosso pai,
0: Juninho, você é meu parceiro.
1: De nosso pai Xangô.
0: Amém.
1: Tome conta de você cada vez mais.
0: De nós
1: meu
0: todos.
1: Meu pai Xolá e meu pai Ogum também.
0: Amém. Amém. Amém. Deus abençoe vocês. Vão com Deus.
1: Tchau.
0: Um beijo. Ajaio. Filho de Gandhi.
1: Ajaio. Toca essa bumba que a terra é nossa.
0: Ah, garoto. Dá um beijo pra Carlinhos Brown, nosso mestre também. Beijo, Carlinhos. Meninos, vão com Deus.
1: Obrigado, banda.
0: Bom ano novo pra vocês.

E a gente está de volta aqui em Salvador com essa energia. É muito axé mesmo, minha gente. Para começar esse ano, tem que ser com muita bênção, com muita energia boa. E a Bahia, isso tem de sobra, e vocês sabem disso. Vamos lá, vamos curtir Ivete Sangalo!

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1: 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Pois é, amigo ouvinte, vamos juntos, vamos sim seguir juntos com música. A música consola, inspira e até celebra. 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

Campoqueiro, Rechinha. Bem-vindos ao show do Anselmo Ralph. E vai ser mais ou menos assim.

0: Obrigado, Alex. Lisboa, muito obrigado pelo vosso carinho. Yeah. Eu só te digo para todas aquelas que conseguiram roubar um coração.
1: Para todas aquelas que conseguiram roubar um coração.
0: Quem tem um coração na mão? Uma? Vocês têm? Então eu te digo para todas vocês que conseguiram roubar um coração. Não é fácil, hein? Mas eu te digo para vocês então.

Yeah. Sim. O pessoal está afinado, hein? Ok. Here we go.

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1: 3 horas em Moçambique. 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
2: 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Boa noite, estimado ouvinte, e bem-vindo às notícias apresentadas por Vítor Rufino. Uma pessoa está desaparecida desde esta quarta-feira, depois de a embarcação em que seguia ter naufragado no distrito de Xemba, em Sofala. Na embarcação artesanal estavam também outras 8 pessoas que foram resgatadas com vida. Segundo o administrador do distrito de Xemba, o naufrágio ocorreu após a embarcação ter embatido contra um hipopótamo num dos afluentes do rio Zambeze. Bento Zeca disse que as vítimas são todas da mesma família, acrescentando que estão ainda por apurar as condições em que viajavam na embarcação. O administrador distrital garantiu que decorrem as buscas pelo desaparecido numa operação que envolve pescadores e agentes da Polícia Costeira, Lacustre e Fluvial. O antigo presidente da República, Joaquim Chissano, apela aos diplomatas acreditados em Moçambique a mobilizarem investidores dos seus países para explorarem as potencialidades disponíveis na província de Gaza. Joaquim Chissano diz que os embaixadores devem servir de ligação entre a província de Gaza, Moçambique e os seus países.
3: Esperamos que o corpo diplomático seja um verdadeiro elo entre Gaza, Moçambique e os mercados internacionais, levando aos seus países uma mensagem clara sobre as oportunidades existentes na nossa província e ajudando a aproximar não apenas os governos, mas também as empresas, as instituições e os povos.
2: Joaquim Chissano falava esta quinta-feira em Maputo, no lançamento da 2ª Conferência Internacional de Investimentos da província de Gaza. O presidente da Assembleia Provincial de Tete enaltece o esforço do chefe do Estado na mobilização de recursos financeiros destinados a impulsionar o desenvolvimento socioeconómico do país, com particular atenção para jovens e mulheres das zonas rurais. O reconhecimento foi feito esta quinta-feira na cidade de Tete, na 4ª Sessão Ordinária da Assembleia Provincial, que apreciou diversos instrumentos de planificação e governação destinados a orientar o desenvolvimento socioeconómico da província. Adelino Mafunga considera que o FIDEL está a marcar diferença nas comunidades ao permitir que cidadãos transformem ideias e iniciativas de negócios em projetos de geração de rendimento.
4: Notem que o presidente dos moçambicanos, tendo tomado nota da demanda sobre o Fundo de Desenvolvimento Econômico Local, para este ano 2026 o valor foi duplicado e vai permitir que mais jovens, mais mulheres, mais famílias, mais associações tenham oportunidade de emprego e criar postos de emprego para outros cidadãos.
2: Presidente da Assembleia Provincial de Tete enaltece o esforço do chefe do Estado na mobilização de recursos financeiros destinados a impulsionar o desenvolvimento socioeconómico do país, com particular atenção para jovens e mulheres das zonas rurais. A província de Tete registrou de janeiro a esta parte 43 casos de gravidez em alunas de diversos estabelecimentos de ensino daquela parcela do país. O número representa um aumento de 3,3% se comparado com o igual período do ano passado. O técnico dos Recursos Humanos da Direção Provincial da Educação em Tete, Jafun Ponda, disse que, por outro lado, tendem a reduzir os casos de uniões prematuras.
5: Uniões prematuras reduziram na ordem de 66,7%, passando de 12 para 4 casos. Quanto aos centros de internados e lares, os 11 existentes em 8 distritos acomodam 783 alunos, dos 1.855 capacidade instalada, desenvolvendo produção agrícola em 27,5 hectares e a produção pecuária, que tem 137 animais.
2: Técnico dos Recursos Humanos na Direção Provincial de Educação em Tete, Jafun Ponda. No estrangeiro, os rebeldes houthis tomaram esta quinta-feira a cidade portuária de Mocha, no Iêmen. De acordo com a Reuters, os houthis do Iêmen, aliados do Irão, estão a avançar em direção ao Mar Vermelho. Fontes militares do governo iemenita disseram que os Houthis ganharam ainda mais influência sobre o estreito de Bab el-Mandeb, a saída do sul do Mar Vermelho e uma das rotas marítimas mais importantes do mundo. A Amnistia Internacional acusa a Rússia de violar os direitos humanos. Em causa está o recrutamento de estrangeiros para combater na Ucrânia, através de práticas consideradas enganosas, coercivas e exploradoras. No relatório divulgado esta quinta-feira, a organização denuncia crimes de tráfico de seres humanos por parte da Rússia, com o objetivo de aumentar o número de efetivos nas Forças Armadas. Moscou estará a explorar migrantes e refugiados, segundo a Amnistia, aliciando cidadãos em situação de vulnerabilidade. Fechamos com o tempo. A cidade de Tete pode registrar esta sexta-feira 34 graus centígrados de temperatura máxima, seguida por Xai-Xai com 31 graus. Nampula e Pemba 30, Inhambane e Maputo 29, Beira, Quilimane e Vilanculo 28, Chimoio 27, Lixinga 25 graus centígrados de temperatura máxima. Apresentamos as notícias a esta hora, as próximas às 4 horas.

0: 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Em 2025, o Sistema Nacional de Educação alcançou mais de 9,7 milhões de alunos, dos quais 49,4 eram raparigas, mantendo o país próximo da paridade de acesso à educação. Parabéns, mulheres. Na saúde, a cobertura de partos institucionais atingiu 90,7%, refletindo a expansão de acesso ao serviço de saúde materna. No acesso à justiça, a percentagem de mulheres abrangidas pelos serviços de assistência e apoio jurídico aumentou de 37% em 2024 para 40,4% em 2025, reforçando a proteção das mulheres em situação de vulnerabilidade socioeconômica. No acesso a recursos produtivos, por meio do Programa de Desenvolvimento Inclusivo de Cadeias de Valor Agroalimentares, PROCAVA, em Gaza e Inhambane, 41,6% de mais de 10 mil títulos individuais de Duarte emitidos em 2025 foram atribuídos a mulheres.
1: Presidente da República, Daniel Chapo.

Você sabia que a pneumonia é uma infecção nos pulmões que pode começar com uma simples tosse? Outros sinais importantes são febre, falta de ar e aquele desconforto no peito. Nos idosos, os sintomas podem ser

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2: 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Vamos sim seguir juntos com música. A música consola, inspira e até celebra. Se está sozinho, lembre-se que nós aqui somos a sua companhia e trazemos a música como um acorde que vem nos abraçar. E se está acompanhado, use cada melodia como celebração. Nesta madrugada, deixe que os sons sejam como confidências, não é? Como histórias que se contam, mesmo que sem muitas palavras. A música é ponte entre corações. E hoje, ela é a nossa ponte para o amanhecer.
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0: depois de sentirmos a energia de All Eyes on Me de Tupac, nada melhor do que mudar o clima e trazer outro gigante do hip-hop. Falo de Eminem. Pois é, Eminem é conhecido pela sua intensidade lírica e pela forma como mistura a vulnerabilidade em força. Uma das músicas que marcou a sua carreira é Not Afraid, Sem Medo ou Não Tem Medo, lançada em 2010, onde ele fala sobre superação, sobre coragem e enfrentar os próprios medos. É quase que um hino de motivação, não é? Mostrando que o hip-hop também tem uma ferramenta de inspiração e esperança. Então prepare-se, porque depois da vibe da West Coast de Tupac, vamos para Detroit com Eminem e a sua poderosa mensagem de I'm Not Afraid. I'm not afraid. Yeah.
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Depois de sentirmos esta coragem de I'm Not Afraid de Eminem, seguimos para a África e trazemos um dos maiores nomes do hip-hop lusófono, Gita Finha. Gita Finha é um artista angolano que mistura hip-hop, R&B e Afrobeat, sempre com letras carregadas de consciência e emoção. A música Presidente é um exemplo claro disso. Uma faixa poderosa, com mensagem de liderança, responsabilidade e visão de futuro. É como se ele estivesse a assumir o papel de guia, não é? Mostrando que o hip-hop também pode ser voz de mudança e inspiração. Depois da intensidade Eminem, Presidente, vamos mergulhar no estilo único de Gita Finha.

0: hora, Dita Finha está a causar manifestações por todo o país.
1: Segundo informações, ele é rapper e quer ser presidente.
2: Quer ser presidente?
3: Dita Finha.

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vamos suavizar ainda mais os nossos ritmos e trazer uma atmosfera mais acolhedora. Pois é, chega o momento de Ninguém Caminha Só, uma canção que transmite união, transmite esperança e certeza que, mesmo nos momentos mais difíceis, nunca estamos verdadeiramente sozinhos. É uma pausa para respirar, para sentir e deixar que a música abrace cada coração presente. Assim seguimos para a delicadeza de uma melodia que nos lembra a importância da partilha e da companhia.

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1: 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E seguimos com mais música, amigo ouvinte.

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1: 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Em Moçambique são neste momento 4 horas.
2: Bom dia, estimado ouvinte. Bem-vindo às notícias apresentadas por Vítor Rufino. Uma pessoa está desaparecida desde esta quarta-feira, depois de a embarcação em que seguia ter naufragado no distrito de Shemba, em Sofala. Na embarcação artesanal estavam também outras 8 pessoas que foram resgatadas com vida. Segundo o administrador do distrito de Shemba, o naufrágio ocorreu após a embarcação terem batido contra um hipopótamo num dos afluentes do rio Zambeze. Bento Zeca disse que as vítimas são todas da mesma família, acrescentando que estão ainda por apurar as condições em que viajavam na embarcação. O administrador distrital garantiu que decorrem as buscas pelo desaparecido, numa operação que envolve pescadores e agentes da Polícia Costeira, Lacustre e Fluvial. O antigo presidente da República, Joaquim Chissano, apela aos diplomatas acreditados em Moçambique a mobilizarem investidores dos seus países para explorarem as potencialidades disponíveis na província de Gaza. Joaquim Chissano diz que os embaixadores devem servir de ligação entre a província de Gaza, Moçambique e os seus países.
3: Esperamos que o corpo diplomático seja um verdadeiro elo entre Gaza, Moçambique e os mercados internacionais, levando aos seus países uma mensagem clara sobre as oportunidades existentes na nossa província e ajudando a aproximar não apenas os governos, mas também as empresas, as instituições e os povos.
2: Joaquim Chissano falava esta quinta-feira em Maputo, no lançamento da 2ª Conferência Internacional de Investimentos da província de Gaza. O presidente da Assembleia Provincial de Tete enaltece o esforço do chefe do Estado na mobilização de recursos financeiros destinados a impulsionar o desenvolvimento socioeconómico do país, com particular atenção para jovens e mulheres das zonas rurais. O reconhecimento foi feito esta quinta-feira na cidade de Tete, na 4ª Sessão Ordinária da Assembleia Provincial, que apreciou diversos instrumentos de planificação e governação destinados a orientar o desenvolvimento socioeconómico da província. Adelino Mafunga considera que o FIDEL está a marcar diferença nas comunidades ao permitir que cidadãos transformem ideias e iniciativas de negócios em projetos de geração de rendimento.
4: Notem que o presidente dos moçambicanos, tendo tomado nota da demanda sobre o Fundo de Desenvolvimento Económico Local, para este ano 2026 o valor foi duplicado e vai permitir que mais jovens, mais mulheres, mais famílias, mais associações tenham oportunidade de emprego e criar postos de emprego para outros cidadãos.
2: Presidente da Assembleia Provincial de Tete enaltece o esforço do chefe do Estado na mobilização de recursos financeiros destinados a impulsionar o desenvolvimento socioeconómico do país, com particular atenção para jovens e mulheres das zonas rurais. A província de Tete registrou de janeiro a esta parte 43 casos de gravidez em alunas de diversos estabelecimentos de ensino daquela parcela do país. O número representa um aumento de 3,3% se comparado com o igual período do ano passado. O técnico dos Recursos Humanos da Direção Provincial da Educação em Tete, Jafun Ponda, disse que, por outro lado, tendem a reduzir os casos de uniões prematuras.
5: Uniões prematuras reduziram na ordem de 66,7%, passando de 12 para 4 casos. Quanto aos centros internados e lares, os 11 existentes em 8 distritos acomodam 783 alunos, dos 1.855 capacidade instalada, desenvolvendo produção agrícola em 27,5 hectares e a produção pecuária, que tem 137 animais.
2: Técnico dos Recursos Humanos na Direção Provincial de Educação em Tete, Jafun Ponda. No estrangeiro, os rebeldes houthis tomaram esta quinta-feira a cidade portuária de Mocha, no Iêmen. De acordo com a Reuters, os outros do Iêmen, aliados do Irão, estão a avançar em direção ao Mar Vermelho. Fontes militares do governo iemenita disseram que os Houthis ganharam ainda mais influência sobre o estreito de Bab el-Mandeb, a saída do sul do Mar Vermelho e uma das rotas marítimas mais importantes do mundo. A Amnistia Internacional acusa a Rússia de violar os direitos humanos. Em causa está o recrutamento de estrangeiros para combater na Ucrânia, através de práticas consideradas enganosas, coercivas e exploradoras. Num relatório divulgado esta quinta-feira, a organização denuncia crimes de tráfico de seres humanos por parte da Rússia, com o objetivo de aumentar o número de efetivos nas Forças Armadas. Moscou estará a explorar migrantes e refugiados, segundo a Amnistia, aliciando cidadãos em situação de vulnerabilidade. Fechamos com o tempo. A cidade de Tete pode registrar esta sexta-feira 34 graus centígrados de temperatura máxima, seguida por Xai-Xai com 31 graus. Nampula e Pemba 30, Inhambane e Maputo 29, Beira, Quilimane e Vilanculo 28, Chimoio 27, Lixinga 25 graus centígrados de temperatura máxima. Apresentamos as notícias a esta hora, as próximas às 5 horas.
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0: Estimado ouvinte, seja bem-vindo ao Letras e Sons, uma companhia de todos os domingos às 18 horas e 10 minutos, com repetição sexta-feira às 4 horas e 10 minutos. Faça-se acompanhar por Conceição Cioeia e Leonalda Matimel. Hoje vamos abrir o livro José Craveirinha, Esse Mandarim, do ensaísta, crítico literário, professor e pesquisador convidado em universidades nacionais e estrangeiras. Estou a falar do Dr. Francisco Noa. Professora, bem-vindo ao programa e obrigada por ter anuído ao nosso convite.
1: Eu que agradeço, Conceição.
0: Uma obra que já foi lançada há cerca de um ano.
1: Um ano,

0: altura da celebração do seu centenário, em 2022. Efeméride que, entretanto, se repercutiria dentro e fora do país. Professor, com esta homenagem, encontrou uma forma de preservar o legado cultural e literário de José Craveirinha?
1: Bom, essa foi, de facto, uma das motivações, mas no essencial era, uma vez mais, através da releitura, neste caso, de muitos dos seus poemas, era uma forma também de celebrar uma escrita que eu considero absolutamente fascinante e que provoca sempre o leitor, na primeira, na segunda e em todas as leituras que nós fazemos, porque não tenho dúvidas em considerar o José Craveirinho um dos poetas mais criativos em língua portuguesa. Portanto, tratava-se de facto de celebrar, como disse muito bem, na altura que se estava a aproximar os 100 anos de vida dele, houve uma série de eventos, quer aqui em Moçambique, quer fora, e eu tive o privilégio de fazer parte desses eventos, e então entendi que para tornar ainda mais significativa esta celebração e esta homenagem e esta forma de nós perpetuarmos esta memória, era importante reunir esses textos e transformá-los em livro. É verdade que vivemos uma época, como todos nós sabemos, em que há um déficit enorme de leitura, mas o livro está aí. Quem quiser, de facto, encontrar motivos para se inspirar em relação à obra do Craveirinha, penso que o livro poderá ajudar. É essa a minha ideia.
0: Bom, o poeta maior dizia que escrevia para não esquecer, para continuar a reter a vida, para continuar vivo. Até que ponto a memória que ele exercitava, professor, constituía uma condição existencial, como refere aqui no livro, essencial, fundamental ou mesmo vital?
1: A gente pode considerar que a vida do José Craveirinha confunde-se com a história de Moçambique, com a história mais recente de Moçambique. Ele começa a escrever nos anos 40, né? E pronto, fazia parte de uma geração importantíssima, que é a geração que é responsável pela existência da literatura moçambicana, onde estava Noemi de Souza, o Rui Knopf, o Rui Nogar, Aníbal Aleluia, Orlando Mendes, Fonseca Amaral. E essa geração, de facto, fez a detonação, digamos, de transformar coisas dispersas no sistema literário que nós temos hoje. E então ele não foi só um poeta, né? Ele envolveu-se em causas políticas, é por isso que ele foi preso, fez a luta na clandestinidade para a libertação do país, foi jornalista, foi futebolista, foi crítico literário, foi ensaísta também sobre questões culturais. Portanto, ele era um homem, verdadeiramente um homem de cultura, com uma vida riquíssima em todos os aspectos, né? E a literatura, neste caso a poesia, ele também escreveu contos, escreveu crónicas, é uma parte, digamos, né, que é uma parte importantíssima para nós, da vida do Craveirinha. Então, quando nós nos debruçamos sobre a vida do Craveirinha, nós revivemos também momentos importantes da história, deste país. Né? E, inclusivamente, ele foi um dos que vaticinou que um dia teríamos uma nação independente, né? Que é aquele poema de Futuro Cidadão, por exemplo, sim, sim. Se avuma também. Portanto, ele também tinha esta intuição de que um dia as coisas seriam diferentes. Portanto, ele não escrevia só, de facto, para memória, porque a memória muitas vezes nós pensamos sempre no passado,
0: sim, sim,
1: mas escrevia também para o futuro. É por isso que ele é tão atual hoje e muitas destas gerações resgatam, digamos, este legado literário que ele deixou.
0: Como homem de vaticínios, quero concordar o professor que Craveirinha já sabia da sociedade do esquecimento. Aquela que define aqui como a demissão da memória, uma amnésia coletiva.
1: Não, esse é um traço do nosso tempo. Esse é um traço do nosso tempo. O Craveirinha morreu há mais de 20 anos. Obviamente que ele já tinha esta percepção de que alguma coisa estava a acontecer, nesse sentido de que

0: facto a memória estava a ser, digamos, posta de parte. Não só memórias individuais, mas também memórias coletivas. Nós sabemos que o nosso país tem sofrido muito da amnésia em relação a figuras importantíssimas da nossa história, uhum. momentos importantes da nossa história, mas também tem a ver com o tempo que nós vivemos. É um tempo de muita pressa, é um tempo dos dispositivos eletrónicos, dos telemóveis, hoje cada vez mais virados para as redes sociais, para a inteligência artificial, para essas coisas todas que fazem com que a vida seja completamente efêmera, né? Nada dura, tudo é muito fluido, tudo é muito rápido. E o Caravirinha faz parte de um outro tempo, em que as coisas iam acontecendo, e as coisas eram vividas, cada momento.
1: Fluíam.
0: Exatamente. E ele, obviamente, quando fomos entrevistados, ele estava a fazer 80 anos na altura, e percebemos que ele continuava a escrever. Continuava a escrever como sempre escreveu, e foi quando lhe colocámos a questão: mas porquê continua a escrever? E ele dizia: escrevo para não esquecer. Mas aí o não esquecer não é só em relação aos factos que lhe aconteceram, mas era em relação à própria escrita. No sentido de que eu estou a exercitar, isto faz parte da minha vida.
1: Exato.
0: E eu quero morrer a escrever.
1: A escrever.
0: E foi exatamente o que aconteceu, porque nós não temos sequer a noção da imensidão da obra que o Zé Caravirinha deixou e que ainda não foi publicada.
1: E o que é que está a faltar para que essa imensidão venha a público, para as prateleiras do nosso mercado?
0: Bom, falta muita coisa. Mas penso que os herdeiros têm uma enorme responsabilidade a este nível, porque eu fiz parte de um grupo de pessoas que tentámos trabalhar o espólio.
1: Sim.
0: Porque muita gente não sabe, mas o que não está publicado é um volume muito superior ao que está publicado. Porque o Zé Caravirinha era um esteta, era uma pessoa muito rigorosa, muito exigente. Coisas que nós não vemos muito hoje. É por isso que ele é uma referência importante. Ele era uma pessoa muito devagar, mastigava, era um ruminante, se nós quisermos. Uhum. E então ele era uma pessoa que escrevia sempre, mas dificilmente publicava. E as obras que nós temos publicadas foram quase arrancadas assim, a ferro e fogo, porque ele nunca ficava contente com aquilo que ele escrevia, ele ficava ali e tal. Assim, e então, o que acontece é que em determinado momento da vida dele deixaram-se de publicar as coisas que ele escrevia, e essas coisas estão, fazem parte do tal espólio a que nós nos referimos. E esse espólio está com a família, né? Eu, como lhe disse, em algum momento fiz parte de um grupo de pessoas que tentámos trabalhar esse espólio, mas uma série de fatores impediram que esse trabalho fosse levado adiante. Nós temos isto noutros países, né?
1: Exato.
0: Eu tive professores em Portugal que uns trabalhavam o espólio do Eça de Queiroz, que é um escritor do século XIX.
1: Exato.
0: Outros trabalhavam o espólio, por exemplo, e ainda trabalham o espólio do Fernando Pessoa, porque são pessoas que escreveram muita coisa
1: aqui,
0: e estamos a falar. Então a ideia era criar, de facto, uma equipa e criar uma linha que não só, digamos, fosse em busca desse espólio, mas também que o publicasse. Mas infelizmente fatores vários impediram que esse trabalho fosse,
1: tivesse, assim, seguimento.
0: Tivesse seguimento. E o meu receio, porque estas coisas estão em papel, que papel é um material deteriorável.
1: Exato.
0: E isso pode desaparecer. Né? Além de mais, porque é uma necessidade. Se nós dizemos que temos esta questão da memória, essa coisa dos 100 anos foi uma forma de nós fazermos uma revisitação da memória, mas é necessário nós trazermos ao público tudo isto que o José Caravirinha escreveu.
1: Minuciosamente.
0: Sempre, rigorosamente.
1: Mas a propósito mesmo disso, professor, até que ponto a literatura como arte, que defende aqui no livro, é um dos mecanismos mais antigos de luta contra o esquecimento? Ou, por outras palavras, e como refere, a literatura é um antídoto contra o esquecimento.
0: Bom, a literatura é a arte da palavra escrita. E nós sabemos que a escrita existe há mais de 3 mil anos.
1: Uhum.
0: Né? Surgiu com os fenícios. E se eles se usaram a escrita, era uma forma exatamente de memorizar, de eternizar aquilo que eles viviam, aquilo que o homem, digamos, produzia. Portanto, faz parte da história da humanidade. O que nos torna seres, digamos, civilizados é porque nós procuramos preservar aquilo que vem do passado. E mesmo o próprio passado teve sempre preocupação de preservar aquilo que era o seu dia a dia. Nós hoje temos este dia a dia muito apressado, muito turbulento, muito inquieto e às vezes até muito violento. Uhum. Mesmo assim, temos de ter mecanismos para preservar, porque toda a civilização, a história da humanidade é uma história de rupturas, mas é uma história de continuidades. E a forma que nós temos, é por isso que nós temos museus. Quando nós vamos aos museus, é para nós revermos, afinal, o que é que foi o nosso percurso. Porque é o que os chilenos dizem: um povo sem memória é um povo sem futuro. Então, a questão da escrita, também como preservação da memória, faz parte desde que a escrita existe. E um dos grandes receios que nós vivemos hoje é que a escrita, tal como nós a conhecemos, ela está em perigo. Porque hoje temos outros dispositivos, outras formas de tentarmos guardar aquilo que são as nossas mensagens, aquilo que é a nossa informação, aquilo que são os nossos sentimentos, e que são procedimentos efêmeros. Se nós usamos, estamos a falar do telemóvel, estamos a falar do próprio computador, etc, etc, é verdade que nós encontramos essas memórias paralelas ou alternativas, mas o volume daquilo que é o nosso cotidiano e as angústias que nós vivemos, as incertezas que nós vivemos, vão fazendo com que, de facto, a capacidade de nós preservarmos tudo isso vá diminuindo. Quer dizer, hoje, talvez, mais do que no passado, nós precisamos preservar a memória. Mas, não, infelizmente, eu penso que nós não estamos a conseguir fazer. Mas, voltando à questão do Craveirinha e à questão da escrita, é que a escrita faz parte, digamos, do percurso da humanidade, do percurso da ascensão, do crescimento da humanidade, que percebeu que, de facto, nós passamos por várias galáxias. É por isso que, no século XV, surgiu a galáxia de Gutenberg, né? Que é a questão da consagração do livro escrito. Né? Porque antes nós tínhamos outras formas de preservar o livro, através de pele de animais, através do papiro. Então, o papel, digamos, tem sido, durante esses 500 anos, a forma que nós encontramos para tentarmos, de facto, preservar esta memória. É por isso que a escrita é tão importante, é tão fundamental, porque ela também provoca outras competências no ser humano. Porque a escrita obriga-nos a lidar com a língua, a escrita obriga-nos a melhorar a forma como nós construímos ou usamos o nosso raciocínio, a escrita permite-nos interagir com outras pessoas, há uma dimensão, digamos, interpessoal, social na escrita. Há uma série de coisas que estão ligadas à escrita, só para mostrar, de facto, a importância da escrita. Muitos países, sobretudo países nórdicos, por causa desta euforia que surgiu ao acompanhar o surgimento destes dispositivos eletrónicos, praticamente a escrita, como nós a conhecemos, já tinha sido congelada nas escolas. Então, eles voltaram. Eles voltaram à escrita manual, porque perceberam-se
1: que... Começam a retirar telemóveis aos...
0: Exatamente, porque há uma série de competências que os meninos não estavam a ganhar. E eles aperceberam-se, de facto, que a escrita é fundamental. É por isso que eles voltaram aos métodos antigos.
1: Recuaram no tempo.
0: Tiveram que recuar no tempo. Portanto, voltámos, mostrando que, de facto, a escrita é um dos maiores achados da humanidade. É por isso que hoje, tendo em conta tudo isto que está a acontecer, tendo em conta esta coisa da pressa, tendo em conta a grande preocupação das pessoas de terem visibilidade, de terem sucesso o mais rapidamente possível, tendo em conta esta transferência que nós estamos a fazer para dispositivos eletrónicos, para a inteligência artificial, que já não somos nós
1: já
0: a fazer.
1: Já não somos nós.
0: Então significa que o homem começa a ficar irrelevante. Portanto, a questão da escrita é muito mais profunda do que parece. Aliás, o título... que muita gente me pergunta.
1: José Craveirinha, já aí.
0: E eu penso que a Conceição aí também acha de perguntar. É exatamente a ideia do mandarim.
1: Sim, sim. Né?
0: Os mandarins eram uma classe de funcionários da China antiga, cuja função era exatamente gravarem, escreverem, guardarem através da escrita aquilo que acontecia no Império. Então eles eram muito cuidadosos, usou a palavra minúcia, eram muito rigorosos. Então o Craveirinha é como se ele representasse essa classe de escribas que se destacaram na China antiga, porque a escrita é, de facto, uma questão civilizacional fundamental.
1: A tal escrita imagética, não é?
0: Exatamente.
1: Que a gente lê e vê a imagem.
0: Sim, exatamente.
1: Transporta-nos para aquele lugar.
0: Exatamente. Portanto, aquilo é tudo desenhado. A gente, quando vê um oriental a usar a escrita, é todo um trabalho quase que artístico. Portanto, mostrando talvez um aspecto até, podemos considerar, sagrado da escrita.
1: Então, José Craveirinha é esse mandarim.
0: É esse mandarim, nesse sentido.
1: Professor, só para terminarmos, a volta da memória é, de facto, um tema complexo e que aborda com profundidade. O livro é uma memória. Refere aqui, eu vou citar, a memória é, de certo modo, como a Arca de Noé. Salve o que deve ser salvo, assegura a continuidade e é um pacto com a posteridade. Professor, se é um pacto com a posteridade, quais são então os lugares para guardar a memória, ou neste caso, manter viva a figura e a obra do poeta da Mafalala, criador de uma obra única, como refere? Avança algumas sugestões no livro.
0: Sim. Avança um senhor, que não sei o que se chama, um antropólogo francês, o Marc Auger, que fala dos lugares da memória. Então, os lugares da memória são muitos, né? O livro é um lugar da memória. Há pouco tempo falávamos do museu. O museu é um lugar da memória. As bibliotecas são lugares da memória. Os editores são também, digamos, participam desse processo de preservação da memória. As universidades também. É por isso que eu proponho que exista uma cátedra, por exemplo,
1: José Craveirinha.
0: E confesso que a Universidade Eduardo Mondlane, por causa da sua tradição, não sei neste momento como é que ela está, mas por causa de todo o seu historial, é o lugar que me parece que seria importante assumir um papel de vanguarda dentro da academia, da preservação dessa memória. Porque se não fizer, vão surgir outros, possivelmente com menos credibilidade, e que vão, em vez de contribuir, possivelmente vão desvirtuar esta memória. Porque a preservação da memória é uma responsabilidade. Nós sabemos que nas sociedades africanas, sobretudo, que são sociedades, muitas delas são sociedades ágrafas, não são sociedades de escrita, a memória era a memória das pessoas. E havia pessoas especializadas para ajudarem a preservar essa memória e para manterem viva essa memória, sobretudo os contadores de história. Então, com a evolução, nós encontramos esses lugares todos da memória, em que eu penso que, de facto, nós precisamos que a universidade tenha um papel de vanguarda em todo este processo, realizando conferência, realizando cursos ligados não só ao José Craveirinha, mas a toda esta geração, realizando exposições, por exemplo, também funcionam como lugares da memória. E o outro elemento da memória que a humanidade cultiva há muitos anos, que são os monumentos, as estátuas. Por exemplo, eu proponho que houvesse uma estátua ou na Mafalala ou na Munhoana. O subúrbio é uma criação colonial, e criação colonial sempre num plano periférico, sempre num plano secundário, e era uma forma de valorizar o subúrbio. Imagina uma estátua, já existe agora um museu da Mafalala, mas haver uma estátua lá, Craveirinha, da Noémia, todas essas figuras, ou do Eusébio, por exemplo, né? Porque não? Que é exatamente para as pessoas diariamente, sobretudo as crianças e os jovens, se reencontrarem com esse passado. Porque enquanto nós não percebermos o que é que veio antes de nós, nós muito dificilmente podemos fazer um plano para a vida. Quer em termos pessoais, quer em termos familiares, quer em termos coletivos. Nós, quando éramos meninos, né? Eu, por exemplo, cresci na Mafalala, e era vizinho da mãe do Eusébio, porque ele já lá não estava, mas nós olhávamos para aquela senhora como se fosse uma deusa. E o nosso sonho era um dia sermos Eusébio também, porque essa memória estava ali viva, estava ali a ser cultivada e isso tudo. Então, como em relação aos escritores,
1: exato,
0: como em relação ao Noemi, como em relação ao Craveirinha, como em relação ao Knopfler, por exemplo, uma geração hoje de jovens que andam atrás da escrita do Craveirinha, andam atrás do Knopfler, e resgataram essa memória. Então, essa é uma forma, de facto, de manter viva, que é nós recriarmos todo esse universo literário que essas pessoas nos deixaram.
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1: Este é o programa Letras e Sons. Nós estamos a conversar com o professor Francisco Noa sobre o livro José Craveirinha, Esse Mandarim. debruçamo-nos sobre a memória com muito aprendizado, efetivamente. Há muito que se lhe diga à volta disso e bebemos aqui do professor. Vamos agora tentar abrir este livro, mas antes vou manter aqui um dado que deixou sobre a obra de Craveirinha e que já se tinha referido antes. Grande parte das edições da obra de José Craveirinha que estão em nosso poder foram praticamente arrancadas a ferro. Craveirinha deveria ser um exemplo incontornável para as novas gerações, obcecadas com a ideia de sucesso e da sua visibilidade mediática. Como incutir isso na juventude?
0: Sabe que a literatura, como toda a arte, é um sistema que tem vários atores lá dentro. Tem os escritores, tem a obra e tem os leitores. E depois tem os editores. Devia ter, em princípio, críticos literários, que, sobretudo aqueles jornalistas, que infelizmente nós não temos um... São raros, como é o seu caso, por exemplo, como era do José dos Remédios também. São muito poucos os jornalistas culturais. Então, os editores, há toda, é uma cadeia essa. E o que acontece hoje é que, infelizmente, também temos um problema com os editores. Eu regularmente vou às livrarias para ver que novidades é que há lá. E posso-lhe confessar que alguns dos livros que lá estão nunca deviam ter sido colocados ali. Porque, além de uma falta de qualidade flagrante, estão cheios de erros. Erros de escrita graves. Portanto, esta ideia da pressa. O que acontece? Muitas dessas pessoas, eu entendo que elas tenham, de facto, esta ambição, esta necessidade de terem afirmação, conseguem um financiamento. Chegam ao pé do editor e o editor nem sequer se dá o trabalho de ler. Porque se tivéssemos editores sérios, eu tenho a certeza absoluta que muitos daqueles livros não seriam publicados. E esses livros são colocados ali à estampa. Então, antes, ou em alguns sítios, o editor era a primeira figura que fazia o crivo da obra. Aliás, a palavra crítica vem de crivo. E ele é que dizia, olha, isto tem problemas, não sei o quê, devolvia e mandava a pessoa para melhorar. Nós não temos isso. A nossa crítica jornalística também é rarefeita, praticamente ela não existe. Existem os estudos que são feitos nas universidades, mas que não chegam ao grande público. Então, tudo isto vai fazendo com que seja muito difícil. E as nossas escolas, nós sabemos muito bem no estado em que elas estão. Coitados dos professores, eu sei que muitas vezes eles não são os grandes responsáveis pela situação que lá se encontra. Os grandes dinamizadores da leitura. Eu, quando estudei na escola primária, pronto, no tempo colonial, e os grandes dinamizadores da leitura eram os professores. Eram os grandes instigadores, eram eles que nos moldavam. Hoje nós não temos isso. Os miúdos vão para as escolas, estamos a falar de uma turma com 80, 90 miúdos, alguns sentados no chão, etc, etc. Tal, e os professores a fazer um esforço tremendíssimo, mas que sem condições nenhumas. E muitos deles não têm sequer preparação. Porque há uma ideia completamente delirante de que é na família que as pessoas ganham gosto pela leitura. Não é verdade. Se nós olharmos para a nossa sociedade, quantos pais, se têm condições económicas, não têm tempo para fazer... E outras porque não têm, de facto, condições económicas para comprar um livro e para fazer isto. Portanto, o lugar, por excelência, para desenvolver a leitura, o gosto, o hábito, é a escola. É a escola primária. E nós não temos isto. Então, o que acontece? Muitos desses jovens, alguns são mais afortunados do que outros e tal, até têm... Mas a maior parte daquilo que eu vejo quando vou lá, ou quando mandam, por exemplo, há uns que pedem... São cada vez menos que me pedem para, ou para fazer um prefácio, para analisar. A primeira coisa que eu faço é vai ler. E dou-lhes uma série de livros. Vai ler esses livros e volta daqui a um ano para nós começarmos a conversar. Porque há esta aura do escritor. Antigamente havia esta aura. A Noémia de Sousa, por exemplo, numa entrevista, ela dizia que ela nunca falou com o Rui de Noronha. Mas quando ele passava pela rua, eles paravam para ver o escritor, o poeta e tal, não sei o quê. Há esta aura do escritor, que hoje está completamente banalizada por causa das redes sociais, desde todos esses dispositivos eletrónicos, da televisão, etc, etc, em que rapidamente se coloca um tapete vermelho, alguém que está a começar a escrever, não é? Porque o próprio jornalista sequer lê o livro e eu não entendo absolutamente nada de literatura, não é? Então temos e depois temos um déficit de leitores, porque de facto é um assunto muito sério. Então é por isso que eu lhe queria mostrar que é um quadro muito complexo, mas que há um lugar onde, se nós investíssemos, a situação seria diferente, que é exatamente na escola primária. Mas com a situação das escolas, com os miúdos sentados no chão, debaixo de uma árvore, etc, etc, coitados. E os professores a terem que lidar, de facto, com esta situação, muitos deles não têm preparação nenhuma. Então, é ali. Enquanto nós não resolvermos aquele problema, muito do que nós andamos aqui a fazer é mentira. Eu digo-lhe honestamente que às vezes fico extremamente chocado com aquilo que tenho que ver quando vou às livrarias. Quer dizer, claramente as editoras, muitas delas estão se marimando completamente para a qualidade do que aquilo que está escrito. E é uma pena, porque no meio daquelas coisas todas sem qualidade, há ali alguns daqueles jovens que têm um potencial muito grande, que podem até vir a ser grandes escritores, mas que, dada esta coisa da visibilidade mediática, desta coisa das redes sociais, possivelmente vão se perder no caminho.
1: Mamana Fanice ouviu tudo e era como se lhe furassem os ouvidos com um pau em brasa. Estendeu a mão rude, de palmas calejadas pelo cabo do chicomo, e pegou na carta. Fitou com os olhos arregalados aquelas coisinhas pretas no papel que podiam matar um homem forte como o pai de Sonto. Aquelas coisinhas pretas. Dizer muito com pouco, diz o professor. Quer comentar?
0: Ah, sim, com muito gosto. Aliás, eu dei esse título ao prefácio que eu fiz à nova edição da Lima e Outros Contos. E esses contos são interessantes porque mostram-nos este lado que muita gente desconhece, de prosador do José Craveirinha, com uma imaginação absolutamente extraordinária, mas também com esta preocupação de ser um escritor, um poeta, um escritor realista, portanto, alguém que viva a realidade. Então, ele inspirava-se no meio onde ele estava, e essa história é uma história, digamos, exemplar nesse sentido. Portanto, uma mulher cujo marido foi para as Minas, e que em algum momento ela recebe uma senhora que não tem escolaridade nenhuma, ela recebe uma carta e ela olha para aquela carta e o que ela vê são coisinhas pretas, que são as letras. Então aqui esta é uma metáfora poderosa que o Craveirinha encontrou para esta questão do analfabetismo, que infelizmente era um problema no tempo colonial. Na altura da independência, 97% da população moçambicana não sabia ler. Hoje ainda temos cerca de 40% da população que não sabe ler. E uma percentagem que não sabemos muito bem de pessoas que leem mal. Portanto, essa percentagem de 40% pode ser muito maior. Então, quando ele fala dessas coisinhas pretas, aquelas coisinhas pretas, é para mostrar, de facto, a aflição daquela mulher e o estado, digamos, de exclusão de todas as pessoas que não leem. Por isso que a maior parte dos países lutam contra o analfabetismo. Porque as pessoas que não são alfabetizadas, e hoje nós precisamos ser alfabetizados, não só em relação ao alfabeto, mas em relação às tecnologias, uma série de coisas, essas pessoas encontram-se sempre em situação de exclusão social. Necessariamente estão à margem da sociedade. Porque há muitas coisas que lhes passam, elas não têm acesso à informação, não têm acesso ao conhecimento. É verdade que têm os dispositivos audiovisuais, mas eles não são suficientes. Então, há sempre uma margem de exclusão. E essa metáfora, para mim, é uma metáfora absolutamente extraordinária, muito bem conseguida por parte do José Craveirinha.
1: E seguem-se outras.
0: E seguem-se outras.
1: E quando a mina volteava no meio da sala, os marinheiros estendiam as mãos à procura da cintura de caniço.
0: Exatamente.
1: Quem é que era capaz de fazer 2 metros de marinheiro loiro ficar em um passarinho indingritana? E daí mexe os dedos. Cada movimento é uma côdea de pão. Jeremias é um pedacinho de ritmo sarcástico que zomba do velho mundo dos homens. Viajo nesse trapo incandescente de nuvens ao sol posto, como um zênite nas mãos. O hálito úmido e impiedoso da cacimba branca. Enquanto a sua voz se levanta em vão no ar, embuzinado e festivo. É muito forte, professor.
0: Fortíssimo.
1: Mas mais forte é ainda a intervenção do professor aqui na obra, não é? Fazendo o levantamento destes trechos e trazendo aqui a explicação para o leitor. Sem querer roubar a oportunidade ao leitor de poder saborear o livro, pode comentar alguns extratos?
0: Há um autor que eu faço muita referência a ele muitas vezes, que me inspira bastante, crítico ensaísta francês, o Roland Barthes, que tem aquela máxima que a obra propõe e o leitor dispõe. Uma

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1: 9 o número de mortos na sequência do desabamento esta quarta-feira de uma mina de ouro na zona de Seis Carros, distrito de Vanduze, em Manica. O administrador do distrito de Vanduze, que esta quinta-feira se deslocou ao local, testemunhou a remoção de mais 3 corpos de garimpeiros. Armando Canhães explicou que foi reforçada a presença policial no local para evitar que as pessoas tenham acesso às minas.
2: Já temos uma força contingente muito grande. Já temos uma máquina disponibilizada para fazer o tapamento desta cova e a corrente policial para garantir que a máquina trabalhe sem ser assaltada pelos gumbiros. Porque quem fez isso são gumbiros. Gumbiros são aqueles indivíduos que não têm covas. Então, qualquer cova que eles verem que é provável que tenha alguma coisa, entram e assaltam sem conhecimento do dono da cova.
1: Um dos responsáveis da cooperativa mineira de Namaumbo, que opera nas minas de Seis Carros, disse que a mina onde ocorreu o incidente foi aberta há uma semana e têm sido reportados com frequência casos de desabamento. O presidente da República reitera que a paz, segurança e unidade nacional são fatores indispensáveis para o desenvolvimento económico do país. Daniel Chapo falava esta quinta-feira num comício orientado em Kisiko, distrito de Zavala, no primeiro dia de visita à província de Inhambane.
3: Só vai ser possível continuarmos a construir mais institutos, mais escolas, mais hospitais, mais estradas, mais água, mais energia, mais medicamento, mais livros Mahala para as nossas crianças. Tudo isso só vamos conseguir continuar a fazer se houver paz e segurança.
1: O chefe do Estado encorajou a população de Zavala a empenhar-se no trabalho para melhorar as condições de vida e garantiu apoio contínuo do governo e várias iniciativas juvenis focadas no autoemprego. A ministra das Finanças convida o empresariado nacional e estrangeiro a olhar para a província de Gaza como um polo fértil e estratégico para o investimento. Carla Louveira diz que as potencialidades que a província de Gaza oferece nas áreas de agricultura, pecuária, pesca, mineração, logística, turismo, indústria e comércio colocam a região num destino certo para investimentos sustentáveis. A ministra das Finanças intervia esta quinta-feira na cidade de Maputo, na cerimónia de lançamento da 2ª Conferência Internacional de Investimentos da província de Gaza.
4: A localização geográfica da província de Gaza permite o desenvolvimento de novas infraestruturas logísticas integradas nos corredores ferroviário e rodoviário, integradas igualmente à província e aos países vizinhos, Zimbábue e África do Sul, o que torna e transforma a província de Gaza numa zona de parcerias económicas altamente lucrativas e igualmente sustentáveis.
1: Por seu turno, o governador de Gaza, Alfeu Kun, apela aos investidores a apostar na industrialização para a transformação da matéria-prima disponível na província. O presidente do Tribunal Supremo defende a unificação da legislação sobre a promoção e proteção dos direitos da criança para o reforço da resposta do sistema de justiça nos casos que envolvem menores. Segundo Adelino Muxanga, a existência de diferentes instrumentos legais pode dificultar a interpretação e aplicação uniforme das normas relacionadas com a proteção da criança. O presidente do Tribunal Supremo falava esta quinta-feira na cidade da Beira, em Sofala, na abertura do 5º Colóquio Internacional de Direito Processual, que reúne magistrados, juristas, académicos e outros atores da justiça de vários países.
5: Falar dos direitos da criança é falar do próprio sentido da justiça. O sistema de justiça revela sua grandeza quando se ocupa especialmente da proteção dos mais vulneráveis, dentre os quais temos as crianças a ocupar um lugar singular. O objetivo central deste 5º colóquio é claro e instrumental: promover a reflexão e capacitação técnica dos magistrados e mais operadores da justiça sobre a aplicação uniforme das leis internas e internacionais de proteção da criança, assegurando em cada decisão judicial o efetivo respeito pelo superior interesse da mesma.
1: Sob o lema Promoção e Proteção Integral dos Direitos da Criança, um compromisso do sistema judicial, o 5º Colóquio Internacional de Direito Processual é organizado pelo Tribunal Supremo com o apoio do Unicef. O secretário-geral da Frelimo visita a província de Gaza a partir desta sexta-feira para o reforço da dinamização do funcionamento dos órgãos locais do partido. Um comunicado recebido na nossa redação indica que a deslocação de Shaquille Abubakar insere-se no compromisso da Frelimo com o aperfeiçoamento da ação política, organizativa e governativa, visando garantir que o partido responda com eficácia às aspirações das populações e aos desafios do desenvolvimento nacional. Durante 3 dias na província de Gaza, o secretário-geral da Frelimo vai dirigir sessões de trabalho com os órgãos provinciais, distritais e municipais, orientadas para avaliação do funcionamento das estruturas de base. A visita constitui um momento de reflexão coletiva e de partilha das principais decisões emanadas na 11ª Conferência Nacional de Quadros da Frelimo, realizada de 21 a 23 de agosto último em Chimoio, província de Manica. Na atualidade internacional, pelo menos 24 crianças morreram esta quinta-feira na cidade de Bukavu, província do Kivu Sul, no leste da República Democrática do Congo, na sequência de um incêndio que destruiu 2 escolas e cerca de 300 casas de madeira. Segundo o vice-governador da província de Kivu Sul, entre as vítimas estão 19 meninas e 5 rapazes. O responsável informou igualmente que 29 pessoas ficaram feridas no incêndio. Fechamos com o tempo. A cidade de Teate pode registrar esta sexta-feira 34 graus centígrados de temperatura máxima, seguida de Xai-Xai com 31 graus. Nampula e Pemba 30, Inhambane e Maputo 29, Beira, Quilimane e Vilanculo 28, Chimoio 27, Lixinga 25 graus centígrados de temperatura máxima. Apresentamos as notícias a esta hora, as próximas às 6 horas, inseridas no Jornal da Manhã.
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0: O Malawi vai realizar o Kumelela o Maputo, 5 horas e 7 minutos, em Rua Niue, sua província de Niassa, solta por Lua Moemakwa.
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Muito bom dia Moçambique, bom dia estimado ouvinte, bem-vindo ao Jornal da Manhã da Rádio Moçambique. Em destaque nesta manhã de sexta-feira, mais de 230 mil famílias de 7 distritos da província de Tete serão diretamente afetadas pela seca severa na próxima campanha agrícola, resultante do fenômeno climático El Niño. Em Guru e na Zambésia, autoridades incineram carne contaminada por tuberculose bovina. No distrito de Guijá, em Gaza, mais de 200 quilômetros de estradas que ligam a sede distrital às comunidades estão em avançado estado de degradação e necessitam de reabilitação urgente. No estrangeiro, mais de 170 guardas prisionais sul-africanos estão a ser alvo de processos disciplinares acusados de cumplicidade com reclusos e de contrabando dentro das cadeias. São apenas os destaques do Jornal da Manhã desta sexta-feira, dia em que o Presidente da República inaugura o sistema de abastecimento de água da vila-sede do distrito de Panda. Daniel Chapo está em visita de trabalho à província de Inhambane.

Como sempre, pelo país e região austral do continente, o Jornal da Manhã é garantido por uma vasta equipa de profissionais. Em nome desta equipa, aceito, estimado ouvinte, os cumprimentos de Sidónio Pires, que está na sonorização, Vitor África nas notícias. Eu sou Adérito Lipang, na edição e apresentação. Votos de ótima escuta.

0: De imediato atualizamos as notícias do país e do mundo em forma de notícias. O jornalista Vitor África, muito bom dia.
1: Bom dia, Adérito Lipang e caro ouvinte. Subiu de 6 para 9 o número de mortos causados pelo desabamento esta quarta-feira de uma mina de ouro na zona de Seis Carros, distrito de Vanduza, em Manica. O administrador do distrito de Vanduza, que esta quinta-feira se deslocou ao local, testemunhou a remoção de mais 3 corpos de garimpeiros. Armando Canhense explicou que foi reforçada a presença da polícia no local para evitar que as pessoas tenham acesso às minas.
2: Já temos uma força contingente muito grande, já temos uma máquina disponibilizada para fazer o tapamento desta cova e a corrente policial para garantir que a máquina trabalhe sem ser assaltada pelos gumbiros. Porque quem fez isso são gumbiros. Gumbiros são aqueles indivíduos que não têm covas. Então, qualquer cova que eles verem que é provável que tenha alguma coisa, entram e assaltam, sem conhecimento do dono da cova.
1: Um dos responsáveis da cooperativa mineira de Namaumbo, que opera nas minas de Seis Carros, disse que a mina onde ocorreu o incidente foi aberta há uma semana e têm sido reportados com frequência casos de desabamento. O presidente da República reiterou ontem que a paz, a segurança e a unidade nacional são fatores indispensáveis para o desenvolvimento económico do país. O chefe de Estado falava esta quinta-feira num comício orientado a Nkisiko, distrito de Zavala, no primeiro dia de visita à província de Inhambane.
3: Só vai ser possível continuarmos a construir mais institutos, mais escolas, mais hospitais, mais estradas, mais água, mais energia, mais medicamento, mais livros Mahala para as nossas crianças. Tudo isso só vamos conseguir continuar a fazer se houver paz e segurança.
1: Na mesma ocasião, o chefe de Estado encorajou a população de Zavala a empenhar-se no trabalho para melhorar as condições de vida e garantiu apoio contínuo do governo a várias iniciativas juvenis focadas no autoemprego. A ministra das Finanças convida o empresariado nacional e estrangeiro a olhar para a província de Gaza como um polo fértil e estratégico para o investimento. Carla Louveira diz que as potencialidades que a província de Gaza oferece nas áreas da agricultura, pecuária, pesca, mineração, logística, turismo, indústria e comércio colocam a região num destino certo para investimentos sustentáveis. A ministra das Finanças interviu ontem na cidade de Maputo, na cerimônia de lançamento da 2ª Conferência Internacional de Investimentos da província de Gaza.
4: A localização geográfica da província de Gaza permite o desenvolvimento de novas infraestruturas logísticas integradas nos corredores ferroviário e rodoviário, integradas igualmente à província e aos países vizinhos, Zimbábue e África do Sul, o que torna e transforma a província de Gaza numa zona de parcerias económicas altamente lucrativas e igualmente sustentáveis.
1: Por seu turno, o governador de Gaza, Alfeu Kuna, apelou aos investidores a apostar na industrialização para a transformação da matéria-prima disponível na província. O presidente do Tribunal Supremo defende a unificação da legislação sobre a promoção e proteção dos direitos da criança para o reforço da resposta do sistema de justiça nos casos que envolvem menores. Segundo Adilino Muxanga, a existência de diferentes instrumentos legais pode dificultar a interpretação e aplicação uniforme das normas relacionadas com a proteção da criança.
5: Falar dos direitos da criança é falar do próprio sentido da justiça. O sistema de justiça revela a sua grandeza quando se ocupa especialmente da proteção dos mais vulneráveis, dentre os quais temos as crianças a ocupar um lugar singular. O objetivo central deste 5º colóquio é claro e instrumental, promover a reflexão e capacitação técnica dos magistrados e mais operadores da justiça sobre a aplicação uniforme das leis internas e internacionais de proteção da criança, assegurando em cada decisão judicial o efetivo respeito pelo superior interesse da mesma.
1: O presidente do Tribunal Supremo falava esta quinta-feira na cidade da Beira, em Sofala, na abertura do 5º Colóquio Internacional de Direito Processual, que reúne magistrados, juristas, académicos e outros atores da justiça de vários países. O secretário-geral da Frelimo visita a província de Gaza a partir de hoje para a dinamização do funcionamento dos órgãos locais do partido. Um comunicado recebido da nossa redação indica que a deslocação de Shaquille Abubakar insere-se no compromisso da Frelimo com o aperfeiçoamento da ação política, organizativa e governativa, visando garantir que o partido responda com eficácia às aspirações das populações e aos desafios do desenvolvimento nacional. Durante 3 dias na província de Gaza, o secretário-geral da Frelimo vai dirigir sessões de trabalho com os órgãos provinciais, distritais e municipais orientadas para avaliação de funcionamento das estruturas de base. A visita constitui um momento de reflexão coletiva e de partilha das principais decisões emanadas na 11ª Conferência Nacional de Quadros da Frelimo, realizada de 21 a 23 de agosto, o último em Chimoio. E no plano internacional, o antigo presidente dos Estados Unidos, George Bush, afirmou ontem que o país não está a dar atenção às lições deixadas após os atentados de 11 de setembro de 2001. Bush, citado pela CBS News, entende que nos dias de hoje é importante que as nações se envolvam nos problemas exteriores, não sendo necessário enviar tropas para isso. O antigo estadista diz que os Estados Unidos passam ocasionalmente por períodos de isolamento. Apresentamos as notícias no próximo bloco, às 7 horas.

0: Momento para conhecermos a previsão do tempo para esta sexta-feira. O meteorologista em serviço hoje é Aurélio Domingos. Muito bom dia.
1: Bom dia. Para as províncias de Niassa, Cabo Delgado, Nampula, prevê-se céu pouco nublado, localmente muito nublado. Possibilidade de chuvas ou chuviscos, especialmente

front por vezes corajadas. Temperaturas máximas previstas em graus Celsius. Tete, 34. Xai-Xai, 31. Nampula e Pemba, 30. Inhambane e Maputo, 29. Beira, Simane, Vilanculo, 28. Chimoio, 27. E por fim, a cidade de Xinga com 25 graus Celsius. É tudo, muito bom dia.

0: São 6h11 e começa a nossa viagem pelo país em informação. Dissemos nos destaques que no prosseguimento da sua visita à província de Inhambane, o Presidente da República inaugura esta manhã o sistema de abastecimento de água da vila-sede do distrito de Panda. É para lá onde vamos ao contato com o nosso colega Horácio Romão para nos dar conta desta nota. Horácio, muito bom dia.
1: Bom dia, Lipang. Uma saudação extensiva ao estimado ouvinte. Os residentes da vila de Panda, em Inhambane, consideram que o sistema de abastecimento de água a ser inaugurado esta manhã pelo Presidente da República vai colocar fim ao sofrimento a que estavam sujeitos para ter acesso a este líquido. Neste momento, a maioria da população beneficia-se de água fornecida por operadores privados.
2: O Lídio Tomás Mokwakwa é o que confirma aquilo que é a felicidade de todos os residentes, porque a inauguração desse sistema de abastecimento de água dentro da própria vila do distrito de Panda representa um passo importante para a melhoria da vida das nossas comunidades, porque é um sistema que vai facilitar o acesso à água potável, vai contribuir para a saúde e higiene.
3: Ngwenyi tsakile ngopfu tlhela hi tsakela hosi ya hina hi le ku hi khoma xiyanga leswi swi endlaka ni swi swi hamahekaku.
1: O sistema a ser inaugurado pelo Presidente da República tem capacidade de fornecer água a mais de 4 mil pessoas. As obras de construção deste sistema, iniciadas em 2022, estão orçadas em cerca de 30.390.000 meticais, dinheiro disponibilizado pelo governo e parceiros. O sistema de abastecimento de água da Vila de Panda é composto por dois furos, igual número de depósitos, sendo um elevado de 15 metros com 50 metros cúbicos e outro de 75 metros cúbicos com uma rede de distribuição de 15 quilômetros. A infraestrutura tem ainda duas casas, sendo uma de máquinas e outra de gestão, e conta com 4 trabalhadores que vão garantir o seu funcionamento. Numa primeira fase, foram feitas 150 ligações domiciliárias. Espera-se que esta infraestrutura contribua na melhoria das condições de abastecimento de água potável à vila sede de Panda, onde a taxa de cobertura neste momento ronda os 86% das 19 mil pessoas que vivem nesta região. Horácio Romão, Panda.
0: No prosseguimento da sua visita à província de Inhambane, o Presidente da República, Daniel Chapo, inaugura esta manhã o sistema de abastecimento de água da vila-sede do distrito de Panda. No distrito de Guijá, em Gaza, mais de 200 quilômetros de estradas que ligam à sede distrital a várias comunidades da região estão em avançado estado de degradação, necessitando de uma reabilitação urgente. Francisco Nelson, bom dia.
4: Reviva, bom dia. São estradas que foram danificadas pelas chuvas intensas e cheias que assolaram o distrito de Guijá nos meses de janeiro e março deste ano, facto que dificulta a mobilidade de pessoas e bens. A diretora de Serviço Distrital de Planeamento e Infraestruturas em Gaza, digo em Guijá, reconhece a gravidade do estado das vias de acesso e garante que o governo está a mobilizar recursos com vista à sua reabilitação. Rosa Watt aponta as estradas Xinhacanin na Laze e Vila de Caniçado Xibembe como as mais críticas devido aos danos provocados pelas enxurradas deste ano.
5: Temos mais até 200 quilômetros. Isto estamos a falar de Xinhacanin na Laze, já temos 80 quilômetros. Estamos a falar de Caniçado a Xibembe, estamos a mais de 30 quilômetros. E temos outras estradas secundárias que precisam desta manutenção. Foi lançado um concurso para a asfaltagem da estrada Xinhacanin na Laze. Aguardamos neste momento os processos subsequentes. E isso será um alívio para as comunidades de na Laze ou aqueles que estão ao longo da via de na Laze e para todo o Guijá.
4: A diretora de Serviço Distrital de Planeamento e Infraestruturas em Guijá, Rosa Watt, e as ações

0: em curso com vista a reabilitar a rede viária local, que se encontra em avançado estado de degradação. Munguicete, Aihanyane Kurula, Francisco Nelson, Cidade de Xaxai, muito bom dia.
1: O município da Matola, na província de Maputo, retoma dentro de dias as obras de conclusão das vias que ligam os bairros do interior à estrada circular de Maputo. Trata-se das estradas que partem dos bairros de Sidoava, Cobe, Moalase e Ngotlhosa, em extensões de pouco mais de 4 quilômetros. Esta nota é trazida pelo jornalista Fernando Sidu.
2: O presidente do Conselho Municipal da Matola, que avançou a informação, disse que a autarquia já dispõe do orçamento para a retoma destas obras, faltando a sua disponibilização aos empreiteiros para dar início à execução dos trabalhos. Júlio Paruque esclareceu que a interrupção verificada nestas obras ficou a dever-se da chuva intensa registrada no princípio deste ano.
3: Temos orçamento. O que precisamos é disponibilizar orçamento aos empreiteiros para avançarem. Registramos um interregno no princípio deste ano com as chuvas que tivemos. Não havia condições para continuar com o trabalho. Os próprios empreiteiros tinham outras frentes para abordar, mas também as chuvas vieram denunciar outros problemas, principalmente de drenagem das águas, porque as chuvas deste ano foram muito intensas. Nas nossas contas, ultrapassam do ano 2000. Porém, agora em 2026, 25 anos depois, naturalmente que as condições melhoraram muito de infraestruturas, tanto das casas, dos acessos, etc. Então, é nosso interesse. Infelizmente, precisamos de desembolsar, queremos suplantar este momento. Contamos que no último trimestre deste ano consigamos condições para esse efeito.
2: Por outro lado, o presidente do Conselho Municipal da Matola deu a conhecer sobre o atual estágio das obras de construção do aterro sanitário de Matlamele, explicando que neste momento os trabalhos encontram-se paralisados devido a questões orçamentais. Enquanto as obras de Matlamele não avançam, as autoridades municipais têm estado a fazer gestão da lixeira de Matantrene para o depósito dos resíduos sólidos recolhidos nos bairros da edilidade.
3: Já temos a área definida para o aterro, a população está conformada e, sobretudo, alinhada com este propósito. Redimensionamos a área e a obra já arrancou. Agora são questões de financiamento.
2: Presidente do Conselho Municipal da Matola, Júlio Paruque, e o estágio das obras de construção e conclusão da estrada circular de Maputo e do aterro sanitário de Matlamele em curso nesta autarquia. Munguicete, um acordo que chama noutro vanela chinene, camavadri e a kuambana ambana. Fernando Sidumo, Rádio Moçambique, Matola.
1: Município da Matola, na província de Maputo, retoma dentro de dias as obras de conclusão das vias que ligam os bairros do interior à estrada circular de Maputo. Enquanto isso, mais de 50 quilômetros de estradas que ligam as zonas de produção agrícola aos centros de consumo estão em reabilitação no distrito de Gorongosa, em Sofala. Avaliadas em mais de 28 milhões de meticais, as obras são financiadas pelo Fundo Nacional de Desenvolvimento Sustentável, tal como refere o jornalista Jorge Johnny.
4: A intervenção, cujo fim está previsto para daqui a 3 meses, inclui a construção de vários aquedutos e reabilitação de pontecas. Trata-se das vias de acesso que partem da Estrada Nacional número 1 até à sede da localidade de Cuzu e ao povoado de Nharirosa, no posto administrativo de Nhamaze Kanda. O diretor do Serviço Distrital de Planeamento e Infraestruturas de Gorongosa, José Xigarire, disse que estas estradas são vitais para o escoamento da produção agrícola. Informou que numa fase posterior serão intervencionadas outras estradas rurais.
5: Temos atividades que estão a acontecer neste momento, zona produtiva e zona de produção. Um trabalho enorme que está sendo feito em construção de obras de arte, construção de pontes, pontecas, aquedutos. Para dizer que do desvio da N1 até Nervosa compreende 15 km, mas é de terra batida. E enquanto da N1 até a localidade de Cuzu são 36 quilômetros, perfaz um total de 51 quilômetros. Os ganhos nós calculamos como satisfatórios, porque isso vai facilitar aquilo que é a circulação de pessoas e seus bens. Onde era difícil transitar, as comunidades facilmente já passam.
4: O diretor do Serviço Distrital de Planeamento e Infraestruturas de Gorongosa, José Xigarire, e o decurso das obras de reabilitação de mais de 50 quilômetros de estradas. Avesseriato, Ungume, Ulipambuto e Akutoma. 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Jorge Johnny, Nabaira.
1: Mais de 50 quilômetros de estrada que ligam as zonas de produção agrícola aos centros de consumo estão em reabilitação na... estão em reabilitação no distrito de Gorongosa, em Sofala, avaliadas em mais de 28 milhões de meticais. As obras são financiadas pelo Fundo Nacional de Desenvolvimento Sustentável. Em Manica, já está identificado o empreiteiro para o projeto de asfaltagem da estrada regional número 441, no distrito de Mussurize, que poderá arrancar em breve. A esta nota vamos daqui a pouco. Para já, a Eletricidade de Moçambique, no Niassa, área do serviço ao cliente de Lixinga, aposta em mecanismos de interligação multissetorial para a mitigação dos impactos de roubo e vandalização de equipamentos elétricos nas comunidades. Jornalista Pinto Catawa. Indicação de que não é desta que vamos a Lixinga. Seguimos em direção a Tete. Mais de 230 mil famílias de 7 distritos da província de Tete serão diretamente afetadas pela seca severa na próxima campanha agrícola resultante do fenômeno climático El Niño. A informação é desenvolvida por Armando Kemba. Armando, bom dia.
6: Bom dia. Trata-se de produtores dos distritos de Marara, Magwe, Mutarara, Xiúta, Doa, Caurabassa e Xangara, onde mais de 250 hectares com culturas diversas poderão ficar afetados por seca, pragas e doenças. O chefe do Departamento de Extensão Agrária da Direção Provincial da Agricultura e Pesca, DETET, disse que o El Niño poderá provocar baixo rendimento agrícola e mortes de animais por falta de alimento e água. Fernando Assani disse que nos distritos que poderão ser afetados por aquele fenômeno natural, serão distribuídos 120 motobombas de irrigação com base no combustível e 20 kits de equipamento de irrigação via energia de painéis solares.
7: Também sensibilizar os próprios produtores no sentido de usarem sementes melhoradas, principalmente de ciclo curto, isto é, a partir dos provedores de semente. Para aqueles que não têm a capacidade de adquirir a semente melhorada, esses ali devem escolher os melhores grãos para poder usar como semente. Temos que aprovisionar medicamentos para os animais. Com a falta de comida, os animais poderão estar propensos a contrair doenças. Temos que incentivar o uso de água subterrânea, estamos a falar dos poços, por exemplo, capacitar os produtores no aproveitamento dessas águas e divulgar recomendações agrotécnicas.
6: Chefe do Departamento de Extensão Agrária da Direção Provincial da Agricultura e Pesca, DITET, falando das atividades antecipadas para prevenir o impacto do fenómeno El Niño, que já está em progressão. Fenómeno Assani, Fernando Assani, disse que na campanha agrícola 2026-2027, Tete prevê produzir mais de 2 milhões de toneladas de culturas diversas numa área de mais de 1 milhão de hectares, envolvendo mais de 600 mil famílias camponesas. Alimi, na Fui, Tewezani, Dzomwe, Wazaulimi, Arigulewa, Kuti, Mutandizik, Pomwe, El Niño, Iripom. Tete, Armando Kembon.
1: Direção Distrital de Atividades Económicas incinera carne contaminada por tuberculose bovina no distrito de Gurue, a norte da Zambésia. Os detalhes por Ernesta Mensagem.
8: O chefe do Departamento Provincial de Desenvolvimento da Pecuária na Zambésia, Mário Muge Andrade, confirma a informação e diz que o processo é resultante de uma inspeção multissetorial que diariamente vai aos matadouros para certificar a qualidade da carne. Malimunja Andrade explica que maior parte da carne afetada por doenças registra-se nos abates clandestinos e apela à sociedade para ficar atenta face aos riscos associados à saúde pública.
9: Foi constatado essa anomalia da tuberculose em toda a carne. Como manda o protocolo, é que quando é uma tuberculose generalizada, a carne tem que ser destruída. E a maneira de destruir a carne é incinerar. Porque tem aqueles, entre aspas, que gostam de fechar os olhos. Ah, não, eu vou levar, vou aproveitar ali. Então tem que estar na presença do inspetor. E até com a Polícia da República de Moçambique, no caso de sítio de muita confusão, que é para assegurar que a destruição seja total e que ninguém se aproveite nem um único pedaço.
8: O chefe do Departamento Provincial de Desenvolvimento da Pecuária na Zambésia apela aos vendedores de carne a velar pela saúde dos clientes, observando todas as medidas recomendadas pelas autoridades da pecuária.
9: Todo aquele que quer abater o seu animal, no mínimo, tem que levar um inspetor para o local de abate. Mas o grande conselho, o grande apelo é que todos nós nos façamos aos matadores. Primeiro, porque a gente está carne. Própria segurança, tanto do operador como do marchante. O talhista leva a carne para o seu talho, sabendo que é uma carne que não constitui perigo para a saúde pública. Temos muitos casos nos hospitais para a tuberculose. É verdade que não são originários da carne, mas o consumo da carne não inspecionada pode contribuir em grande medida para esses casos que nós estamos a ver nos hospitais.
8: Malimuja Andrade, chefe do Departamento Provincial de Desenvolvimento da Pecuária na Zambésia, Indoeni, Wanane, Wila, Moçambique, Atukwe. A partir de Quilimane, Ernesta Missage.

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Onde são 6 horas e 31 minutos, recordemos as notas em destaque nesta manhã de sexta-feira. Mais de 230 mil famílias de 7 distritos da província de Tete serão diretamente afetadas pela seca severa na próxima campanha agrícola resultante do fenómeno climático El Niño. Em Guru e na Zambésia, autoridades incineram carne contaminada por tuberculose bovina. No distrito de Guijá, em Gaza, mais de 200 quilômetros de estradas que ligam a sede distrital às comunidades estão em avançado estado de degradação e necessitam de reabilitação urgente. No estrangeiro, mais de 170 guardas prisionais sul-africanos estão a ser alvo de processos disciplinares acusados de cumplicidade com reclusos e de contrabando dentro das cadeias. São os destaques num dia em que o presidente da República inaugura o sistema de abastecimento de água da vila-sede do distrito de Panda. Daniel Chapo está em visita de trabalho à província de Inhambane.

0: Regressa à antena o meteorologista Aurélio Domingos para recapitular a previsão do tempo para esta sexta-feira. Uma vez mais, bom dia, Aurélio Domingos.
1: Bom dia. Para as províncias de Niassa, Cabo Delgado, Nampula, prevê-se céu pouco nublado, localmente muito nublado. Possibilidade de chuvas ou chuviscos, especialmente ao longo da faixa costeira. Neblinas ou nuvens locais. Vento de sueste a nordeste, fraco moderado. Para as províncias de Tete, Zambésia, Manica e Sofala, prevê-se céu geralmente muito nublado, ocorrendo chuvas fracas ou chuviscos nos distritos ao longo da costa. Vento de sueste, fraco moderado, soprando por vezes corajadas. Para as províncias de Inhambane, Gaza e Maputo, prevê-se céu pouco nublado a limpo, ocorrendo chuvas fracas locais. Vento de sueste a nordeste, fraco moderado, soprando por vezes corajadas. Temperaturas máximas previstas em graus Celsius. Tete, 34. Xai-Xai, 31. Nampula e Pemba, 30. Inhambane e Maputo, 29. Beira, Simane e Vilanculo, 28. Chimoio, 27. E por fim, a cidade de Xinga com 25 graus Celsius.
0: Daqui a sensivelmente uma hora, ou seja, no café da manhã, o espaço de entrevista aqui no Jornal da Manhã, vamos hoje refletir em torno do papel da Fundação Joaquim Chissano no reforço dos valores da paz e união entre os moçambicanos. O nosso convidado hoje é o diretor da Fundação Joaquim Chissano, Henrique Banz. O ouvinte, como sempre, é também convidado a participar através de mensagens que podem desde já serem partilhadas nas páginas do Facebook, Jornal da Manhã, RM e Rádio Moçambique.

0: Reatamos a nossa ligação com as capitais provinciais, recuperando esta nota que dá conta que em Manica já está identificado o empreiteiro para o projeto de asfaltagem da estrada regional número 441 no distrito de Mossorize, que poderá arrancar em breve. Jornalista Domingos Cadeado.
1: O administrador daquele distrito, Abdul Zacarias, disse que a asfaltagem será feita num troço de 126 quilômetros entre a vila de Espungabeira, sede distrital de Mossorize, até ao posto administrativo de Xuraíruen, num projeto avaliado em 1 milhão de meticais. Abdul Zacarias deu a conhecer que, após a identificação do empreiteiro, se aguarda a mobilização do equipamento para o arranque das obras. As obras vão consistir na asfaltagem para melhorar a ligação entre Espungabeira ao cruzamento de Nhacufera, onde, neste momento, a circulação rodoviária é feita com muitas dificuldades, principalmente a épocas chuvosas.
2: O Mossorize é um corredor rico na produção do gergelim, que é uma cultura de rendimento. Isso vai facilitar os camponeses, os produtores, para a sua mobilidade fácil para o escoamento dos seus produtos. Terra batida, né? Mas agora vai ter um asfalto e não posso precisar exatamente, mas está avaliado acima de, podemos dizer, um bilhão de meticais. Para nós, como distrito de Mossorize, com essa construção, porque tínhamos alguma... Porque na construção da ponte, sabe, também da estrada tem componente pontes.
1: O administrador do distrito de Mossorize em Manica, Abdul Zacarias, diz que as comunidades aguardam com expectativa a concretização do projeto que deverá melhorar a circulação, sobretudo durante a época chuvosa. Moçambique, Ndizikuato, Ndizikua Entendere, Ndizikua Didi, Safunika Kuti Tipatane, Tikaritonsene, Titambaruse. Da cidade de Chimoio, Domingos Cadeado. Bom dia, bom fim de semana a todos os ouvintes da Rádio Moçambique.
0: Muito bom dia, Domingos Cadeado. O Instituto Nacional de Amêndoas de Moçambique, em Nampula, insta os produtores da castanha a intensificar o manejo integrado para combater doenças e pragas e garantir maior produção e produtividade. O detalhe por Júlio Moro. Bom dia.
3: Bom dia. Neste momento decorre o processo de manejo integrado de cajueiros, uma atividade que visa combater as pragas que retarda o desenvolvimento e produção do caju, nomeadamente oidium e antranose, bem como o treinamento de técnicos e extensionistas daquela instituição. O responsável do Departamento de Planificação, Monitoria e Indústrias no Instituto de Amêndoas de Moçambique, em Nampula, Gonçalves Nxoxoma, disse que nos próximos dias vai decorrer um encontro de coordenação para se definir as projeções das quantidades que serão comercializadas na campanha 2026-2027. Nxoxoma recomenda aos produtores da cultura a seguirem as recomendações deixadas pelos técnicos e extensionistas para garantir a produção dos cajueiros.
4: Sobretudo a questão do uso dos pesticidas, que é a dosagem, tem que fazer até a terceira aplicação, onde for necessário. Não só, quando começarmos com o apanha, temos que obedecer aquelas todas as recomendações que o técnico tem dado, que é para a nossa castanha ter aceitação no mercado, estamos a dizer ter qualidade. Porque só com isto é que o produtor vai vender a preço justo e a preço aceitável. Se não tiver qualidade, logicamente que esta castanha pode vender a um preço mais baixo, que não é bom em função daquilo que são investimentos que os próprios produtores fazem.
3: Refira-se que a província de Nampula comercializou perto de 98 mil toneladas de castanha de caju na campanha 2025-2026, de uma meta planificada de 94 mil toneladas. A Swaipo. Nicolane Macono, Moçambique, Etu, Onda Coula, de Nampula, Júlio Moro. Bom dia.
0: Muito bom dia. A Eletricidade de Moçambique, Nunias, a área de serviço ao cliente de Lixinga, aposta em mecanismos de interligação multissetorial para a mitigação dos impactos de roubo e vandalização de equipamentos elétricos nas comunidades. Pinto Catawa.
5: A integração de mais intervenientes no combate ao crime de roubo e vandalização de equipamentos elétricos acontece numa altura em que a empresa acumula enormes prejuízos por conta da ação dos malfeitores. De janeiro a esta parte, a EDM, Área de Serviço ao Cliente de Lixinga, registrou perdas estimadas em mais de 8 milhões de meticais na sequência de roubos, vandalização de equipamentos e consumo fraudulento de corrente elétrica. O diretor da Eletricidade de Moçambique em Lixinga, Aníbal Supinho, afirmou que as ações coordenadas e sistemáticas dos protagonistas destes atos representam uma séria ameaça no pleno funcionamento da instituição. o aumento de casos de cortes não programados, oscilações da corrente elétrica, desvio de recursos materiais e financeiros para a reposição dos danos impactam de forma negativa as comunidades e o plano de expansão de energia para mais comunidades.
6: Até a data em que estamos aqui a falar, temos um total de 47 casos e devo referir que a maior parte deles ocorre contra desconhecidos, porque percebemos que alguma coisa tem estado a falhar e isso não tem ajudado muito a trazer, na verdade, quem são os infratores. E em termos de prejuízo, somamos um total de 8 milhões de meticais, um dinheiro bastante significativo que devia ser usado para verificar outros pontos que até agora estão sem energia.
5: Diretor da Eletricidade de Moçambique, área de serviço ao cliente de Lixinga, Aníbal Sopinho, e a necessidade do reforço de medidas de segurança para travar casos de roubo, vandalização de equipamentos e consumo fraudulento de energia elétrica. Onvela, Samalani Malanguito e Azomoyo, Patiteteso Chamatenda e Oceana. De Lixinga, Pinto Catawa, bom final de semana.
0: Seguimos agora em Inhambane, onde o Serviço Nacional de Investigação Criminal instaura mais de 70 processos crime relacionados a burlas através de meios informáticos. Informação trazida por Efraim Macitela.
7: Segundo o Serviço Nacional de Investigação Criminal em Inhambane, os suspeitos utilizavam plataformas digitais para extorquir dinheiro a cidadãos com falsas promessas de vagas de emprego. Outros esquemas envolviam a invasão de contas bancárias, com foco principal em carteiras móveis para a realização de fraudes financeiras. Diante do aumento e sofisticação destas infrações, o porta-voz do Serviço Nacional de Investigação Criminal em Inhambane, Alceres Kwamba, apela à máxima atenção da população para evitar cair em esquemas fraudulentos.
8: E para que haja sucesso no esclarecimento célere desses processos, é preciso que haja colaboração e denúncia tempestiva por parte das vítimas e que, se forem denunciados tempestivamente, portanto, a probabilidade de esclarecimento célere também é maior e que qualquer solicitação que seja feita via telefone para o envio de valores monetários, é preciso que seja desconfiada e que devem ser contactadas as autoridades de investigação criminal, por forma a apurar a veracidade destas informações, porque os indivíduos estão a usar métodos sofisticados para extorquir valores monetários a indivíduos que estão desesperados por várias situações da nossa sociedade.
7: Porta-voz do Serviço Nacional de Investigação Criminal em Inhambane, Alceres Kwamba, e o desmantelamento das redes de indivíduos que protagonizam burlas e outros crimes utilizando meios informáticos, incluindo redes sociais. Muhanyitiko, Vulamahlo, Ukharira, Kasunga Kalavelwe, Jidambane. É tudo de Inhambane. Efraim Macitela, votos de um bom início do fim de semana.
0: A cooperativa em movimento defende uma atenção redobrada à saúde mental dos jovens em Cabo Delgado, uma província marcada pelo terrorismo, entre outros desafios. Florinda Fernando, bom dia.
9: Muito bom dia, Adérito. O posicionamento é da diretora executiva desta organização, Noemia Moisés, que considera a instabilidade, falta de emprego e a escassez de oportunidades para jovens formados e empreendedores como fatores que podem aumentar a frustração, ansiedade e outros problemas emocionais. A responsável alerta, entretanto, que a saúde mental não é apenas uma preocupação dos jovens, abrangendo também adultos que enfrentam responsabilidades familiares e econômicas num contexto considerado difícil. A diretora executiva da cooperativa em movimento disse ser necessário reforçar as ações de sensibilização e do autoconhecimento para ajudar os jovens a compreender e enfrentar melhor as dificuldades da vida.
10: São desafios por causa do terrorismo, são desafios porque algumas oportunidades a gente só ouve dizer, mas nunca chegam à nossa mesa. As pessoas formam-se, mas as portas às vezes não se abrem de emprego. Então, a saúde mental em Cabo Delgado, eu considero que é algo que precisa ser trabalhado muito. Não pode ser levado de ânimo leve. Está difícil demais para os jovens, para todos, então precisamos que alguém nos dê uma especial atenção e nos dê o direcionamento.
9: Noemia Moisés chama igualmente a atenção para a influência das redes sociais, que, segundo afirma, podem levar os jovens a comparar a sua realidade com as vidas aparentemente perfeitas exibidas na internet.
10: Hoje em dia as redes sociais enchem os jovens de coisas que os tornam cada vez mais ansiosos, desesperados. A gente vê um jovem de 21 anos, ele já próximo. Então quando a gente vê para aquilo, olha, eu digo, eu, por que não? Então esse problema faz com que o jovem não lute para começar de baixo. E o caminho que usa é o mais perigoso. Então vamos nos curar lendo, acompanhando aquilo que realmente faz diferença para nós.
9: Diretora executiva da Cooperativa em Movimento em Cabo Delgado, Noemia Moisés, falando no âmbito das atividades do Setembro Amarelo, mês de sensibilização para a saúde mental e prevenção do suicídio. Na Vangamé de Macono, Utumila Sabuni Aurio, Paculota Doripoche, Chiluele, Xaxi Pindu Pindu, Florinda Fernando Mpemba, bom dia e bom fim de semana.
11: Muito bom dia, colega Florinda Fernando. A Cooperativa em Movimento defende uma detenção redobrada à saúde mental dos jovens em Cabo Delgado, uma província marcada pelo terrorismo e outros desafios. E a Direção Provincial da Migração, Nuniassa, trabalha no reforço da fiscalização da fronteira com a Tanzânia face às novas incursões de terroristas que culminaram com o incêndio de um acampamento turístico na reserva do Niassa. Correspondente Monteiro Bonifácio.
12: Com efeito, uma brigada dirigida pelo Diretor Provincial da Migração do Niassa, Marcos Albino, trabalhou no posto fronteiriço do 2º Congresso em Machege, onde orientou as forças de defesa e segurança a redobrarem a vigilância do movimento migratório ao longo da fronteira com a Tanzânia.
13: Controlar a fronteira, não permitir imigração clandestina, devem ser controlados aqueles que facilitam a imigração clandestina, manter vigilância no posto, coordenar atividades entre as forças, fazer vistoria e conversar com a população. A população em algum momento traz informações e nós temos que receber exatamente a população, ouvirmos o que, é que o povo precisa, sobretudo a vigilância numa altura que estamos a ter ameaças na província do Niassa.
12: Marcos Albino disse ter registrado as preocupações do governo do posto administrativo de Machege, que também coincidem com as do distrito de Micanhelas, fronteira com Malawi, sobre a necessidade da emissão local de certificados de emergência.
13: Daqueles documentos que nós chamamos de certificado de emergência. O posto administrativo de 2º Congresso não dispõe de condições hospitalares e... Então, eles precisam muito dos nossos documentos, certificado de emergência, para atravessar a nossa fronteira. É um desafio para nós e nós vamos levar para nossos dirigentes centrais. Esta preocupação nós também tivemos em Micanhelas. O chefe do posto e o administrador também manifestaram o interesse de instalarmos os nossos instrumentos lá de trabalho, para permitir que a nossa população, que está muito próximo da linha de fronteira, se beneficie do certificado de emergência, muito mais para deslocar-se para os postos de saúde da contraparte.
12: Diretor Provincial de Migração do Niassa, Marcos Albino, falando após visitar o posto migratório com a Tanzânia do 2º Congresso em Machege, que serviu para o reforço do controle do movimento migratório. De Zanzibar, Monteiro Bonifácio.

No Café da Manhã vamos hoje refletir em torno do papel da Fundação Joaquim Chissano no reforço dos valores da paz e união entre os moçambicanos. O nosso convidado é o diretor da Fundação Joaquim Chissano, Henrique Banzo. O ouvinte, como sempre, é também convidado a participar através de mensagens que podem ser partilhadas nas páginas do Facebook, Jornal da Manhã, RM e Rádio Moçambique.

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0: Abrimos agora a página das notícias sobre o desporto aqui no Jornal da Manhã em destaque. União Desportiva do Songo e Black Bulls jogam amanhã o futuro nas Afurtaças. Hoje o desportivo é trazido por Belisário Macamo. Bom dia.
1: Bom dia, Adérito. Começamos com o basquetebol. O Ferro Verde Maputo impôs ontem ao Coxa de Sol por 30 pontos, 69-39 no jogo 1 da final do play-off da Liga Nacional de Basquetebol Sénior Feminino, a melhor de 5. Hoje, as equipas voltam a encontrar-se a partir das 17 horas no pavilhão do Machaquene Recinto, onde 4 horas antes se vão defrontar Ferro Verde Beira e Lazio Colors de Maputo no play-off a melhor de 3 para o terceiro lugar, o mais baixo do pódio. Ontem, o conjunto da Beira venceu por 40-35. Em masculinos, o Ferro Verde da Beira iniciou a defesa do título com um triunfo sobre as Águias Especiais de Maputo por 79-66. O treinador locomotiva Nilton Manheira diz que a equipa estava avisada das dificuldades.
2: Sabíamos que íamos apanhar uma equipa aguerrida, uma equipa que não conhecíamos. É a primeira vez que jogamos com eles. Estamos há praticamente nove meses sempre a competir com as equipas daqui da capital. Foi um bom jogo. Eles proporcionaram-nos também algumas dificuldades, mas estamos bem cientes, estamos bem concentrados e sabemos que é jogo a jogo. Interessava-nos ganhar, que é para a equipa também ganhar confiança. E isto aconteceu, vamos continuar a trabalhar para os jogos subsequentes.
3: Como é que está o seu conjunto para esse certame? Vi ali alguns estrangeiros.
2: Penso que a equipa está bem, os estrangeiros estão bem enquadrados. Agora temos que desfrutar porque os momentos vão aparecer, os bons momentos. Hoje tivemos um e outro. O importante mesmo é que eles estão enquadrados e eles vão também ajudar a equipa a alcançar o objetivo que tem.
1: Do lado das Águias Especiais, o técnico Carlos Manhissa, mesmo tendo perdido o jogo, diz que gostou da atitude do jogador esperante, o campeão.
4: Bom, o objetivo era a vitória. Não conseguimos arrancar uma vitória do campeão nacional, mas os meus meninos estiveram bem, souberam se bater os primeiros 20 minutos. Mas depois veio a experiência ao cima do Ferro Verde da Beira e conseguiram arrancar-nos uma vitória. Mas nem por isso vamos parar de trabalhar, vamos continuar a trabalhar, ainda temos 6 jogos, se a memória não me atrasou, para vermos o que vai sair lá à frente.
1: Nas outras partidas, o Coxa de Sol bateu o Ferro Verde Nampula por 70-52, o Machaquene profligou o Clube Desportivo Municipal da Beira por 104-57 e o Ferro Verde Maputo suplantou o homónimo de Climane por 67-58. Hoje, para a Ronda 2, as Águias Especiais de Maputo defrontam o Ferro Verde Nampula num jogo com início às 9. 2 horas mais tarde, entram em cena Coxa do Sol e Ferroviário, e dizia Coxa de Sol e Clube Desportivo Municipal da Beira. Às 15, começa o Machaquene Ferroviário de Climane. E às 19, no jogo para cartaz ampliado, batem-se os ferroviários de Maputo e da Beira. No futebol, as equipas moçambicanas decidem amanhã o futuro nas Afurtaças. Para a Liga dos Campeões, a União Desportiva de Songo tem a missão de dar a volta ao resultado de 1-0 diante do Petro de Luanda. O jogo tem início marcado para as 17 horas, menos uma em Angola, no estádio 11 de novembro. O comentador Vítor Magaia diz que o Songo tem uma missão difícil, mas não impossível.
5: É uma missão difícil, não é impossível, porque no futebol não existem impossíveis. É só lembrar que esta mesma equipa do Petro, na edição passada, ou seja, no ano passado, não conseguiu passar, não conseguiu chegar à fase de grupos, foi eliminada por uma equipe da República Democrática do Congo, o Enyama, quando era pouco espetável, ninguém esperava. E tal. Então a UDS tem que crer, tem que acreditar, tem capacidade, tem potencial humano. Agora é preciso saber capitalizar, saber usar, saber apontar o jogo, saber que está a jogar fora de porta. Até porque é uma UDS que não tem nada a perder. O Petro é favorito, a partida o Petro é mais forte, a partida o Petro tem obrigações de ganhar e de passar. E quando as pessoas despem-se dessa responsabilidade, da obrigatoriedade de ganhar, quando as pessoas não têm esse favoritismo a pesar sobre si, podem, de fato, conseguir se catapultar para outro tipo de exibição.
1: Na taça, Nelson Mandela, com vantagem de 1-0, a Black Bulls recebe o Atomic Ngome das Comores na Lalagi Arena, partida com início às 18 horas e 30 minutos. O comentador Manuel Moreira perspectiva o jogo.
6: Eu penso que a ABB vai ultrapassar. Esse jogo que eu considero que era o jogo que devia ter bloqueado as duas jornadas, né, e passado para outra fase. Assim não aconteceu. O futebol hoje tem disto. É que no antigamente os treinadores, cada um treinava à sua maneira. Hoje os treinos são mundiais, são iguais. É? A maneira de fazer o futebol é igual em todos os treinadores, em todo mundo. O que há é as qualidades de você fazer isso, né? Tá vendo, né? As qualidades. As qualidades têm a ver com infraestruturas e tudo mais o resto.
1: Quanto aos possíveis adversários dos representantes moçambicanos para a Champions, a atenção da União Desportiva do Sungo, o Nsingizini Hotspur de Eswatini, entra em campo amanhã diante do Scotland. A equipa zimbabuiana vence ao intervalo da eliminatória por 1-0. E para a Taça Nelson Mandela, a atenção dos touros, os ruandeses do Rayon Sports enfrentam o Panterre Sportivo dos Camarões. Na primeira mão, houve igualdade a um golo. E hoje, para a Liga dos Campeões, o APR do Ruanda, do guarda-redes moçambicano Hernan, tem encontro marcado com o JS Kabylie da Argélia. O jogo inicia às 18h. Outras partidas para hoje, União Sportivo Craqué do Benin, Enugu Rangers da Nigéria e Fomboni das Comores, FC 15 de agosto da Guiné Equatorial. Ambos os jogos estão marcados para as 16h. Taça CAF, jogos para hoje, 1 de agosto de Angola, Green Mamba de Eswatini, 16, Real Bamako do Mali, Vitesse do Burkina Faso e Áfia da Guiné, AS Duane da Mauritânia. Ontem, o quarteto de árbitros moçambicanos, chefiado por Hermínio Boca, dirigiu a partida entre o The Panthers da Guiné Equatorial e o Aspa do Benin, para a partida ganha pelos beninenses por 3-1. Zacarias Baloi e Macário Gavete foram os assistentes, sem salvação, o quarto árbitro. No futebol de praia, com a qualificação aquém no horizonte, a Seleção Nacional prossegue hoje a preparação para a eliminatória diante da Tanzânia, marcada para outubro que vem. A primeira mão realiza-se entre os dias 9 e 11 e a segunda entre 16 e 18. No Moçambola, a jornada 20 inicia-se no, depois da manhã, com duas partidas. Na Machis, a Associação Desportiva de Vilanculo recebe Bahia de Pemba e em Lixinga, o Ferrovia Local bate-se com o homónimo de Nampula. Na terça-feira, no único jogo do dia, a Liga Desportiva de Sofala tem a visita do Ferroviário de Maputo. Na quarta-feira, o campeão UDS mede forças com o Machacane, o líder ABB visita o Ferroviário da Beira no jogo para cartaz ampliado da Ronda e o Xingala enfrenta o Coxa de Sol na cidade mineira de Muatizi. No Karaté, decorrem este fim de semana em Binoni, na África do Sul, os campeonatos regionais no estilo Kimura Shukukai Internacional. Para lá de Moçambique e o país anfitrião, Zimbábue e Botsuana também vão participar. Repórter Albino Muyambo.
7: O Sensei Carlos Dias tem mais detalhes.
8: É um campeonato de apuramento dos atletas para o Campeonato Mundial de 2027 na Estónia. Nós temos grandes atletas de renome. Temos o Carlos Dias, que é um potencial, temos a Maia, temos o Gabriel, temos a equipa da Força Jovem Júnior em Cata, temos também a equipa do Cyber Clube da Zambeza Júnior, também uma equipa muito forte, para dizer que nesta seleção a maioria são medalhados do campeonato regional do ano passado. Só dois aqui são atletas novos que vão fazer parte dessa seleção. Um atleta que provém também da escola daqui da cidade de Maputo, que é KSI Maputo, é uma atleta nova, está a entrar para as competições internacionais. Esperamos também ela ter uma boa participação. E também temos a composição de 8 femininos e 12 masculinos. Este é o nosso forte para este campeonato.
7: Sensei Carlos Dias, instrutor-chefe da Associação Moçambicana de Karatê, a falar da viagem rumo a Binoni, Joanesburgo, na África do Sul, onde o nosso país participa este fim de semana no Campeonato Regional de Karatê em ambos os sexos, a nível da Zona 6.
1: Reportagem de Albino Muyambo. Voltamos ao futebol. No Velho Continente fechou ontem a primeira jornada da fase de Liga da Liga dos Campeões. Resultados: Fenerbahçe da Turquia 1, AS Roma da Itália 1, Bayern de Munique da Alemanha 5, Godoglint da Noruega 0, Manchester United da Inglaterra 4, Sabado Azerbaijão 0, Como da Itália 1, Leipzig da Alemanha 1, Slavia Praga da Chequia 2, Lens da França 3. Quanto ao desportivo, é tudo. Bom dia.
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0: São 7h em toda a República de Moçambique. É o regresso do jornalista Vitor África para a atualização das notícias nesta segunda hora.
10: O presidente da República, Daniel Chapo, inaugura esta manhã o sistema de abastecimento de água da Vila Sede do Distrito de Panda, no prosseguimento da visita de trabalho à província de Inhambane. Detalhes na reportagem do jornalista Horácio Romão.
11: O sistema a ser inaugurado pelo presidente da República tem capacidade de fornecer água a mais de 4 mil pessoas. As obras de construção deste sistema, iniciadas em 2022, estão orçadas em cerca de 30 milhões e 390 mil meticais, dinheiro disponibilizado pelo governo e parceiros. Espera-se que esta infraestrutura contribua na melhoria das condições de abastecimento de água potável à Vila Sede de Panda, onde a taxa de cobertura neste momento ronda os 86% das 19 mil pessoas que vivem nesta região. Horácio Romão, Panda.
10: E ontem, o chefe de Estado trabalhou no distrito de Zavala, onde reiterou que a paz, segurança e unidade nacional são fatores indispensáveis para o desenvolvimento econômico do país.
12: Só vai ser possível continuarmos a construir mais institutos, mais escolas, mais hospitais, mais estradas, mais água, mais energia, mais medicamento, mais livros Mahala para as nossas crianças. Tudo isso só vamos conseguir continuar a fazer se houver paz e segurança.
10: Presidente da República, Daniel Chapo, falando ontem no distrito de Zavala, no início da visita à província de Inhambane. Subiu de 6 para 9 o número de mortos causados pelo desabamento esta quarta-feira de uma mina de ouro na zona de Seis Carros, distrito de Vanduza, em Manica. O administrador do distrito de Vanduza, que esta quinta-feira se deslocou ao local, testemunhou a remoção de mais 3 corpos de garimpeiros. Armando Canhense explicou que foi reforçada a presença da polícia no local para evitar que as pessoas tenham acesso às minas. Um dos responsáveis da cooperativa mineira de Namaumbo, que opera nas minas de Seis Carros, disse que a mina onde ocorreu o incidente foi aberta há uma semana e têm sido reportados com frequência casos de desabamento. 20 pessoas estão a contas com a polícia na província de Inhambane, indiciados de prática de burlas através de meios informáticos. Os suspeitos utilizavam plataformas digitais para extorquir dinheiro a cidadãos com falsas promessas de vagas de emprego e invadiam contas bancárias, sobretudo carteiras móveis, para a realização de fraudes financeiras. O porta-voz do Serviço Nacional de Investigação Criminal em Inhambane, Alceres Quamba, apela a atenção dos cidadãos face a esquemas fraudulentos.
13: Qualquer solicitação que seja feita via telefone para o envio de valores monetários é preciso que seja desconfiada e que devem ser contactadas as autoridades de investigação criminal por forma a apurar a veracidade destas informações, porque os indivíduos estão a usar métodos sofisticados para extorquir valores monetários a indivíduos que estão desesperados por várias situações da nossa sociedade.
10: O Serviço Nacional de Investigação Criminal em Inhambane instaurou mais de 70 processos de crime relacionados com burlas através de meios informáticos. Continuam paralisadas as obras de construção do aterro sanitário de Maikamele, no município de Amatola, província de Maputo, devido a limitações orçamentais. Enquanto as obras de Maikamele não avançam, as autoridades municipais têm estado a fazer gestão da lixeira de Maikantwene para o depósito dos resíduos sólidos, segundo o presidente do Conselho Municipal de Amatola, Júlio Parruque.
14: Já temos a área definida para o aterro, a população está conformada e, sobretudo, alinhada com este propósito. Redimensionamos a área e a obra já arrancou. Agora são questões de financiamento.
10: Presidente do Conselho Municipal da Matola e o estágio das obras de construção e conclusão da estrada circular de Maputo e do aterro sanitário de Maikamele em curso nesta autarquia. O secretário-geral da Frelimo visita a província de Gaza a partir de hoje para a dinamização do funcionamento dos órgãos locais do partido. Um comunicado recebido na nossa redação indica que a deslocação de Shaquille Abubakar insere-se no compromisso da Frelimo com o aperfeiçoamento da ação política, organizativa e governativa, visando garantir que o partido responda com eficácia às aspirações das populações e aos desafios do desenvolvimento nacional. Durante 3 dias na província de Gaza, o secretário-geral da Frelimo vai dirigir sessões de trabalho com os órgãos provinciais, distritais e municipais, orientadas para a avaliação do funcionamento das estruturas de base. A visita constitui um momento de reflexão coletiva e de partilha das principais decisões emanadas na 11ª Conferência Nacional de Quadros da Frelimo, realizada de 21 a 23 de agosto último, em Chimoio. E no plano internacional, o antigo presidente dos Estados Unidos, George Bush, afirmou ontem que o país não está a dar atenção às lições deixadas já após os atentados de 11 de setembro de 2001. Bush, citado pela CBS News, entende que nos dias de hoje é importante que as nações se envolvam nos problemas exteriores, não sendo necessário enviar tropas para isso. O antigo estadista diz que os Estados Unidos passam ocasionalmente por períodos de isolacionismo. A série de ataques terroristas contra os Estados Unidos ocorridos na manhã de 11 de setembro de 2001 foi coordenada pela Al-Qaeda, envolvendo 4 aviões comerciais de passageiros. Quase 3 mil pessoas morreram durante os ataques, incluindo os 227 civis e 19 sequestradores a bordo dos aviões. Apresentamos as notícias no próximo bloco, às 8 horas.
0: Mais uma ligação com o Instituto Nacional de Meteorologia para, desta vez, o meteorologista Aurélio Domingos fazer o resumo das temperaturas máximas previstas para hoje nas principais cidades.
15: Tete, 34. Xai-Xai, 31. Nampula e Pemba, 30. Inhambane e Maputo, 29. Beira, Limane, Vilanculo, 28. Chimoio, 27. E por fim, a cidade de Xinga com 25 graus Celsius.

0: No Café da Manhã, o nosso espaço de entrevista aqui no Jornal da Manhã, vamos hoje refletir em torno da visão da Fundação Joaquim Chissano no reforço dos valores da paz e união entre os moçambicanos. O nosso convidado hoje é o diretor da Fundação Joaquim Chissano, o Dr. Henrique Bans. Como sempre, o ouvinte é também convidado a participar através de mensagens que podem ser partilhadas nas habituais páginas do Facebook, Jornal da Manhã, RM e Rádio Moçambique, sendo certo que na entrevista vamos também abrir linhas telefónicas para a interação com os nossos ouvintes. Por agora, está já aberta a nossa janela do repórter, hoje a partir do Hospital Rural de Xicuque, no município da Maxixe, província de Inhambane. Queremos avaliar o nível de procura dos serviços de radiologia nesta unidade sanitária de referência, onde está agora posicionado o nosso colega Avelino António. Meu caro Avelino, bom dia.
1: Ora viva, muito bom dia, Dérito. Eu estendo a saudação ao caro ouvinte que nos ouve nesta manhã. A jornada já começou aqui no Hospital Rural de Xicuque, a segunda maior unidade da província, e por conta disso, cada vez mais pressionada, particularmente a nível dos serviços de radiologia. Só para que tenha uma ideia, em média diária atende-se 50 pessoas. Isto porque desde a avaria da máquina de radiologia no hospital de Jangama, mas também a nível do hospital provincial de Inhambane, a cidade de Maxixe, particularmente o hospital Raul Xicuque, alberga, ou melhor, acolhe toda a procura da Maxixe, da cidade de Inhambane, Jangama e outros serviços e outros distritos circunvizinhos. Uma situação que, em certa medida, sobrecarrega esse serviço a nível do Hospital Rural de Xicuque. Tenho aqui uma paciente que se encontra precisamente aqui onde acontecem esses serviços. Bom dia, está a falar com a Rádio Moçambique. Há quanto tempo chegou e como é que se avalia a situação aqui à procura desse serviço?
2: Muito bom dia, obrigado. Dizer que os serviços de radiologia no Hospital Rural de Xicuque são serviços satisfatórios, pois embora tem sido uma demanda um pouco maior, porque responde muitos distritos a problemas mesmo, mas tem sido uma procura e temos sido um serviço eficaz da recepção, assim como dos funcionários.
1: Há quanto tempo chegou aqui ao hospital?
2: Cheguei simplesmente a 30 minutos, ou por aí 15 minutos, mas já estou na bicha.
1: Seu nome?
2: Maria Ernesto.
1: Tal como Dona Maria, há outros pacientes aqui que chegaram ao serviço de radiologia do Hospital Rural de Xicuque, e de vários pontos da província. O atendimento começa pontualmente às 7h30, mas temos já aqui o diretor clínico do Hospital Rural de Xicuque, Micael Julá.

0: satisfazer. Há uma pressão para os colegas que estão a trabalhar na radiologia, sim, por serem poucos, e também o hospital provincial tem uns médicos especialistas, né, ortopedistas, estes precisam de raio-x, e quando mandam os pacientes para aqui, temos que fazer os raios-x.
1: Conseguem dar resposta a tanta procura, não só de Machis e Inhambane, mas de outros distritos da província?
0: Nós, todos os pacientes que vêm ao Hospital Rural de Sucupe para fazer este exame, nós conseguimos fazer. Só que aqui temos um problema, né? Há alguns pacientes com critérios e outros sem critérios. Mesmo estes sem critérios, porque vêm de uma unidade sanitária com uma requisição por fazer, e quem fez foi um clínico, nós fazemos o raio-x e depois discutimos com esta unidade sanitária os critérios para fazer o raio-x.
1: Uma última questão. Ainda não abriu, vai abrir às 7h30, vai até que horas?
0: O setor de radiologia vai até às 15 horas de trabalho normal e depois fica sobre urgência, chamada de urgência devido ao déficit de pessoal. Neste momento temos três técnicos, um deles está de férias. Então temos duas técnicas a trabalhar e uma trabalha um dia, outra no outro dia. Aquela que não trabalhou naquele dia, o horário único está de urgência.
1: Muito obrigado. Ficam as declarações do diretor clínico do Hospital Rural de Sucupe, Micael Julaia, sobre a forma como funciona este serviço, como temos bastante procurado a nível do Hospital Rural de Sucupe, muito porque é apenas neste momento, a nível da região sul da província de Inhambane, o hospital que tem esses serviços. Eu sou Avelino António, a partir do serviço de radiologia no Hospital Rural de Sucupe. Muito bom dia.
2: Muito bom dia, Avelino António. Passemos agora à atualidade regional. Dizíamos que passemos agora à atualidade regional, com esta nota em destaque na vizinha África do Sul. Mais de 170 guardas prisionais sul-africanos estão a ser alvo de processos disciplinares acusados de cumplicidade com reclusos e de contrabando dentro das cadeias. A informação é desenvolvida pelo correspondente Eduardo Figurão.
3: A informação foi avançada esta quinta-feira pelo diretor dos serviços prisionais da África do Sul, Mahosi Tobahale. O responsável sublinha que o comportamento destes guardas coloca em risco a segurança de todo o sistema. E cerca de 173 funcionários estão a enfrentar processos disciplinares no nosso ministério. Cometeram infrações de vários tipos que envolvem contrabando e, em alguns casos, o comprometimento da segurança dos serviços prisionais.
4: Compromise of security in the department.
3: O anúncio foi feito durante a conferência de imprensa sobre a recaptura de um recluso que tinha fugido de uma cadeia de alta segurança na província de North West. O homem foi apanhado em menos de 72 horas, graças a uma operação conjunta das forças de segurança. As autoridades não têm dúvidas de que o recluso recebeu ajuda interna para escapar e, por isso, já foram suspensos 8 guardas prisionais.
4: So I can confirm that he was apprehended within 72 hours.
3: Posso confirmar que foi detido em 72 horas. Esta é uma norma obrigatória nos serviços prisionais. Quando há uma fuga, garantimos que a captura é feita nas primeiras 72 horas. Quero também sublinhar que, com base na investigação, podemos confirmar que este recluso não fugiu sozinho. Teve ajuda. As investigações continuam para apurar todos os detalhes.
4: And we will get facts that will further demonstrate this.
3: Entre abril e dezembro do ano passado, registaram-se mais de 280 fugas na África do Sul. A maioria dos reclusos conseguiu escapar a partir de celas em esquadras de polícia e em tribunais. Rádio Moçambique, Eduardo Figurão, em Joanesburgo.
2: O Tribunal do Magistrado Residente de Lilongwe se pronunciará nesta sexta-feira sobre o pedido de fiança do economista e estrategista político do partido governamental, o DPP, Collins Magalhães, acusado de conspiração para infiltrar dados nos telefones do presidente do Malawi, Peter Mutharika. Correspondente Sérgio Sixpence.
5: Magalhães, um indivíduo

0: extremamente próximo ao presidente Mutharika, que anteriormente ocupou os cargos de diretor executivo da Autoridade Reguladora de Energia do Malawi, além de principal conselheiro econômico e assistente de Peter Mutharika, é acusado de colaborar com uma pessoa chamada Lovemore Chikoma entre os meses de junho e agosto deste ano para invadir os telefones do chefe de Estado. Além de Mutharika, há relatos de que ele também pretendia invadir os telefones do ministro e do vice-ministro da Segurança Interna, Peter Mukito e Norman Chisale, além do ministro da Terra, Habitação e Urbanização, Chimwemwe Chipungo. A relação também continha os telefones móveis do inspetor-geral de polícia, Richard Luanga, e de seus assistentes, Noel Caíra e Evarista Chisale. Magalhães, que também escreveu o manifesto do Partido Democrático Progressista DPP, que o reconduziu ao poder nas eleições gerais de 16 de setembro de 2025, após 5 anos de oposição, e acusado pelo Ministério Público de ter cedido a Chikoma um computador portátil e os números de telefone dos funcionários em questão para facilitar o suposto plano de ciberinvasão. Magalhães, detido na terça-feira da semana passada, foi formalmente acusado pelo tribunal e, durante o processo, solicitou a liberdade mediante pagamento de fiança, um pedido que será decidido nesta sexta-feira. No entanto, o Ministério Público já se posicionou contra este pedido, alegando que Magalhães poderia influenciar as testemunhas devido à sua condição financeira. Contudo, o defensor de Magalhães, Andy Kaonga, descartou a justificativa do Estado, argumentando que não havia motivo para manter seu cliente sob custódia. A polícia já havia confiscado equipamentos eletrônicos e outros itens na residência de Magalhães durante uma busca, tornando assim as preocupações infundadas. Kaonga também denunciou o Estado por apresentar acusações contra seu cliente de maneira fragmentada numa tentativa de mantê-lo sob custódia. Sérgio Sixpence, em Blantyre.
1: São 7 horas e 18 minutos. Passemos à atualidade sobre economia e negócios, noticiário económico trazido pelo jornalista Ignacio Gamay.

Bom dia. A procura mundial de carvão deverá crescer 1,2% em 2026, atingindo o recorde de 8,94 mil milhões de toneladas, segundo a Agência Internacional de Energia. A revisão em alta das previsões resulta do encarecimento do gás natural, da redução das remessas do gás natural liquefeito e do aumento da procura de eletricidade. As restrições à circulação do gás natural liquefeito pelo Estreito de Hormuz, devido à crise no Médio Oriente, estão a pressionar o mercado energético com o gás mais caro e menos disponível, e vários países estão a recorrer mais ao carvão para garantir a produção de eletricidade. A tendência já se verifica na Europa, China, Japão e a Coreia do Sul, contrariando, no curto prazo, os esforços para reduzir a utilização de combustíveis fósseis. As empresas moçambicanas registaram uma ligeira recuperação no segundo trimestre de 2026, com o índice de robustez empresarial a subir de 26% para 27%, segundo dados da Confederação das Associações Económicas de Moçambique, CTA. A melhoria de apenas um ponto percentual ocorre num contexto macroeconómico relativamente mais favorável. Entretanto, o setor empresarial continua a enfrentar constrangimentos no abastecimento de combustíveis, acesso a divisas, financiamento e funcionamento das cadeias de fornecimento, fatores que continuam a limitar uma recuperação mais expressiva da atividade económica. No fecho desta edição do Noticiário Económico, olhamos para as taxas de referência cambial. O euro é comprado a 73 meticais e 42 centavos e vendido a 74 meticais e 89 centavos. O dólar é comprado a 63 meticais e 27 centavos para uma venda de 64 meticais e 54 centavos. Já o rand é comprado a 3 meticais e 91 centavos e vendido a 3 meticais e 99 centavos. Bom dia.

0: Passemos agora à atualidade sobre as artes e cultura. Em destaque, o distrito da Moamba, na província de Maputo, acolhe a partir da noite desta sexta-feira o Festival Internacional Moa Fest. O cultural hoje é trazido por Juvita Angovo. Bom dia.
1: Bom dia, estimado ouvinte. O Festival Internacional da Moamba abre hoje com o Divas Night, um palco que vai juntar e enaltecer a força da mulher artista na arena da Moamba. Vão abrilhantar o Divas Night a norte-americana Karen White, a sul-africana Kenny Kumalo, Anna Joyce de Angola, Velemseni Nzimanzi de Eswatini, que se juntam às moçambicanas Gabriela, Lisa James, Luqui e outras. Lisa James e Gabriela dizem que tudo farão para celebrar a mulher através da arte da música e da dança, bem como celebrar o amor.
2: É uma honra ser mulher, representar outras mulheres, e vai ser um evento que nós vamos estar unidas, abraçadas, fortalecendo e encorajando a todos que nos tiveram, através das nossas mensagens, através de muita música, muita dança. Dani, você pode esperar um show preparado com muito carinho, um show para esperar, porque eu sou um artista bom hoje. Então, eu gosto de ver pessoas amarem, gosto de ver as pessoas chorarem de alegria, não de tristeza, porque eu quero fazê-las chorar de alegria.
1: O administrador do distrito da Moamba, Carlos Mussanhan, disse que as expectativas são enormes, pois esta é a primeira edição do Moa Fest, em que várias expressões culturais, desde a música à gastronomia, vão se juntar num único espaço.
3: O terreno também já está preparado para receber os nossos visitantes e aqueles que querem contemplar a boa música. Nós teremos dois palcos, não é? Em simultâneo no Moa Fest. Teremos também um lugar que estamos a chamar Bazar Moamba, também no Moa Fest. O grande desafio que nós temos é iniciar. Estamos a fazer a primeira edição e acreditamos que a segunda será melhor, a terceira será melhor, mas esta estamos a iniciar e acreditamos que vamos iniciar.
1: As reclusas do estabelecimento penitenciário feminino de Indavela, na província de Maputo, vão lançar até ao fim do presente ano uma antologia poética. O livro será resultado de oficinas de poesia a iniciar nos próximos dias do mês em curso para descobrir e promover talentos literários e diversificar os mecanismos de ocupação positiva das reclusas. Orlando Jorge Moçaengana, embaixador da Academia de Letras do Brasil Internacional para Moçambique, disse que neste momento decorrem atividades técnicas para o início do treinamento nessas oficinas literárias.
4: E pretende-se que, no final deste treinamento, da produção que for feita por essas mulheres com a nossa assistência, seja lançada uma antologia. A ideia é levar este conhecimento à população prisional, não só feminina, como também a masculina, onde for possível no território moçambicano. Acreditamos que este conhecimento a ser partilhado vai ficar com as pessoas. E as pessoas, enquanto cumprem as suas penas, são livres de criar.
1: Orlando Jorge Moçaengana, embaixador da Academia de Letras do Brasil Internacional para Moçambique, falando da obra literária a ser lançada até o fim do ano em curso, da autoria das reclusas da Penitenciária Feminina de Indavela. E assim fizemos o Cultural no Jornal da Manhã, editado e apresentado por Juvita Angovo, a partir da Matola.

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0: Ora bem, são 7 horas e 30 minutos, estamos já no Café da Manhã, o espaço de entrevista aqui no Jornal da Manhã. Propomos-nos já refletir em torno da visão da Fundação Joaquim Chissano no reforço dos valores da paz e união entre os moçambicanos. O nosso convidado hoje, conforme fomos anunciando, é o diretor da Fundação Joaquim Chissano, Henrique Bans, que já se encontra aqui nos nossos estúdios. Diretor, bom dia e bem-vindo a este nosso espaço de entrevista. Antes de mais, em nome da Rádio Moçambique, agradecemos por prontamente ter acedido ao nosso convite. Moçambique enfrenta o desafio constante de proteger e consolidar o seu maior ativo, que é a paz. Como é que a Fundação Joaquim Chissano está a encarar o cenário atual e projeta, portanto, o futuro da coesão social no nosso país? Uma vez mais, é bem-vindo.
1: Bom, muito obrigado e obrigado pelo convite. Também penso que a pergunta é bastante desafiadora. Mas o que posso dizer é que nós tentamos aprender das pessoas. Vivemos em Moçambique e observamos, nós próprios estudamos, mas também aprendemos de outras organizações que trabalham nestas matérias. Mas ao dizer isso, se calhar gostaria só de dar um pequeno exemplo muito interessante. No nosso trabalho, estávamos na semana internacional sobre o voluntariado, então tivemos com uns jovens e falamos da paz, conversamos, na verdade, porque nós achamos que aprendemos muito uns com os outros. Muitas vezes a gente pensa que sabemos muito sobre a paz, mas temos muito que aprender para a paz. Então, uma coisa interessante é quando nós fizemos a pergunta o que é a paz.
0: Exato.
1: Então ouvimos expressões muito interessantes, eu registrei algumas para ver como cada um se sente. Uma das expressões, um dos jovens disse assim: a paz é quando eu sinto a vontade eu comigo próprio, quando eu estou à vontade comigo. O outro disse: quando eu posso caminhar para onde eu vou e ter a certeza que vou chegar lá sem perturbação. Outro disse uma coisa interessante também, que é eu sentir-me bem disposto e fazer outras pessoas também ficarem bem dispostas. Outro disse que não, eu... Para mim, paz é quando eu estou tranquilo. Outro disse, não, quando eu sinto seguro. Outro disse que era sem guerra. Então, é interessante ouvir essas expressões, né? De como as pessoas se sentem. E uma das expressões também que me marcou foi ouvir uma jovem a dizer que a paz para ela é quando ela pode ir à vontade para vários sítios e sem sofrer assédio. Assédio sexual
0: e violação,
1: que é um grande problema hoje em dia. Isso chamou uma atenção. Então nós registamos essas questões e para vermos trabalhar com elas. Então, é isto. O entendimento para nós sobre a paz é que o país pode viver em paz. E há experiência. Né? Nós já tivemos algum período onde pudemos viver com relativa paz, uns 20 anos. Então significa que é possível. E os ganhos foram tremendos nessa altura. Não falo necessariamente do país no seu todo, mas sim do país todo. Nessas circunstâncias podemos ver que a circulação de pessoas foi uma daquelas. Vimos um boom muito grande. Mesmo com estradas não estando... As pessoas circularam muito facilmente, visitaram-se umas às outras. Famílias reencontraram-se. Mas também a nível pessoal, quer dizer, as pessoas puderam desenvolver o seu potencial e poder trabalhar. Então, nós vemos a paz na Fundação neste sentido. E entendemos também que a paz tem que ser alimentada. E há vários pressupostos que podem entender nisso. O primeiro pressuposto é que a paz começa nas pessoas. Se eu não estou à vontade consigo, se eu me dirijo mal consigo, se eu uso expressões violentas consigo, então nós estamos a criar condições que nós os dois aqui não nos entendamos. Mas se nós termos uma atitude mais positiva uns com os outros, de certeza que nós teremos essa possibilidade, primeiro, de fazer amizade. Estamos bem uns com os outros. Aí eu volto àquela questão dos jovens, que eu sentir-me bem um com o outro. E nós temos é que lutar, começamos uma bolsa pequenina, mas podemos trabalhar para podermos estender esta bolsa. O segundo pressuposto, portanto, estão falando de locais, começar com o indivíduo, mas também as famílias. As famílias são muito importantes para trabalhar nos aspectos de educação para valores, de respeito e de saber que vivem em, num grupo da família, que elas têm que trabalhar juntas e entrar ajuda. Já não vou falar também um nível mais a seguir, que é o nível da comunidade onde as pessoas estão. Nós temos que saber que vivemos num grupo onde tem várias pessoas, com vários interesses, às vezes divergentes, os interesses, mas temos que saber encontrar, digamos, pontos comuns que nos possam ajudar a atingir os objetivos que cada um estabelece. E depois para a sociedade moçambicana, e se quisermos, para a região, para a África e para o mundo. O importante é que os pressupostos, nós temos que ver qual é o ponto de partida e como é que essas questões todas se repercutem. Isto é o primeiro o aspecto. Mas como é que nós trabalhamos a esse nível? O primeiro, penso que isto não é novidade para ninguém, é que o diálogo é importante. Nós temos que promover esta coisa da cultura de diálogo, de saber que se eu tenho uma diferença com quem quer que seja, eu tenho capacidade de abordar, francamente, com respeito, com urbanidade. Porque o que interessa não é necessariamente ser eu a vencer, é que nós estejamos bens uns com os outros. Então, nós na Fundação trabalhamos muito isso, a questão de promover o diálogo, e tentamos nós próprios viver. É verdade que essas coisas são sempre mais fáceis de dizer do que fazer, quando a gente está em situações muito difíceis. Às vezes não nos lembramos disso, mas temos que continuar a falar muitas vezes sobre isso, o que é que nós podemos fazer.
0: Diretor, se me permite, só para fazer ligação, portanto, a esta abordagem toda que faz e também aquilo que é o sentido da paz para cada um, trouxe aqui vários exemplos, bem como também a abordagem do patrono da Fundação Joaquim Chissano, que é o antigo presidente Joaquim Chissano, que tem reiterado frequentemente que a paz é o maior investimento para o desenvolvimento. Como é que a Fundação, portanto, está a traduzir estas abordagens em ações práticas nas comunidades?
1: Muito, muito bom. Nós tivemos... Se calhar que é preciso reconhecer que tivemos assim um período de hibernação, mas era mais para nós podermos refletir sobre as questões. Mas algumas questões que já foram feitas muito antes foi tentar adiar o discurso sobre a paz com, digamos, com algumas ações de desenvolvimento, né? E falar. Então, houve algumas ações que foram feitas, fundamentalmente olhando para algumas pessoas mais vulneráveis. E o enfoque nessa altura terá sido as crianças, particularmente na área, ao nível da escola, no sentido de garantir que elas tenham um meio. Porque uma das coisas que ouvimos muitas das vezes quando a gente fala com as crianças, quando falamos com as crianças e jovens, mas estás a estudar? Não. Porquê? Porque eu não tenho condições. O que é que significa condição? Não tenho livro, não tenho dinheiro para o chapa. Então, com os nossos parceiros, não foi necessariamente a Fundação, mas a Fundação estimulou parceiros para que trabalhassem, eles trabalharam nessa experiência. Então, apoiaram um pouco na área da educação. Tivemos parceiros que apoiaram na área da saúde, por exemplo, construindo um e outro centro de saúde, salas de aulas para escolas. Então, foi um pouco isto aqui. Não necessariamente a Fundação se envolver muito diretamente, porque não é isso. Tanto que interessa é que as pessoas possam beneficiar. Trabalhamos também um pouco as pessoas portadoras de deficiência, que pudessem ter alguns meios de compensação. Então, houve algum trabalho nesse aspecto. Mas, acima de tudo, é que falamos muito com as pessoas. Muitas das vezes trabalhamos através do patrono em outras missões fora aqui do país. Né? E este provavelmente vai ser uma nova dimensão que vamos trazer com mais força, já mesmo como Fundação, que é a área de mediação, que precisamos muito. O patrono, como estava a se referir, trabalhou muito nas áreas de mediação em vários países, sobre o Estado 1 ou 2, o caso da Guiné-Bissau, o caso do Sudão e outros países, muito recentemente. Talvez não tenha sido necessariamente uma mediação como tal, mas talvez um pouco de arbitragem, no caso do Zimbábue. Portanto, há sim ações que são feitas, mas promovemos muito isso.
0: Como é que se espera impactar, portanto, nesta questão de mediação a nível dos países, além de Moçambique?
1: Oh, bom, o impacto aí é um bocadinho mais difícil. A primeira coisa é que nós temos que aprender deles, desses países. Estudar os conflitos que eles têm e ver como é que eles próprios resolveram esse tipo de conflitos. E quem são as pessoas que foram envolvidas nesses países. E nos casos em que é necessário, que foi feito, em que foi solicitado, é tentar trazer as partes, digamos, a um entendimento. Que nem sempre é fácil, porque às vezes os interesses são tão divergentes que é muito difícil de poder chegar a algumas conclusões. Portanto, a ideia é que nós possamos trabalhar com essas pessoas. E não é que nós vamos mediar lá, mas eles também trazerem as experiências que eles têm aqui para o país, para nós também podermos aprender com eles. E a ideia, na verdade, que existe também é ver se cria uma rede, né, entre as pessoas, porque as pessoas trabalham, mas depois partilham um pouco as experiências. A verdade é que é preciso ter as condições próprias que existem em cada local, no sentido de poder ver em que medida é que as medidas que foram tomadas na decisão são aplicáveis, porque também não é trazer e replicar tal e qual como está. É preciso ter em conta as condições que estão no local.
0: Muito bem, voltando para o país, deu para perceber que a Fundação tem priorizado projetos de educação para pais. Que tipo de cursos ou formações estão, portanto, previstos ou estão a ser levados a cabo e como é que estes podem ajudar a desarmar mentes e evitar conflitos no seio das famílias e também das instituições?
1: Esta é uma pergunta interessante. Como eu disse, nós tivemos um período em que tivemos que refletir e entramos num processo de reestruturação e um dos programas que pensamos que vamos colocar agora é um programa que nós chamamos de Educação para a Paz, que não é um programa novo, já há muitas organizações que trabalham nisso, mas achamos que, tendo em conta a situação concreta no país nos últimos tempos, é importante continuar a investir isso, né, nas pessoas. É aquilo que eu estava a dizer, né, que a paz começa nas pessoas, então nós temos que trabalhar muito no sentido de educar as pessoas. Agora, o que nós achamos que devemos investir muito é em três, digamos, camadas. Primeiro, nas crianças. É importantíssimo que as crianças cresçam tendo os valores base sobre o que é a paz e o valor que a paz tem. As crianças, felizmente, têm toda a capacidade de poder absorver, porque nós é que ensinamos as crianças. Então, para um futuro mais seguro e depois mais longo prazo sustentável, o investimento nas crianças é o melhor investimento que se pode fazer. Não só na paz, até na educação. Por isso é que falamos de educação para a paz, porque são duas dimensões que se completam perfeitamente. E é preciso trabalhar muito sobre isso. A segunda camada social que é importante é a camada dos jovens. As estatísticas mostram, né, que os jovens são a maioria. E são o futuro deste país. Então, é preciso trabalhar muito sobre, né, com as jovens e fazer conversas. Eu referi-me ao tempo que, há 3 semanas, nós tivemos um encontro com jovens. Tivemos a falar sobre estas questões. E educar não é só nós dizermos aquilo que nós pensamos, o que é a paz, mas também é ouvir o que é que os jovens percebem a paz. E serem eles próprios a encontrar. Podemos é ajudar, de alguma forma, mas serem eles próprios a encontrar os melhores caminhos e a ver pessoas, claro, que possam orientar. Uma última camada, sem retirar os outros, as mulheres.
0: Pois.
1: Nós temos posto, muitas das vezes, as mulheres muito de lado, não consideramos. E se olharmos para os conflitos, muitos deles, vai ver que a maior parte das pessoas estão envolvidas em conflitos, são homens. As pessoas estão muito envolvidas na resolução de conflitos, nas equipas de mediação, são homens e negligenciamos as mulheres. Mas há experiências que mostram, e alguns estudos que mostram, que é importante envolver as mulheres. As Nações Unidas e mesmo a União Africana trabalham nisso, sobre as questões ligadas sobre a agenda para a paz, em que veem qual o papel e a importância e a participação, a importância da participação da mulher nas questões de resolução de conflito.
0: Como é que para já a Fundação Joaquim Chissano tem servido como uma ponte de ligação entre o governo, as lideranças políticas, sociedade civil e demais cidadãos para garantir que haja, portanto, este espaço de mediação e consenso entre as diferentes partes?
1: Nós não temos trabalhado muito nisso, necessariamente, mas claramente que isso vamos ser também uma das questões que nós queremos trabalhar. O que é importante para nós é que nós não somos os únicos a trabalhar. É, não podemos trazer todo o protagonismo. Não, há gente muito melhor posicionada. Por exemplo, trabalhar melhor e coordenar com a sociedade civil, há organizações que estão muito melhor posicionadas nisso. E é bom deixar aqueles que sabem fazer melhor fazer essa ligação. O que nós pretendemos é que todos nós, em Moçambique, organizações, pessoas individuais, setor privado, somos todos poucos para resolvermos os problemas. Então, o que nós fazemos é procurar parcerias com as pessoas e trabalharmos com essas e ver onde é que nos complementamos, onde é que nós temos áreas de interseção e como é que nós podemos usar essas áreas de interseção para trabalhar. Por exemplo, nós estamos a trabalhar, por exemplo, o memorando de entendimento que assinamos com a Greg Carr Foundation, por exemplo, no caso da recuperação do Gorongosa. Queremos trabalhar na área da biodiversidade. Eles têm a trabalhar na zona e ver como é que nós podemos contribuir na Gorongosa com eles. Por exemplo, uma ligação com uma outra organização que é a MID, né? Que eles também trabalham em áreas de pesquisa e ver como é que nós podemos usar os dados de pesquisa que eles têm para nós podermos trabalhar no desenvolvimento de programas que possam beneficiar. E continuamos a trabalhar para ver se encontramos outras parcerias para trabalharmos nas outras áreas que nós trabalhamos.
0: Né? Diretor, tradicionalmente nós aqui interagimos com os nossos ouvintes que vão procurar perceber melhor, assim como propor algumas ideias, se for o caso. Por efeito, abrimos já as linhas. Diretor África.
2: E já estão abertas as nossas linhas. Temos o 21 31 77 77 e também 82 34 77. Jornal da Manhã RM, a nossa página do Facebook, através da qual o estimado ouvinte pode participar no espaço Café da Manhã. Temos neste momento em linha o ouvinte Domingos Neves a partir de Chimoio. Caro ouvinte, bom dia.
3: Viva, meu caro, o Vitor África. Muito bom dia. Um dia vasto auditório da nossa prestigiosa rádio pública, rádio que conecta e projeta Moçambique, o Lipangue também, um dia especial, o mesmo um dia é para o Dr. Bang, que está a nos servir o café da manhã. Parabenizar a Fundação Joaquim Chissano, patrono, o presidente honorário do país, deu muito, muito contributo e ainda continua a dar, certamente. Bem, haja o presidente honorário Joaquim Chissano. Em termos de questões, Dr. Banz, eu gostaria de saber quais são as áreas prioritárias para além da paz da Fundação. E outra questão é que eu não sei se a Fundação Joaquim Chissano está a se empenhar, uma vez que o país tem sido palco de manifestações, principalmente quando estamos à beira de pleitos eleitorais. Como é que está calculada essa questão? Trabalhar com as pessoas, trabalhar com as comunidades, por forma que não tenhamos esses cenários. E, para terminar mesmo, é difícil ouvir a Fundação Joaquim Chissano nas províncias. O que está sendo calculado? Há medidas, por forma que possamos ouvir nas províncias, nas comunidades, desta instituição. Mas não disse Domingos Neves, da região planáltica dos Montes Vingas, Chimanimani Vumba, Cabeça de Velho, África. Bom dia.
2: Muito bom dia e obrigado por interagir connosco aqui no Café da Manhã. Deixa aí, liga-nos ouvinte Félix Parruqui. Bom dia, caro ouvinte.
4: Bom dia, Vitor África. Bom dia, Adiarte Lipang. Bom dia, nosso convidado. Queremos saudar a a Fundação Joaquim Chissano, que tem desempenhado um papel importante na pacificação do país. E não só o nosso convidado falava de intervir em outros conflitos a nível de outros países. Mas a questão que eu queria colocar era mesmo reforçar a colocação do Domingos Neves, para além do que a Fundação poderá estar a fazer em relação a alguns conflitos que têm acontecido. A questão mesmo, especificamente, qual terá sido o papel da Fundação, dado que uma das vocações é mesmo a questão da paz, a questão da tranquilidade a nível do país. O que a Fundação Zanguissano emprestou durante o período em que, de fato, tivemos algumas convulsões pós-eleitoral? A questão que eu também coloco tem que ver exatamente com a questão da rapariga, né? Hoje em dia, protege-se muito a questão dos direitos da rapariga, da criança até no geral. Então, gostaria de perceber de si também, nosso convidado, qual tem sido o papel também da Fundação em torno dessas matérias. E, para terminar, se calhar, o que a Fundação pode emprestar, de uma forma geral, em relação a que são as políticas do país, de uma forma geral, tendo em conta que o país tem vários desafios, e que a Fundação poderá, digamos assim, emprestar em relação a essas questões. Um abraço, espero para o que vocês saibam mais do Ilha Pobre.
2: Vamos agora atender o ouvinte Isidro Banzi, a partir de Chidengela, em Gaza. Bom dia.
5: Bom dia. Em primeiro lugar, saudar a Rádio Moçambique e para si, como modulador, os seus técnicos e para o convidado também, e parabenizar para o Dr. Banzi pela explicação. Eu aprendi muito nele neste momento. Agora, eu queria pedir se há possibilidade de expandir ao nível dos distritos do país para esta Fundação Chissano. Para que isso? Porque existe eu cá, Isidro Banzi, que a minha esposa não está a conceber. Eu vou lá partir vidro do hospital. Né? Eu, pessoalmente, não estou em paz. Os meus gado comeu uma chapa de aluguel, ele também vai partir a estrada. Quer dizer, um assunto de família acaba de prejudicar muitas pessoas. Agora, eu gostaria que esse projeto mesmo podia se expandir ao nível de cidade do país, para que eu, pessoa, eu, homem, eu, Isidro, mas acabo de aprender, eu ter paz pessoalmente, eu ter minha própria paz na minha família, na minha comunidade, distrito, etc, etc. E muito obrigado, mesmo necessitamos muito esse projeto que chega até na paz, lá em Barâmula. Isidro Banda, para depois do Gustavo de Chidengela, bom dia.
2: Muito bom dia, caro ouvinte Isidro Banzi. Muito obrigado pela participação. Vamos agora espreitar a nossa página do Facebook. Temos o ouvinte Arcilo Malunga que escreve: saudações, café da manhã, em especial ao convidado. Tenho uma contribuição. Gostaria de destacar que a paz precisa de ser acompanhada pelo desenvolvimento. Onde existe pobreza extrema, desemprego, desigualdade e falta de oportunidades, aumentam as possibilidades de surgimento de conflitos. Por isso, investir na paz significa também investir nas pessoas, na educação, na juventude, no diálogo comunitário e no desenvolvimento inclusivo. Escreve o ouvinte Arcilo Malunga. Temos também um ouvinte, Eugênio Becha, que escreve-nos já a partir de Moanza. Bom dia, café da manhã. Bom dia, convidado. Gostava de ouvir quais são os principais desafios para consolidar a paz como base da harmonia e do bem-estar social em Moçambique e na região. E coloca também uma outra questão: que papel podem desempenhar os jovens na construção e preservação da paz sustentável, capaz de promover o desenvolvimento social e económico do país? Escreve o ouvinte, Eugênio Becha. Ouvinte Vintano Bento escreve: qual o desafio desta visão da construção da paz para pôr fim ao conflito armado no norte de Cabo Delgado contra a insurgência? Fechamos esta interação com a mensagem do ouvinte Lencastre Pacua, que escreve-nos a partir da cidade de Maputo. Saudações aos profissionais da Rádio Moçambique e ouvintes. Considerando os desafios atuais da sociedade, que estratégias a Fundação tem adotado para divulgar as suas ações e promover o resgate de valores como confiança, a cooperação e a solidariedade, contribuindo para a construção de uma sociedade mais unida e responsável? Questiona o ouvinte Lencastre Pacua. Adere Tulipang.
0: Diretor, são várias as questões. Ficamos com 4 minutos e meio, vai procurar comentar e respondê-las de forma geral.
1: Ok, vou tentar responder de forma geral, mas estou feliz porque vejo que as pessoas estão muito atentas e isso é um bom sinal. Isso já responde uma parte das questões que estão aqui. Significa que as pessoas estão atentas e sabem, né? Até seria interessante se nós tivéssemos tido a possibilidade dos os ouvintes que fizeram as intervenções, eles próprios nos dessem um hint, o que é que eles entendem sobre a paz. Mas o último ouvinte aqui, e penso-me que falou muito bem, né? Explicou, estabeleceu a relação entre a paz e o desenvolvimento. E eu penso que este aqui é um dos aspectos fundamentais. Mas, tentando responder assim globalmente, porque são muitas as perguntas, esta última resposta, acho que vem ao calho a primeira pergunta que eu vi, que era do Sr. Domingos Neves, creio que, se não estou errado, em que ele pergunta quais são as áreas prioritárias. Acho que esta é uma pergunta muito importante. As áreas prioritárias em que nós trabalhamos são três, fundamentalmente. A área da paz, a área de desenvolvimento, apenas não vamos ter tempo, porque ficamos tempo, mas a área da paz, a área de desenvolvimento e a área da cultura. Porquê? Muito rapidamente. Porque entendemos que não há paz sem desenvolvimento, como disse um dos ouvintes aqui, e não há desenvolvimento sem paz. Isto não é nada novo. Portanto, isto é dito aqui em Moçambique, em África e em muitos países. E realmente isso se percebe muito bem. Alguém falou das manifestações aqui assim. Nós vimos quando foi das manifestações, o desenvolvimento, no geral, parou praticamente. Mas também as manifestações dizem que não, é um problema de falta de desenvolvimento. Portanto, o nexo aqui é óbvio. Nós temos uma terceira parte cultural, porque acreditamos que os valores culturais nossos, de moçambicanos, são muito importantes para resolver as questões da paz, encontrar formas de resolver. Porque muita gente resolve os conflitos que tem, mas é importante ter quais são os valores que nós temos aqui. Há uma questão que foi bem colocada, e isto é que é o nosso desafio, que é de porquê é que a Fundação não está nas outras províncias. É verdade, a Fundação trabalhou mais bem, com as comunidades mais na Zona Sul, e este é um dos nossos desafios. E eu estive a dizer que fizemos uma reestruturação e uma das alterações que existe é trabalhar no máximo possível em todo o país. Quer dizer, todo o país é uma expressão de força. Vou dizer províncias, porque o país é imenso. Então, que questões políticas é que nós queremos emprestar? Muito rapidamente. É aquilo que nós podemos entender. Nós pensamos que vamos estudar melhor os conflitos, baseado nos outros estudos também, e ver e propor e influenciar o melhor possível, tanto nos outros parceiros como também ao Estado e ao Governo, para que isso possa influenciar as políticas públicas, porque só isso é que tem interesse. E voltamos de novo ao nexo entre a paz e o desenvolvimento. Portanto, a questão da expansão para os distritos é verdade. Nós estaremos sozinhos e tentamos completar os esforços dos outros. Os desafios para a paz e o papel dos jovens. É claro que os jovens têm um papel fundamental, mas eles têm que perceber que a paz começa com eles próprios. E eles é que devem transmitir, digamos, a mensagem para outros pares. Porque é assim que isto funciona. Muitas das vezes, alguém que acha que é especialista pode pensar que vai falar para as pessoas. Mas o mais importante não é necessariamente convencer a outra pessoa. É entender outras pessoas e falar com pessoas de igual para igual e poder trocar opiniões. Então nós achamos que os jovens, nós referimos aqui que o nosso grupo-alvo são as crianças, os jovens e as mulheres. Porque consideramos que os jovens têm um papel muito importante, tanto no sentido do contra mal de violência, mas particularmente têm um papel muito importante para a pacificação do país. Cabo Delgado é um problema muito sério, temos de estudar este assunto, ver como é que resolvemos. Logicamente que há várias formas, está de novo a ligação entre a paz e desenvolvimento, porque há causas que são levantadas à exclusão, há causas que são levantadas em relação ao desenvolvimento, há causas levantadas às questões do extremismo. Portanto, há muitas causas, mas temos que estudar melhor isso. Mas o que é certo é que temos que trabalhar para resolver. E há muita gente já envolvida nisso. E temos que envolver todos, não só o governo, líderes comunitários, líderes religiosos, pessoas de bem. Há muita gente que pode ter um papel fundamental e é isso que nós queremos juntar, esses esforços que já existem.
0: Muito obrigado, Sr. Diretor da Fundação Joaquim Chissano, Henrique Bans, com quem refletimos hoje em torno da visão da Fundação Joaquim Chissano no reforço dos valores da paz e união entre os moçambicanos.
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0: São 8 horas no país.

0: É o momento para atualizarmos as notícias no terceiro e último bloco deste jornal.
1: O presidente da República, Daniel Chapo, inaugura esta manhã o sistema de abastecimento de água da vila-sede do distrito de Panda, no prosseguimento da visita de trabalho que efetua à província de Inhambane. Detalhes na reportagem do jornalista Horácio Romão.
2: O sistema a ser inaugurado pelo presidente da República tem capacidade de fornecer água a mais de 4 mil pessoas. As obras de construção deste sistema, iniciadas em 2022, estão orçadas em cerca de 30 milhões e 390 mil meticais, dinheiro disponibilizado pelo governo e parceiros. Espera-se que esta infraestrutura contribua na melhoria das condições de abastecimento de água potável à vila sede de Panda, onde a taxa de cobertura neste momento ronda os 86% das 19 mil pessoas que vivem nesta região. Horácio Romão, Panda.
1: Subiu de 6 para 9 o número de mortos causados pelo desabamento esta quarta-feira de uma mina de ouro na zona de Seis Carros, distrito de Vanduza, em Manica. O administrador do distrito de Vanduzi, que ontem se deslocou ao local, testemunhou a remoção de mais 3 corpos de garimpeiros. Armando Canhese explicou que foi reforçada a presença da polícia no local para evitar que as pessoas tenham acesso às minas. Um dos responsáveis da cooperativa mineira de Namaumbo, que opera nas minas de Seis Carros, disse que a mina onde ocorreu o incidente foi aberta há uma semana e têm sido reportados com frequência casos de desabamento. 20 pessoas estão a contas com a polícia na província de Inhambane, indiciadas de prática de burlas através de meios informáticos. Os suspeitos utilizavam plataformas digitais para extorquir dinheiro a cidadãos com falsas promessas de vagas de emprego e invadiam contas bancárias, sobretudo carteiras móveis, para a realização de fraudes financeiras. O porta-voz do Serviço Nacional de Investigação Criminal em Inhambane, Alceres Quamba, apela a atenção dos cidadãos face aos esquemas de burla.
3: Qualquer solicitação que seja feita via telefone para o envio de valores monetários é preciso que seja desconfiada e que devem ser contactadas as autoridades de investigação criminal por forma a apurar a veracidade destas informações, porque os indivíduos estão a usar métodos sofisticados para extorquir valores monetários a indivíduos que estão desesperados por várias situações da nossa sociedade.
1: O Serviço Nacional de Investigação Criminal em Inhambane instaurou mais de 70 processos crime relacionados com burlas através de meios informáticos. Continuam paralisadas as obras de construção do aterro sanitário de Maclemele, no município da Matola, província de Maputo, devido a limitações orçamentais. Enquanto as obras de Maclemele não avançam, as autoridades municipais têm estado a fazer gestão da lixeira de Maclantrene para o depósito dos resíduos sólidos, segundo o presidente do Conselho Municipal da Matola, Júlio Parruque.
4: Já temos área definida para o aterro, a população está conformada e sobretudo alinhada com este propósito, redimensionamos a área e a obra já arrancou. Agora são questões de financiamento.
1: Presidente do Conselho Municipal da Matola e o estágio das obras de construção do aterro sanitário de Maclemele nesta autarquia. O secretário-geral da Frelimo visita a província de Gaza a partir de hoje para a dinamização do funcionamento dos órgãos locais do partido. Um comunicado recebido na nossa redação indica que a deslocação de Shaquil Abubakar insere-se no compromisso da Frelimo com o aperfeiçoamento da ação política, organizativa e governativa, visando garantir que o partido responda com eficácia às aspirações das populações e aos desafios de desenvolvimento nacional. Durante 3 dias, na província de Gaza, o secretário-geral da Frelimo vai dirigir sessões de trabalho com os órgãos provinciais, distritais e municipais, orientadas para a avaliação do funcionamento das estruturas de base. A visita constitui um momento de reflexão coletiva e de partilha das principais decisões emanadas na 11ª Conferência Nacional de Quadros da Frelimo, realizada de 21 a 23 de agosto, o último em Chimoio. No plano internacional, mais de 170 guardas prisionais sul-africanos estão a ser alvo de processos disciplinares, acusados de cumplicidade com reclusos e de contrabando dentro das cadeias. Jornalista Eduardo Figurão.
5: A informação foi avançada esta quinta-feira pelo diretor dos serviços prisionais da África do Sul, Mahosi Tobakhale. O responsável sublinha que o comportamento destes guardas coloca em risco a segurança de todo o sistema. O anúncio foi feito durante a conferência de imprensa sobre a recaptura de um recluso que tinha fugido de uma cadeia de alta segurança na província de Northwest. O homem foi apanhado em menos de 72 horas, graças a uma operação conjunta das forças de segurança. As autoridades não têm dúvidas de que o recluso recebeu ajuda interna para escapar e, por isso, já foram suspensos 8 guardas prisionais. Rádio Moçambique, Eduardo Figurão, Joanesburgo.
1: Apresentamos as notícias. A próxima atualização, às 9 horas.

0: Estamos já na reta final desta quinta e última edição da Semana do Jornal da Manhã, mas antes do fecho, vamos já recordar as notas que estiveram hoje em destaque. Dissemos que mais de 230 mil famílias de 7 distritos da província de Tete serão diretamente afetadas pela seca severa na próxima campanha agrícola, resultante do fenómeno climático El Niño. Em Buru e na Zambésia, autoridades incineram carne contaminada por tuberculose bovina. No distrito de Guijá, em Gaza, mais de 200 quilômetros de estradas que ligam a sede distrital às comunidades estão em avançado estado de degradação e necessitam de reabilitação urgente. No estrangeiro, mais de 170 guardas prisionais sul-africanos estão a ser alvo de processos disciplinares acusados de cumplicidade com reclusos e de contrabando dentro das cadeias. Para trás, os destaques do Jornal da Manhã desta sexta-feira, dia em que o Presidente da República inaugura o sistema de abastecimento de água da vila-sede do distrito de Panda. Daniel Chapo está em visita de trabalho à província de Inhambane. No Café da Manhã, refletimos hoje em torno da visão da Fundação Joaquim Chissano no reforço dos valores da paz e união entre os moçambicanos. O nosso convidado foi o diretor da Fundação Joaquim Chissano, Henrique Tumbão. Posto isto, estimado ouvinte, nada mais nos resta senão agradecer pelo calor da sua audiência. São agradecimentos de todos os profissionais que, do Ruvuma ao Maputo e do Zumba ao Índico e pela região austral de África, tornaram possível esta quinta e última edição da Semana do Jornal da Manhã. Em nome destes profissionais, despedem-se Sidónio Pires, que esteve na sonorização, Vitor África nas notícias. Eu sou Adérico Tulipan e assino a edição e apresentação. Bom dia, muito obrigado pela companhia e mais logo, bom fim de semana.
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1: Escuta as notícias a esta hora, apresentadas por Jacinta Nhamitambo. Muito bom dia.
2: Bom dia, Albertina Santamela. Bom dia, ouvinte. O presidente da República, Daniel Chapo, inaugura esta manhã o sistema de abastecimento de água à Vila Sede do distrito de Ipanda, no prosseguimento da visita de trabalho à província de Inhambane. O detalhe por Horácio Romão. Bom dia.
3: Bom dia, Jacinta. Uma saudação extensiva ao estimado ouvinte. De facto, é daqui a pouco que o chefe de Estado chega a Ipanda para a inauguração do sistema de abastecimento de água. A infraestrutura com capacidade para abastecer água a mais de 4 mil pessoas foi implantada na região de Nhuatimamba, aqui na Vila Sede do distrito. No rosto dos residentes de Ipanda é visível a alegria. É que há, portanto, razão para isso. Largavam cedo, então, as pessoas às mantas à busca de água. A indicação que temos é que o presidente Daniel Chapo chega a Ipanda daqui a sensivelmente 25 minutos. Os cânticos acompanham os momentos que antecedem a chegada do chefe de Estado ao local de inauguração do sistema de abastecimento de água. Horácio Romão, Ipanda.
2: 12 pessoas ficaram feridas, duas das quais com gravidade, num acidente de viação ocorrido no princípio da noite de ontem na Estrada Nacional número 104, na província de Nampula. O detalhe por Olívio Mateus.
4: O sinistro do tipo despiste e capotamento envolveu uma minibase que fazia o trajeto na Mitil, cidade de Nampula, transportando passageiros, e pressupõe-se que o excesso de velocidade seja a causa do acidente. Segundo um comunicado de imprensa do Hospital Central de Nampula, os 12 pacientes deram entrada nos serviços de urgência desta unidade sanitária, sendo que 10 tiveram alta após observações. Os restantes dois encontram-se ainda sob cuidados médicos no serviço de cirurgia. Olívio Mateus, Nampula.
2: O Conselho Municipal da Matola, na província de Maputo, retoma em breve as obras para a conclusão das vias que ligam os bairros do interior à estrada circular de Maputo. Fernando Sidomo.
5: Trata-se de estradas que partem dos bairros de Siduaba, Nkobe, Mualaze e Gondosa, em extensão de pouco mais de 4 quilômetros. O presidente do Conselho Municipal da Matola, que avançou a informação, disse que a autarquia já dispõe do orçamento para a retoma destas obras, faltando a sua disponibilização aos empreiteiros para dar início à execução dos trabalhos. Júlio Paruque esclareceu que a interrupção verificada nestas obras ficou a dever-se da chuva intensa registrada no princípio deste ano. Fernando Sidumo, Rádio Moçambique, Matola.
2: A empresa Eletricidade de Moçambique, área de serviço ao cliente de Lixinga, NS, aposta em mecanismos de interligação multissetorial para a mitigação do impacto do roubo e vandalização de equipamentos elétricos nas comunidades. Pinto Catawa.
6: A integração de mais intervenientes no combate ao crime de roubo e vandalização de equipamentos elétricos acontece numa altura em que a empresa acumula enormes prejuízos por conta da ação dos malfeitores. De janeiro a esta parte, a EDM, Área de Serviço ao Cliente de Lixinga, registrou perdas estimadas em mais de 8 milhões de meticais na sequência de roubos, vandalização de equipamentos e consumo fraudulento de corrente elétrica. O diretor da Eletricidade de Moçambique em Lixinga, Aníbal Sopinho, afirmou que as ações coordenadas e sistemáticas dos protagonistas destes atos representam uma séria ameaça no pleno funcionamento da instituição.
2: O secretário-geral da Frelimo visita a província de Gaza a partir de hoje para a dinamização do funcionamento dos órgãos locais do partido. Um comunicado indica que a deslocação de Shaquille Bakar insere-se no compromisso da Frelimo com o aperfeiçoamento da ação política, organizativa e governativa, visando garantir que o partido responda com eficácia às aspirações das populações e aos desafios do desenvolvimento nacional. Durante 3 dias na província de Gaza, o secretário-geral da Frelimo vai dirigir sessões de trabalho com os órgãos provinciais, distritais e municipais, orientadas para a avaliação do funcionamento das estruturas de base. A visita constitui um momento de reflexão coletiva e de partilha das principais decisões emanadas na 11ª Conferência Nacional de Quadros da Frelimo, realizada de 21 a 23 de agosto em Chimoio. No estrangeiro, mais de 170 guardas prisionais sul-africanos estão a ser alvo de processos disciplinares acusados de cumplicidade com reclusos e de contrabando dentro das cadeias. Correspondente Eduardo Figurão.
7: A informação foi avançada esta quinta-feira pelo diretor dos serviços prisionais da África do Sul, Mahosi Tobahale. O responsável sublinha que o comportamento destes guardas coloca em risco a segurança de todo o sistema. O anúncio foi feito durante a conferência de imprensa sobre a recaptura de um recluso que tinha fugido de uma cadeia de alta segurança na província de North West. O homem foi apanhado em menos de 72 horas, graças a uma operação conjunta das forças de segurança. As autoridades não têm dúvidas de que o recluso recebeu ajuda interna para escapar e, por isso, já foram suspensos 8 guardas prisionais. Rádio Moçambique, Eduardo Figurão, Joanesburgo.
2: Temperaturas máximas previstas para hoje, Tete 34 graus centígrados, Xai-Xai 31, Nampula e Pemba 30, Inhambane e Maputo 29, Beira, Quelimane e Vilanculo 28. Chimoio 27, por último Lixinga, 25 graus centígrados de temperatura máxima. Apresentamos as notícias das 9 escutas próximas quando for 10 horas.

0: Pois é, amigo ouvinte, é a Boyline que sim canta novidades de casa e nós partilhamos consigo cada momento importante do nosso belo Moçambique. Vamos voltar a acompanhar, portanto, a atividade, muito a propósito da inauguração do sistema de abastecimento de água da Vila Sede do Distrito de Panda.
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0: Na cobertura desta atividade estão Horácio Romão e Manuel Chimelo. Mais uma vez, muito bom dia.
2: Bom dia. Festa enorme aqui na Vila de Panda, província de Inhambane. Estamos na cerimónia de inauguração do sistema de abastecimento de água. Neste momento vai intervir o governador da província de Inhambane, Francisco Agora.
3: Esta satisfação é de uma população que já há muito tempo tinha a falta de água na Vila Sede. Sua Excelência deixou a promessa e hoje está aqui para cumprir com a promessa deixada por Vossa Excelência. Mais do que ninguém, queremos eu convidar para poder interagir com esta maravilhosa população da Vila Sede de Panda. Muito obrigado, Excelência.
4: Panda, oiê! Moçambique, oiê! Inhambane, oiê! Matimamba, oiê! Itile! Muvukile! Mina nivukile kwati! Ibongile ngovu! Kanimambo! Quero, em primeiro lugar, dizer que estamos muito felizes por estar aqui hoje. É nosso trabalho resolver as preocupações do povo. É ou não é? E sem água não há vida. Por isso a água é muito importante.
5: Mate,
4: oiê! A Corolla, oiê! A Paz, oiê! Mas nós, como governo, temos muitos amigos, países amigos, que nos ajudam a resolver as preocupações do povo. Por isso, antes de deixar a mensagem que estamos a trazer, queremos dar palavra aos nossos parceiros de países amigos que nos ajudaram a fazer esse sistema de abastecimento de água para deixar a mensagem que é para depois podermos deixar as principais mensagens que nós trouxemos hoje. Canimambo.
5: Obrigado.
6: O presidente da República, Daniel Chapo, convida então os parceiros que ajudaram na construção desta infraestrutura. Estamos a falar então do sistema de abastecimento de água. Vamos ouvir?
7: É uma honra representar o governo britânico nesta cerimônia de inauguração do sistema de abastecimento de água de Matuamamba. Na província de Inhambane. Este sistema faz parte do apoio de longa data do Reino Unido ao PRONASA Agora Proáguas, iniciado em 2009. Desde então, o Reino Unido ajuda a financiar mais de 180 sistemas de abastecimento de água em zonas rurais do Moçambique. Aqui em Inhambane, este apoio contribuiu para 11 sistemas de abastecimento de água, incluindo Matimamba. Com um investimento de cerca de 33 milhões de meticais, este sistema irá beneficiar cerca de 3 mil pessoas. No futuro, poderá se ver mais 5 mil pessoas. Num contexto de mudanças climáticas, como secas, cheias e ciclones cada vez mais frequentes. E é essencial investir em sistemas de água mais resistentes e em soluções sustentáveis, especialmente em províncias como Inhambane. O Reino Unido continuará empenhado em apoio ao governo de Moçambique para melhorar o acesso seguro e sustentável à água. Isto inclui apoiar soluções mais resilientes ao clima, mobilizar financiamento climático e promover o envolvimento do setor privado. A comunidade de Moatimamba deixa uma mensagem simples. Este sistema é vosso. Para durar muitos anos, precisa de boa gestão, transparência e participação de todos. Hoje celebramos não apenas uma nova infraestrutura, mas também novas oportunidades para as famílias. Que este sistema traga saúde, dignidade e novas oportunidades para a comunidade de Moatimamba por muitos anos. Muito obrigada.
8: Moçambique, oiê! Reino Unido, oiê! Dois povos irmãos, oiê! Inhambane, oiê! Panda, oiê! Moatimamba, oiê! Uma salva de palma para o povo do Reino Unido. Nós queremos dizer que viemos aqui inaugurar esse sistema. Porque é do vosso conhecimento que nós passamos por aqui a fazer promessas em
9: 2024.
8: A dizer, se votarem em nós, vamos trazer mais água. É ou não é? Hoje viemos cumprir com a nossa promessa. A água está aqui. Parabéns, Moatimamba. Parabéns, Panda. E esta água, como disse muito bem a nossa irmã aqui, esse sistema viemos entregar é vosso.
9: O sistema ali.
8: Por isso que é muito importante nós podermos proteger esse sistema. Ontem não tínhamos água. E passávamos a vida a chorar água. Hoje temos aqui o sistema de abastecimento de água para o nosso povo e a nossa população. Mas proteger esse sistema é nossa responsabilidade. E para a água chegar em casa, a empresa que está aqui a gerir o sistema, no âmbito do programa Pro Águas, que tem financiamento do governo da República de Moçambique e dos países irmãos, como este caso do Reino Unido, é muito importante nós valorizarmos isso. E a valorização disso passa também por saber que nós temos que contribuir para continuarmos a ter água. Para esta água sair, é preciso ver pagamento de energia. E Porque tem uma bomba e esta bomba usa energia elétrica para puxar a água para poder chegar na nossa casa. Por isso, se eu tenho torneira em casa, essa torneira custou dinheiro. O tubo onde a água passa para chegar à minha casa custou dinheiro. O sistema precisa da água ser tratada para chegar uma boa água em casa.
9: A sistema le kunixo kufanele kuba ku cheliwa muri wa ku da switsongwane mati machikela mahemanene.
8: Esse material para tratamento da água custa dinheiro. A bomba usa energia elétrica e este sistema também tem que pagar a EDM energia elétrica.
9: A muchini lo ulava magezi, kuta lava mali ya kuhakela ka EDM.
8: Por isso também temos que pagar a água que estamos a usar.
9: Ikola já lava ka hina loko hikoka mipopi hakela mati.
8: É ou não é? É muito importante nós contribuirmos. E também sermos vigilantes contra aqueles ladrões que querem roubar a bomba. Que querem sabotar o nosso sistema. Porque há pessoas que são inimigas do desenvolvimento e da paz do povo moçambicano. Assim que o povo tem água, não estão felizes. Amanhã vou arranjar um pretexto qualquer para vir se estragar o sistema de abastecimento de água. E quem vai ficar sem água somos nós. E quem vai voltar a sofrer somos nós. Como vimos aquilo que aconteceu depois das eleições. Há pessoas que foram queimar a escola. Escola.
9: A escola
8: não anda,
9: a te fambi,
8: não fala,
9: a te ulauli,
8: não foi recensear,
9: a te yang, te a recensear,
8: não tem cartão de eleitor,
9: a te na cartão com voto regular,
8: e não foi votar,
9: a te votar.
8: Onde é que entra a escola nas eleições?
9: Ninguém na cuir a escola gasta o laman.
8: Foram queimar o hospital.
9: Vai, vai, isso é o hospital.
8: O hospital não fala.
9: A hospital a chulaúli.
8: Não anda.
9: A chifame.
8: Não foi recensear.
9: A chirecensear.
8: Não tem cartão.
9: A china cartão go vote.
8: Não foi votar.
9: A chiang chia vote a chipital.
8: Onde é que entra o hospital nas eleições?
9: Ninguém na cuia chipital a cachaulaman.
8: Portanto, são inimigos.
9: Recolau valala.
8: Do desenvolvimento do povo moçambicano. Como dizia aqui a nossa irmã.
9: Quatangaula la macajuahi.
8: Esse sistema é nosso.
9: A sistema lei lumba hina.
8: E nós, a população de Matimamba.
9: E nós, de Tsungutchaka Matimamba.
8: É que temos que proteger esse sistema da
9: pesquisa. É
8: ou não é? Porque se alguma coisa se estragar, por falta de pagamento, a empresa já não vai ter como comprar peça para vir substituir. É ou não é? E nós é que vamos ficar sem água. Panda, oiê! Quero deixar outra mensagem muito importante. Este ano está a prever que vai haver seca. Há um fenômeno em português chamado El Nino. Mas é seca. Há de haver falta de água. Há de haver muito calor. E esta seca, nós temos várias formas de podermos mitigar. Uma delas é isto que estamos a fazer como governo. Como disse aqui a nossa irmã, com o Reino Unido, no âmbito do programa Pro Águas, do governo da República de Moçambique, que nós desenhamos, só com o Reino Unido, temos 180 sistemas de abastecimento de água a nível do país todo.
9: 180 é um sistema de abastecimento de água.
8: Moçambique, oiê! E desses 180,

0: uma das formas de nós pudermos mitigar a seca é manter esse sistema como está. Conservando o sistema. Guarnecendo o sistema para não ser sabotado. Pagarmos a água que estamos a consumir. Para a empresa conseguir pagar energia. Comprar peça quando se estragar. E termos água em casa. E tendo água em casa, temos que fazer aquilo que o presidente chama a atenção. Vamos fazer horta no quintal. Banda, oiê! Cada família uma horta. Eu estou muito feliz. Porque dentro aí do espaço onde nós inauguramos, vi couve. Vi tomate. Vi cebola. Vamos fazer isso nos nossos quintais. Para quando acordarmos de manhã, pudermos ter couve. Ter cebola. Ter tomate. Ter repolho. Ter cenoura. E não precisarmos de gastar dinheiro para ir ao mercado comprar. E o dinheiro que podíamos ir ou comprar no mercado vai dar para fazer outras coisas. Comprar caderno para criança. Comprar capulana para a esposa. É ou não é, mulheres? Mulher moçambicana, oiê! Comprar arroz
1: e chama marocha
0: e outras coisas que são necessárias. Aquilo que nós podemos produzir, temos que produzir na nossa machamba e produzirmos em casa. Vamos ter o hábito de ter horta em casa. Cada família uma horta. Com água, não há dificuldade de nós termos horta em casa. É só ver o que está acontecendo aqui ao lado. Dentro do sistema de abastecimento de água. Temos couve aí dentro. Temos tomate aí dentro. É só fazermos isso no nosso quintal. E nós como governo, tal como prometemos, se nos votarem, vamos trazer mais água. E hoje estamos a trazer água. Que vamos trazer mais energia. Mais estrada. Mais escolas. Mais livro mahala para as crianças. Mais hospital, mais medicamento para o nosso povo. Vamos continuar a trabalhar para criar melhores condições de vida para o nosso povo. Mais medicamento para o nosso povo. Vamos continuar a trabalhar.
2: Não há nenhum país no mundo que desenvolve sem paz e segurança. E a paz, a segurança, não é só o parar das armas. Não é só acabar a guerra. Não é só um dia acabar o terrorismo em Cabo Delgado. Na comunidade, em casa, com os vizinhos, na família, o diálogo tem que ser único caminho para nós podermos resolver o nosso problema. Não há violência. Não há discursos de ódio. Não há manipulações, principalmente nas redes sociais. Não há desinformação. Não há boato.

0: Kunga hena mapoate.
1: Governo está a trazer água.
0: Amfumuti samati.
1: Através do programa Pro Águas.
0: E programa Levengue Pro Água.
1: Para diminuir o sofrimento do povo.
0: Kasikuhungu la kushaniseka kachitsungu.
1: Quando nós não temos água.
0: Choko hena inga hena mati.
1: A esposa gasta muito tempo a procurar água.
0: Asatoa hena até kachikate kulanza mati.
1: É ou não é? Quando não temos água, a rapariga,
0: a nanyana,
1: o tempo que podia gastar para estudar, tem que ir procurar água. Quando ela volta da escola, em vez de fazer TPC, tem que ir procurar água. Ela não estuda como deve ser. Então, quando se inaugura o sistema de investimento de água, é muita coisa que melhora na vida da
0: comunidade.
1: A rapariga tem mais tempo para estudar. A esposa tem mais tempo para fazer outras coisas. A família fica mais unida. Porque sem água não há vida.
0: Água
1: muda completamente a vida de uma comunidade. Nós temos que saber. Saber como usar. E também estamos a combater doenças. Porque quanto mais haver higiene, individual e coletiva, vamos ter menos doenças. Vamos ter menos diarreias. Vamos ter menos cólera. Vamos ter menos malária. Por cada haver mais limpeza. Higiene individual e coletiva. E ali, aqueles boadeiros já não vão ter espaço. E não gostam de ver o povo em paz. Porque quando o povo está em paz, eles inventam mentiras, inventam desinformações, inventam boatos. Às vezes dizem que alguém traz cólera. E há pessoas que acreditam nisso. E mata o seu irmão. É uma mentira. E aí não há paz. Essas pessoas, quando acabam todos os boatos, inventam outros. Chegam a dizer que há pessoas que quando cumprimenta ou encosta outra pessoa, o sexo se atrofia ou desaparece. É mentira. É boato.
0: São
1: inimigos da paz e do desenvolvimento do povo. Então quero terminar para dizer que a melhor forma de nós desenvolvermos o país são três coisas principais. Primeiro, unidade. E para cada unidade, o segredo é diálogo. Problemas não vão faltar. É ou não é? Mas quando há problema, mesmo entre marido e mulher, temos que conversar, dialogar. Se não conseguirmos resolver, vamos chamar padrinho. Se não conseguir resolver, vamos chamar secretário do bairro. Nossos líderes comunitários estão aqui. A polícia existe. O tribunal existe. A procuradoria existe. E tantas outras instituições. E pessoas na família. Para resolver a nossa preocupação. Desenvolvimento é um processo. Não vai acontecer tudo no mesmo dia. Ontem não tínhamos água aqui em
0: Matimama.
1: Hoje temos água. É ou não é? Para ter água aqui em Matimamba, foi preciso matar alguém? Foi preciso fazer alguma manifestação? Foi preciso fazer confusão? ouvimos, registramos,
0: chegou
1: a vez de Matimamba.
0: A
1: comunidade que ainda não tem água. Nós sabemos.
0: Há
1: de chegar a vez deles também. É ou não é? Desenvolvimento é como uma pessoa. Não há ninguém aqui.
0: Angaku na nimula.
1: Que nasceu.
0: Anga taliwa.
1: No dia que nasceu.
0: Asuka anga taliwa egona.
1: Andou.
0: Afamba.
1: Saiu dente.
0: Arruma matino.
1: Teve barbas.
0: Avani malevo.
1: E começou a correr.
0: Asungula kututuma.
1: No dia em que isso acontecer no hospital.
0: Asuka jito homena lejo nesse bejero.
1: Todos vão fugir de lá.
0: Ok, vata mututuma wanalu.
1: É ou não é?
0: Isso.
1: Desenvolvimento é assim.
0: Agosuka, hoje estamos silêncio.
1: Por isso,
0: e qual a avó?
1: Não há espaço para fazer confusão.
0: Agunau estamos com a magujegu.
1: A dizer, estamos já com fazer confusão porque queremos energia.
0: Mas cadê mais ninguém magujegujegu e lama?
1: Vamos já fazer confusão porque queremos água.
0: Magujegujegu e lama.
1: Vamos já fazer confusão porque queremos cola.
0: Magujegujegu e lama.
1: Vamos já fazer confusão porque queremos hospital.
0: Magujegujegu e lama hospital.
1: Não.
0: É jornalista.
1: Estamos aqui em Matimamba.
0: E lá há cão Matimamba.
1: A inaugurar um sistema.
0: E cangular sistemas.
1: O povo nunca fez confusão. Poucos aos poucos. Com paz. Com segurança. Vamos desenvolver Moçambique. Por isso quero terminar. Para dizer ao povo de Panda. De
0: Moçambique.
1: Vamos dizer não a discursos de violência. Não a discursos de ódio. Não a manipulações. Não a desinformação. Não ao boato. Sim a paz.
0: Ina kurula.
1: Sim a reconciliação.
0: Ina akuzwanana kwa tabamakazi.
1: Sim ao amor ao próximo.
0: Sim a kuranza na mungu ni
1: mungu. Sim a segurança.
0: Ina akuvani kurula.
1: Por isso temos que continuar a combater crimes.
0: E qual a uslaku hisimama iluisa ao gwe.
1: Combater os ladrões.
0: Iluisa vaivi.
1: Combater aqueles que vendem drogas.
0: Iluani lavavasha visa kutimbange.
1: Combater aqueles que raptam os outros.
0: Iluani lavavasha. Como a governo,
1: combater aqueles que cometem corrupção.
0: E lá nem lavamos a cunhado.
1: Para podermos desenvolver o nosso país.
0: Cacete com gajina que ama com ele.
1: É ou não é? Por isso estamos aqui.
0: E qual a hora?
1: Para mais uma vez dizer ao povo.
0: Na Itaú, Lagatitungo.
1: Vamos todos nós.
0: Aí é no hotel.
1: Estar vigilantes.
0: E o anelela.
1: Estar unidos.
0: E passana.
1: E trabalharmos para desenvolvermos Moçambique.
0: E tira a casa e cuca.
1: Por isso, parabéns, Panda.
0: Mucatequile Panda.
1: Parabéns, Matimamba.
0: Mucatequile Matimamba.
1: Nós viemos entregar o vosso sistema de abastecimento de água.
0: Atilho Cutaniquela Amati.
1: E vamos continuar a trabalhar dia e noite.
0: Bata se mama com tira o significado.
1: Para criar melhores condições de vida para o povo.
0: Casa com mahama, ranhela, manene, cachitungo.
1: Canimambo. E bongile ngovo. Vamos trabalhar.
2: Presidente da República, Daniel Chapo, aqui intervindo.
3: Muito obrigado.
2: No bairro de Matimamba, no âmbito da inauguração do sistema de abastecimento de água implantado aqui nesta região. O presidente da República disse que a construção de sistemas de abastecimento de água é em resposta, portanto, às ações antecipadas ao fenômeno El Niño. A disponibilidade de água é fundamental para que as pessoas possam, portanto, levar a cabo ações que visam a sua preparação, de modo a não ser seriamente assolada pelo El Niño, um fenômeno que, portanto, poderá ser caracterizado por escassez de chuva nos próximos tempos, sobretudo afetando as regiões centro e sul do país. E no âmbito desta iniciativa, o país vai contar com 180 sistemas de abastecimento de água, um financiamento também que conta com a parceria do Reino Unido. O presidente da República apelou à população de Panda no sentido de valorizar os esforços do governo protegendo a infraestrutura implantada aqui no bairro Matimamba e também pagar as faturas de consumo de modo que à fonte seja sustentável. Portanto, esta é a resenha da mensagem do Presidente da República, que também deixou orientações claras no sentido da população a preservar a paz e a unidade nacional, pressupostos básicos para o desenvolvimento. E nós encerramos por aqui esta nossa transmissão, a partir daqui da Vila de Panda, sendo certo que o chefe de Estado já deixa esta região rumo a Punhalouro para orientar a sessão extraordinária do Governo Distrital e orientar o comício naquela região da província de Inhambane. É no âmbito do procedimento da sua visita a esta província. Horácio Romão, Manuel Chimel e Beraldo Menete, reportamos a partir da Vila de Panda. Muito bom dia.
4: Muito bom dia e continuação de um ótimo trabalho a toda a equipa.
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1: As horas nem 56 minutos, mudar de 11 horas. 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
1: Acompanhe a seguir as notícias a esta hora, apresentadas por Rosa Freitas. Muito bom dia.
2: Muito bom dia. O chefe de Estado afirmou que 180 sistemas de abastecimento de água estão em construção no país, no âmbito das ações antecipadas ao fenómeno El Niño. Daniel Chapo falava esta manhã na inauguração do sistema de abastecimento de água à Vila Sede do Distrito de Panda, no prosseguimento da visita de trabalho à província de Inhambane. Na cobertura desta atividade presidencial está o jornalista Horácio Romão, que se junta em direto para mais informações. Bom dia, Horácio.
3: Muito bom dia, Rosa e ouvinte. Trata-se de um fenômeno que será caracterizado pela seca severa nas regiões sul e centro do país. A implantação destas infraestruturas está sendo possível com o apoio do Reino Unido. Só na província de Inhambane serão construídos, no âmbito deste projeto, 11 sistemas de abastecimento de água.
4: Nós temos várias formas de podermos mitigar. Uma delas é isto que estamos a fazer como governo. Sem água não há vida. Uma das formas de nós podermos mitigar a seca é manter esse sistema como está, conservando o sistema, guarnecendo o sistema para não ser sabotado, pagarmos a água que estamos a consumir.
3: Presidente da República, Daniel Chapo, aqui na vila de Kisiko, aliás, aqui na vila de Panda, depois de inaugurar o sistema de abastecimento de água, orçado em mais de 30 milhões de meticais. O sistema de abastecimento de água de Panda vai beneficiar a mais de 4 mil pessoas, sendo que a rede de distribuição já foi alargada para mais regiões, num percurso de 15 quilômetros. Depois de Panda, o chefe de Estado sobrevoa neste momento as matas de Panda rumo a Funhaloro, onde vai orientar a sessão extraordinária do governo do distrito e um comício. É tudo. Horácio Romão, Panda.
2: A empresa Eletricidade de Moçambique, área de serviço ao cliente de Lixinga, Niassa, está a apostar em mecanismos de cooperação multissetorial para a mitigação do impacto do roubo e vandalização de equipamentos elétricos nas comunidades. Desenvolve a notícia Pinto Catawa.
5: A integração de mais intervenientes no combate ao crime de roubo e vandalização de equipamentos elétricos acontece numa altura em que a empresa acumula enormes prejuízos por conta da ação dos malfeitores. De janeiro a esta parte, a EDM, área de serviço ao cliente de Lixinga, registrou perdas estimadas em mais de 8 milhões de meticais na sequência de roubos, vandalização de equipamentos e consumo fraudulento de corrente elétrica. O diretor da Eletricidade de Moçambique em Lixinga, Aníbal Supinho, afirmou que as ações coordenadas e sistemáticas dos protagonistas destes atos representam uma séria ameaça no pleno funcionamento da instituição.
2: De Niassa, seguimos a Nampula, onde 12 pessoas ficaram feridas, duas das quais com gravidade, num acidente de viação ocorrido no princípio da noite de ontem, na Estrada Nacional número 104. Jornalista Olívio Mateus.
6: O sinistro do tipo despiste e capotamento envolveu uma minibase que fazia o trajeto na Mitil cidade de Nampula, transportando passageiros, e pressupõe-se que o excesso de velocidade seja a causa do acidente. Segundo um comunicado de imprensa do Hospital Central de Nampula, os 12 pacientes deram entrada nos serviços de urgência desta unidade sanitária, sendo que 10 tiveram alta após observações. Os restantes dois encontram-se ainda sob cuidados médicos no serviço de cirurgia. Olívio Mateus, Nampula.
2: A Assembleia Provincial de Maputo recomenda a aplicação de medidas punitivas aos mototaxistas não habilitados, apontados como os principais responsáveis pelos acidentes de viação que têm estado a ocorrer nos últimos dias. Verónica Sidum.
7: É uma recomendação que surge numa altura em que aumenta o número de casos de acidentes de viação envolvendo operadores de serviços de táxi por motorizadas. O repto da Assembleia Provincial de Maputo foi feito esta quinta-feira na Matola pelo presidente deste órgão, António Pascoal, no encerramento da sexta sessão ordinária deste órgão. Da Matola, Verónica Sidumo.
2: Na atualidade internacional, a Unidade de Investigação de Crimes Prioritários da África do Sul e a Interpol vão extraditar hoje 6 cidadãos nigerianos para os Estados Unidos da América. Os indivíduos são suspeitos de integrar a organização criminosa Black Eggs e são procurados pelas autoridades norte-americanas por crimes de fraude eletrónica e branqueamento de capitais. Segundo a acusação, o grupo terá enganado mais de 100 mulheres nos Estados Unidos da América através de burlas românticas da internet. O valor total da fraude supera os 100 milhões de dólares, o equivalente a mais de 6 bilhões de meticais. Os 6 suspeitos estavam detidos em território sul-africano desde 2021. Foram as notícias das 11, as próximas às 12 horas e 30 minutos, no Jornal da Tarde.

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0: O nosso próximo destino é Muamba. Quem está lá em linha é Amâncio Xileng. Bom dia. Amâncio, muito bom dia.
1: Bom dia, bom dia.
0: Bom dia. Como está, Amâncio?
1: Eu estou bem, na graça do Senhor, não sei do vosso lado.
0: Cá também, está tudo bem. Amâncio, para quem vai dedicar os seus parabéns hoje?
1: Os meus parabéns hoje vão para Bernadette Amaral e Elisa Kwambe. Completam hoje mais um aniversário.
0: Muito bem. Qual é a mensagem que vai dedicar a estas pessoas?
1: Votos de muitos e longos anos de vida e sucessos.
0: Muito bem.
1: Votos de Amâncio Xileng, da Muamba, terra das mãos habilidosas.
0: Bendito, Amâncio. Muito obrigada pela sua calorosa participação. Fazemos votos de que tenha um ótimo dia e um ótimo fim de semana. E um abraço também aos aniversariantes que citou.
1: Muito obrigado, muito obrigado. Bom dia.
0: Então, bom dia. Tchau, tchau. Os nossos números, amigo ouvinte, são 21-31-55-55 ou 82-34-92 ou ainda 8.

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1: Em Moçambique, precisamente 11:55. 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Bom dia, cá estamos no segmento dos nossos trabalhos em língua portuguesa. Nós vamos até muito bem perto das, ou seja, das 14:50, com a seguinte programação. Quando forem 12:00, irá conhecer os tópicos do Jornal do Niassa. Seguir-se ao espaço reservado ao programa Uma Data na História, música moçambicana, até quando forem 12:30, altura em que teremos o Jornal da Tarde em cadeia nacional. Logo após o Jornal da Tarde em cadeia nacional, vamos ficar com o Jornal do Niassa na sua primeira edição. Seguir-se ao espaço reservado a informações de utilidade pública, os nossos compromissos comerciais, a nossa palavra amiga, até quando forem 14:00, a altura em que teremos o noticiário em cadeia nacional, para posteriormente trazermos mais propostas até quando forem 14:50, a altura em que vamos, portanto, ceder o espaço aos nossos colegas em língua sinhanja. Até lá, convosco, Sampaio Vítor na cabine de locução, acompanhado tecnicamente por Gervásio Rabsoni. Votos de uma ótima manhã e uma ótima tarde, quando dentro de instantes forem 12:00.

0: São 12 horas em Moçambique. Conheça já a seguir os tópicos do Jornal da Tarde.
1: Por Orlando Ngoven. Muito boa tarde.
2: Boa tarde, Albertina Zandamela e ouvinte. O Presidente da República exorta a população a preparar-se para responder a possíveis efeitos do fenômeno climático El Niño. Daniel Chiap falava na inauguração do sistema de abastecimento de água à Vila Sede do distrito de Panda, em Inhambane.
3: Este ano está-se a prever que vai haver seca. Há um fenômeno em português chamado El Niño, mas é seca. Há de haver falta de água, há de haver muito calor. E esta seca, nós temos várias formas de podermos mitigar. Uma delas é isto que estamos a fazer como governo.
2: Procuradoria-Geral da República ordena o Edil de Pemba, em Cabo Delgado, a revogar os atos administrativos do contrato de fornecimento de equipamento de construção de estradas naquela autarquia. Apesar da morte de 9 pessoas devido ao desapamento de minas, persistem casos de violação das regras nas minas de 6 carros no distrito de Vanduze, em Manica. São esses os tópicos do Jornal da Tarde, num dia em que a África do Sul e a Interpol extraditam cidadãos nigerianos para os Estados Unidos da América. Os desenvolvimentos às 12 horas e 30 minutos. Até já.
1: Até já, Orlando Ngoven.
0: Amiga. Conhecemos então os tópicos do Jornal da Tarde. Continua ligado à antena da Rádio Moçambique, estúdios em Lixinga. Ouvinte, já a seguir vamos ficar com o programa Uma Data na História.
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5: 11 de setembro de 2001. Os Estados Unidos da América eram alvo do maior ataque terrorista da sua história. Passam hoje 25 anos sobre o trágico acontecimento. Foi numa manhã deste dia que 4 aviões comerciais foram sequestrados, sendo que 2 deles colidiram contra as torres do World Trade Center em Manhattan, Nova York. Um terceiro avião, o American Airlines Flight 77, foi direcionado pelos sequestradores para uma colisão contra o Pentágono, no condado de Harlington, na Virgínia. Os destroços do quarto avião, o United Airlines Flight 93, foram encontrados espalhados num campo próximo de Shanksville, na Pensilvânia. A versão oficial apresentada pelo governo norte-americano reporta que os passageiros enfrentaram os sequestradores para impedir que atingissem o Capitólio e que, durante este ataque, o avião caiu. Os atentados causaram a morte de 2.977 pessoas e o desaparecimento de 24. Desde a Guerra de 1812, este foi o primeiro ataque de efeitos psicológicos imposto por forças inimigas em território americano. Causado por uma célula terrorista ligada à rede Al-Qaeda, esse inimigo invisível deixou um saldo de mortes próximo de 3 mil. O ato agravou-se muito mais por ter sido transmitido ao vivo pelas cadeias de televisão do mundo inteiro com a própria tecnologia americana. Tal ataque, ainda sem precedentes em toda a história da humanidade, feriu profundamente o orgulho americano e superou em muito o efeito moral imposto às tropas americanas pela Força Aérea Japonesa. Num discurso à nação transmitido pela televisão a partir do Salão Oval, na noite de 11 de setembro de 2001, o então presidente George W. Bush denunciou o que ele chamou de diabólicos atos de terror ocorridos na manhã daquele dia e que causaram milhares de mortes no World Trade Center em Nova York e no Pentágono, na capital do país, Washington. O governante americano deu a conhecer que nas buscas que estavam em curso procuravam-se os responsáveis por aqueles atos com vista a levá-los à justiça, não sendo feita qualquer distinção entre terroristas que cometeram aqueles atos e aqueles que os acolhem. Bush declarou na altura que o estilo de vida e a própria liberdade tinham sido atacados numa série de deliberados e mortais atos terroristas. Estava-se no aeroporto de Boston e o Boeing 767, que fazia o voo 11 da American Airlines, que partia daquele aeroporto para Los Angeles, transportando 81 passageiros, 2 pilotos e 5 comissários de bordo é sequestrado. No mesmo aeroporto de Boston, o voo 175 do Boeing 767 da United Airlines, viajando para Los Angeles, transportando 56 passageiros, 2 pilotos e 7 comissários de bordo, é igualmente desviado. Eram 8 horas e 46 minutos locais, quando o Boeing da American Airlines, saído de Boston, atinge uma das torres do World Trade Center, o maior prédio de Nova York. Dezessete minutos depois, às 9 horas e 3 minutos locais, um outro Boeing 767 da United Airlines, também é sequestrado em Boston, atinge a outra torre do World Trade Center. Cerca de 2 horas depois, a Torre Sul e a Torre Norte desabaram, com um intervalo de 29 minutos. Calcula-se que cerca de 40 mil pessoas estivessem no World Trade Center no momento dos ataques, pois cerca de 130 mil pessoas circulavam todo o dia nos 2 prédios, entre funcionários e visitantes. Em Washington, o voo 77 da American Airlines Boeing 757 partia do aeroporto de Dulles, em Washington, para Los Angeles. Transportava 58 passageiros, 2 pilotos e 4 comissários de bordo. Este avião viria a chocar com o Pentágono, sede de defesa norte-americana, causando diversas explosões no interior do prédio. O atentado aconteceu perto das 9 horas e 37 minutos locais. Pelo menos 184 pessoas morreram no local e a bordo. Na Pensilvânia, o voo 93 do Boeing 757 da United Airlines, que partia de New York para São Francisco, cai, por sua vez, no sudeste de Pittsburgh. Transportava 37 passageiros, 2 pilotos e 5 comissários de bordo. Estes ataques foram posteriormente reivindicados pelo grupo de Bin Laden, que passou desde então a constituir o inimigo número 1 dos Estados Unidos da América e passaram a caçá-lo em todos os cantos do universo até a sua morte, a 2 de maio de 2011.

0: em nenhuma data na história, recordamos hoje os atentados terroristas contra os Estados Unidos da América a 11 de setembro de 2001. Passam hoje 25 anos após o acontecimento. O texto foi escrito por Alberto Mazanga. A sonorização foi de Musa Gigalibo e a apresentação de Albertina Zandamela.
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0: São 12 horas e 30 minutos em Moçambique. A Rádio Moçambique passa a transmitir em cadeia nacional o Jornal da Tarde.
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0: Boa tarde. O presidente da República exorta a população a preparar-se para responder a possíveis efeitos do fenômeno climático El Niño. Daniel Chapo falava após inaugurar o sistema de abastecimento de água da Vila Sede de Panda, em Inhambane.
1: Este ano está-se a prever que vai haver seca. Há um fenômeno em português chamado El Niño, mas é seca. Há de haver falta de água, há de haver muito calor. E esta seca, nós temos várias formas de podermos mitigar. Uma delas é isto que estamos a fazer como governo. A água é muito importante para nós podermos enfrentar esta seca. É por isso que estamos a antecipar com a inauguração desses sistemas para o nosso povo não sofrer com a seca.
0: Procurador-Geral da República recomenda ao Edil de Pemba, em Cabo Delgado, a revogar os atos administrativos do contrato de fornecimento de equipamento de construção de estradas por irregularidades. Apesar da morte de 9 pessoas devido ao desabamento de minas, persistem casos de violação de regras nas minas de 6 carros em Manica. São estes os tópicos do Jornal da Tarde, num dia em que a África do Sul e a Interpol extraditam cidadãos nigerianos para os Estados Unidos da América. Os desenvolvimentos destes e de outros assuntos dentro de instantes. Na edição e apresentação, Orlando Ngoveni, sonorização de Hermínio Abel. Boa audição. Vamos aos desenvolvimentos. O presidente da República exorta a população a preparar-se para responder a possíveis efeitos do fenômeno El Niño. Daniel Chapo falava hoje após inaugurar o sistema de abastecimento de água à Vila Sete do Distrito de Panda, em Inhambane, onde efetua a visita de trabalho. Toda a informação por Horácio Romão.
2: Boa tarde. 180 sistemas de abastecimento de água estão em construção no país no âmbito das ações antecipadas ao fenômeno El Niño. A informação foi avançada pelo chefe de Estado Daniel Chapo na Vila de Panda. O fenômeno El Niño será caracterizado pela seca severa nas regiões sul e centro do país. A implantação de infraestrutura está sendo possível com o apoio do Reino Unido. Só na província de Inhambane serão construídos, no âmbito deste projeto, 11 sistemas de abastecimento de água.
1: Nós temos várias formas de podermos mitigar. Uma delas é isto que estamos a fazer como governo. Sem água não há vida. Manter esse sistema como está, conservando o sistema, guarnecendo o sistema para não ser sabotado.
2: O presidente da República, Daniel Chapo, apela para a necessidade do uso racional de água e contribuir para a sua sustentabilidade. O chefe de Estado diz que a manutenção desta fonte inaugurada em Panda exige recursos, daí ser importante o pagamento de faturas de consumo deste recurso.
1: A valorização disso passa também por saber que nós temos que contribuir para continuarmos a ter água. Para esta água sair, é preciso ver pagamento de energia, porque tem uma bomba e esta bomba usa energia elétrica para puxar a água para poder chegar na nossa casa.
2: O presidente da República, Daniel Chapo, reitera o apelo para a população usar água para fazer hortas no quintal.
1: Cada família uma horta. Eu estou muito feliz, porque dentro aí do espaço onde nós inauguramos, vi couve, vi tomate, vi cebola. Vamos fazer isso nos nossos quintais, para quando acordarmos de manhã, pudermos ter couve, ter cebola, ter tomate, ter repolho, ter cenoura, e não precisarmos de gastar dinheiro para ir ao mercado comprar.
2: Em Panda, o presidente da República falou também daquilo que o governo tem estado a fazer para combater a corrupção, Manuel Chimel.
3: Daniel Chapo disse que a prática de corrupção mina o processo de desenvolvimento socioeconômico do país. Além deste mal, o chefe de Estado avançou outros males que comprometem o progresso do país.
1: Não há discursos de violência, não há discursos de ódio, não há manipulações, não há desinformação, não há boato. Por isso temos que continuar a combater crimes, combater os ladrões, combater aqueles que vendem droga, combater aqueles que raptam os outros, para podermos desenvolver o nosso país.
3: Daniel Chapo, presidente da República, dialogando com a população da Vila Sede do Distrito de Panda.
2: Depois de Panda, o presidente da República, Daniel Chapo, rumou a Funhalouro, onde se encontra o nosso colega Daniel Faela.
4: De facto, Horácio Romão, depois da Idipanda, o presidente da República já está a trabalhar aqui em Funyaluru, o distrito mais extenso da província de Inhambane. Com 2 postos administrativos e 6 localidades, este distrito semiárido, com uma área de 15.653 km², é habitado por pouco mais de 46 mil pessoas, na sua maioria praticantes da agricultura e criação de animais. Daqui a pouco, dirigir-se-á ao local do comício, onde centenas de pessoas aguardam pela chegada do chefe de Estado para este diálogo. Aliás, o jornalista Efraim Macitela ouviu há momentos as expectativas dos residentes deste distrito.
5: A melhoria das vias de acesso e a humanização do atendimento nas unidades sanitárias lideram a lista de prioridades dos residentes. Quem vive em Funyaluru aponta a reabilitação urgente da principal estrada de acesso ao distrito, numa extensão de 110 quilômetros, como a prioridade para alavancar o desenvolvimento local.
6: Sou Raimundo Rafael Moyano. Grande preocupação do distrito é a questão da via de acesso. Já de qualquer maneira, gostaria de ouvir que, por exemplo, a partir da manhã ou depois da manhã, então a via será criada as condições para estar.
5: Outra preocupação prende-se com os efeitos da seca. Periodicamente, Funyaluru enfrenta crises de estiagem, um cenário que tende a agravar-se com a ameaça do fenômeno El Niño. Perante esta realidade, os moradores esperam ouvir do chefe de Estado estratégias concretas para mitigar a escassez da água e alimentos.
7: Orlando, existe muita seca aqui em Funyaluru, não se produz nada. Agora, gostaria de saber quais são as soluções que podemos ter para ultrapassar a questão.
5: A precariedade das estradas condiciona igualmente o setor da saúde. As mulheres do distrito apelam a uma intervenção rápida nas vias de transporte, de modo a facilitar o socorro e a transferência atempada de doentes para o Hospital Distrital de Massinga.
8: Francelino, a maior grande preocupação é quando estás grave já de para passar daqui para Massinga. Há grande preocupação, porque aí vão te dizer que aqui não tem combustível. É preciso procurar combustível para sair a ambulância daqui para Massinga.
5: Residentes de Funyaluru que aguardam o início, dentro de alguns instantes, do encontro popular que será orientado pelo presidente da República, Daniel Chapo.
4: Ambiente que caracteriza a vila sede do distrito de Funyaluru, que neste momento acolhe a visita do presidente da República, Daniel Chapo, no âmbito da governação de proximidade à província de Inhambane. De Funyaluru, Daniel Faela, boa tarde.
0: Boa tarde, Daniel Faela e Horácio Romão. Continuação de bom trabalho. E aqui na cidade de Maputo decorre o 13º Fórum Nacional de Antivisão Climática. Na cobertura, Vítor África, que se encontra aqui nos nossos estúdios. Boa tarde.
9: Boa tarde, Orlando Ngoveni. A Direção Nacional de Gestão de Recursos Hídricos suspendeu o processo de descargas nas barragens face ao alerta de escassez de chuva na próxima época chuvosa e ciclónica. A medida visa garantir a contínua disponibilidade de água para satisfazer as necessidades diversas. Segundo o Diretor Nacional de Gestão de Recursos Hídricos, Agostinho Vilanculo, a instituição poderá aplicar restrições no fim da época chuvosa e ciclónica em função dos níveis de armazenamento de água.
10: Não vamos efetuar descargas agora para criar capacidade de encaixe como vínhamos fazer por causa deste alerta. O que nós vamos fazer o balanço. Tudo que entra nós vamos tirar na mesma população. Por isso a população que vive, a jusante das principais barragens, é preciso acompanhar a nossa informação, porque podemos ter, por exemplo, um caudal alto para vir. Não vamos deixar passar porque não temos uma grande capacidade neste momento para poder encaixar.
9: Agostinho Vilanculo, que falava hoje na cidade de Maputo, no 13º Fórum Nacional de Antivisão Climática, avançou ainda que a Albufeira de Caurabaça poderá registrar uma redução do nível de armazenamento de água para até 30% no segundo semestre do próximo ano.
10: Até um período igual a este, o HCB, por exemplo, pode estar em nível de armazenamento que varia entre 30% e 37% no nível de armazenamento, e porque as estimativas do caudal afluente é cerca de 61 mil milhões de metros cúbicos que vão entrar, e temos uma demanda relativamente alta. Então aqui é a nossa grande preocupação, mas está-se a fazer tudo por tudo para otimizar aquilo que é a produção em termos de energia, para evitar o desperdício de água, para que nós estejamos numa situação em que depois estamos com problema de déficit em termos de produção de energia.
9: No Fórum Nacional de Antivisão Climática, o Instituto Nacional de Meteorologia reafirmou que o fenómeno climático El Niño, previsto para a próxima época chuvosa e ciclónica, poderá ser o mais intenso do que o país já registrou.
11: Essa combinação de fatores vai fazer com que a região sul do país observe chuvas abaixo do normal e a região centro e a região norte observar chuvas acima do normal. Este sinal é progressivo e na segunda metade nota-se que há até este momento grande chance de observarmos um incremento maior de chuvas acima do normal, mas também uma intensificação de déficit de chuva na região sul do país.
9: Bernardo Nhantumbo, investigador do Instituto Nacional de Meteorologia, falando hoje no 13º Fórum Nacional de Antevisão Climática.
0: Doze horas e 40 minutos, no ar o Jornal da Tarde da Rádio Moçambique, a partir dos estúdios em Maputo. Apesar da morte de 9 pessoas devido ao desabamento de minas, persistem casos de violação das regras nas minas de 6 carros em Manica. Moçambique, ela desenvolve a informação.
12: Cerca de 14 mil jovens estão envolvidos na mineração artesanal de ouro na zona de 6 carros, no distrito de Vanduz, em Manica, onde esta semana 9 pessoas morreram devido ao desabamento de minas. No local funcionam mais de 900 minas artesanais, em covas abertas manualmente ou com recurso a algumas máquinas, por vezes sem a observância das condições de segurança para esta atividade. O administrador do distrito de Vanduza e Manica diz que, apesar dos esforços do seu executivo para a legalização da atividade dos jovens, persistem casos de violação das regras. Armando Mude Canhense explicou que alguns trabalhadores das minas de 6 carros, cujos patrões viajaram a quando da entrada em vigor do decreto do Conselho de Ministros, que suspendeu a atividade, praticam desmandos que culminam em acidentes de trabalho.
13: 14 mil jovens, é muito efetivo este. Dentre eles, tem engenheiros, doutores, médicos, docentes, dos universidades de guerra, da polícia, estão aqui, desempregados, estão para empreender. Como governo, orientamos eles para fazer tudo aquilo que o decreto 32/25 diz. Organizar eles todos em cooperativas, já organizamos 6 cooperativas a 8. Já licenciaram no governo do distrito, algumas cooperativas até BR. São covas, 970 covas, a cada cova com seus garimpeiros. Então, quando ouviram que levantou-se o decreto, ficaram todos felizes. Mas esta zona, a famosa mina 6 carros, não foi abrangida. Tornaram-se rebeldes. O controle começou a escapar do governo. Fomos mobilizando eles, mas os patrões, como estivesse a ver já a demora do levantamento do decreto, acabaram saindo para as suas zonas de origem. Porque aqui temos jovens de todo o país, todas as províncias estão aqui. Então saíram fora e deixaram aqueles homens à deriva. Então são de longe, Cabo Delgado, Nampula, Maputo, Gaza, onde? Não tem alimentação ultimamente. O que é que fazem? Se juntam em grupos, vão nas covas já abandonadas, entram sem o consentimento dos donos. Então é quando aparecem incidentes. Um deles é este aqui. Quando fomos a ver, 4 são de Chimoio, 2 são do cruzamento Vanduze, 2 são de Xemba.
12: O governo e as forças de defesa e segurança reforçam a fiscalização das minas de 6 carros para evitar acidentes de trabalho que culminam em mortes. Da cidade de Chimoio, Moisés Saela.
0: De Chimoio para Teto, onde irregularidades também foram constatadas pela equipa multissetorial de inspeção de recursos minerais no distrito de Chifundo, Orlando Cananecas.
14: Na sua missão, a equipa multissetorial constatou a extração ilegal de cobre por uma empresa autorizada para a prospeção e pesquisa de águas marinhas e ouro. O diretor do Serviço Provincial de Infraestruturas, ENTET, um dos setores que integrou a equipa multissetorial, disse que foi submetida uma nota às entidades competentes, dando conta da ocorrência para a tomada das medidas e aplicação das respectivas penalizações. Otávio Semba espera que seja aplicada uma penalização exemplar como forma de desencorajar a prática de exploração de recursos minerais fora das condições previstas nas licenças. O diretor do Serviço Provincial de Infraestruturas, ENTET, Otávio Semba, disse que as ações de fiscalização, através de equipas multissetoriais, prosseguem para apurar a existência de outras empresas que exploram ilegalmente os recursos minerais.
15: Essas situações são ilegalidades que nós não queremos que as empresas continuem a fazer esse tipo de atividade. E vamos continuar com as ações de monitoria e fiscalização conjunta, envolvendo vários setores. Isso vai continuar, começamos com o Chifundo e vamos atacar todos os distritos. Se existem unidades que estão a trabalhar na clandestinidade, essas unidades todas serão tornadas ao vivo e terão as medidas administrativas necessárias.
14: O responsável revelou que atualmente 7 empresas estão autorizadas a realizarem atividades de prospeção na província de Tete, com destaque para o ouro. Da cidade de Tete, Orlando Cananecas.
0: Depois desta nota de Orlando Cananecas, a partir de Tete, voltemos à cidade de Maputo para conferirmos a informação sobre o Fórum de Negócios Moçambique-Coreia do Sul, um fórum que abordou na mesa a industrialização verde e o processamento local de recursos minerais críticos em Moçambique. Paulino Nunes.
16: Boa tarde. A secretária de Estado da Indústria convida o empresariado sul-coreano a investir na industrialização verde e processamento local de recursos minerais críticos em Moçambique. Custódia Paundi considera que os recursos técnicos e financeiros de que a Coreia do Sul dispõe podem contribuir para a materialização do Programa Nacional Industrializar Moçambique. A governante falava hoje em Maputo no Fórum de Negócios Moçambique-Coreia do Sul, onde explicou que o país é uma fronteira do futuro para o investimento industrial sustentável e de alto valor acrescentado no continente africano.
17: Não pretendemos ser apenas um exportador de matérias-primas brutas. Queremos que as empresas coreanas, mundialmente reconhecidas pelo seu avanço tecnológico, se juntem a nós para investir no processamento local dos nossos recursos e não só, mas também na transição para energias verdes, no desenvolvimento da indústria metalúrgica, química e alimentar.
16: Custódia Paundi assegurou que, ao investir em Moçambique, os empresários coreanos estarão a apostar num mercado estratégico e potencialmente rico.
17: Ao investirem em Moçambique, as vossas empresas estarão a integrar um ecossistema comprometido com a energia limpa, a inovação tecnológica e a descarbonização das cadeias de valor globais, transformando o potencial em prosperidade partilhada e responsável, entrando numa plataforma lógica ou logística estratégica para a região austral, África e o mercado mundial em geral.
16: O presidente da Confederação das Associações Económicas de Moçambique, Álvaro Massing, disse que os empresários coreanos têm interesse em investir nas áreas de energia, infraestruturas e gás.
18: Nós, como CTA, interessa-nos interagir com esses empresários no âmbito do nosso objetivo de integrar companhias moçambicanas nos grandes projetos. É o que nós agora a seguir vamos discutir, projetos que eles trazem.
16: E o embaixador da Coreia do Sul em Moçambique, Bo Kwon Kang, garantiu que o governo coreano vai trabalhar com a contraparte moçambicana para tornar o ambiente de negócios estável e previsível. O Fórum de Negócios Moçambique-Coreia do Sul, que hoje decorre em Maputo, reúne mais de 60 empresários. Orlando, boa tarde outra vez.
0: Boa tarde, Paulino Nunes. O Procurador-Geral da República constata irregularidades nos atos administrativos do contrato de fornecimento de equipamento de construção de estradas em Pemba. Esta é uma notícia que conferimos dentro de instantes. Para já vamos à cidade da Matola, concretamente isso na província de Maputo, onde a Assembleia Provincial recomenda a tomada de medidas punitivas aos mototaxistas não habilitados, tidos como principais promotores dos acidentes de viação que têm ocorrido nos últimos dias. Verónica Sidum.
19: É uma recomendação que surge numa altura em que aumenta o número de casos de acidentes de viação envolvendo operadores de serviços de táxi promotorizadas. O repto da Assembleia Provincial de Maputo foi feito esta quinta-feira na Matola pelo presidente deste órgão, António Pascoal, no encerramento da sexta sessão ordinária deste órgão.
20: Os acidentes com mototaxistas continuam a mutilar e a ceifar vidas. Precisamos, com urgência, de encontrar medidas punitivas e regulamentares para travar sinistralidade nas nossas vias. É notável que precisamos de fazer um pouco mais. É crucial estabelecer medidas concretas e práticas.
19: Por outro lado, António Pascoal recomendou para a melhoria das vias de acesso, sobretudo os que facilitam a ligação entre os distritos, bem como capitalizar locais turísticos e econômicos para a criação de postos de trabalho para os jovens.
20: Urge ainda a necessidade de se trabalhar com afinco para assegurar vias de acesso melhoradas, sobretudo na conexão entre os distritos, de maneira a permitir maior fluidez na circulação de pessoas e bens e, por conseguinte, dinamizar a economia da nossa província.
19: Presidente da Assembleia Provincial de Maputo, António Pascoal, falando no encerramento da 6ª sessão ordinária deste órgão. Da Matola, Verônica Sidumo.
0: Da Matola, na província de Maputo, para a província de Cabo Delgado, onde a Procuradoria-Geral da República constata irregularidades nos atos administrativos do contrato de fornecimento de equipamento de construção de estradas em Pemba. Por essa razão, quer que sejam revogados os referidos atos administrativos. Florêncio Moussa.
1: A Procuradoria-Geral da República em Cabo Delgado insta ao Conselho Municipal de Pemba e na pessoa do presidente do município, Satar Abdul Ghani, a revogar voluntariamente os atos administrativos referentes ao contrato de fornecimento de equipamentos de construção de estradas, cuja adjudicação foi por ajuste direto no valor de 25 milhões de meticais, por se constatar ilegalidades em todo o processo. Esta manhã, a Procuradoria-Geral da República chamou a imprensa para anunciar a decisão neste sentido através do seu porta-voz, Gilroy Fazenda.
21: Em face desta situação, o Ministério Público, em Cabo Delgado, no cumprimento do seu dever constitucional, interpelou por meio de intimação o Conselho Municipal da cidade de Pemba, na pessoa do seu presidente, instando-o a, dentro do prazo que foi fixado, voluntariamente revogar todos os atos administrativos que culminaram com esta adjudicação, por se revelar ilegal, sob todas as perspectivas.
1: Gilroy Fazenda explicou a jornalistas que o processo de adjudicação teve máculas, algumas das quais que entram em conflito de interesses, pois a empresa adjudicada tem como principal beneficiário o próprio Edil de Pemba.
21: A Procuradoria Provincial da República do Gado está na posse de documentos oficiais emitidos pelas entidades competentes e comprovam que, na verdade, esta empresa municipal da cidade de Pemba tem como beneficiário único dos seus proventos o próprio presidente do Conselho Municipal da cidade de Pemba.
1: Gilroy Fazenda, porta-voz da Procuradoria-Geral da República em Cabo Delgado, revelou que a PGR vai continuar a buscar elementos para passos subsequentes que poderão culminar com atos de natureza civil, administrativa ou mesmo criminal, dependendo das matérias a serem encontradas. A partir de Pemba, Florêncio Moussa.
0: Doze horas e 53 minutos, espaço para notícias internacionais. A Unidade de Investigação de Crimes Prioritários da África do Sul e a Interpol vão extraditar hoje 6 cidadãos nigerianos para os Estados Unidos da América. Os indivíduos são suspeitos de integrar a organização criminosa Black Axe e são procurados pelas autoridades norte-americanas por crimes de fraude eletrônica e branqueamento de capitais. Segundo a acusação, o grupo terá enganado mais de 100 mulheres nos Estados Unidos da América através de burlas românticas na internet. O valor total da fraude supera os 100 milhões de dólares, o equivalente a mais de 6 bilhões de meticais. Os 6 suspeitos estavam detidos em território sul-africano desde 2021. A Comissão das Nações Unidas para os Direitos Humanos no Sudão do Sul alerta para a falta de progresso no combate à corrupção e na estabilidade de política há poucos meses das primeiras eleições no país. O Sudão do Sul pretende realizar as eleições em dezembro, mas a violência tem aumentado entre forças leais ao presidente Salva Kiir e ao líder da oposição Riek Machar num contexto de crise do acordo de partilha de poder. A ONU denuncia a continuidade de violações dos direitos humanos, incluindo mortes, deslocamentos, violação sexual e detenções arbitrárias. O órgão alerta ainda para o desvio de receitas do petróleo por elites governamentais numa altura em que faltam condições para a realização de eleições pacíficas e credíveis. A Coreia do Sul avalia a possibilidade de enviar tropas para o estreito de Hormuz, numa altura em que o Seul manifesta preocupação com a escalada da guerra no Médio Oriente e enfrenta a pressão dos Estados Unidos da América. O ministro dos Negócios Estrangeiros sul-coreano manifestou hoje esta preocupação ao homólogo iraniano durante uma conversa telefônica realizada a pedido de Teherão, onde reiterou a defesa da livre e segura circulação de navios naquela via marítima. Seul já enviou uma equipa de inspeção aos Emirados Árabes Unidos para avaliar as condições de segurança na região. Depois destas notas internacionais, voltemos ao país para falarmos sobre as afrotaças com o jornalista do RM Desporto, Belisário Macamo. Boa tarde.
2: As equipas moçambicanas decidem amanhã o futuro nas afrotaças. Para a Liga dos Campeões, a União Desportiva de Songo tem a missão de dar a volta ao resultado de 1-0 diante do Petro de Luanda. O jogo tem lugar no Estádio Nacional 11 de novembro, com início às 17 horas, referência horária de Moçambique, menos uma em Angola. O comentador Vítor Magaia diz que a missão do Songo é difícil, mas não impossível.
3: É uma missão difícil, não é impossível, porque no futebol não existem impossíveis. É só lembrar que esta mesma equipa do Petro, na edição passada, ou seja, no ano passado, não conseguiu passar, não conseguiu chegar à fase de grupos, foi eliminada por uma equipa da República Democrática do Congo, o Enyama, quando era pouco expectável, ninguém esperava.
2: Na taça Nelson Mandela, com vantagem de 1-0, a Black Bulls recebe amanhã o Atomic Ngome das Comores na LLG Arena. Partida com início às 18 horas e 30 minutos. O comentador Manuel Moreira projeta o jogo.
22: Eu penso que a ABB vai ultrapassar. Esse jogo que eu considero que era o jogo que devia ter bloqueado as duas jornadas, né, e passado para outra fase.
2: Quanto aos possíveis adversários dos representantes moçambicanos para a Champions, a atenção da UDS, um Sinjizini e Hotspur de Eswatini entra em campo amanhã diante do Scotland. A equipa zimbabueana vence o intervalo da eliminatória por 1-0. E para a Taça Nelson Mandela, a atenção dos touros. Os ruandeses do Rayon Sport enfrentam o Panter Sportivo dos Camarões. Na primeira mão, houve igualdade a um golo.
0: E cultura também faz parte do jornal. É lançado hoje, ou seja, esta sexta-feira, na cidade da Beira, em Sofala, o livro intitulado Erro Judiciário, do magistrado António Charles. Algumas notas da obra nos chegam através de Jorge John.
23: O juiz António Charles considera que há lacunas na legislação moçambicana sobre os mecanismos de responsabilização do Estado por danos resultantes de erro nas decisões judiciais. António Charles, que é juiz-presidente do Tribunal Judicial da província de Sofala, refere que o artigo 58 da Constituição estabelece o direito à indemnização quando os cidadãos são lesados por atos ilegais dos agentes do Estado, mas isso não está claro em relação às sentenças. De que forma pode um cidadão prejudicado por uma decisão judicial enviesada exigir responsabilidade ao Estado? Eis a questão.
24: Discuto esta questão neste livro, separando algumas discussões jurídicas, doutrinárias, o que é que nosso regime moçambicano estabelece, e cheguei a uma conclusão que efetivamente temos lacunas na lei, porque a Constituição já estabelece que o cidadão tem o direito a uma indemnização quando há uma decisão de um órgão público que o prejudica.
23: O livro Erro Judiciário será lançado no encerramento do 5º Colóquio Internacional do Direito Processual. Jorge Johnny, na Beira.
0: Já mesmo a fechar o jornal, vamos olhar para a palestra sobre a promoção da saúde mental no local de trabalho, na cobertura, Lília Langa.
25: O presidente do Conselho de Administração da Rádio Moçambique defende mais atenção aos fatores de pressão que afetam os trabalhadores, apontando a comunicação e a proximidade entre gestores e colaboradores como elementos importantes para a promoção da saúde mental. Mário Albino falava hoje, em Maputo, na abertura de um workshop sobre a promoção da saúde mental no local de trabalho, inserido nas atividades do Setembro Amarelo.
26: Quando falamos de fortalecimento da nossa instituição, não podemos olhar apenas para a tecnologia, os equipamentos ou os processos de trabalho. É indispensável colocar as pessoas no centro da nossa prioridade. A promoção da saúde mental deve ser entendida como parte de uma cultura da RM, baseada no respeito, no diálogo, na solidariedade e na valorização do colaborador. Devemos trabalhar para que o nosso local de trabalho seja um espaço onde prevaleçam relações profissionais saudáveis, pautadas pelo respeito mútuo, pela cooperação e pela compreensão. Esta responsabilidade é coletiva. Cabe às lideranças estarem atentas às suas equipas e promover uma comunicação aberta.
25: Outra questão que preocupa o PCA da RM é o impacto da desinformação e dos chamados assassinatos de caráter, sobretudo num contexto em que a inteligência artificial facilita a produção e circulação de conteúdos falsos. Mário Albino considera que os gestores devem estar atentos aos sinais de desgaste dos trabalhadores e adotar uma liderança mais próxima, capaz de prevenir situações que possam afetar o equilíbrio psicológico.
0: Com esta nota de reportagem, colocamos ponto final à presente edição do Jornal da Tarde, uma edição que contou com Hermínio Abel nos cuidados técnicos e Orlando Ngoveni na edição e apresentação. Boa tarde.

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1: São 13 horas em Moçambique. Estivemos em cadeia nacional a transmitir o Jornal da Tarde. Raimundo Batola já está posicionado para contar-nos a história da província em notícias no Jornal do Niassa. Boa tarde e boa audição.
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0: Caro ouvinte, as nossas mais cordiais saudações. Na vila de Marru, Panuniassa, termina em outubro próximo o reordenamento do bairro Cafezeiro no quadro de prevenção da erosão progressiva que afeta aquela unidade residencial.
1: Vamos interromper momentaneamente a transmissão do Jornal do Niassa para dar espaço, portanto, a este comício que está sendo orientado pelo Presidente da República, Daniel Chapo, que está, portanto, de visita à província de Inhambane, concretamente em Funhalojo.
2: Nós estamos muito satisfeitos por estar aqui hoje. Como sabem, estivemos aqui em 2024. Fizemos campanha eleitoral juntos. E vocês têm razão ao perguntar quando é que o presidente Chapo há de vir nos visitar. Porque desde que terminaram as eleições, Moçambique é grande. Então não é possível visitar todos os distritos de uma só vez. Por isso, a primeira coisa que nós viemos fazer hoje aqui em Funhalouro é agradecer pela vitória que nós tivemos em 2024 aqui em
3: Funhalouro.
2: Vocês votaram e votaram bem. A nossa vitória foi graças ao vosso voto. E viemos dizer muito obrigado, Funhalouro. Funhalouro, oiê! Inhambane, oiê! Esta é a primeira coisa que nós viemos fazer. Viemos dizer Kanimambo e Bongile, Funhalouro.
3: E tata bonga, Funhalouro.
2: E porque no dia 15 de outubro, quando tomamos posse, ou melhor, 15 de janeiro do ano passado, quando tomamos posse, dissemos que íamos fazer uma governação próxima do povo. E governação próxima do povo é deixar a nossa capital Maputo vir até Funhalouro conversar com a população, ouvir as preocupações do povo. Essa é a nossa missão. Porque queremos continuar a trabalhar para criar melhores condições para o povo moçambicano. E em particular para a população de Funhalouro. Por isso, muito obrigado,
3: Funhalouro.
2: E antes de começarmos a conversar, antes de deixarmos as mensagens que nós estamos a trazer, também queremos agradecer aos nossos líderes religiosos que oraram aqui para abençoar este nosso comício. Quero pedir uma grande salva de palmas para eles. Quero também agradecer aos nossos grupos culturais que nos receberam aí no campo com muita alegria. E aqui, antes de começarmos a falar, dançaram. O nosso músico cantou. Quero agradecer e pedir uma grande salva de palmas para eles. Moçambique, oiê! Cultura moçambicana, oiê! Também quero agradecer a vossa mensagem. Onde começam por agradecer, As grandes realizações que estão a acontecer e também apresentam preocupações. Estas preocupações são muito importantes para nós. Porque servem de base para o nosso instrumento de trabalho. Porque o voto no dia 9 de outubro de
3: 2024,
2: que depositaram em nós, é um voto de confiança
3: que
2: estes vão continuar a resolver as nossas preocupações. Por isso, nós voltamos para aqui para vir agradecer, agradecer também a vossa mensagem, porque apresenta as preocupações que nós registramos, levamos a mensagem e vamos planificar para resolver essas preocupações do povo. Porque esta é que é a nossa missão. Mas antes de começarmos a falar, para deixar as grandes mensagens que estamos a trazer, queremos dizer que não viemos aqui sozinho. Eu também vim acompanhado por pessoas que trabalham para nós como população, para resolver as grandes preocupações que nós temos. Eu vou pedir a essas pessoas para poderem vos saudar, também conhecerem e depois deixarmos as grandes mensagens que estamos a trazer. É ou não é?
3: Isso
2: não
3: é isso.
2: Punyaloro, oiê! Moçambique, oiê! Unidade Nacional, oiê! A Paz, oiê! Inhambane, oiê! Muito obrigado.
4: Primeiras palavras do presidente da República, Daniel Chapo, dirigindo-se à população do distrito de Funyaloro, população que acorreu para este local que acolhe o comício, o segundo a acontecer nesta visita, numa altura em que os ministros que acompanham o chefe de Estado apresentam-se à população de Funyaloro.
5: Administração estatal na função pública. Zitira, Niva secretário de Estado, Niva governador, vai administrador do distrito, vai chefe do posto, vai chefe da localidade, Niva líder comunitário. Zitira, Nivoche vatire, vamfumo. Ibonguile.
4: Ministro da Administração Estatal, Inocêncio Impissa, apresentando-se à população da província de Inhambane, concretamente do distrito de Funyaloro, onde decorre este comício.
6: E agora, o ministro do interior, Paulo Xaxin.
7: Mina Paulo Xaxin, de Holobzi, Wamahungu, Yatiko, Ninga ministro do interior. Zé Kanzakano, a polícia, uma bilhete, uma migração, uma bombeiro, nem o avano lá vai tsutsumeke, matikweni gavona, vai tsutsumati nyimbi, vai dar lumu gaina. 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
6: É o momento em que os ministros que acompanham o presidente da República nesta visita à província de Inhambane apresentam-se à população de Funyaloro.
8: Moçambique, oi! Presidente Daniel Francisco
9: Chapo, oi! Unidade Nacional, oi! Gichile, Muvukile, Zibongile. Avitugamina, Emina Ricardo Xavier Sengo, Ziministro, o a presidência, Zitira, ni hosi ya hina presidente Chapo lomu ka ofisi yakwe kani mama
6: ministro na presidência também nesta apresentação aqui na sede do distrito de Funhaloro. Agora é a ministra da Educação e Cultura, Samaria Tovela.
10: Vá, papai, banga leva líder local e vugile que presidente Chapoe, Funhaloro, nossas crianças, oiê! Mulher moçambicana, oiê! Vava Nuna, que oiê! A Vitor Nissa Maria Tovela, ministra da Educação, Caco Donza, ni e Cultura, Catumbuluco, Camchumbo e Agutina, enquanto. Canimambo.
6: Ministra da Educação e Cultura, apresentando-se aqui à população do distrito de Inhassoro. Distrito de Funhaloro, queria dizer, dia de sol em Funhaloro. A população disse sim a esta mobilização.
4: Numa altura em que apresenta-se o ministro das Obras Públicas.
11: Meu nome é Fernando Rafael, ministro das Obras Públicas, Habitação e Recursos Hídricos. Canimambo!
6: Foi então a apresentação do ministro das Obras Públicas, Habitação e Recursos Hídricos, Rafael Fernando. Prossegue este momento de apresentação dos ministros que acompanham o Presidente da República nesta visita à província de Inhambane.
12: Conselheiro de Sua Excelência, Presidente da República, para os assuntos políticos. Muito obrigado.
13: Funhaloro!

0: Vata ponga vavasati.
1: Os homens vão ficar calados.
0: Avava nuna vamiela.
1: Depois vão gritar homens só.
0: Inza kokuta ponga vava nuna bas.
1: As mulheres vão ficar caladas.
0: Avavasati vamiela.
1: Vamos ver quem vai fazer chegar a voz de Mabote.
0: Itazwa ku himanulo ato chiketa gezu ka Mabote.
1: Primeiro as mulheres.
0: Akusungula kuta vavasati.
1: Funyaloro oye! Agora vamos ouvir só os homens.
0: Jesus, tu as abas vavanuna.
1: Funyaloro oye!

0: Agora vamos gritar homens, mas com a ajuda das mulheres. Porque isso. Os homens sozinhos não estão a conseguir.
1: 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Kusa, vona vava nuna basi, vava escute.
0: Agora as mulheres vão ajudar os homens.
1: Às vezes vava sati tem que vavuna vava nuna.
0: Funhaloro, oiê! Agora, pelo menos, a voz dos homens chegou. É que os homens, sem a ajuda das mulheres, não vão conseguir.
1: Não, olha, já às vezes, a Gizugava, na Gitchikele, a Gizugote, com o Gona, na Gingarina, com o Funil, a Gitchikela, com o...
0: Mulher moçambicana, oiê! Homem moçambicano, oiê! Inhambane, oiê! Moçambique, oiê! Unidade Nacional, oiê! Nós estamos muito felizes por estar aqui em Funhaloro hoje. Viemos visitar Funhaloro. Porque Funhaloro é um distrito muito importante para o desenvolvimento da nossa província e do nosso país. Funhaloro, oiê! Principalmente neste momento em que nós precisamos da paz e da segurança para desenvolvermos o nosso país. O nosso distrito de Funhaloro joga um papel muito importante nesta questão da paz e segurança. Porque nós sabemos que tivemos eleições em 2024. Quando terminaram essas eleições, antes de se começar a contar os votos, houve muita confusão daqueles que não amam a paz e não amam o desenvolvimento. E nós achamos que era importante chegar a Funhaloro para explicar à população de Funhaloro que foi uma população exemplar para transmitir esse exemplo aos outros distritos e outras províncias do país. A população de Funhaloro não destruiu escola, não destruiu hospital, não destruiu nada. Parabéns, Funhaloro. Funhaloro, oiê! A população de Funhaloro percebeu muito bem o que estava a acontecer. Que não tinha nada a ver com resultados eleitorais. Porque a confusão começou antes de se contar os votos. Mas há pessoas que foram destruir uma escola. Foram destruir um hospital. Escola.
1: A escola.
0: Não fala.
1: A tiulaule.
0: Escola.
1: A escola.
0: Não anda.
1: A tifambi.
0: Escola.
1: A escola.
0: Não foi recensear.
1: A ti mahangi a kutitsalela.
0: Não tinha cartão de eleitor.
1: A tinga na tipassa.

0: Escola não foi votar. Onde é que entra a escola nas eleições? Punhaloro, oiê! Foram destruir um hospital.
1: Vai levar aquilo aqui hospital.
0: Para o povo.
1: Chitsungu.
0: Que o governo construiu.
1: Amufumunga yaka.
0: Para o seu povo.
1: Para Chitsungu chawona.
0: O hospital não anda.
1: A hospital achifambi.
0: O hospital não fala.
1: A hospital achulaule.
0: O hospital não foi recensear.
1: A hospital achiangishatsalelisa.
0: O hospital não tem cartão de eleitor.
1: A hospital achina chipasa na chovote.
0: O hospital não foi votar.
1: A hospital achiangishachaula.
0: Onde é que entra o hospital nas
1: eleições? Chingena kui hospital.
0: Foram queimar medicamento do povo.
1: Vai levar a risa mumiria chitungu.
0: Uma central de medicamento que era para o povo moçambicano para 3 anos.
1: Vai levar a risa lá com caca miri inga ria malembe manaro.
0: Medicamento não anda.
1: A mirai fambi.
0: Não fala.
1: Aí ula uli.
0: Não foi recensear.
1: Aí anguia tsalelisa.
0: Não tinha cartão de eleitor.
1: Aí ainda se passa na chovota.
0: Não tem. E nem foi votar.
1: Aí nós passamos e aí anguia vota.
0: Esses são inimigos do povo.
1: Lavo vana lava chitungu.
0: Inimigos da paz.
1: Vana lava kurula.
0: E inimigos do desenvolvimento.
1: Vana lava kuku.
0: Por isso viemos a Funyaloro.
1: E qual a vota ele nunca Funyalolo.
0: Para dizer que nós queremos continuar a trabalhar.
1: Na tata ulale soco vata simamisa vatira.
0: Para desenvolvermos Moçambique.
1: Kuta kuki sua Moçambique.
0: Trazermos mais água.
1: Kuti sua mate.
0: Mais energia.
1: Ama gezi.
0: Mais escolas.
1: Kuti sua escolas mwani.
0: Mais hospitais.
1: Zipitali.
0: Mais estradas.
1: Zitarato.
0: Mas para isso acontecer,
1: Kasi zita marrecalejo.
0: Funyaloro, oiê! Tem que haver paz e segurança.
1: Tem que governo curula, governo cuchuseca.
0: Por isso,
1: igualarro.
0: A população de Funyaloro.
1: A chisungutelo mga Funyalolo.
0: Tem que estar atenta.
1: Tem que chisama na chituonela.
0: Aos movimentos.
1: Cabo guje.
0: Aqui em Funyaloro.
1: Lumga Funyalolo.
0: Dos inimigos da paz e da segurança.
1: E vai na lava curula.
0: A estes.
1: Acabo na lava.
0: Que tentam qualquer desculpa. Para destruir as coisas do povo. Que não querem ver o povo a viver em paz. Temos que estar muito atentos. Temos que estar unidos. Temos que estar vigilantes. E temos que estar a trabalhar.
1: Tem que viver na retira.
0: Por isso,
1: igualarro.
0: A paz
1: acurula.
0: Não é só o calar das armas. Pode acabar a guerra.
1: Pode ir ela nipe.
0: Pode acababar o terrorismo em Cabo Delgado.
1: Pode correr o goji em Cabo Delgado.
0: E não haver paz.
1: Kungavini.
0: Por quê?
1: Igusa.
0: Porque a paz
1: acurula.
0: Começa em casa.
1: Kuvalisa lekaya.
0: Na família.
1: La njangweni.
0: No bairro.
1: Lemugangeni.
0: No distrito.
1: Lomu distrito.
0: Na província.
1: Na província.
0: Até o país todo.
1: Nite kugoke.
0: É ou não é?
1: Isso não é isso.
0: Por isso,
1: igualarro.
0: Aqui em Funyaloro.
1: Lomuka Funyaloro.
0: Ou aqui na nossa província de Nyambane.
1: Lomuka tugaina gai Nyambane.
0: Nós,
1: Ina.
0: Temos que deixar certas coisas que estamos a fazer.
1: Tem que hitsika zwani zilema hako.
0: Está a haver muitos suicídios.
1: Kuve nikutiboha ka hombe.
0: Que alguém tirar a sua própria vida.
1: Akumuno ati susela utomi gai na hayech.
0: Está a haver também muitos homicídios.
1: Que
0: é uma pessoa matar a outra pessoa.
1: E as
0: razões
1: não
0: fazem sentido.
1: As visuais.
0: Existem pessoas
1: que
0: matam seu pai, matam sua mãe, alegando que estão a enfeitiçar, porque querem me matar. A pergunta é, desde que você nasceu, sua mãe te nasceu,
1: te
0: cuidou como bebê,
1: te
0: fez crescer,
1: até
0: ser adulto,
1: te
0: deu de mamar, à noite você com febres, tua mãe não dormia, só vai te matar agora. E você cresceu. Por que não te matou quando era criança? Faz sentido.
1: Já zoala lejo.
0: Matar uma mãe.
1: O da mamãe não é.
0: Que te fez crescer.
1: Anga cuculiza.
0: Que te fez nascer.
1: Anga cuzala.
0: Aliás, que te nasceu.
1: Anga cuzala.
0: Por isso.
1: E qual é?
0: Nós.
1: E na com.
0: Pode acabar a guerra.
1: Pode ela nipe.
0: Pode acabar o terrorismo.
1: Pode ela a terrorismo.
0: Enquanto existirem pessoas.
1: Lomukunganivano.
0: Que tiram a sua própria vida.
1: Vai te dar a corravote.
0: A existirem pessoas que mata seu avô, idoso, mata seu pai, sua mãe,
1: mamãe,
0: ou sua esposa,
1: ou
0: uma rapariga, uma mulher,
1: ou
0: alegando ciúmes,
1: na
0: tirar a vida de outra pessoa, não faz sentido.
1: As visual.
0: Nós temos que resolver os problemas.
1: Tem que ir.
0: Falando.
1: Recula, ula.
0: Dialogando.
1: Recula, ula.
0: E não com violência.
1: É
0: ou não é?
1: Isso não é só.
0: Porque é a falar que a gente se entende. Portanto, é preciso que haja paz. Não só o calar das armas. Mas paz. Na comunidade. Os idosos. São eles que nos nasceram. Crescemos graças a eles. Estamos aqui graças a eles. Não faz sentido. Um neto.
1: Azukulu.
0: Ou uma neta.
1: Azukulu wachisati.
0: Matar avô.
1: Adaya kokwane.
0: Matar pai.
1: Adaya papai.
0: Matar mãe.
1: Adaya mamani.
0: Alegando ora feitiçaria.
1: Na ula lezo vava loya.
0: Ou qualquer outro motivo.
1: Ou chingwani chigero.
0: Porque são essas pessoas que nos fizeram crescer.
1: É
0: ou não é?
1: Isso não é só.
0: Funyaloroi! Sem acabarmos com estas coisas. Não há de haver paz. Na nossa província de Inhambane, está a haver muitos suicídios. Há jovens também que tiram a sua própria vida porque procuram forma fácil de viver. Quando o presidente diz vamos trabalhar, não está a dizer só emprego.
1: Não
0: está dono privado. Acordar de manhã, ir a machamba, é trabalho. É ou não é?
1: Isso não é só.
0: Acordar de manhã, ir vender na sua barraca, é trabalho.
1: É tiro.
0: É ou não é?
1: Isso não é só.
0: Acordar de manhã, ir cuidar dos seus cabritos. Ir cuidar do seu gado bovino. Ir cuidar das suas galinhas. É trabalho.
1: É tiro.
0: É ou não é?
1: Isso não é só.
0: Acordar de manhã.
1: Agufuka nimisho.
0: Ir cuidar dos seus cajueiros.
1: Para
0: ter castanha.
1: Para utar matikanjo.
0: E amanhã vender. E
1: amanhã kushavisa.
0: É trabalho.
1: É tiro.
0: É ou não é?
1: Isso não é só.
0: Mas há jovens
1: que
0: querem vida fácil.
1: Porque
0: entra mensagem no telefone
1: de
0: aviador.
1: Disse,
0: basta jogar agora.
1: Vai
0: ganhar 50 mil meticais. Entra lá.
1: Engena lumuyane.
0: Perde o único dinheiro que tem. Depois pensa em morrer logo. Não façam isso, jovens. Não procurem vida fácil. Vamos trabalhar para podermos ganhar a vida. Moçambique, oiê! Funyaloro, oiê! Inhambane, oiê! Por isso,
1: e qual é?
0: Estamos aqui em Funhalouro.
1: Para
0: dizer à população de Funhalouro,
1: a
0: população de Inhambane, a população de
1: Moçambique,
0: que a primeira coisa que nós precisamos
1: para
0: desenvolvermos o nosso país, para trabalharmos à vontade, é paz e segurança. Mas para que haja paz, haja segurança, é importante três coisas. A primeira coisa é
1: a
0: unidade. Temos que estar unidos como um povo. A segunda coisa é vigilância. Temos que nos conhecer entre nós. Se aparecer alguém estranho, temos que nos avisar entre nós. A melhor polícia que qualquer país do mundo tem é o seu próprio povo. Porque entre nós nos conhecemos. Mesmo se há ladrão aqui em Funhalouro, é filho de alguém, é sobrinho de alguém, é neto de alguém, é namorado de alguém. É ou não
1: é?
0: Funhalouro, oiê! Por isso, não faz sentido ter alguém em casa
1: que
0: essa hora está a dormir. Quando são 18 horas, está a acordar. Trabalha à noite. Mas não é guarda. E compra telefone caro para a namorada. Mas não trabalha. Não faz nada. Ela também não pergunta. Onde é que ela arranja dinheiro? Na família também ninguém pergunta. Não faz negócio. Então tem que haver vigilância. Para nós todos vivermos em paz. E a última coisa. Tem que haver trabalho.
1: Tem que haver trabalho.
0: Outra coisa que nós viemos dizer aqui em Funhalouro, a população de Funhalouro, é que este ano é um ano que, segundo a previsão, esse calor que começou, que estamos a sentir hoje, vai durar por muito tempo. Vai haver seca por causa de um fenômeno em português chamado El Nino. Mas é calor e seca. Como sabem, janeiro, fevereiro e março, houve cheias, houve inundações, houve ciclone, mas este ano a previsão é seca. Por isso, temos que nos preparar. Há culturas que, quando chove menos, até dão mais resultados. Como o cajueiro que nós temos aqui em Funhalouro. Funhalouro produz muita castanha. Neste momento está a haver flores. Então temos que apostar muito na produção da castanha de caju. O cabrito é um animal que, quanto menos chove, até produz mais e vive melhor. Por isso que há muito cabrito em Tete, onde faz muito calor. Há cabrito aqui em Funhalouro, onde faz muito calor. Portanto, animais como cabrito, culturas como castanha de caju,
1: Atimbe uto kwatsimika anju.
0: E outras culturas de animais.
1: Nizimwanyane a zihari.
0: Que resistem à seca.
1: Ziti misela kukuhisa.
0: Nós temos que produzir mais.
1: Ikwa hetenge zi benzulisa ngofu.
0: Para aguentarmos com esta seca que está a vir.
1: Kasi hita kota kuhitimisela kakuhisa loku kutaku.
0: Para aqueles que têm água.
1: Para lava vangani mati.
0: Através de furos. Tem torneiras em casa. Vamos fazer hortas em casa. Uma família, uma horta. Para produzirmos couve, cebola, cenoura, repolho, e muitas outras culturas. Cebola, alho,
1: tomate,
0: que é para não gastarmos pouco dinheiro que nós temos. Se nós tivermos tudo isto em casa, por mais que haja seca, porque temos água do furo, temos uma torneira, temos regado a nossa horta, vamos conseguir ter pelo menos caril. E o pouco dinheiro que temos vai dar para comprar arroz, comprar caderno para criança, comprar
1: lápis,
0: comprar capulana para a esposa. É ou não é? Vamos poupar dinheiro. Quando nós tivermos horta em casa, no quintal. Por isso, nós temos que nos preparar para aguentar com esta seca. Aguentar com este calor. Para nós podermos passar esta fase, tal como passamos a fase de Covid, passamos as cheias, inundações, veio a guerra lá no meio do Rússia
1: e Ucrânia,
0: veio a guerra lá no Médio Oriente, onde é produzido a maioria do combustível no mundo.
1: Por isso,
0: o preço do combustível está a aumentar. E nós estamos a tomar várias medidas como governo para aguentarmos esta fase. Tal como Covid passou, as cheias e inundações passaram, estas guerras também vão passar, esta seca que está a vir também vai passar. E se diz que depois da tempestade vem a bonança. Por isso continuamos a trabalhar dia e noite. Para aguentarmos com estas crises. Mas ao mesmo tempo. Criarmos melhores condições de vida para o nosso povo. Porque esta é que é a nossa missão. É por isso que estamos aqui. Para dizer à população de Funyaloro. Que nós ouvimos as preocupações. A estrada Funyaloro-Masinga. Que é vossa preocupação. É nossa preocupação também. Continuamos a trabalhar dia e noite. Para resolvermos esta preocupação. Da estrada Masinga Funyaloro. Masinga, oiê! Funyaloro, oiê! Porque a ligação desses dois distritos
1: Na nossa
0: província de Nyambane,
1: vai
0: acelerar o desenvolvimento do distrito de Finhaloro.
1: É ou
0: não é?
1: Isso não é zona.
0: Também estamos a trabalhar
1: para
0: podermos ampliar o nosso hospital do distrito de Finhaloro. Termos um hospital melhor do que este que temos hoje. Para além deste hospital do distrito, também estamos a trabalhar para termos postos de saúde nas localidades, centros de saúde, nos postos administrativos, mais água, mais energia, mais estradas, que é para criarmos melhores condições de vida para o nosso povo. Esta que é a nossa missão. Fomos votados para isso.
1: Eu não
0: é? Isso
1: não é zona.
0: Finhaloro, oiê! Mas para isso acontecer, não precisamos de fazer confusão. Precisamos de fazer isso que nós fizemos hoje aqui. Estarmos juntos como irmãos, dançarmos, cantarmos, apresentarmos a nossa mensagem, onde elogiamos as realizações, mas continuamos a apresentar preocupações. Porque queremos um distrito de Finhaloro melhor. Tal como ontem Finhaloro não tinha energia, hoje tem energia. Tal como ontem Finhaloro não tinha sistema de abastecimento de água, hoje tem. Tal como Finhaloro ontem não tinha banco, hoje tem. Amanhã também vamos ter a estrada Finhaloro-Masinga. Vamos ter um hospital melhor. E vamos continuar a desenvolver o nosso distrito. A única coisa que nós não podemos fazer é usar a violência para exigirmos aquilo que nós queremos. Discursos de ódio. Manipulações, principalmente nas redes sociais. Desinformar pessoas. Agitar as pessoas para destruírem as suas próprias coisas. Não podemos fazer isso. E Finhaloro é um exemplo. Quando nós temos problemas na família, temos os mais velhos para nos ajudar a resolver.
1: Eu
0: não é?
1: Isso não é zona.
0: Temos padrinhos. Temos secretários do bairro. Temos os nossos líderes comunitários. Temos o tribunal. Temos a procuradoria. Temos a polícia. Temos muitas formas de resolver problemas. E nunca por via de violência. Nunca matar o seu irmão. Nunca odiar o seu irmão, mas sim a paz, sim a reconciliação, sim ao amor ao próximo, para nós podermos desenvolver
1: Moçambique.
0: Porque somos todos irmãos. Pensar diferente não é problema. Mesmo gêmeos que nascem no mesmo dia não pensam da mesma forma.
1: É
0: ou não é?
1: Isso não é zona.
0: Até casal,
1: ambe
0: marido e mulher,
1: nuna nisati,
0: que juraram amor,
1: vanga jurara kuranzana,
0: vivem juntos,
1: batama kuchikam,
0: há dias que discutem.
1: Kuna nima sikole lawa va discutirako.
0: Eu não é?
1: Isso não é zona.
0: mas partem copos.
1: Canelezwe vada etela tikopo.
0: Queimam casa.
1: Vai essa ingo.
0: Queimam televisão.
1: Vai essa televisão.
0: Queimam toda a comida que está em casa.
1: Vai essa zoque já o galho jangala hakaia.
0: Se assim fosse,
1: dia
0: seguinte iam acordar,
1: o
0: amor ia continuar,
1: mas
0: já não tem casa para viver.
1: Mas já vai na muta para conversar com.
0: É ou não é?
1: Isso ou não é isso?
0: Por isso,
1: e qual é?
0: Minhas irmãs e meus irmãos,
1: meus
0: pais e minhas mães que estão aqui,
1: vá papai e vá mamãe,
0: vamos continuar a trabalhar juntos.
1: E
0: nós, como governo,
1: vamos
0: continuar a fazer muita coisa. Vamos continuar a trazer Fidel para Funhalouro. Sabemos que a Funhalouro, oiê! Sabemos que há muita gente que deu entrada a projetos.
1: E o
0: dinheiro do ano passado,
1: que
0: foi entregue este ano,
1: não
0: foi suficiente.
1: Há
0: pessoas que ainda não receberam.
1: Por
0: isso decidimos que este ano vamos duplicar o valor de Fidel
1: para
0: mais pessoas poderem receber o dinheiro, para fazerem seus negócios, gerarem mais renda, pagarem salário, criar emprego para outros jovens
1: e
0: desenvolvermos Funhalouro. Ainda criamos um outro fundo. Esse é só para mulheres. Chamado Pro Mulher.
1: E
0: vai chegar aqui em Funhalouro. Para aquelas mulheres que têm ideia de fazer negócio. De venderem badia no mercado.
1: Fazer
0: fiozes para as crianças na escola. Vender marreu. E outros negócios. Porque a mulher é uma grande gestora. Criamos um outro fundo. Chamamos Pro Jovem.
1: Só
0: para os jovens, só.
1: Para
0: os jovens fazerem negócio.
1: Para
0: além do Fidel.
1: E
0: tantas outras iniciativas que estamos a fazer para desenvolver
1: Moçambique.
0: Porque um dos maiores desafios que nós temos
1: é
0: emprego, principalmente para jovens e mulher moçambicana, que é a maioria do povo moçambicano.
1: É ou
0: não
1: é?
0: Por isso, todo este trabalho que estamos a fazer, as leis que estamos a alterar, o Banco de Desenvolvimento que estamos a criar, os fundos que estamos a criar, e tudo que estamos a fazer é para criar melhores condições de vida para o povo moçambicano. Mas só vai ser possível se houver paz e segurança. Duas coisas principais. E para isso acontecer, já disse aqui, tem que haver unidade, vigilância, trabalho, não aos suicídios, não aos homicídios, não ao ódio, não à violência, não à desinformação, não à manipulação, principalmente nas redes sociais,
1: não ao
0: boato também. Porque aqueles que são inimigos da paz, inimigos do desenvolvimento do povo moçambicano, quando inventam tudo e vê que não está a colar, começam a inventar boatos. Boato é uma coisa que não existe. Não existiu. Não existe. E não vai existir. Aqui no meio, inventaram um boato. A dizer que há pessoas que quando encostam outra pessoa ou cumprimenta, o sexo se atrofia ou desaparece. É boato. É mentira. São os inimigos de desenvolvimento. Os inimigos da paz. Temos que estar atento. Nós, como governo, controlamos todos os hospitais. O Rovuma Maputo,
1: o
0: Zumba Índico. Nunca apareceu uma pessoa sequer a dizer que o sexo dele se atrofiou ou desapareceu. É boato. É mentira.
1: Vou remba.
0: Não é verdade. Por isso, temos que estar atentos às manobras dos inimigos do desenvolvimento e da paz do povo moçambicano. Para desenvolvermos Funyaloro, desenvolvermos
1: Moçambique,
0: desenvolvermos Inhambane, em paz e segurança. Por isso, quero terminar para dizer à população de Funyaloro que nós registramos aqui as preocupações. A nossa presença aqui, primeiro era para vos agradecer pelo voto da vitória em 2024. Segundo era para cumprir aquilo que nós dissemos quando tomamos posse.
1: Que
0: íamos fazer uma governação próxima do povo. Ouvir as preocupações do povo. Estamos muito agradecidos porque ouvimos aqui na mensagem. Terceiro era para elogiar a população de Funyaloro. Porque a população de Funyaloro tem certeza absoluta de quem é que votou. E quem é que ganhou eleições? Por isso nunca fez confusão aqui em Funyaloro. Parabéns, Funyaloro. Funyaloro, oiê! Inhambane, oiê! E para transmitir essa experiência de Funyaloro aos outros distritos e outras províncias. Viemos aqui a Funyaloro para dizer que vamos combater os suicídios. Vamos combater os homicídios. Viemos a Funyaloro dizer que teremos seca. E temos que nos preparar. Este calor que estamos a sentir, este ano vai levar muito tempo. E tudo aquilo que estamos a lançar pode secar. Mas temos culturas como a castanha de caju, criação como cabrito, e outras culturas e outras criações que resistem à seca. Vamos apostar muito nisso para podermos aguentar com a seca, tal como aguentamos Covid. Estamos a aguentar a subida dos combustíveis. Aguentamos cheias, inundações, ciclones. Estamos aqui. Esta seca também vai passar. E nós estaremos aqui. E temos certeza que depois da tempestade há de vir a bonança. E quero terminar para dizer o seguinte.
1: Nós
0: ouvimos a mensagem. Tem a preocupação da estrada Funyaloro Masinga.
1: O
0: hospital,
1: uma
0: expansão de energia elétrica,
1: mais
0: água,
1: mais
0: estrada,
1: mais
0: escolas.
1: Escola.
0: Registramos tudo
1: isso.
0: Mas pode existir alguém
1: que
0: acha que para além destas preocupações
1: há
0: outras preocupações.
1: Queremos
0: convidar
1: para
0: essas pessoas virem aqui falar.
1: Duas,
0: três pessoas
1: que
0: querem acrescentar
1: aquilo
0: que está na nossa
1: mensagem
0: para continuarmos a registrar
1: e
0: levarmos como preocupações da população de Funyaloro.
1: Para poucos
0: aos poucos irmos resolvendo.
1: Porque
0: é nossa tarefa resolver as preocupações do
1: povo.
0: É ou não é?
1: Isso não é isso.
0: Funyaloro, oiê! Inhambane, oiê! Moçambique, oiê! E bom dia, legal.
2: Presidente da República, no comício orientado aqui na sede do distrito, ou da vila sede do distrito de Funyaloro, na província de Inhambane. Neste momento segue já a apresentação de preocupações ou de outras preocupações que não foram levantadas durante a mensagem. Vamos ouvir esta preocupação.
3: Ouvi a mensagem que nós apresentamos no distrito de Funyaloro, mas sim queria aumentar alguma coisa, como sou pastor. Pastor é sempre a pessoa que pede a Deus para as ovelhas. E hoje também recebi o meu presidente que possa nos ajudar neste distrito de Funyaloro. Ouvimos toda a mensagem, mas sim, nós queríamos pedir mais que o que está na lista do pedido do povo de Funyaloro podia ser feito para ajudar o desenvolvimento do nosso distrito, que é a estrada Funyaloro-Masinga. A mensagem vinha de Masinga, Funyaloro, mas também como somos pessoas que vivemos neste distrito, pedimos essa estrada Funyaloro-Masinga. O outro ponto que eu queria pedir...
1: A segunda coisa que queria acrescentar
3: é que numa rua lá masukela kuluma distrito caiu kafanyololo kuya luma localidade.
1: Existirem estradas que saem da vila para as localidades.
3: Eu custa a mafambela manono wa kombela kuvuniwa senhor presidente.
1: Porque a transitabilidade da vila para as localidades não é boa.
3: Mas na... Cambe, Jesus mensagem a mate.
1: Ouviu a mensagem sobre água?
3: Mas Joana vela que ela rula, minomo no que ela usa, só que tem ganho mala.
1: Queria acrescentar acerca de água.
3: Ele já cunha numa povoado, lá o amacala com manga suco mamate, com bela com mate, machiquela.
1: Que existem povoados que ainda não têm água, gostaria que a água fosse até esses povoados.
3: Zinga ula, exemplo, com a rica mbanguina.
1: A exemplo de Mbanguine.
3: Nitindau de Wanda chota com mate.
1: E outros povoados que têm falta de água.
3: E Bongilungovo, Siltims, presidente.
1: Agradece a sua excelência, presidente.
3: Vumelta, Kula, Lejo, Zingazicarato, Jal, Sociedade Civil, Alumcafonholo.
1: Por ter aceito, por ter aberto este espaço para a apresentação das questões.
3: Muito obrigado.
1: Ele agradece.
2: Segue então a apresentação de mais preocupações pela população do distrito de Ifunhaloro. Vamos ouvir.
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1: Ela agradece a visita.
4: Logo na revotilha a conene, o avote aí custiva, o jogo e vota munho acerto, loi angayena ato hitirela, a conene a mitriawe na baba haiwan.
1: Quando nós votamos, fizemos com muita certeza, porque sabíamos que estávamos a votar alguém que vai nos servir.
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1: Então, ela quer acrescentar o que está na mensagem.
4: Aquele lugar de Begela, camarada presidente. Hina kushani seka kahombe, hiu tzongwa ni gati Begela já hina.
1: Há muito sofrimento por causa do hospital.
4: Ati Begela já hina. Logo amunhu afambala ati Begela. Nano kuduka kumbi inenge, kumbi iwoko. 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
1: Quando alguém vai ao hospital, quando teve alguma fratura, tem que ser levado para Masinga.
4: Logo aí te quer levar para Masinga, vou na vanga de mochila com o ano reuon. O que ele vai fazer no culo? Isso não era problema para vos levar até aqui. Mas disseram, ah, é que eu vou ir rumo lá em Maom. Eu vou avançar mochila com o ano com. Lá aí a mulher vai para esse suíco.
1: Quando o doente chega na Masinga, pode se dar o caso de ser uma questão pequena que nem havia necessidade de se levar a pessoa para Masinga. Outro problema no hospital.
4: Quando, em
1: casos de transferência de doentes, há muito antes, quando alguém tivesse necessidade de ser transferido, o hospital informava que devem se preparar o acompanhante e o doente para serem transferidos a Masinga.
4: Mas, Lejo, conta isso a minha gagona, Tico, que vilaco, comenta o lau joana, e juiz, Lejo, tinha de caráter com a gente de tongo, e mal, e a gostava uma fera para que ela com a ambulância, e onde é caráter lá?
1: Agora, por... Agora, por causa da crise, quando um doente vai ao hospital, é obrigado a ter que contribuir em combustível para ser levado a outros hospitais.
4: Mas, quando eu vejo mal, quando eu falo para o chavalê, eu não quero que ele tire o arroz, eu não vou fazer o
1: arroz. Quando chega em outros hospitais, ainda é dito pelos funcionários da saúde que deve adquirir material para o tratamento do doente.
4: Eu vou lhe dizer que vou reviver. 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
1: ela sabe reconhece que isso pode não ser roubo, mas gostaria que fossem criadas condições para se voltar ao estado anterior, à situação anterior.
4: A chimu cha maternidade yala kafanyolo camarada presidente. Chakarata, a maternidade ela acafonhololo, vamos manivar benzula, quanto a lesus wanago. Mas, quando esse carato xinga cona, logo vai chiquela, a michulei hinga honza, cupuluki vanharo, a gambulegue cupuluka mungui, comissão vambire, a kunam bedi a quenela, e não dava na gaco cambi, e que falança no kungaku iguardi a munu, loiwa um canazo, quanto a nhana, hutsonga na gaco.
1: Ela estava a dizer que no nosso hospital há insuficiência de camas para as mamás na maternidade.
4: Ela agradece
1: a garantia que foi dada sobre o aumento do fundo Fidel.
2: Intervenção aqui relativamente àquilo que é o rol das preocupações da população, ou seja, da população de Funhaluri. Mais um, por sinal, o último interveniente neste comício, apresentando preocupações da população. É um jovem, vamos ouvir.
5: Ano passado, o fim, o futuro não começa. Eu, Crisio Feijão, é meu nome. Camarada Presidente, queremos primeiro agradecer a vossa anuência de aqui estarem. Segundo, agradecer todos os feitos que têm feito para nós aqui no distrito e os outros pontos que constituem este país.
1: Ele agradece tudo aquilo que é feito no distrito e aquilo que é feito em outros cantos. Yanibonga zvoke leswi mayiwaka lomu ka Funyololo ni leswi swi mayiwaka ka man'wana makhelo ya tiko.
5: Como inquietação que nós temos, estou a falar muito da camada juvenil, clamamos por uma escola de profissão, saber fazer.
1: Yena e kombela xikola lexi xi gondzisaka tiro, kasi ku a majovem matativa a mitiro.
5: Excelência, nós aqui no distrito temos muitos talentos. Não são todos os pais que conseguem tirar os seus filhos até os outros pontos para darem aulas. Agora, desta feita, queremos nós compilar esses talentos que os jovens têm por uma escola de saber fazer. Terminado a 12ª, o jovem pode saber, pode ser carpinteiro, pode ser eletricista. É claro que temos tido formações de curta duração, agradecemos isto, mas pedimos ainda mais, Excelência.
1: Ah, como ela lhe já convenha com o Yangiteliwa, a escola já com o Gonçamitiro. Ambele já anga no Kutsembaku, Zico, né, se está com o Sucumeca, já te curso, está com o Katinga, a magia. Eu como ela lhe já com o Yangiteliwa.
5: Excelência, o distrito é assolado pela falta da rede telefônica.
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5: Falo muito de Chavi e Chimusi.
1: E ula ku hilumuka va Chavi na va Chimusi.
5: É difícil. Uma pessoa que está doente, ele quer mandar a mensagem para as instâncias superiores, ter que subir a uma árvore enquanto doente. É difícil, Presidente.
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5: Queremos ainda mais pedir a Vossa Excelência que possam a nos dar as vias de acesso melhoradas. Sabemos muito bem que não é fácil. O país é vasto. A pessoa é uma. Mas vamos todos trabalhar em prol do desenvolvimento deste país. Excelência, esta informação deve te tocar. Este é o meu pedido.
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5: a terminar, gostaria de pedir ainda mais a energia.
1: Na lá com gumeça e combela a magez.
5: Falo muito dos povoados mais próximos da vila, Mucuini e Sirucoveta.
6: Excelência, sem mais nada a dizer, o meu muito obrigado pela vossa presença.
2: Última intervenção, então, das preocupações apresentadas pela população de Ifunhaluru e o presidente da República já reage a estas preocupações.
0: Unidade Nacional, oiê! A paz, oiê! A curula, oiê! Em primeiro lugar, quero agradecer a estes nossos irmãos que vieram aqui falar. E a nossa mãe que também veio aqui falar. Quero pedir uma grande salva de palma para eles todos. Em primeiro lugar, o nosso pastor falou sobre a estrada. Eu quando falei dessa estrada, pelo menos eu, nunca falei Masinga Funyaloro, sempre falei Funyaloro Masinga.
1: Angazanga ula ula Masinga Funyaloro, kwa ula ula Funyaloro Masinga.
0: Acho que o pastor não estava atento.
1: Ela kula lezo kwa murangeli wa chichi, angazizwange kwazi.
0: Mas eu já percebi o que ele quer.
1: Mas canelese, isso é nangalava kula.
0: O problema dele é que a estrada não pode começar de Masinga para Funyaloro.
1: Eu alava lezo kwa achitaratu chingavali seca Masinga para ka Funyaloro.
0: Essa é a grande mensagem que o pastor queria deixar.
1: Ele te amurangeli wa chichi angalakula.
0: Por isso peço uma grande salva de palmas para ele.
1: Ele ava corremo bela manta.
0: Nós temos um programa nacional que chamamos Programa Nacional de Estradas.
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0: E no âmbito deste programa,
1: e akama kungu lao,
0: nós já lançamos o concurso para esta estrada.
1: Kuma reuli o concurso para a rua Alegre.
0: É um processo que vai levar algum tempo.
1: E zilu lezito te kakama wakukari.
0: Mas logo que começar a estrada,
1: mas canelese loco chitavalese iwa chitarato.
0: Vai começar mesmo de Funyaloro para Masinga.
1: Chitavalese elom ka Funyaloro para ka Masinga.
0: Como pediram aqui.
1: Kota henga kombela.
0: Mas também falou de outras estradas.
1: Mas canelese kula ululi chitarato zungwane.
0: De Funyaloro para localidades.
1: Akusukela la ka Funyaloro para luma localidade.
0: Principalmente para outros povoados.
1: Ngovu ovu para minyanyane miganga.
0: Nós achamos que temos que continuar a trabalhar, sim.
1: Amofumo, una niku tsemba ko teko simamisa utira hakunen.
0: Porque não basta fazer a estrada Masinga Funyaloro ou Funyaloro Masinga.
1: Eko azie nele kuma hachitaratu chako suka helo mka Funyaloro para ka Masinga ou ka Masinga para lo mka Funyaloro.
0: É preciso também trabalhar nas estradas Funyaloro Tome e Funyaloro outras localidades.
1: E já laveka ko kuma hewa zitaratu chako suka helo mka Funyaloro para ka Tome ka mangwane ma localidade.
0: É ou não é?
1: Isso ou não é, isso.
0: Mas também falou sobre água em outros povoados. Como Mbangini e outros povoados. A
1: mamãe
0: Ana falou coisas muito importantes.
1: Mamãe Ana, eu lá olhei isso já lá cima.
0: Falou que há muito sofrimento por causa do hospital. É por isso que aqui no comício falamos várias vezes sobre o hospital. Funyaloro está a crescer. Estamos a nascer muito. O número de pessoas está a aumentar. E o hospital de Funyaloro está a ficar pequeno. É por isso que nós dissemos que vamos ampliar o hospital de Funyaloro. Vamos construir um hospital em Funyaloro. Quando nós falamos do hospital, é um hospital que vai ter salas.
1: E o hospital de Funyaloro tem salas.
0: Para fazer exames,
1: exame,
0: para poder operar a pessoa, aquilo tudo que é feito em Masinga vai passar a ser feito aqui em Funyaloro.
1: Se operar a vanos, olha que lhes mais o que Masinga, está mais o aluno que Funyaloro.
0: já não vamos precisar de fazer muitas transferências.
1: Já kungatala veka koko tsama ku transferiwa ngovu vanhu.
0: E também vamos aumentar as salas de enfermagem.
1: Eu queria
0: dizer salas de internamento. Vamos aumentar também a maternidade.

0: de termos um hospital melhor. Também falou sobre as transferências que acontecem daqui para Masinga e outros hospitais. E esta cobrança que é feita para as famílias poderem ajudar em combustível. Nós vamos averiguar este assunto. Porque são coisas que não podem acontecer. É nossa tarefa. Como Estado. Assegurar. Que o povo tenha uma boa assistência em saúde. Mesmo quando se trata de o doente que chega no hospital. Estamos com um grande programa. Que segunda-feira vamos fazer lançamento em Maputo. Chegou uma grande quantidade de medicamentos para o povo moçambicano do Rovuma Maputo, do Zumbo Índico. E outro navio com medicamentos está a caminho. E vamos fazer chegar esses medicamentos e materiais aqui em Funyalolo. Para acabarmos com esta insuficiência que se fez de referência aqui. E a mamã Ana também agradeceu o aumento e a duplicação do Fidel.
1: E mamãe, na carabonga kuyengetelwa kama le ya Fidel.
0: Sobre a insuficiência de camas na maternidade, já dissemos que já temos um programa para um hospital em Funyalolo. Vamos ter uma maternidade maior. Vamos ter uma sala de operação. Vamos aumentar também as salas de internamento. E vamos ter um grande hospital. Para terminar, o jovem Feijão. Falou sobre a necessidade da escola técnica profissional. Sobre vias de acesso. Para outras povoações.
1: Para Iwane Miganga.
0: E também falou sobre a expansão de energia elétrica. Para os bairros aqui de Funyalolo.
1: Para a Miganga e Lumka Funyalolo.
0: É isso que nós viemos fazer aqui em Funyalolo.
1: Isona ele já está a cada tira Lumka Funyalolo.
0: Ouvir as preocupações do povo.
1: As o asivilelo já te tungo.
0: Porque graças a essas preocupações do povo.
1: Eu aula ambi zikaru le já te tungo.
0: Que nós fazemos o nosso plano. Para resolver as preocupações. Por isso quero mais pedir mais uma vez uma grande salva de palma para todos que vieram falar aqui. Funyalolo, oiê! Inhambane, oiê! Moçambique, oiê! Porque eles não falaram só para eles. Não falaram das suas preocupações pessoais, mas falaram das preocupações da população de Funyalolo. Para nós isso é muito importante.
1: Para
0: só queríamos dizer que desenvolvimento é como uma pessoa. Ninguém nasce adulto. Todos nascemos pequenos. Somos cuidados para as nossas mães. Até começar a gatinhar. Até sair dente. Para sair dente tivemos febres. Para crescer e sermos adultos hoje. É ou não é? Desenvolvimento é a mesma coisa. O mais importante é que falaram.
1: Já, homem, ele já correu,
0: nós resistamos.
1: Fomos

0: Vamos planificar. Já planificamos o hospital.
1: Já
0: planificamos a estrada. Punhaloro Masinga.
1: Punhaloro Kalaka Masinga.
0: E vamos continuar a planificar a expansão de energia. Planificar os tratados que ligam a vila de Punhaloro ao posto administrativo e localidades. Mais expansão da rede de telefonia móvel. Onde ainda não chegou. Mais água. Mais escolas.
1: Escola.
0: Mais postos de saúde. Mais livros mahala para as crianças. Mais medicamento. É ou não é?
1: Isso ou não é só?
0: É por isso que viemos a Funhaloro.
1: E qual a rubangata lumka Funhaloro?
0: Estamos muito satisfeitos.
1: E isso aqui lingovo.
0: Pela vossa mensagem.
1: E mukwepalohi.
0: Por aquilo que agradeceram.
1: Wakubonga.
0: Por aquilo que falaram.
1: Lesi zingaulauliwa.
0: E por aquilo que pediram.
1: Nilesi zingakombeliwa.
0: É por isso que nós decidimos que a nossa governação vai ser uma governação próxima do povo.
1: E qual a rovanga wana lesa kwakufuma kavo na kufuma lokuka kungamakana nichitsungu.
0: Que era exatamente para não ouvirmos só relatórios. Não estarmos sentados no gabinete lá em Maputo, mas virmos ouvir diretamente com o povo. Estamos muito felizes com o que falaram. E quero pedir mais uma vez uma grande salva de palmas para vocês.
1: Marroco,
0: Marroco, Marroco, Marroco, Marroco. Punhaloro, oiê! Inhambane, oiê! Moçambique, oiê! A Paz, oiê! A Curula, oiê! E bom dia, Legovo. Canimambo, vamos trabalhar.
2: É o fim, então, do comício realizado na vila de Funhaloro no âmbito da presidência ou da visita do presidente da República à província de Inhambane. O presidente da República destacou aqui as realizações do governo e disse que o governo moçambicano continua focado na resolução dos problemas da população moçambicana. E termina por aqui esta transmissão. Despedem-se Daniel Faela, Efraim Macitela, António Kumban. Saudações, até uma próxima oportunidade. Boa tarde.
3: Boa tarde, muito obrigado. Até uma próxima oportunidade. São em Moçambique 14 horas e 24 minutos.
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1: São 14 horas e 24 minutos em Moçambique. Estivemos em cadeia nacional na transmissão, portanto, da visita do Presidente da República à província de Inhambane, concretamente em Funhalouro. E vamos já de seguida, na sequência desta transmissão, interrompemos o nosso jornal e vamos já de seguida retomar.
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0: Caro ouvinte, as nossas mais cordiais saudações. Na vila de Marrupa, no Niassa, termina em outubro próximo o reordenamento do bairro Cafezeiro no quadro de prevenção da erosão progressiva que afeta aquela unidade residencial. A Direção Provincial da Migração no Niassa intensifica a fiscalização da linha de fronteira entre Moçambique e Tanzânia para prevenir a entrada de pessoas com ligações aos terroristas que desestabilizam a zona norte do país. O secretário de Estado na província do Niassa desafia aos gestores públicos na província a pautarem pela ética e deontologia profissionais a bem dos utentes da administração pública. O Mushenga Futebol Clube de Lixinga joga amanhã sábado para garantir acesso à pool de apuramento norte ao Moçambola do próximo ano. Saudações, escute estes e outros assuntos no presente Jornal Provincial do Niassa de hoje, sexta-feira, dia 11 de setembro. A edição e a apresentação estão a cargo de Raimundo Matola e Adolfo Sadiq na sonorização. Boa audição. Boa tarde. A Direção Provincial da Migração no Niassa intensifica a fiscalização da linha de fronteira entre Moçambique e Tanzânia para prevenir a entrada de pessoas com ligações aos grupos terroristas que desestabilizam a zona norte do país. Toda a história com o jornalista Monteiro Bonifácio.
1: A Direção Provincial da Migração no Niassa trabalha no reforço da fiscalização da fronteira com a Tanzânia face às novas incursões de terroristas que culminaram com o incêndio de um acampamento turístico na reserva do Niassa. Com efeito, uma brigada dirigida pelo Diretor Provincial da Migração do Niassa, Marcos Albino, trabalhou no posto fronteiriço do 2º Congresso em Machege, onde orientou as forças de defesa e segurança a redobrarem a vigilância do movimento migratório ao longo da fronteira com a Tanzânia.
2: Controlar a fronteira, não permitir imigração clandestina. Devem ser controlados aqueles que facilitam a imigração clandestina. Manter vigilância no posto, coordenar atividades entre as forças, fazer vistoria e conversar com a população. A população, em algum momento, traz informações. E nós temos que receber exatamente a população, ouvirmos o que o povo precisa. Sobretudo a vigilância, numa altura que estamos a ter ameaças na província do Niassa.
1: Marcos Albino disse ter registrado as preocupações do governo do posto administrativo de Machege, que também coincidem com as do distrito de Mikanyelas, fronteira com Malawi, sobre a necessidade da emissão local de certificados de emergência.
2: O posto administrativo de 2º Congresso não dispõe de condições hospitalares, então eles precisam muito dos nossos documentos de certificado de emergência para atravessar a nossa fronteira. É um desafio para nós e nós vamos levar para nossos dirigentes centrais. Esta preocupação nós também tivemos em Mikanyelas. O chefe do posto e o administrador também manifestaram o interesse de instalarmos os nossos instrumentos lá de trabalho para permitir que a nossa população, que está muito próximo da linha de fronteira, se beneficie do certificado de emergência, muito mais para deslocar-se para os postos de saúde da contraparte.
1: Diretor Provincial de Migração do Niassa, Marcos Albino, falando após visitar o posto migratório com a Tanzânia do 2º Congresso em Machege, que serviu para o reforço do controle do movimento migratório. De Zanzibar, Monteiro Bonifácio.
0: De regresso à província, na vila de Marrupa, no Niassa, termina em outubro próximo o reordenamento do bairro Cafezeiro no quadro de prevenção da erosão progressiva que afeta aquela unidade residencial, segundo este trabalho do jornalista Fernando Damas.
3: A iniciativa da Direção Provincial de Desenvolvimento Territorial e Ambiente, em parceria com a ONU Habitat, e visa reduzir o nível de incidência da erosão naquele bairro. As atividades consistem na abertura de ruas que facilite a comunicação entre as residências daquele bairro e a atribuição de duats a mais de 300 famílias. O diretor provincial de Desenvolvimento Territorial e Ambiente, no Niassa, André Gaspar, apontou a correção dos assentamentos populacionais, construção de gaviões e compostores para a transformação do lixo em adubo orgânico como intervenções necessárias para combater o fenômeno natural nos outros bairros da vila de Marrupa.
4: A vila de Marrupa está a decorrer um trabalho prático. Estamos a atacar o bairro Cafezeiro, em reordenar e abrir rua para que aquela área tenha exatamente a circulação, tenha a comunicação para todo o canto da habitação.
3: André Gaspar, diretor provincial de Desenvolvimento Territorial e Ambiente no NIAS, e as ações em curso visando travar a erosão progressiva na Vila de Marrupa, no NIAS. A fragilidade e ocupação desordenada dos solos, fabrico de tijolos e abate descontrolado de árvores são os fatores que estão na origem da ocorrência de erosão na Vila Municipal de Marrupa.
0: Enquanto isso, gestores de instituições públicas do Niassa beneficiam de uma capacitação em matérias de atendimento ao público na administração pública. O secretário de Estado, Silva Alvone, exige ética e deontologia profissionais. Maria Fazenda, com mais detalhes.
5: O secretário de Estado no Niassa desafia os gestores públicos na província a pautarem pela ética e deontologia profissionais a bem dos utentes da administração pública. Silva Livoni lançou o desafio esta sexta-feira em Lixinga por se constatar que alguns gestores de instituições públicas usam o tempo para fofocas em detrimento ao atendimento condigno aos que procuram serviços para certos fins. Segundo o chefe do Conselho dos Serviços de Representação de Estado no Niassa, um gestor deve ser comunicativo e que dispensa conversas que perturbam o ambiente de trabalho.
6: Quando chegarmos no serviço, temos que nos concentrar no nosso trabalho. Se é para emitir pareceres, senta, começa a emitir o quê? Pareceres. Se é para digitar documentos, porque às vezes os documentos atrasam na repartição. Porque metade do dia ficamos a conversar, focar, movimentarmos para ali, chá para aqui, termo para lá, água para ali. Então, levem esta informação para fazer réplica nas vossas instituições. A questão sobre os utentes que não falam a nossa língua é muito importante. Fiquei muito satisfeito, há um colega que levantou, explicou, que é preciso chamar alguém que ouça esta língua para poder interpretar.
5: O secretário de Estado, Silva Livoni, fez este pronunciamento esta sexta-feira no quadro do Seminário de Capacitação de Gestores de algumas instituições públicas na cidade de Lixinga e diz que a iniciativa visa combater comportamentos desviantes nos setores públicos.
6: Constatamos algumas instituições, sobretudo as mais problemáticas, não costumam participar destas formações. O Hospital Provincial de Lixinga, os centros de saúde. Temos mais escolas e instituições da administração pública do que o setor de saúde. Não está aqui a polícia de trânsito, a própria PRM, para ouvir essa questão de atendimento ao público. Há uma frase que eu queria deixar como reflexão para todos. Em comunicação e no bom atendimento, podemos tomar boa nota de que ganhamos mais quando servimos bem e melhor e semeamos barreiras para os nossos descendentes quando atendemos e servimos mal.
5: Secretário de Estado na província de Niassa, Silva Livoni, e o Seminário de Capacitação de Gestores Públicos em Matéria de Comunicação, promovido pelo Instituto de Formação em Administração Pública e Autárquica, IFAPA de Lixinga.
0: Estamos a transmitir o Jornal Provincial do Niassa Estudos em Lixinga. Roubo de material elétrico, vandalizações de ligações clandestinas criam enormes prejuízos à eletricidade de Moçambique, área de serviço ao cliente de Lixinga. Para travar estas práticas nocivas, há um trabalho em curso. Pinto Katawa, com mais detalhes.
7: A eletricidade de Moçambique, área de serviço ao cliente de Lixinga, no Niassa, aposta em mecanismo de interligação multissetorial para a mitigação dos impactos de roubo e vandalização de equipamentos elétricos nas comunidades. A integração de mais intervenientes no combate ao crime de roubo e vandalização de equipamentos elétricos acontece numa altura em que a empresa acumula enormes prejuízos por conta da ação dos malfeitores. De janeiro a esta parte, a EDM, Área de Serviço ao Cliente de Lixinga, registrou perdas estimadas em mais de 8 milhões de meticais na sequência de roubos, vandalização de equipamentos e consumo fraudulento de corrente elétrica. O diretor da Eletricidade de Moçambique em Lixinga, Aníbal Supinho, afirmou que as ações coordenadas e sistemáticas dos protagonistas destes atos representam uma séria ameaça no pleno funcionamento da instituição. o aumento de casos de cortes não programados, oscilações da corrente elétrica, desvio de recursos materiais e financeiros para a reposição dos danos, impactam de forma negativa as comunidades e o plano de expansão de energia para mais comunidades.
8: Até a data em que estamos aqui a falar, temos um total de 47 casos e devo referir que a maior parte deles ocorrem contra desconhecidos, porque percebemos que alguma coisa tem estado a falhar e isso não tem ajudado muito a trazer, na verdade, quem são os infratores. E em termos de prejuízo, somamos um total de 8 milhões de meticais, um dinheiro bastante significativo que devia ser usado para verificar outros pontos que até agora estão sem energia.
7: Diretor da Eletricidade de Moçambique, área de serviço ao cliente de Lixinga, Aníbal Sopinho, e a necessidade do reforço de medidas de segurança para travar casos de roubo, vandalização de equipamentos e consumo fraudulento de energia elétrica.
0: Outras notícias indicam que a cidade de Lixinga acolheu hoje o lançamento do livro intitulado Xibalo, quando Moçambique era província. Sampaio Vitor cobriu o evento.
9: A cidade de Lixinga do Niassa testemunhou esta sexta-feira ao lançamento da obra literária intitulada Xibalo, quando Moçambique era província, da autoria de Nelson Moda, baseado na cidade da Beira. A obra literária sai sob a chancela da Funza Editora, sediada na cidade da Beira. Falando no ato da apresentação do livro, o secretário de Estado e a governadora do Niassa, Silva Livoni e Judite Massangeli, respectivamente, afirmam que o autor procura descrever o passado, presente e perspectivar o futuro com olhos postos numa abordagem do Xibalo no contexto atual.
10: O Xibalo hoje existe sob forma de mau atendimento, sob forma de corrupção. Se nós pegarmos o dicionário da língua moçambicana, substituirmos a palavra corrupção por Xibalo, mau atendimento por Xibalo, de Nelson Moda, não estaríamos a cometer erros. Queríamos chamar a profunda reflexão dos modos operandos do Xibalo e de como é que nós atendemos, tratamos os cidadãos moçambicanos hoje.
11: Que esta memória chegue aos jovens. Os nossos jovens precisam de conhecer a história de Moçambique, não apenas através das datas e dos acontecimentos que constam nos manuais, mas também através da história das pessoas, das comunidades, das famílias e dos lugares.
9: Já o autor da obra vai mais longe, tendo dito que pretende resgatar a história do país desde os anos longínquos, através de transmissão de conhecimentos passados a futuras gerações.
12: Tomemos o livro não só como fato histórico, mas também como fato social hoje. Não como fato ultrapassado na história moçambicana, mas como fato que se repercute de forma diferente hoje. Aquele é um passado que não vai nos erguer. Eu estou com medo do futuro.
9: Nelson Moda, autor da obra intitulada Xibalo, quando Moçambique era província, lançado esta sexta-feira em Lixinga, no Niassa.
0: Estamos a caminhar a passos largos para o fim da presente edição do Jornal Provincial do Niassa. Mais tempo ainda para conferirmos a atualidade desportiva. A Associação Provincial de Futebol do Niassa vai fazer a entrega este sábado do prémio ao vencedor do Campeonato Nacional de Segunda Divisão Fase Provincial Edição 2026. A cerimônia culminará com a realização do jogo entre Muxenga Futebol Clube e Águias Especiais. Merci João, com mais detalhes.
13: O Moxenga Futebol Clube luta este sábado para garantir acesso à Polo Norte de apuramento ao Moçambola do próximo ano. A coletividade de Moxenga, que tem 12 pontos no terceiro lugar da atual classificação geral, vai ter pela frente as já apuradas à fase regional de futebol e primeiras posicionadas com 22 pontos, Águias Especiais de Lixinga. A turma treinada por Cidália de Fátima vai ao jogo com alguma pressão à mistura, pois as contas da pauta geral indicam para o segundo lugar alugado pelo Real Futebol Clube de Coamba e que igualmente precisa vencer a Associação JJR Aranorte para ver a situação de apuramento resolvida. A timoneira da turma do Moxenga sabe que no jogo diante das Águias Especiais de Lixinga os erros vão ter de ser mínimos para vencer e esperar que o Real Futebol Clube de Coamba perca diante da JJR para que as matemáticas de chegar a pool sejam resolvidas.
5: Nós vamos com tudo para ver se conseguimos os 3 pontos, mas não será fácil.
13: Se de um lado estará a equipa do Moxenga, no outro vão alinhar as Águias, que têm o compromisso de vencer a partida, não por simples capricho, mas para melhor preparar a sua máquina que vai atacar a fase regional norte de futebol, disse o treinador Fernando Machatini.
14: Nós vamos entrar para ganhar, que é para fechar o ciclo deste campeonato provincial com uma vitória. E pensamos num pool de apuramento.
13: Encontro entre Moxenga Futebol Clube e Águias Especiais de Lixinga promete encher as bancadas do 1º de maio de Lixinga, num dia em que igualmente vão jogar as equipas JJR Aranorte, Real Futebol Clube de Coamba no campo da barragem de Locume e Águias Especiais de Marrupa, UP de Niassa, vai ter lugar no campo 2 de maio de Marrupa.
0: Estimado ouvinte, termina por aqui a presente edição do Jornal Provincial do Niassa de hoje, sexta-feira, dia 11 de setembro. A edição e a apresentação estiveram a cargo de Raimundo Matola, com a sonorização de Adolfo Sadiki. Muito boa tarde e bom fim de semana.
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1: Miro,
2: yeah?
1: Já recebeste as fotos do Lobão?
2: Já.
1: E então?
2: Já chopei para todos aqui no grupo.
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0: Estivemos com os nossos compromissos comerciais numa altura em que vamos com 14 horas e 50 minutos na República de Moçambique.
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0: 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Ouvinte, o tempo já não dá para mais, foi bom tê-lo na nossa companhia. Eu sou Sampaio Vítor, por aqui fico, com promessas de cá estar numa próxima oportunidade. Dentro de instantes, os nossos colegas em língua sinhaja. Fique bem.

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1: Vem aí o jornalista Gerson Jamice para atualizar a informação. Muito boa tarde.
2: Henriques Dias e caro ouvinte, muito boa tarde. O Presidente da República anunciou esta tarde no distrito de Funhalouro, província de Inhambane, a disponibilidade de medicamentos diversos para as unidades sanitárias do país. Daniel Faiala.
3: Daniel Chapo, que falava no comício orientado na sede do distrito de Funhalouro, disse que o processo de distribuição desses fármacos inicia a próxima segunda-feira.
4: Chegou uma grande quantidade de medicamento para o povo moçambicano do Rovuma Maputo, do Zumba Windi. Outro navio com medicamento está a caminho.
3: Daniel Chapo, presidente da República, anunciando disponibilidade de medicamentos diversos para as unidades sanitárias do país. Daniel Chapo falava num comício orientado aqui na vila sede do distrito de Funhalouro, no âmbito da visita de trabalho que efetua a província de Inhambane. Daniel Faiala, a partir de Funhalouro. Boa tarde.
2: Boa tarde. O Tribunal Supremo confirma a recepção do pedido de adiamento do julgamento do político Venâncio Mondlane, marcado para 6 de outubro do corrente ano. A confirmação foi feita esta sexta-feira em Maputo pelo porta-voz do órgão em conferência de imprensa. Pedro Nhatidima explicou que o Tribunal Supremo encontra-se a avaliar os motivos alegados por Venâncio Mondlane para o adiamento do julgamento. Nhatidima indicou que após o processo, o órgão poderá se pronunciar sobre a decisão tomada oportunamente.
5: Há uma data inicial marcada, que é 6 de outubro de 2026. Entretanto, o político engenheiro Venâncio Mondlane requereu o adiamento, apresentando os seus fundamentos para esse efeito, basicamente alegando uma incompatibilidade da sua agenda com a data marcada pelo Tribunal Supremo. Este pedido incidiu para o Ministério Público para efeitos de obtenção do parecer e o processo neste momento já se encontra no Tribunal Supremo e a secção criminal a seu tempo vai decidir se concorda ou não com os fundamentos que foram alegados pelo político engenheiro Venâncio Mondlane para requerer o adiamento.
2: Porta-voz do Tribunal Supremo, Pedro Nhatidima, falando sobre o pedido de adiamento do julgamento do político Venâncio Mondlane. Venâncio Mondlane é acusado nos crimes de apologia pública ao crime, incitamento à desobediência coletiva, instigação pública à prática de crime, instigação ao terrorismo e incitamento ao terrorismo. Organização das Nações Unidas para Alimentação e Agricultura, FAO, disponibiliza mais de 325 mil alevinos para o aumento dos níveis de produção de peixe em cativeiro na província de Maputo. Domingos Magalhães.
6: Com estes alevinos, cuja produção vai ter lugar nos distritos de Marraquene, Matutuini, Boane e Matola, a província espera alcançar cerca de 100 toneladas de pescado no âmbito da implementação do programa de povoamento de tanques piscícolas. O programa, que deverá beneficiar cerca de 800 pessoas envolvidas na cadeia de produção e comercialização do peixe em cativeiro, foi lançado esta sexta-feira no distrito de Marraquene pelo governador da província de Maputo, Manuel Tuli. Na ocasião, o chefe do executivo de Maputo destacou que com esta produção, a província poderá superar a meta estabelecida para este ano, visando garantir a segurança alimentar das famílias. Da Matola, Domingos Macalani.
2: Quatro comunidades do distrito de Massingira, em Gaza, vão beneficiar de energia elétrica da rede nacional até finais deste ano. Pedro Perruc.
7: Trata-se das comunidades de Kubu, Kanyane, Chitara e Banga, onde mais de 1.200 famílias vão ter acesso pela primeira vez de energia elétrica no âmbito do programa do Governo Energia para Todos. O diretor do Serviço Distrital do Planeamento e Infraestruturas em Massinger, Nilton Chambal, explica que a eletrificação destas comunidades levada a cabo pela Eletricidade de Moçambique, para além da expansão da corrente elétrica nestas comunidades, será feita uma intervenção que visa melhorar a qualidade de energia elétrica em alguns bairros da Vila Sede do Distrito de Massinger. Pedro Paruque, em Xaxai.
2: Na atualidade internacional, a epidemia do Ebola alastrou-se para mais uma província na República Democrática do Congo, elevando para 7 o número de províncias com a doença. Trata-se da província de Sud Ubangue, na fronteira entre a República Centro-Africana e a República Democrática do Congo. Face a esta situação, o governador da província de Sud Ubangue, Jean-René Galekwa, declarou oficialmente a epidemia na região. O dirigente avançou que já estão em quarentena as 38 pessoas identificadas como tendo estado em contacto com o doente. Foram as notícias das 16, as próximas às 17 horas.
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1: jornalista Gerson Jamisi para atualizar a informação. Boa tarde.
3: Renovando os votos de uma boa tarde, o Presidente da República apelou hoje em Funhalouro, na província de Inhambane, ao fim de suicídios e homicídios motivados por conflitos passionais, acusações de feitiçaria e jogos de azar. Efraim Macitela.
4: No comício que orientou no segundo dia da visita de trabalho à província de Inhambane, o chefe de Estado advertiu que estas práticas violentas e obscurantistas atrasam o desenvolvimento do país.
5: Temos que deixar certas coisas que estamos a fazer. Está a haver muitos suicídios, que é alguém tirar a sua própria vida. Está a haver também muitos homicídios, que é uma pessoa matar a outra pessoa. E as razões não fazem sentido. Sem acabarmos com estas coisas, não há de haver paz.
4: Perante a população, Daniel Chapo condenou veementemente a justiça pelas próprias mãos e exortou os cidadãos a recorrerem às instituições de direito. O chefe de Estado encerra este sábado a visita de trabalho à província de Inhambane, no distrito de Vilanculo, onde vai proceder à inauguração do novo edifício do Tribunal Distrital e orientar um encontro com mulheres de diversos segmentos da província. De Funhalouro, Efraim Macetela.
3: O antigo presidente da República, Joaquim Chissano, recebeu hoje no seu gabinete de trabalho uma visita de cortesia de crianças do Centro Infantil Junica, da cidade de Matola, província de Maputo. O encontro tinha como objetivo colher o conhecimento e a história de Joaquim Chissano, com vista a entender o seu percurso até chegar à presidência da República. Durante a interação de perguntas e respostas, Chissano explicou o papel de um presidente e falou da importância das crianças aproveitarem a oportunidade de estudar.
6: Nós não tínhamos as condições que vocês têm hoje. Hoje, vocês estudam mais depressa e nem todas as crianças viviam na cidade. Não tinham casas como deve ser. Não tinha farda de escola. Iam de qualquer maneira. Uns com uma camisola rasgada. É preciso estudar todos os dias, porque há muita coisa para estudar. Eu próprio tenho que estudar ainda. Nunca sonhei em ser presidente da República. Presidente é aquele que orienta a vida de um povo. Faz com que as pessoas possam trabalhar umas com as outras para desenvolver o país.
3: Já o diretor do Centro Infantil, António Moando, sublinhou a importância da interação dos petizes com figuras eminentes e com a história do país. Organização das Nações Unidas para Alimentação e Agricultura, FAO, disponibiliza mais de 325 mil alevinos para o aumento dos níveis de produção do peixe em cativeiro na província de Maputo. Domingos Magalhães.
7: Com estes alevinos, cuja produção vai ter lugar nos distritos de Marraquene, Matutuíne, Boane e Matola, a província espera alcançar cerca de 100 toneladas de pescado no âmbito da implementação do programa de povoamento de tanques piscícolas. O programa, que deverá beneficiar cerca de 800 pessoas envolvidas na cadeia de produção e comercialização do peixe em cativeiro, foi lançado esta sexta-feira no distrito de Marraquene pelo governador da província de Maputo, Manuel Tuli. Na ocasião, o chefe do executivo de Maputo destacou que com esta produção, a província poderá superar a meta estabelecida para este ano, visando garantir a segurança alimentar das famílias. Da Matola, Domingos Macalani.
3: Quatro comunidades do distrito de Massingira, em Gaza, vão beneficiar de energia elétrica da rede nacional até finais deste ano. Pedro Parruque.
8: Trata-se das comunidades de Kubu, Kanyane, Chitara e Banga, onde mais de 1.200 famílias vão ter acesso pela primeira vez de energia elétrica no âmbito do programa do Governo Energia para Todos. O diretor do Serviço Distrital do Planeamento e Infraestruturas em Massinger, Nilton Chambal, explica que a eletrificação destas comunidades levada a cabo pela Eletricidade de Moçambique, para além da expansão da corrente elétrica nestas comunidades, será feita uma intervenção que visa melhorar a qualidade de energia elétrica em alguns bairros da Vila Sete do distrito de Massinger. Pedro Parruque, em Xaxai.
3: Na atualidade internacional, a epidemia do ébola alastrou-se para mais uma província da República Democrática do Congo, elevando para 7 o número de províncias com a doença. Trata-se da província de Sud-Ubangue, na fronteira entre a República Centro-Africana e a República Democrática do Congo. Face a esta situação, o governador da província de Sud-Ubangue, Jean-René Galekwa, declarou oficialmente a epidemia na região. O dirigente avançou que já estão em quarentena as 38 pessoas identificadas como tendo estado em contacto com o doente. Fechamos com o tempo. A cidade de Tete poderá registrar amanhã 35 graus centígrados de temperatura máxima, seguida de Nampula com 32, Quelimane 30, Chimoio, Pemba e Vilanculo 29, Beira, Inhambane e Xai-Xai 28, Maputo 27 e Lixinga poderá registrar 26 graus centígrados de temperatura máxima. Apresentamos as notícias das 17, as próximas às 18 horas. 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

0: Horas e 6 o'clock.
1: Em Funhalouro, na província de Inhambane, há o fim de suicídios e homicídios motivados por conflitos passionais, acusações de feitiçaria e jogos de azar. Efraim Macidela.
2: No comício que orientou no segundo dia da visita de trabalho à província de Inhambane, o chefe de Estado advertiu que estas práticas violentas e obscurantistas atrasam o desenvolvimento do país.
3: Temos que deixar certas coisas que estamos a fazer. Está a haver muitos suicídios, que é alguém tirar a sua própria vida. Está a haver também muitos homicídios, que é uma pessoa matar a outra pessoa. E as razões não fazem sentido. Sem acabarmos com estas coisas, não há de haver paz.
2: Perante a população, Daniel Chapo condenou veementemente a justiça pelas próprias mãos e exortou os cidadãos a recorrerem às instituições de direito. O chefe de Estado encerra este sábado a visita de trabalho à província de Inhambane, no distrito de Vilanculo, onde vai proceder à inauguração do novo edifício do Tribunal Distrital e orientar um encontro com mulheres de diversos segmentos da província. De Funhalouro, Efraim Macidela.
1: O Tribunal Supremo descarta a hipótese do julgamento de Venâncio Mondlane ter sido movido por questões políticas. O posicionamento foi defendido esta sexta-feira em Maputo pelo porta-voz do órgão, que falava em conferência de imprensa. Pedro Nhatitima sublinha que o Tribunal Supremo guia-se pela Constituição e pela lei, instrumentos que pressupõem valores de independência e imparcialidade.
4: O Ministério Público acredita que o político, o engenheiro Venâncio Mondlane, cometeu os crimes de que vem acusado. A defesa do engenheiro Venâncio vai trazer os seus argumentos para dizer que, eventualmente, não, que não cometeu aquelas infrações criminais. Cabe ao tribunal, que é um órgão independente, imparcial, é o árbitro que vai aferir de que lado é que está a razão. Se a acusação procede, se procede na sua totalidade, se procede parcialmente, ou se não procede. Ou se a defesa do engenheiro político Venâncio Mondlane está coberta de razão.
1: Porta-voz do Tribunal Supremo, Pedro Nhatitima. O antigo presidente da República, Joaquim Chissano, recebeu hoje no seu gabinete de trabalho uma visita de cortesia de crianças do Centro Infantil Junica da cidade de Matola, província de Maputo. Durante a interação de perguntas e respostas, Chissano explicou o papel de um presidente e falou da importância de as crianças aproveitarem a oportunidade de estudar.
5: Nós não tínhamos as condições que vocês têm hoje. Hoje, vocês estudam mais depressa e nem todas as crianças viviam na cidade. Não tinham casas como deve ser. Não tinha farda da escola. Iam de qualquer maneira. Uns com uma camisola rasgada. É preciso estudar todos os dias porque há muita coisa para estudar. Eu próprio tenho que estudar ainda. Nunca sonhei em ser presidente da República. O presidente é aquele que orienta a vida de um povo. Faz com que as pessoas possam trabalhar umas com as outras para desenvolver o país.
1: A visita de cortesia de crianças do Centro Infantil Junica da cidade de Matola, província de Maputo, visava acolher conhecimento e a história de Joaquim Chissano até chegar à presidência da República. O secretário-geral da Frelimo, de visita à província de Gaza, exige dos gestores públicos soluções dos problemas que afetam a população em cumprimento das promessas feitas para o desenvolvimento do país. Shaquille Abubakar afirma que os dirigentes municipais, distritais e provinciais devem trabalhar lado a lado com a população com vista a superar os desafios.
6: Temos que fazer de tudo ao nosso alcance para resolver os problemas do povo. Essa é a mensagem que viemos deixar com os nossos militantes, com os nossos quadros e dirigentes. Temos consciência de que há desafios, mas o que temos estado a dizer é que nós colocamos esses quadros porque acreditamos na capacidade de inovar. A população, quando olha para nós, está à procura de solução.
1: Shaquille Abubakar falava em conferência de imprensa realizada hoje na cidade de Xai-Xai, no âmbito da sua visita de trabalho de 3 dias à província de Gaza. No estrangeiro, subiu para 35 o número de pessoas que morreram no navio que se incendiou na quarta-feira à noite, perto da ilha Coron, nas Filipinas. As autoridades filipinas ainda não forneceram pormenores sobre a identidade das vítimas mortais. A bordo estavam 17 tripulantes e pelo menos 115 passageiros. dos quais 43 escaparam com vida. A causa do incêndio do navio ainda não foi determinada. Fechamos com o tempo. A cidade de Tete poderá registrar amanhã 35 graus centígrados de temperatura máxima, seguida de Nampula com 32, Quelimane 30, Chimoio, Pemba e Vilanculo 29, Beira, Inhambane e Xai-Xai 28, Maputo 27 e Lixinga poderá registrar 26 graus centígrados de temperatura máxima. Foram as notícias das 18, as próximas às 19 horas e 30 minutos no Jornal da Noite.
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1: Transmito dos Sol Studios em Lixinga, na banda de 238 metros em onda média, com a frequência de 1260 kHz e em FM 89.1 MHz. 18 horas e 55 minutos. Ouvinte, muito boa noite. Bem-vindo ao nosso segundo período em língua portuguesa de sexta-feira, 11 de setembro de 2026. Sexta-feira, que vamos até à meia-noite e com a seguinte programação. 19 horas, o Jornal do Niassa, segunda edição. 19 horas e 20 minutos, informações e os nossos comerciais. Às 19h30, o Jornal da Noite em cadeia nacional. 20 horas, esta semana aconteceu, 20 e 30, Moçambique, desafios para o futuro. 21 horas, noticiário em cadeia nacional. Às 21h15, o Boletim Informativo Regional Norte em Emacoá. 22 horas, noticiário em cadeia nacional. 22 horas e 10 minutos, o programa Um Amigo, Uma Conversa. Às 23, os tópicos do último jornal. O último jornal às 23h30 e à meia-noite, a emissão será em Emacoa até pela madrugada, adentro. Nelly Anicua na cabine de locução e Gervásio Rabisson na central técnica em sua companhia, fazemos votos de uma perfeita audição à nossa programação. Uma vez mais, muito boa noite e bom fim de semana.

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0: Caro ouvinte, as nossas mais cordiais saudações. Na vila de Marrupa, no Niassa, termina em outubro próximo o reordenamento do bairro Cafezeiro no quadro de prevenção da erosão progressiva que afeta aquela unidade residencial. A Direção Provincial de Migração, no Niassa, intensifica a fiscalização da linha de fronteira entre Moçambique e Tanzânia para prevenir a entrada de pessoas com ligações aos terroristas que desestabilizam a zona norte do país. O secretário de Estado na província do Niassa desafia aos gestores públicos na província a pautarem pela ética e deontologia profissionais a bem dos utentes da administração pública. O Ferroviário de Lixinga joga no próximo domingo com o seu homônimo de Nampula, uma partida inserida na Jornada 20 do Moçambola 2026. Saudações, escute estes e outros assuntos no presente Jornal Provincial do Niassa de hoje, sexta-feira, dia 11 de setembro. A edição e a apresentação estão a cargo de Raimundo Matola e Adolfo Sadiki na sonorização. Boa audição. A Direção Provincial da Migração no Niassa intensifica a fiscalização da linha de fronteira entre Moçambique e Tanzânia para prevenir a entrada de pessoas com ligações aos grupos terroristas que desestabilizam a zona norte do país. Toda a história com o jornalista Monteiro Bonifácio.
1: A Direção Provincial da Migração no Niassa trabalha no reforço da fiscalização da fronteira com a Tanzânia face às novas incursões de terroristas que culminaram com o incêndio de um acampamento turístico na reserva do Niassa. Com efeito, uma brigada dirigida pelo Diretor Provincial da Migração do Niassa, Marcos Albino, trabalhou no posto fronteiriço do 2º Congresso em Machege, onde orientou as forças de defesa e segurança a redobrarem a vigilância do movimento migratório ao longo da fronteira com a Tanzânia.
2: Controlar a fronteira, não permitir imigração clandestina. Devem ser controlados aqueles que facilitam a imigração clandestina, manter vigilância no posto, coordenar atividades entre as forças, fazer vistoria e conversar com a população. A população, em algum momento, traz informações e nós temos que receber exatamente a população, ouvirmos o que o povo precisa. Sobretudo a vigilância, numa altura que estamos a ter ameaças na província do Niassa.
1: Marcos Albino disse ter registrado as preocupações do governo do posto administrativo de Machege, que também coincidem com as do distrito de Micanhelas, fronteira com Malawi, sobre a necessidade da emissão local de certificados de emergência.
2: O posto administrativo de 2º Congresso não dispõe de condições hospitalares. Então, eles precisam muito dos nossos documentos de certificado de emergência para atravessar a nossa fronteira. É um desafio para nós e nós vamos levar para nossos dirigentes centrais. Esta preocupação nós também tivemos em Micanhelas. O chefe do posto e o administrador também manifestaram o interesse de instalarmos os nossos instrumentos lá de trabalho para permitir que a nossa população, que está muito próximo da linha de fronteira, se beneficie do certificado de emergência, muito mais para deslocar-se para os postos de saúde da contraparte.
1: Diretor Provincial de Migração do Niassa, Marcos Albino, falando após visitar o posto migratório com a Tanzânia do 2º Congresso em Machege, que serviu para o reforço do controle do movimento migratório. De Zanzibar, Monteiro Bonifácio.
0: De regresso à província, na vila de Marrupa, no Niassa, termina em outubro próximo o reordenamento do bairro Cafezeiro no quadro de prevenção da erosão progressiva que afeta aquela unidade residencial, segundo este trabalho do jornalista Fernando Damas.
3: A iniciativa da Direção Provincial de Desenvolvimento Territorial e Ambiente, em parceria com a ONU Habitat, e visa reduzir o nível de incidência de erosão naquele bairro. As atividades consistem na abertura de ruas que facilitem a comunicação entre as residências daquele bairro e a atribuição de duats a mais de 300 famílias. O Diretor Provincial de Desenvolvimento Territorial e Ambiente, no Niass, André Gaspar, apontou a correção dos assentamentos populacionais, construção de gaviões e compostores para a transformação do lixo em adubo orgânico como intervenções necessárias para combater o fenômeno natural nos outros bairros da Vila de Marrupa.
4: A Vila de Marrupa está a decorrer um trabalho prático. Estamos a atacar o bairro Cafezeiro, em reordenar e abrir rua para que aquela área tenha exatamente a circulação, tenha a comunicação para todo o canto da habitação.
3: André Gaspar, diretor provincial de Desenvolvimento Territorial e Ambiente no NIAS, e as ações em curso visando travar a erosão progressiva na Vila de Marrupa, no NIAS. A fragilidade e ocupação desordenada dos solos, fabrico de tijolos e abate descontrolado de árvores são os fatores que estão na origem da ocorrência de erosão na Vila Municipal de Marrupa.
0: Enquanto isso, gestores de instituições públicas do Niassa beneficiam de uma capacitação em matérias de atendimento ao público na administração pública. O secretário de Estado, Silvio Valvone, exige ética e deontologia profissionais. Maria Fazenda, com mais detalhes.
5: O secretário de Estado no Niassa desafia os gestores públicos na província a pautarem pela ética e deontologia profissionais a bem dos utentes da administração pública. Silva Livoni lançou o desafio esta sexta-feira em Lixinga por se constatar que alguns gestores de instituições públicas usam o tempo para fofocas em detrimento ao atendimento condigno aos que procuram serviços para certos fins. Segundo o chefe do Conselho dos Serviços de Representação de Estado no Niassa, um gestor deve ser comunicativo e que dispensa conversas que perturbam o ambiente de trabalho.
6: Quando chegarmos no serviço, temos que nos concentrar no nosso trabalho. Se é para emitir pareceres, senta, começa a emitir o quê? Pareceres. Se é para digitar documentos, porque às vezes os documentos atrasam na repartição. Porque metade do dia ficamos a conversar, fofocar, movimentarmos para ali, chá para aqui, termo para lá, água para ali. Então, levem esta informação para fazer réplica nas vossas instituições. A questão sobre os utentes que não falam a nossa língua é muito importante. Fiquei muito satisfeito, há um colega que levantou, explicou, que é preciso chamar alguém que ouça esta língua para poder interpretar.
5: O secretário de Estado, Silva Livoni, fez este pronunciamento esta sexta-feira no quadro do Seminário de Capacitação de Gestores de algumas instituições públicas na cidade de Lixinga e diz que a iniciativa visa combater comportamentos desviantes nos setores públicos.
6: Constatamos algumas instituições, sobretudo as mais problemáticas, não costumam participar destas formações. O Hospital Provincial de Lixinga, os centros de saúde. Temos mais escolas e instituições da administração pública do que o setor de saúde. Não está aqui a polícia de trânsito, a própria PRM, para ouvir essa questão de atendimento ao público. Há uma frase que eu queria deixar como reflexão para todos. Em comunicação e no bom atendimento, podemos tomar boa nota de que ganhamos mais quando servimos bem e melhor e semeamos barreiras para os nossos descendentes quando atendemos e servimos mal.
5: Secretário de Estado na província de Niassa, Silva Livoni, e o Seminário de Capacitação de Gestores Públicos em Matéria de Comunicação, promovido pelo Instituto de Formação em Administração Pública e Autárquica, IFAPA de Lixinga.
0: Estamos a transmitir o Jornal Provincial do Niassa Estudos em Lixinga. Roubo de material elétrico, vandalizações de ligações clandestinas criam enormes prejuízos à eletricidade de Moçambique, área de serviço ao cliente de Lixinga. Para travar estas práticas nocivas, há um trabalho em curso. Pinto Catawa, com mais detalhes.
7: A eletricidade de Moçambique, área de serviço ao cliente de Lixinga, no Niassa, aposta em mecanismo de interligação multissetorial para a mitigação dos impactos de roubo e vandalização de equipamentos elétricos nas comunidades. A integração de mais intervenientes no combate ao crime de roubo e vandalização de equipamentos elétricos acontece numa altura em que a empresa acumula enormes prejuízos por conta da ação dos malfeitores. De janeiro a esta parte, a EDM, Área de Serviço ao Cliente de Lixinga, registrou perdas estimadas em mais de 8 milhões de meticais na sequência de roubos, vandalização de equipamentos e consumo fraudulento de corrente elétrica. O diretor da Eletricidade de Moçambique em Lixinga, Aníbal Sopinho, afirmou que as ações coordenadas e sistemáticas dos protagonistas destes atos representam uma séria ameaça no pleno funcionamento da instituição. o aumento de casos de cortes não programados, oscilações da corrente elétrica, desvio de recursos materiais e financeiros para a reposição dos danos, impactam de forma negativa as comunidades e o plano de expansão de energia para mais comunidades.
8: Até a data em que estamos aqui a falar, temos um total de 47 casos e devo referir que a maior parte deles ocorrem contra desconhecidos, porque percebemos que alguma coisa tem estado a falhar e isso não tem ajudado muito a trazer, na verdade, quem são os infratores. E em termos de prejuízo, somamos um total de 8 milhões de meticais, um dinheiro bastante significativo que devia ser usado para verificar outros pontos que até agora estão sem energia.
7: Diretor da Eletricidade de Moçambique, área de serviço ao cliente de Lixinga, Aníbal Sopinho, e a necessidade do reforço de medidas de segurança para travar casos de roubo, vandalização de equipamentos e consumo fraudulento de energia elétrica.
0: Outras notícias indicam que a cidade de Lixinga acolheu hoje o lançamento do livro intitulado Xibalo, quando Moçambique era província. Sampaio Vitor cobriu o evento.
9: A cidade de Lixinga, no Niassa, testemunhou esta sexta-feira ao lançamento da obra literária intitulada Xibalo, quando Moçambique era província, da autoria de Nelson Moda, baseado na cidade da Beira. A obra literária sai sob a chancela da Funza Editora, sediada na cidade da Beira. Falando no ato da apresentação do livro, o secretário de Estado e a governadora do Niassa, Silva Livoni e Judite Massangeli, respectivamente, afirmam que o autor procura descrever o passado, presente e perspectivar o futuro com olhos postos numa abordagem do Xibalo no contexto atual.
10: O Xibalo hoje existe sob forma de mau atendimento, sob forma de corrupção. Se nós pegarmos o dicionário da língua moçambicana, substituirmos a palavra corrupção por Xibalo, mau atendimento por Xibalo, de Nelson Moda, não estaríamos a cometer erros. Queríamos chamar a profunda reflexão dos modos operandos do Xibalo e de como é que nós atendemos, tratamos os cidadãos moçambicanos hoje.
11: Que esta memória chegue aos jovens. Os nossos jovens precisam de conhecer a história de Moçambique, não apenas através das datas e dos acontecimentos que constam nos manuais, mas também através da história das pessoas, das comunidades, das famílias e dos lugares.
9: Já o autor da obra vai mais longe, tendo dito que pretende resgatar a história do país desde os anos longínquos, através de transmissão de conhecimentos passados a futuras gerações.
12: Tomemos o livro não só como fato histórico, mas também como fato social hoje. Não como fato ultrapassado na história moçambicana, mas como fato que se repercute de forma diferente hoje. Aquele é um passado que não vai nos erguer. Eu estou com medo do futuro.
9: Nelson Moda, autor da obra intitulada Xibalo, quando Moçambique era província, lançado esta sexta-feira em Lixinga, no Niassa.
0: Estamos a caminhar a passos largos para o fim da presente edição do Jornal Provincial do Niassa. Mais tempo ainda para conferirmos a atualidade desportiva. O Ferroviário de Lixinga joga no próximo domingo com o seu homônimo de Nampula, uma partida inserida na Jornada 20 do Moçambola 2026. Mércio João, com mais detalhes.
13: O Ferroviário de Lixinga transpira confiança para enfrentar este domingo o seu homônimo de Nampula na 20ª jornada do Moçambola. A turma da Terra dos Matacas promete bravura durante os 90 minutos da partida, de modo a neutralizar o poderio ofensivo do Ferroviário de Nampula, e para tal o trabalho de treinamento esta semana foi intenso. Com separação de 4 pontos na classificação geral, sendo a melhor posição atualmente do Ferroviário de Nampula, que encontra-se no quarto lugar com 28 e o Ferroviário de Lixinga no sexto com 24, o jogo promete ser de encher espectadores no Municipal 1º de Maio de Lixinga. Os jogadores Cambala e Marte do Ferroviário de Lixinga prometem entrega máxima e ambiente unido em prol da equipa de Niassa.
14: Estamos a preparar esse jogo da melhor forma possível, o grupo está coeso e para enfrentarmos esse jogo da melhor maneira. Estamos há um bom tempo que nós jogamos em casa, então sendo um domingo Acho que é um bom dia para assistir um jogo, pedimos o apoio de todos.
15: Teremos o mesmo ferroviário de sempre, aguerrido, a tentar conquistar os 3 pontos e fazer o que sabe melhor, jogar bem.
13: Por sua vez, o treinador adjunto do ferroviário de Lixinga, Nelson Malou, assegurou na antevisão do embate diante do homônimo de Nampula, que tem um arsenal preparado para o confronto.
16: Todos os jogos têm a mesma importância. Nós respeitamos todos os adversários, não medimos os adversários, não olhamos para a classificação, nem olhamos para a grandeza dos adversários. Nós respeitamos a todos. E eu penso que vai ser um jogo bastante difícil, mas nós estamos concentrados para conseguir ganhar o jogo. O público sempre foi a nossa força, não vão deixar de vir nos apoiar, nós precisamos deles. Nós vamos fazer de tudo para contrariar o adversário e tentar ganhar o jogo.
13: A antevisão do jogo ferroviário de Lixinga, que vai enfrentar este domingo o homônimo de Nampula, para a 20ª jornada do Moçambola 2026. O jogo será no Municipal 1º de Maio e terá a arbitragem de Nelson Valdez, que será auxiliado por Isaac Domingos, Durival Lekitiwa e Nelson Wanas.
0: Estimado ouvinte, termina por aqui a presente edição do Jornal Provincial do Niassa de hoje, sexta-feira, dia 11 de setembro. A edição e a apresentação estiveram a cargo de Raimundo Matola, com a sonorização de Adolfo Sadiki. Muito boa noite e bom fim de semana.
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Foi a presença de Agostinho Catequeta, interpretando Ndikulaga Ine. 19h29, dentro de instantes, o Jornal da Noite em cadeia nacional, para o qual chamamos a atenção do amigo ouvinte. Continuação de uma ótima noite na nossa companhia. 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

0: Continuação de uma excelente audição, a nossa programação já a seguir, o Jornal da Noite, em cadeia nacional. São 19 horas e 30 minutos. Boa escuta.
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0: Boa noite. Presidente da República, Daniel Chapo, exige rigor e transparência na gestão e alocação do Fundo de Desenvolvimento Económico Local. Tribunal Supremo descarta a hipótese do julgamento de Venâncio Mondlane ter sido movido por questões políticas. 25 anos depois, o 11 de setembro, continua a marcar os Estados Unidos da América. Cerca de 3 mil pessoas perderam a vida no considerado maior ataque terrorista da história. Destaques da presente edição do Jornal da Noite. Jerónimo Wamba está na sonorização e Cristina Xavier na apresentação. Ótima escuta. Sete pessoas perderam a vida em consequência de 13 acidentes de viação registados nos 8 meses deste ano na província de Nampula. A reportagem é de Albano Xavier.
1: Os acidentes provocaram ainda 28 feridos graves e 17 ligeiros. Os números foram apresentados nesta sexta-feira pelo delegado do Instituto Nacional dos Transportes Rodoviários de Nampula, Samuel dos Santos, durante uma reunião de reflexão sobre a sinistralidade rodoviária na província. O delegado provincial do INATRO em Nampula, Samuel dos Santos, disse que os acidentes de viação foram registados nos distritos de Nacala, Mekonta, Erate, Ribaue, Malema e Nampula Cidade. Segundo Samuel dos Santos, são apontadas como causas principais dos acidentes choque entre viaturas, despiste e capotamento, condução em excesso de velocidade e atropelamento.
2: Naturalmente, como qualquer caso de acidente, os casos ainda estão em fase de apuração em sede, portanto, do Ministério da Justiça. E abre-se espaço, há processos em curso, abre-se ainda espaço para averiguar os outros fatores que possam ter contribuído. Portanto, podemos destacar no seu todo como fatores humanos que podem não ser detectados ou verificados no momento da ocorrência do acidente ou no momento da peritagem.
1: Delegado Provincial do INATRO em Nampula, Samuel dos Santos. Perante este cenário, o secretário de Estado de Nampula, Fernando Bemani, apela o reforço nas ações de fiscalização da condução sob efeito de álcool e controlo da lotação dos veículos, visando promover uma cultura de prevenção e cumprimento de regras de trânsito.
3: Nós não podemos ser melhores nos acidentes, não. Temos que ser melhores na produção agrícola. E é possível nós deixarmos de fazer isto, porque quem faz, quem conduz o carro é o homem. Ainda bem que a nossa polícia já está a trabalhar, já reforçou as medidas de prevenção nas vias de acesso. Mas pedimos mais uma vez que reforce a fiscalização das viaturas. Vejam como que as viaturas estão. Há viaturas que circulam sem manutenção, sem nada, com pneus carecas. Então é melhor reforçar a fiscalização das nossas viaturas. A lotação das viaturas, e já se falou muito bem aqui, a lotação das motorizadas.
1: Secretário de Estado de Nampula, Fernando Bemani, e a sua preocupação em relação à evolução dos acidentes de viação que se registram nos últimos tempos na província. Albano Xavier, em Nampula.
0: Acidentes de viação causam 37 mortes este ano na província de Nampula. O presidente da República, Daniel Chapo, trabalhou esta sexta-feira nos distritos de Panda e Funhalouro no quadro da visita que efetuou a província de Inhambane. No contacto com a população de Funhalouro, o chefe de Estado voltou a condenar a prática de suicídio e homicídio como mecanismos para a resolução de conflitos. Toda a informação por Efraim Mastela.
4: Presidente da República Daniel Chapo apela em Funhalouro, na província de Inhambane, ao fim de suicídios e de homicídios motivados por conflitos passionais, acusações de feitiçaria e jogos de azar. No comício que orientou no segundo dia da visita de trabalho à província de Inhambane, o chefe de Estado advertiu que estas práticas violentas e obscurantistas atrasam o desenvolvimento do país.
5: Temos que deixar certas coisas que estamos a fazer. Está a haver muitos suicídios, que é alguém tirar a sua própria vida. Está a haver também muitos homicídios, que é uma pessoa matar a outra pessoa. E as razões não fazem sentido. Sem acabarmos com estas coisas, não há de haver paz.
4: Perante a população, Daniel Chapo condenou veementemente a justiça pelas próprias mãos e exortou os cidadãos a recorrerem às instituições de direito. Em Funhalouro, um distrito fustigado ciclicamente pela estiagem, cenário que ameaça agravar-se com a ocorrência do fenômeno El Niño, o presidente da República indicou a aposta em culturas resistentes à seca e o incentivo a novas técnicas agrícolas como caminhos fundamentais para mitigar os impactos da crise climática.
5: Portanto, animais como cabrito, culturas como castanha de caju e outras culturas de animais que resistem à seca, temos que produzir mais para aguentarmos com esta seca que está a vir.
4: Outras notas da interação do Presidente da República com os residentes de Funhalouro são aqui narrados por Daniel Faiela.
6: Neste comício, o Presidente da República anunciou uma boa nova para os moçambicanos, a disponibilidade de medicamentos diversos para as unidades sanitárias do país. O Presidente da República disse que o processo de distribuição desses fármacos inicia a próxima segunda-feira.
5: Chegou uma grande quantidade de medicamento para o povo moçambicano do Rovuma Maputo, do Zumba Windi. Outro navio com medicamento está a caminho. E vamos fazer chegar esses medicamentos e materiais aqui em Funhalouro.
6: Em relação às preocupações apresentadas tanto em mensagem como em intervenções neste comício, o Presidente da República disse que o governo está comprometido com a provisão de serviços básicos aos cidadãos.
5: Nós temos um programa nacional que chamamos Programa Nacional de Estradas. E no âmbito deste programa nós já lançamos o concurso para esta estrada. É um processo que vai levar algum tempo, mas logo que começar a estrada, vai começar mesmo de Funhalouro para Massinga. Preciso também trabalhar nas estradas Funhalouro Tome e Funhalouro outras localidades. Vamos ampliar o Hospital de Funhalouro. É um hospital que vai ter salas para fazer exames. Já não vamos precisar de fazer muitas transferências. Já temos o programa do hospital aqui em Funhalouro. Sobre as transferências que acontecem daqui para Massinga e outros hospitais e esta cobrança que é feita para as famílias poderem ajudar em combustível. Nós vamos averiguar este assunto porque são coisas que não podem acontecer. É nossa tarefa como Estado assegurar que o povo tenha uma boa assistência.
6: Reação do Presidente da República em relação às preocupações apresentadas pela população de Funhalouro neste comício orientado o segundo e o último no âmbito da visita de trabalho do chefe de Estado moçambicano à província de Inhambane, Efraim.
4: É o essencial do comício orientado pelo Presidente da República, Daniel Tshapo, nesta sexta-feira, no distrito de Funhalouro. O chefe de Estado encerra este sábado a visita de trabalho à província de Inhambane, no distrito de Vilanculo, onde vai proceder a inauguração do novo edifício do Tribunal Distrital e orientar um encontro com mulheres de diversos segmentos da província.
0: No prosseguimento da sua visita à província de Inhambane, o chefe de Estado presidiu esta tarde a sessão, melhor dizendo, na tarde desta sexta-feira, a sessão extraordinária do Governo Distrital de Funhalouro, na qual exigiu rigor e transparência na gestão e alocação do Fundo de Desenvolvimento Económico Local.
4: Daniel Tshapo deixou claro que não pode haver amiguismo e favoritismo na aprovação de projetos destinados a financiar iniciativas dos jovens moçambicanos.
7: Se nós nos concentrarmos muito nas pessoas que nós conhecemos e não avaliar o projeto desta pessoa que nós conhecemos, vamos ter poucos níveis de reembolso. É preciso avaliar a viabilidade do projeto. Não há dúvidas disso, mas se avaliarmos só pessoas e darmos só aquelas pessoas que nós conhecemos, é muito importante contar a viabilidade do projeto, por causa dos níveis de reembolso. Quando nós avaliamos as pessoas e partimos do princípio que só vamos nos basear nas pessoas que conhecemos e depois vir a alocação em função da amizade, em função de... Estas pessoas geralmente não devolvem os recursos, porque confundem a amizade e trabalho.
4: Durante os trabalhos da mesma reunião, o Presidente da República manifestou também preocupação com o aumento dos índices de delinquência no distrito, um fenómeno que está a potenciar a propagação de doenças transmissíveis, com destaque para HIV e SIDA. Face ao cenário, Daniel Tshapo instruiu as autoridades locais a tomar medidas imediatas e articuladas para reverter a situação e proteger a juventude.
7: De infecção da HIV e outras doenças infecciosas ou sexualmente transmissíveis que estão a aumentar aqui no distrito de Funhalouro, esta questão da tuberculose, há sinais de que alguma coisa não está bem. Sobretudo, a maioria das infecções estão a afetar jovens entre 16 a 35 anos de idade. Isto é bastante preocupante porque é o futuro deste nosso país.
4: Presidente da República, Daniel Chapo, no fim da sessão extraordinária que orientou no distrito de Funhalouro, onde trabalhou neste segundo dia consecutivo de visita à província de Inhambane. De Funhalouro, Efraim Macitela.
0: O Tribunal Supremo confirma a rescisão do pedido de adiamento do julgamento do político Venâncio Mondlane, marcado para 6 de outubro próximo, e diz que o caso não tem motivações políticas. A reportagem é de Gerson Jamis.
8: O Tribunal Supremo descarta a hipótese do julgamento de Venâncio Mondlane ter sido movido por questões políticas. O posicionamento foi defendido esta sexta-feira em Maputo pelo porta-voz do órgão que falava em conferência de imprensa. Pedro Nhatitima sublinha que o Tribunal Supremo guia-se pela Constituição e pela lei, instrumentos que pressupõem valores de independência e imparcialidade.
9: O Ministério Público acredita que o político, o engenheiro Venâncio Mondlane, cometeu os crimes de que vem acusado. A defesa do engenheiro Venâncio vai trazer os seus argumentos para dizer que, eventualmente, não, que não cometeu aquelas infrações criminais. Cabe ao tribunal, que é um órgão independente, imparcial, é o árbitro que vai aferir de que lado é que está a razão. Se a acusação procede, se procede na sua totalidade, se procede parcialmente, ou se não procede. Ou se a defesa do engenheiro político Venâncio Mondlane está coberta de razão. Portanto, é cedo e não se justifica e se diga que se alegue que o julgamento tem cunho político, porque ainda nem sequer iniciou o julgamento. Não se pode amarrar o tribunal àquilo que é a promoção do Ministério Público ou de outras entidades envolvidas no processo. Não é essa a natureza do Tribunal Supremo e de outros tribunais agiram segundo orientações políticas. Nós agimos de acordo com a Constituição, com a lei e com a consciência.
8: O porta-voz do Tribunal Supremo confirmou na ocasião a recepção do pedido do adiamento do julgamento do político Venâncio Mondlane, marcado para 6 de outubro do corrente ano. Pedro Nhatitima explicou que o Tribunal Supremo encontra-se a avaliar os motivos alegados por Venâncio Mondlane, tendo indicado que, após o processo, o órgão poderá se pronunciar sobre a decisão tomada oportunamente.
9: Há uma data inicial marcada, que é 6 de outubro de 2026. Entretanto, o político engenheiro Venâncio Mondlane requereu o adiamento, apresentando os seus fundamentos para esse efeito, basicamente alegando uma incompatibilidade da sua agenda com a data marcada pelo Tribunal Supremo. Este pedido auxiliou para o Ministério Público para efeitos de obtenção do parecer e o processo neste momento já se encontra no Tribunal Supremo e a secção criminal, a seu tempo, vai decidir se concorda ou não com os fundamentos que foram alegados pelo político engenheiro Venâncio Mondlane para requerer o adiamento.
8: Sobre a transmissão em direto das sessões de julgamento de Venâncio Mondlane, o porta-voz do Tribunal Supremo esclareceu que o órgão está ainda a avaliar alguns fatores para tomada de decisão.
9: Porque a desvantagem da transmissão em direto é, por exemplo, temos uma testemunha, está a prestar o seu testemunho ou um declarante e outros estão a acompanhar em casa. E há o risco de a obtenção da prova ser adulterada. Então, todos esses fatores, o tribunal vai avaliar qual é o risco, se existe risco ou não na transmissão em direto. Não existindo risco que prejudique a obtenção da prova, a decisão será no sentido da transmissão em direto, mas, se assim não for, se ponderados esses aspectos todos e se concluir que o mais importante, que é preservar a obtenção da prova e termos um julgamento justo, aí quando o tribunal poderá decidir pela não transmissão em direto. Mas a cobertura jornalística é assegurada. A questão que se coloca é a transmissão em direto. E vou repetir, não há ainda uma decisão.
8: Porta-voz do Tribunal Supremo, Pedro Nhatitima, falando em torno da possibilidade de transmissão em direto ou não das sessões do julgamento do político Venâncio Mondlane. Venâncio Mondlane é acusado nos crimes de apologia pública, incitamento à desobediência coletiva, instigação pública à prática de crime, instigação e incitamento ao terrorismo.
0: O secretário-geral da Frelimo, de visita à província de Gaza, exige dos gestores públicos soluções dos problemas que afligem a população em cumprimento das promessas feitas para o desenvolvimento do país. Gilberto Buca.
10: Shaquille Abubakar reconhece a existência de exiguidade de fundos que caracteriza o atual ciclo de governação do país por conta da conjuntura econômica mundial, mas diz que os gestores devem encontrar respostas dos problemas da população. Para o efeito, Shakir Abubakar diz que os dirigentes municipais, distritais e provinciais devem trabalhar lado a lado com a população, explicando as dificuldades que encontram e os esforços para superar estes desafios. O secretário-geral da Frelimo falava esta sexta-feira na cidade de Xai-Xai em conferência de imprensa para dar a conhecer os objetivos da sua visita de trabalho de 3 dias à província de Gaza.
11: E temos que fazer de tudo ao nosso alcance para resolver os problemas do povo, para resolver os problemas do município. Esta é a mensagem principal do nosso presidente, essa é a mensagem que viemos deixar com os nossos militantes, com os nossos quadros e dirigentes. Temos consciência de que há desafios e não é segredo para ninguém que há problemas relacionados com a exiguidade de recursos, a falta de desembolsos, mas o que temos estado a dizer é que nós colocamos esses quadros porque acreditamos na capacidade criativa dele, na capacidade de inovar, na capacidade de encontrar soluções. E não devemos ter quadros que lamentam. A população, quando olha para nós, está à procura de solução. Nós não podemos ser também como o povo, mesmo começar um dirigente que lamenta, está no sítio errado.
10: Secretário-geral da Frelimo falando esta sexta-feira na cidade de Xai-Xai, em conferência de imprensa que marcou o primeiro dia da sua visita de 3 dias à província de Gaza. Da cidade de Xai-Xai, Gilberto Buque.
0: Após a conferência de imprensa, o secretário-geral da Frelimo orientou um comício na cidade de Xai-Xai, como a seguir reporta Nicolau Mcavel.
12: O secretário-geral da Frelimo, Shakil Abubakar, diz que o partido não vai compactuar com indivíduos que se infiltram nas fileiras desta formação política para atingir objetivos obscuros. Shakil Abubakar falava na tarde desta sexta-feira na cidade de Xai-Xai, durante o comício popular que marcou o início da sua visita de trabalho de 3 dias a Gaza para o reforço da dinamização do funcionamento dos órgãos locais do partido. Na ocasião, o secretário-geral da Frelimo defendeu uma nova era no partido, reafirmando que o compromisso é trabalhar para o povo e estar cada vez mais próximo das comunidades, sublinhando que as ações da organização devem colocar o cidadão no centro das atenções.
13: A nossa existência, a nossa célula está na comunidade. O nosso círculo está no bairro. Frelimo está no Frelimo é do povo. Por isso, se a Frelimo é do povo, ela tem que estar cada vez mais próxima. Sendo mais próxima do povo, ela vai perceber realmente os problemas do povo. Vai trabalhar para resolver. Porque essa é a missão da este processo que vai começar na célula rumo ao Congresso, deve aprofundar isso. Como é que a Frelimo, como partido, deve continuar a organizar? Nós já fizemos muito, não há dúvida. E o povo reconhece. Por isso é que de eleição em eleição, o nosso povo confiou na Frelimo.
12: Shakil Abubakar defendeu ainda que os membros da Frelimo devem assumir o compromisso feito durante a campanha eleitoral e prestar contas sobre o cumprimento das promessas de modo a satisfazer os anseios da população.
13: Quando dissemos que temos de estar próximo ao povo, porque já começamos a desconfiar de alguns camaradas. Durante muito tempo, vamos fazer campanha. Grande parte estão aqui. Fizeram parte das brigadas. Foram aos bairros, aos mercados. Foram em todo o sítio. Fizemos porta a porta até. Fomos com as pessoas, com as casas. Pedimos voto. E as pessoas votaram. Agora, 2 anos depois, não conseguimos ir a um bairro. Não conseguimos visitar um mercado. Fazer porta a porta. Temos que ir fazer porta a porta de novo. Explicar à nossa população o que é que estamos a fazer. Para resolver aqueles problemas que prometemos. Nós, desta vez, temos de visitar os municípios. Visitarem os distritos que vamos visitar. Distritos autárquicos. Queremos saber. Quem é Xai-Xai? Macia, Belém, Majacaze, Xokwe. O que é que estão a fazer? Ver os problemas dos municípios. Esse discurso de que não há dinheiro não pega.
12: O secretário-geral da Frelimo anunciou que depois da 11ª Conferência Nacional de Quadros, realizada mês passado em Chimoio, já estão em curso os preparativos do 13º Congresso do Partido, previsto para julho do próximo ano, na província de Nampula. Rádio Moçambique, Cidade de Xai-Xai, Nicolau Mcavel.
0: 19:49, o antigo presidente da República, Joaquim Chissano, recebeu hoje no seu gabinete de trabalho uma visita de cortesia de crianças de um dos centros infantis da cidade da Matola, província de Maputo. Reporta Joana Mauai.
14: O encontro tinha como objetivo colher conhecimento e a história de Joaquim Chissano, com vista a entender o seu percurso até chegar à presidência da República. Durante a interação de perguntas e respostas, Chissano explicou o papel de um presidente e falou da importância de as crianças aproveitarem a oportunidade de estudar.
15: Porque nós não tínhamos as condições que vocês têm hoje. Hoje, vocês estudam mais depressa. E nem todas as crianças viviam na cidade. Não tinham casas como deve ser. Não tinha farda da escola. Tinham de qualquer maneira. Uns com uma camisola rasgada. É preciso estudar todos os dias, porque há muita coisa para estudar. Eu próprio aqui tenho que estudar ainda. Nunca sonhei em ser presidente da República. O presidente é aquele que orienta a vida de um povo. Faz com que as pessoas possam trabalhar umas com as outras para desenvolver o país. Então, ele ordena, ele preside. Então, para ser presidente da República, é preciso primeiro crescer, né? Mas crescer a viver bem, a ser gostado por toda a gente, porque o presidente da República é escolhido. E para ser escolhido, vão escolher aquela pessoa que é boa, que tem boas ações.
14: Já o diretor do Centro Infantil, António Moando, sublinhou a importância da dos petizes com figuras eminentes e com a história do país.
16: Porque as crianças querem também colher alguma coisa daquilo que foi nos tempos antigos. Eles estão a buscar aquilo que é história de Joaquim Chissano. Então, eles querem beber disto. Isto faz-nos muito bem, porque as crianças vêm aprender e querem buscar alguma coisa para preencher aquilo que é o seu cérebro.
14: Diretor do Centro Infantil Junica, falando esta sexta-feira, durante uma visita de cortesia de 51 crianças ao gabinete de trabalho do antigo estadista moçambicano Joaquim Chissano.
0: A Universidade de Likung conferiu o título de doutor honoris causa ao padre Aldo Marquezina numa cerimónia realizada na cidade de Quelimane. A cerimónia foi promovida pela Universidade de Likung em colaboração com a Universidade de Bolonha, na Itália, instituição onde o padre Aldo Marquezina realizou os seus estudos superiores em medicina. Devido ao seu estado de saúde, o homenageado não pode deslocar-se a Quelimane, tendo participado na cerimónia à distância. Reporta Caetano Alberto.
17: Representante da Congregação dos Padres Deonianos em Quelimane, na Zambésia, padre Carlitos Manuel, desafia os profissionais da saúde a promoverem o atendimento humanizado nas unidades sanitárias como forma de valorizar os ensinamentos do médico cirurgião Aldo Marquezini. A fonte diz que os profissionais da saúde, a vários níveis, têm a responsabilidade de resgatar o prestígio no Sistema Nacional de Saúde para merecerem confiança da população. O padre Carlitos Manuel falava esta quinta-feira em Quelimane durante a cerimónia de atribuição de título de honores causa em saúde moral e dignidade humana ao médico cirurgião Aldo Marquezini.
18: O governo te paga porque você tem um doente em frente de si, mas muitas vezes, infelizmente, há ocorrências em que um profissional de saúde passa pelo corredor, encontra uma mãe ali a rebolar, ah, manda passar, se ela não é ela que me paga salário, por que eu vou perder meu tempo? Aquele profissional de saúde, se ela não estivesse ali, você não estaria ali. Você está lá porque ele está, a mamãe já veio com o problema. Por isso, o nosso primeiro patrão é a pessoa que nós servimos. E depois, o governo vem reconhecer o meu trabalho, porque eu fiz bem, atendi bem a pessoa pela qual o governo me confiou. Mais uma vez, este título não recai só sobre o Dr. Marquezine, mas para todo o povo da província de Zambésia.
17: Por seu turno, o governador da Zambésia, Pio Matos, diz que a dimensão de Aldo Marquezine vai além de homenagem.
19: É, padre Marquezine, apenas dizer assim, parabéns por esta honra que a Universidade de Likung lhe dá, por esta homenagem que lhes prestamos. Acho que merece muito mais. Não haveria homenagem suficiente para dar a um grande homem como este. É, tudo será pouco. Tudo o que formos a dizer e a fazer por ele será sempre pouco para a dimensão da pessoa que ele foi. Ele é muito, muito, muito especial.
17: Pio Matos, governador da Zambésia. Quelimane, Caetano Alberto.
14: Música.
0: No estrangeiro, o Nepal necessita de 4,78 mil milhões de dólares para reconstruir as áreas devastadas pelas enxurradas de agosto. O porta-voz do Ministério dos Negócios Estrangeiros do Nepal admitiu que o valor poderá ser mais elevado por estarem ainda em curso uma avaliação mais detalhada para determinar a totalidade dos danos sofridos. A vaga Água Nepal, que devastou vales da região, provocou mais de 1.400 mortos e 5.600 feridos no Nepal e na China. Entre as pessoas ainda desaparecidas figuram centenas de turistas e peregrinos estrangeiros, bem como trabalhadores de centrais hidroelétricas e de obras de barragens. 25 anos depois, o 11 de setembro continua a marcar os Estados Unidos da América. Cerca de 3 mil pessoas perderam a vida no considerado maior ataque terrorista da história. Laurinda Manica.
20: O governo dos Estados Unidos qualifica o 11 de setembro como o mais grave ato criminoso ocorrido em solo americano na história moderna. Os atentados terroristas de 11 de setembro de 2001 foram uma série de ataques suicidas contra os Estados Unidos, coordenados pela organização Al-Qaeda. Na manhã daquele dia, há 25 anos, cerca de 3 mil pessoas morreram durante os ataques. O presidente dos Estados Unidos da América afirmou hoje que os norte-americanos jamais esquecem as vítimas dos atentados de 11 de setembro de 2001. Nesta sexta-feira, Donald Trump não esteve em Nova Iorque para homenagear as vítimas do 11 de setembro que morreram quando as duas torres gêmeas colapsaram há 25 anos. O colapso das torres gêmeas mudou não só o panorama urbano e a vida em Nova Iorque, mas levou também a grandes transformações geopolíticas mundiais e solidificou o perigo e o receio de ataques terroristas a nível global. Mais um quarto de século se passou e o julgamento do suposto cérebro dos atentados ainda não foi iniciado. Os ataques ocorridos há 25 anos ficaram marcados na história dos Estados Unidos como o pior ataque coordenado em território americano. Nesta sexta-feira, a Al-Qaeda, que levou a cabo os ataques de 11 de setembro de 2001, assinalou estes 25 anos divulgando um vídeo de Osama Bin Laden e do seu filho Anza, os dois mortos pelos Estados Unidos.
0: 19 horas e 57 minutos, passo para o desporto. Black Bulls e União Desportiva do Songo decidem amanhã a continuidade nas Afrotaças. Adama Timbe.
21: Boa noite, Black Bull e União Desportiva de Songo em jornada africana de clubes com rótulo de favoritos. Os touros procuram confirmar a transição à etapa seguinte, jogando às 18 horas e 30 minutos deste sábado no Tchumene. O representante de Moçambique na Taça da Confederação entra em campo com vantagem de 1-0 conquistado no embate da primeira mão. Com futuro complicado está o campeão nacional União Desportiva de Songo. A deslocação à capital angolana ao encontro do Petro de Luanda não se afigura nada fácil. Pesa a derrota por 1-0 no confronto de Maputo há uma semana. O Tudo ou Nada está agendado para as 17 horas de Maputo, no estádio 11 de novembro em Luanda. Daoud Razak tem alguns trunfos na manga.
22: Tudo é possível no futebol. Os jogadores têm que entrar muito concentrados, muito focados, sabendo que vamos jogar em casa do adversário com muito público. Alguns dos nossos jogadores, penso que nunca jogaram com 10 mil pessoas, 9 mil pessoas. Poderá ser um fator que também irá pesar em alguns jogadores. Mas penso que quando o árbitro apitar, os jogadores irão esquecer tudo e ter uma única missão, que é tentar virar o jogo.
21: Luanda e Matola, no centro das atenções do futebol africano no Tchumene, e com o rótulo de favorito a Black Bull, defronta ao Tumiki Ngume das Comores. A equipa da União Desportiva de Songo estará no estádio 11 de novembro em Luanda para o confronto com o Petro. Quanto aos possíveis adversários dos clubes moçambicanos para a Champions, a atenção da União Desportiva de Songo, o Singizini Hotspur de Eswatini, entra em campo amanhã diante do Scotland. A equipa zimbabuiana vence ao intervalo da eliminatória por 1-0. E para a Taça Nelson Mandela, a atenção dos touros, os ruandeses do Rayon Sport enfrentam o Panterre Sportivo dos Camarões. Na primeira mão, houve igualdade a um golo.
0: O tempo. A cidade de Tete poderá registrar amanhã 35 graus centígrados de temperatura máxima, seguida por Nampula com 32, Quelimane 30, Chimoio, Pemba e Vilanculo 29, Beira, Inhambane e Xaixai 28, Maputo 27, Lixinga poderá registrar 26 graus centígrados de temperatura máxima. Deste modo, termina o Jornal da Noite. Gratos pela atenção dispensada. Jerônimo Wamba esteve na sonorização e Cristina Xavier na edição e apresentação. Boa noite.
1: Boa noite, são 20 horas em Moçambique.
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1: Estimado ouvinte, as nossas melhores saudações e bem-vindo ao programa Esta Semana Aconteceu, hoje em cima da mesa, a visita do Presidente da República à província de Inhambane. Vamos olhar também para a retoma das negociações entre o Fundo Monetário Internacional FMI e o Governo de Moçambique, mas também a indicação de que o Presidente da República aloca 10% dos recursos da agricultura para os combatentes. Hoje temos como convidados os comentaristas desta estação emissora, Carlton Cadeado e Derek Mulatim. Meus caros, são bem-vindos a esta edição. Comecemos, portanto, com esta visita do Presidente da República à província de Inhambane, no âmbito, portanto, desta governação de proximidade. O que é que tem representado, portanto, esta ida do Chefe de Estado? É um trabalho, portanto, nas comunidades, é marcado por levantamento de desafios, mas também inauguração de infraestruturas económicas e sociais. Dr. Carlton, é bem-vindo.
2: Muito obrigado. Um abraço a todos os ouvintes. Um abraço ao Derek aqui no estúdio e a Cili Bang. Não nos esqueçamos do nosso amigo aqui, o Sidónio, também, na sonorização. Eu vejo esta visita como parte de um trabalho normal que o chefe de Estado tem estado a fazer, que é já tradição na governação aqui em Moçambique. Desde o presidente Chissano, sobretudo, não quero excluir o tempo do presidente Samora, mas desde o tempo do presidente Chissano nós notamos este tipo de presença da autoridade máxima do Estado ao nível das comunidades, e já virou tradição. E o chefe de Estado, particularmente em Inhambane, foi notório as inaugurações que ele fez, foi notório o discurso saliente que aponta para o lado económico, que esta é uma das grandes novidades que nós vemos desde o tempo do presidente Guebuza, sobretudo. Então, há um foco na componente económica, na juventude e na ideia de que temos que fazer mais para alcançar o desenvolvimento e a paz. Antes falávamos da paz para o desenvolvimento, hoje estamos a falar mais de desenvolvimento para a paz.
1: Muito bem. Há desafios e problemas concretos que são levantados, até porque a população tem esta oportunidade de colocar estes desafios diante do Presidente da República. O que é que isto representa?
2: É tal governação de proximidade como este governo, este presidente, o presidente Chapo diz, mas já ouvimos no presidente Guebuza dizer que era governação aberta, ou presidência aberta, que é um espaço de facto democrático e aberto para as pessoas falarem, sem filtros, tal como diz o presidente Chapo. Antes também tínhamos esta situação e faz esta continuidade outra vez. Não é novidade isto. No passado dizia-se que as pessoas não falavam à vontade porque se selecionavam algumas pessoas para dizer o que agradava ao chefe, mas desta vez e de outras vezes, mesmo naquela altura, nós víamos que haviam pessoas que saíam da linha se ouviam esse comando de dizer o que se pretende que o chefe ouça.
1: Muito bem, Derek, bem-vindo ao seu olhar a esta visita do Presidente da República à província de Inhambane. Na interação tem-se notado, portanto, este levantamento de desafios e preocupações, mas também esta visita está sendo marcada por inauguração de infraestruturas sociais e económicas.
3: Bom, saudações a si, saudações ao Dr. Carlton, saudações ao Sidónio Pires e ao vasto auditório da Rádio Moçambique. Bom, nós a olharmos para estas visitas e para os desafios e também para aquilo que acontece sempre que o Presidente se desloca a visitas de trabalho às províncias, nós podemos primeiro olhar numa dimensão institucional, numa dimensão de execução também do plano quinquenal do próprio governo, porque são passadas em revistas as atividades previstas, não só ao nível do plano económico-social, mas também do PQG. Nessa perspectiva, nós podemos olhar para aquilo que foi esta recente visita a Inhambane, que é uma província onde o Presidente da República teve a oportunidade de governar. E aí nós verificamos a inauguração de infraestruturas públicas. Estamos aqui a falar de uma instituição de ensino técnico. Sabemos qual é a importância e toda a discussão que se encerra sobre o ensino técnico. Mas também vimos também a população também a partilhar aquilo que são os seus desafios. E nessa perspectiva é uma oportunidade para o Presidente da República poder ouvir, não só através da sua máquina governativa, que tem estado a passar a mensagem, mas também ouvir in loco, localmente, com as comunidades locais, que é para perceber qual é a opinião que têm, não só dos desafios, e quais seriam as alternativas pensadas pela própria população. Aí nós vimos um instrumento de governação que tem estado a ser utilizado, como bem disse aqui o Dr. Carlton, ao longo destes mandatos dos governos da Frelimo, em que os presidentes deslocam-se constantemente às províncias, vão ouvindo as populações, deixam as instruções e recomendações do que é que deve ser afinado com vista a responder não só às necessidades das populações locais, mas também a olhar para aquilo que são as promessas eleitorais. A inauguração das instituições, também há esta mensagem política do cumprimento daquilo que são as promessas eleitorais. Temos visto postos de abastecimento de água, como é este caso, a inauguração de instituições públicas, temos visto entrega de estradas e outro tipo de infraestruturas. Mas também aproveita-se aqui dialogar com os governos locais. Também o Presidente da República aproveita, neste caso, que é alinhar aquele que é o seu discurso, que é neste caso de a independência económica, o combate à corrupção, todos os problemas e os malefícios que imperram a concretização daquilo que são as suas promessas e aquilo que é o interesse nacional. Ele aproveita também a alinhar a máquina. Eu penso que temos de enquadrar e visualizar assim, desta forma.
1: Uhum. O Presidente disse, em algum momento de interação, portanto, com a população, que há aquelas questões que podem ser respondidas no local, mas também há outras que servirão, portanto, de instrumento de trabalho. Até que ponto é que, portanto, estas preocupações e desafios dos moçambicanos são parte integrante naquilo que é a concepção, portanto, do plano, portanto, de governação?
3: Bom, o que nós entendemos ao olhar para a construção do plano quinquenal de governo, o plano económico-social, ele sai da base para o topo. A formulação é feita assim. Daí a importância destas visitas, quando o Presidente da República desloca-se a esses locais, vai ouvir a preocupação, os pedidos que a população faz, alguns, né, todos eles, podem encontrar respostas imediatas. Há alguns dos quais têm respostas a nível local. E nessa perspectiva, nós temos estado a ver, de forma sistemática neste momento, que o governo tem estado a apelar à criatividade dos governos locais. Aí há um desafio que é passado aos governos locais, à luz também de vários instrumentos, quer seja de governação, quer seja de execução do próprio orçamento, quer seja de fundos que têm estado a ser atribuídos, para que exista alguma criatividade local à luz das administrações locais. Naturalmente que existem ainda alguns desafios e que nem sempre, tanto é que estamos aqui a dizer que nem sempre será possível que as administrações locais encontrem alternativas que resolvam os problemas de forma imediata. Mas mais importante é a proximidade que se constrói entre os administradores locais. Estamos a falar das estruturas locais que governam esses locais, que possam de alguma forma dialogar com a população, perceber que tipo de necessidades, não que não as conheçam, transmitam aquelas que não podem ser resolvidas localmente ao Governo Central, e que o Governo Central, em função da planificação que tem, aquelas que forem possíveis enquadrar dentro do mandato, também a olhar para componentes das promessas eleitorais, podem naturalmente ser cumpridas. Mas o exercício em si é importante porque permite esta governação de proximidade.
1: Muito bem, Dr. Carlton, como é que olha, portanto, para esta questão do levantamento daquilo que são os desafios da população para transformá-los em instrumentos de governação?
2: Eu acho que é importante isso. O governo sabe das coisas porque tem as estruturas locais lá de funcionamento do governo. Estou a falar do governo provincial, governo distrital, até chegar ao posto administrativo e de localidade, né, e os chefes de localidade. Então o governo tem informação. O chefe de Estado vai lá, mas já recebeu informação da sua máquina governativa. É por isso que algumas pessoas às vezes perguntam por que existe essa necessidade de duplicação ou de pôr o chefe lá. Mas é um modelo que nós adotamos. Outros dizem que não, é desperdício de dinheiro e por aí adiante, mas é o modelo que nós adotamos e até é preciso para um Estado como o nosso que está em construção. Agora, o mais importante no meio de tudo isto aqui é olhar para o discurso do chefe de Estado e constatar que em todas as visitas que eu vi até agora, assim, por exemplo, não há uma discussão à volta da demografia, que é um assunto importante, não é? Que a população não levanta, o Estado não levanta, a população ou não levanta por ignorância ou porque não lhes interessa, e o Estado não levanta porque tem medo, não é? E eu digo tem medo porque qualquer mexida ou discussão na componente demográfica mexe com sensibilidades locais. Inhambane não é diferente de todos nós, das outras províncias, onde nós registramos que o controle da população, o crescimento da população, ou a gestão da população, digamos o nome que nós quisermos, né, está a ser um assunto ausente nas discussões. E as populações vão crescendo, o Estado planifica, chega a uma certa altura, em menos do tempo esperado, as coisas que planificaram já não comportam, vamos dizer, a demanda da população, porque não chega. É só ver o exemplo, não é o caso concreto de Inhambane, estou a generalizar agora.
1: Pois.
2: Sítios onde você constrói uma escola hoje, mas 2 anos depois aquela escola já não chega para as pessoas que têm ali. Mas também é verdade que temos outros casos em que o Estado constrói escolas, 2 anos depois tem população ali, mas ninguém vai à escola, não é? Mas é diferente, por exemplo, dos postos de saúde, que estão sempre cheios, não é? Estão sempre cheios por quê? Porque há muitas doenças ou é porque há muita população que demanda esse... Então, eu acho que o Estado também tem que discutir esta situação. Estamos a falar de desenvolvimento, sim senhora, a comunidade faz as demandas locais, mas é a altura também de começarmos a pôr um acento tónico na questão da população, que nós ainda nem sequer conseguimos rever a política de população de 1999.
1: Muito bem, proponho olharmos para...
3: Sim, Derek. Bom, se calhar um ponto que estaríamos a cometer um pequeno pecado se nós não tocássemos nele. Nesta visita, o Presidente da República fez a questão de falar do fenómeno climático que se aproxima. Exatamente. E note que nós, neste momento, temos uma mensagem vinda de mais alto nível sobre a necessidade de preparação para a resiliência, incluindo questões relacionadas à conservação da água, à abertura de furos de água, que é para preparação para o fenómeno que se avizinha. Se esta metodologia ser ela incluída no pensamento público de gestão de resiliência, será importante, que é para garantir que situações graves que se aproximam sempre que temos eventos dessa natureza possam de alguma forma ser acauteladas previamente. E essa discussão já se faz com as instituições que gerem a questão dos desastres. Era importante fazer aqui referência a este ponto que o Presidente trouxe, e é importante que todas as províncias que estão incluídas em Inhambane, dos 10, 5 distritos já estão pronto, estão previstos que este fenómeno possa ocorrer.
2: E nesse caso, a qualidade da linguagem é muito importante.
3: Muito importante.
2: Sim, nós já vimos, e eu repito muitas vezes, a meteorologia, houve um tempo, várias rajadas de 140 km, chuvas de 25 milímetros, 50 milímetros, assim, para a população essa mensagem não diz nada. Mas se você disser chuva que vai ultrapassar a sua casa, ou vento que vai deixar que...
3: Certo.
2: Parece que essa mensagem é mais próxima da população.
1: Muito bem, podemos passar agora já para o segundo tema, que tem a ver com a retoma das negociações entre o Fundo Monetário Internacional e o governo de Moçambique. Que significado político e económico, portanto, tem esta retoma?
2: Muito obrigado. Veja só uma coisa. Eu falei de chuva aqui, mas El Niño não é chuva. É seca, sim, neste caso. Isso é. Então, só estava a dar um exemplo do tipo de mensagem que tem que ser transmitido. Então, que se carregue mensagens sobre seca numa linguagem que pode chegar a coisa. Em relação ao FMI, meu caro, eu acho que para qualquer um que está a fazer negócios no mundo, sabe que se não está bem com o FMI, a sua imagem no mundo, os seus amigos no mundo, parece que não vão cair bem. Então, é um sinal bom isso de ganhar confiança e estar nas boas graças do FMI para abrir portas para os outros canais do mundo.
1: O que é que se pode esperar?
2: Como sempre, recomendações técnicas e promessas de apoio.
1: Muito bem. Derek, como é que olha, portanto, para esta retoma de negociações entre o Executivo e o FMI, portanto, olhando para o significado político e económico desta retoma?
3: Bom, há vários significados. O que nós podemos dizer é que as negociações, elas nunca foram necessariamente interrompidas. O que acontece é que, primeiro, tivemos um pacote que o governo de Moçambique tomou a decisão de o interromper com o discurso de que não respeitavam as prioridades do país atualmente. E foi nessa perspectiva que nós tomamos uma decisão que eu considero uma decisão sábia, a olhar para os interesses nacionais, e tomamos a decisão de interromper. De lá para cá, foram feitas vários encontros, todos eles, a princípio, foram técnicos negociais iniciais desde o período de abril, depois fomos ao período de abril de 2025, fomos ao mês de junho, e que houve uma declaração vinda do responsável desta missão a dizer que existiam acordos iniciais, que as questões iniciais já tinham arrancado. Os diálogos avançaram. Neste momento estamos na segunda fase do diálogo, estamos a dizer que existe um diálogo técnico. E nessa perspectiva, consideramos que os diálogos técnicos estão numa fase bastante avançada. Caberá de parte a parte, quer seja do lado do Fundo Monetário Internacional, esgrimir a sua argumentação técnica em função da análise macroeconómica que está a fazer ao país, em função da evolução macroeconómica que o país também está a conhecer, e do lado do governo, em função daquilo que nós sabemos e que tem sido a prática e daquilo que está recomendado à luz do artigo 4, apesar deste não ser artigo 4, mas o governo sabe previamente ou tem ideia prévia do que quais serão as recomendações, aquelas que foram ditas pelo Dr. Carlton, que poderão surgir. A questão da contenção da massa salarial, que poderá eventualmente ser um dos temas a ser colocado. A questão da gestão da dívida pública é um dos segundos temas que eventualmente poderá surgir em cima da mesa. A questão da flexibilidade cambial, que o Fundo Monetário poderá eventualmente trazer todos esses temas, que é para garantir que o governo possa, de alguma forma, existindo um acordo, porque existe a probabilidade de que este inicial exista um staff agreement entre a equipe técnica do governo, a equipe técnica do Fundo Monetário Internacional inicialmente. Caso ele não ocorra, o que está-se a tentar fazer é que, pelo menos até dezembro, que exista um acordo, que eventualmente até no janeiro, nas primeiras semanas de janeiro, exista um acordo com promessas efetivas de recursos financeiros. O mais importante que nós devemos perceber nessa perspectiva é que não são os valores em causa, até poderia ser de $100. A importância destes diálogos com o Fundo Monetário Internacional, existindo um acordo, é que eles viabilizam com que outras instituições financeiras

0: Realmente existirão cortes, havendo acordos, mas é saber onde é que nós vamos cortar. Se são áreas sociais, se são áreas de investimento, e a que medida que nós conseguimos, à luz dos dados técnicos que existem, pensando que há um novo governo do Banco de Moçambique, estamos a falar de um novo governador do Banco de Moçambique, uma nova equipe técnica, também haverá a possibilidade de olhar para as discussões e apresentar novas abordagens. Então, é um momento político e técnico bastante importante, que transmite recados importantes para essas internacionais.
1: E em que medida é que estes aspectos que faz referência agora poderão, portanto, impactar nestas negociações?
0: Repare o seguinte, eu penso que há um trabalho que o governo tem estado a fazer. Se nós estivermos atentos, vamos observar que tem estado a ser conduzidas reformas à luz das questões da gestão da massa salarial, que não visem necessariamente em despedimentos. Mas há, por exemplo, a implementação da biometria, que é para garantir que os funcionários que trabalham, que existem, que estão declarados como funcionários, são ativos e que existem. Também iremos observar que, também há poucos meses ou poucas semanas, o governo veio com a indicação de que iria estar a considerar colocar parte daquilo que são os ativos da TMCL em liquidação, que são parte das recomendações de gestão do Parque Empresarial do Estado, entre outras reformas que o governo está a apresentar. Aqui, o que temos é que considerar é que este trabalho vai garantir que, aliás, há um outro detalhe que é preciso acrescentar. A liquidação dos 700 milhões de dólares faz parte de um conjunto de trabalhos que o governo está a garantir para que, à luz das negociações com o Fundo Monetário Internacional, esteja em melhores condições para poder obter um pacote que seja ideal à medida das nossas necessidades e dos nossos interesses nacionais.
1: Muito bem, o Derek já se adiantou a uma questão minha que tinha que ver, portanto, com esta liquidação de cerca de 700 milhões de dólares ao FMI. Até que ponto é que isto coloca, portanto, em vantagem Moçambique nestas negociações com o FMI?
2: Não ter dívida, pelo menos dá-lhe um pouco a vontade de falar as coisas, não é? Porque nós sabemos que quem tem dívida normalmente fica acanhado e tem dificuldades de falar. Essa é uma das coisas. É a vontade que ele dá para. E o facto de mostrar que nós podemos resolver os problemas de dívida quando temos condições de resolver. Se bem que já discutimos outras situações que, tecnicamente, viver sem dívidas também parece que não é a coisa que você tem que almejar até a sua alma, não é? Se puder viver com dívidas, desde que sejam sustentáveis, não tem problema. Mas é um bom sinal para o Estado moçambicano ter este conforto à mesa negocial. A única coisa que sublinho outra vez, tal como disse o Derek, é que você tem que negociar a defender os seus interesses nacionais. Não é para fazer como situações que nós vemos, por exemplo, alguns dirigentes, não é? Que porque recebeu uma pressão, esqueceu de pensar nos interesses nacionais da sua instituição e vai entregando tudo como se não tivesse, vamos dizer, o poder de discutir, aliás, o mandato que se tem para essas instituições é você discutir para defender os seus interesses nacionais.
1: Muito bem. O Derek fez referência aqui a vários processos, entre os quais o fato de termos um novo governo, digamos, mas também esta remodelação no Banco Central. Até que ponto é que estas discussões poderão ter em conta, portanto, estes processos nestas negociações com a FMI?
2: A remodelação do banco é parte normal do funcionamento do Estado. Aí o senhor Zandamela terminou o seu tempo de mandato ali, com o seu FMI presente ou não, teria que acontecer isso. Vamos lá ver a nova equipa do banco, tal como nós dissemos nos programas passados, como é substituir um governador do banco como o Zandamela, é um desafio para um novo timoneiro, mas acima de tudo o banco não pode deixar de cumprir as suas missões que estão lá estatutariamente bem estabelecidas. Agora, é o novo estilo de liderança, o novo tipo de exigências ou de recomendações que vieram do governo no ato de nomeação, é isso que vai ditar a forma. Mas a estrutura, a economia, o funcionamento da economia é desafiante para Moçambique.
1: E olhando para, portanto, a influência que podem ter as várias reformas que estão a ser levadas a cabo pelo governo.

0: moçambicano?
1: Há algumas reformas, meu caro, que é inevitável. Nós temos que confrontá-las, não é? Mas também sabemos que algumas reformas estão a ser postas em marcha aqui. Trazem alguns problemas, não é? É só ver esta questão da gestão da massa salarial, como está a ser feita, é? Algumas pessoas que estão a ir à reforma como parte desse pacote de gestão da massa salarial, o que isso significa, por exemplo, nas universidades, nas academias, não é? Que estamos a perder algum pessoal com qualidade, que chegou aos 60 anos, no pico da sua maturidade, que tem que ir para casa. Então, algumas coisas aqui podem ser preocupantes na gestão. Mas também eu percebo, quando você fala desta questão da reforma, 60 anos, por aí adiante, você está a mexer com muita juventude que está aí, que acredita que precisa de espaço, que os mais velhos não estão a deixar. Então, há uma discussão que é simplista lá fora, mas que é bastante complexa para quem está a gerir o Estado, e temos que perceber isso.
0: Muito bem, para fecharmos, se calhar em dois minutos, o último tema, este anúncio da alocação de 10% dos recursos da agricultura para os combatentes, qual é que vai ser o impacto aí, em que medida que isto vem a alentar, portanto, esta camada? Derek.
2: Bom, eu primeiro, vão-me perdoar o preciosismo em algum momento, que é para nós podemos discutir esta questão. Foi referido 10%. O que nós depois precisaremos de saber é se estamos a falar de 10% do universo de projetos que vão ser que vão concorrer, ou estamos a falar de 10% do valor destinado a projetos virados à agricultura. A análise de qualquer uma destas dimensões tem seus impactos. Mas vamos ignorar esta questão e vamos imaginar que seja tanto de um ou do outro. Primeiro, há um reconhecimento político e histórico à camada dos combatentes, as pessoas que prestaram um enorme serviço. Mas também, por causa da questão do preciosismo, estamos a dizer que parte desses combatentes, a não ser que sejamos a incluir descendentes, estamos a dizer que são projetos destinados à agricultura, e que, se não foram os descendentes, estamos a falar de pessoas relativamente idosas, que vão concorrer a recursos destinados do Estado, que podem não ter capacidade técnica, mas alguns podem estar ocupados em atividades agrícolas, que é necessário, é defensável que o Estado destine recursos para os apoiar, e se for no setor da agricultura, que é para garantir que eles tenham capacidade que ajudem a produzir o país, é correto que assim seja. Agora, mas temos de olhar para questões técnicas sobre a idade dos mesmos, se estamos a falar de descendentes aí, se vamos a falar de descendentes que também têm direitos, o universo de beneficiários vai aumentar. E se aumenta este universo de beneficiários, estamos a dizer que são recursos destinados à agricultura. É mais um grupo de pessoas que vão ter recursos para aumentar a produção, mas ainda existe, porque nós não temos a política em si toda ela destrinçada. Sabemos que o governo destina 10%. Agora, precisamos saber 10% de quê? Que é para nós entrarmos na profundidade e avaliarmos os impactos, os resultados do processo e como é que isto vai poder ajudar o país no aumento da produção. Portanto, de uma forma ou de outra, tem resultados diferentes.
1: A mensagem política é muito boa para um grupo que se sente marginalizado, sobretudo os combatentes da guerra dos 16 anos, porque já sabemos que existe esta pequena luta, mas que é bastante significativa, entre os combatentes da luta de libertação nacional e os combatentes da luta dos 16 anos. Eu não quero falar de guerra de destabilização nem guerra para a democracia, não é? Então, isto é um elemento bom. Mas também há um elemento de desconfiança, porque nós já tivemos outros fundos para os combatentes e a coisa não deu, não é? O Estado, onde vai buscar esse dinheiro agora? Estamos 10%, tudo bem, a parte técnica que o Derek está a dizer. Mas o lado bom disto é que os combatentes sentem-se acarinhados. Esta semana que terminou, os combatentes estiveram na Assembleia da República. Depois estão a ouvir esta coisa, assim, e acho que serve para acalmar os espíritos e os corações disso, mas com muitas reticências ainda.
0: Muito bem. Muito obrigado, meus caros Calton Cadeado e Derek Mulatinho, comentaristas desta estação emissora, com quem hoje, nesta semana, aconteceu, olhamos para vários assuntos que marcaram a atualidade ao longo da semana. E por aqui termina esta edição, sonorizada por Sidónio Pires. Eu sou Adérito Lipang, na moderação do debate. Saudações e até uma próxima oportunidade.
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0: Ouvinte, saudações. Para o programa de hoje, Moçambique, desafios do presente e do futuro, temos como tema de fundo o serviço público, legalidade e digitalização na imprensa nacional de Moçambique. Para o efeito, temos como convidado o presidente do Conselho de Administração da Imprensa Nacional de Moçambique, Diniz Vilanculo. O principal papel da Imprensa Nacional de Moçambique é editar, publicar, divulgar as leis, disposições e atos oficiais de Estado através do Boletim da República. Criada em 1854 e tornada empresa pública em 2009. Senhor Presidente, bem-vindo ao programa Moçambique Desafios do Presente e do Futuro. A digitalização e modernização tornaram-se obrigatórias nos dias de hoje. Como a imprensa nacional está a lidar com esta realidade?
1: Agradeço primeiro a oportunidade que nos é concedida pela Rádio Moçambique para podermos partilhar algumas informações relativas ao trabalho, ao funcionamento da Imprensa Nacional de Moçambique, uma empresa pública, como bem disse, com o objeto principal que é edição e publicação do Boletim da República. E queria, antes de tudo, também saudar todo o auditório, todas as pessoas que nos ouvem neste momento. Sobre a questão que nos é colocada, tenho a dizer que a Imprensa Nacional é uma instituição pública e, olhando aquilo que é o escopo do Governo Central, da digitalização dos serviços públicos, a Imprensa Nacional iniciou este processo, primeiro com a aquisição de alguns equipamentos que acompanham este processo da digitalização, mas também firmou parcerias com algumas instituições. Neste momento estamos a trabalhar em estreita colaboração com a Imprensa Nacional Casa da Moeda, num protocolo assinado entre o Governo de Moçambique com o Governo de Portugal. E este protocolo visa, essencialmente, primeiro, digitalizar todos os serviços da Imprensa Nacional de Moçambique. Isso significa que, nos próximos dias, o nosso cliente vai solicitar os serviços via online, não precisará se deslocar das províncias ou da província para ter acesso à sua publicação aqui na Imprensa Nacional de Moçambique. Então, toda a cadeia produtiva da Imprensa Nacional será digital, desde a solicitação dos serviços até ao produto final, que é a publicação no Boletim da República. É um grande desafio, nós reconhecemos, mas é um desafio que se pode aceitar, assumir e continuarmos a trabalhar. Neste momento, o Boletim da República já é digital e também está alojado no servidor, nós consideramos IBR, e de acesso gratuito, o que significa que em qualquer ponto do mundo, o interessado pode ter acesso ao BR via online. Nós estamos a reduzir cada vez mais as nossas impressões e isso traz alguma vantagem, porque o próprio equipamento, as tintas que nós gastávamos, no geral a matéria-prima, reduzimos de certa forma até para o zero, podemos assim considerar, e também reduzimos o custo do próprio Boletim da República.
0: A digitalização estará a contribuir na redução do tempo de publicação das leis?
1: E quando se concluir a montagem de software, que neste momento está em construção, eu penso que o tempo da publicação vai reduzir talvez para um dia, tendo em conta as matérias que nós temos vindo a receber, sobretudo neste momento, porque o setor empresarial, o setor privado, tem solicitado serviços de publicação, porque eles criam as suas empresas e mandam para nós as escrituras. A demanda acaba sendo maior, mas nós estamos a tentar, neste momento, a encurtar o espaço com este programa da digitalização da Imprensa Nacional.
0: Estava a falar agora daqui da questão da obrigatoriedade de acesso gratuito. Qual é a fonte de rendimento da instituição neste momento em que o acesso agora é gratuito?
1: Bom, o acesso é gratuito, sim, tendo em conta que normalmente publicamos leis. Então, o povo moçambicano tem direito de ter gratuitamente a legislação para saber o que, que o governo tomou como decisão. Mas existem outras linhas de rendimento. A terceira série ainda não é gratuito, a publicação da terceira série ainda não é gratuito. Refiro-me à constituição de pequenas empresas ou de algumas associações também que o setor privado está neste momento a solicitar para a sua publicação. Essas matérias não são gratuitas. E nós cobramos algum valor, pode não ser grande coisa, mas um valor simbólico para poder garantir, primeiro, o pagamento de salários e outras despesas da imprensa nacional de Moçambique. Mas também nós não publicamos apenas o Boletim da República. Há outras atividades que nós desenvolvemos como uma indústria gráfica. A imprensa nacional é uma indústria gráfica. O que significa que a edição de livros, de brochuras, as encadernações, impressões de alguns... impressões de algumas fichas que as instituições solicitam. Então, tudo aquilo que se faz numa gráfica, nós também realizamos aqui, o que significa que há, sim, esta atividade da publicação, mas também, na parte gráfica, nós editamos livros. Somos uma editora desde o ano passado e imprimimos também brochuras, fazemos a restauração dos livros. Quem tiver um livro já... que não apresenta um aspecto agradável, nós podemos restaurar esse livro, mas também fazemos a encadernação de dissertações, de teses, quase todo o serviço que uma gráfica desenvolve. Nós também aqui realizamos essas atividades.
0: Como é que a imprensa nacional está a garantir que o cidadão comum acede às leis?
1: Nós asseguramos essa facilidade através do cadastro que fazemos. Os interessados contactam a imprensa nacional, fornecem os seus dados e a partir dali têm acesso gratuito do Boletim da República. E é uma prática que nós iniciamos e achamos que vale a pena de dar seguimento, porque reduz, primeiro, o custo, mas também facilita ao utente. Imagine alguém que sai de uma província porque precisa de uma determinada lei, mas que é possível, neste momento, a partir da província, aceder à nossa plataforma e poder ter acesso gratuito ao Boletim da República.
0: Mas isto ainda constitui um desafio, tendo em conta que nem todos têm acesso à internet. Não é um problema só da imprensa nacional, mas é um problema do país. Como é que olham para este cidadão que não tem acesso à internet?
1: Essa questão é, de fato, um constrangimento, posso assim dizer. É uma barreira, mas estamos em processo, tendo em conta que o governo também carrega consigo este grande objetivo de expandir o acesso à internet para todo o povo moçambicano. Por isso temos registrado nesses últimos dias a construção de praças digitais, facilita que qualquer um que não consegue, a partir da sua casa, mas quando se aproximar uma praça digital, consiga ter acesso à internet. É um desafio de nós todos. E este desafio é importante porque acompanha o desenvolvimento do nosso país.
0: Temos registro de falsificação de diplomas, certificados e documentos oficiais. Que novas medidas de segurança estão a ser implementadas?
1: Esse é o grande desafio. E nós não queríamos aparecer neste momento divulgar, porque ainda é segredo institucional. Mas nós temos um programa, em parceria mesmo com a Casa da Moeda, da instalação de uma gráfica de segurança na imprensa nacional de Moçambique. Penso eu que futuramente os documentos oficiais do Estado, aqueles que se considerarem que não devem ser falsificados, penso que nessa altura a gráfica de segurança poderá responder.
0: A matéria legislativa tem sua linguagem própria. Será papel da imprensa nacional simplificar a linguagem para que todo moçambicano perceba aquilo que está na lei?
1: Bom, eu diria que não é tarefa da imprensa nacional simplificar qualquer linguagem, porque nós publicamos aquilo que o proponente oferece à imprensa nacional. A nossa atividade é publicar aquilo que recebemos do nosso cliente. Então, se o texto é extenso, cabe a esse proponente. Então, se deve haver uma simplificação, então vai ser a partir do proponente para a imprensa nacional. Então, senão nós estaríamos aqui a corrigir textos e reduzir o volume, não é a missão da imprensa nacional. Nós podia dizer até que transcrevemos taxativamente bem, e a tarefa só é publicar. Por isso que, quando recebemos esse tipo de matéria ou escrituras, o que nós fazemos é receber o documento físico e o documento eletrônico para confrontação, ver o que consta no documento físico é a mesma informação do eletrônico. Então, nós não poderei dizer que copiamos, mas nós fizemos a nossa maquetização em função daquele texto que nós recebemos. E uma outra questão que se calhar pode vir a ser importante enquadrar nesta questão que nos coloca neste momento seria a organização ou produção de coletâneas na imprensa nacional, que já facilita a consulta de toda a legislação que o nosso governo tem nos oferecido.
0: Então, infraestruturas, equipamento de tipografia, a instituição está preparada para a demanda? Como é que estamos neste momento?
1: É um grande desafio, mas está no nosso projeto a requalificação do edifício, é o edifício que está na Avenida 25 de Setembro, para poder reforçar a capacidade institucional da imprensa nacional. Neste momento constitui um grande desafio, mas em termos do equipamento, nós começamos com a aquisição de novas máquinas em 2024, e para cá há equipamento que está a entrar e está em curso também o processo de reforço de equipamento digital, máquinas digitais, porque até os anos 2019-20 nós usávamos offsets, que era só para impressão a preto e branco. Mas agora começamos a adquirir máquinas digitais. Então, está em curso o processo.
0: E com estas aquisições, podemos dizer que a imprensa nacional no futuro poderá estar preparado, por exemplo, para imprimir ou até fazer, por exemplo, livros escolares? Pode estar capacitado para isso?
1: Bom, até agora não é aposta. A produção ou a impressão do livro escolar na imprensa nacional de Moçambique, mas não quer dizer que não tenhamos equipamento. As offsets que nós temos aqui podem imprimir. Se imprimimos livros de alguns autores, significa que mesmo o livro escolar podemos fazer. Mas nós não colocamos isso como uma aposta. Queremos primeiro digitalizar a nossa gráfica, trazer equipamento para melhorar a qualidade dos produtos e também dos serviços da imprensa nacional. Mais tarde é que podemos alargar o nosso portfólio para ver se conseguimos adquirir máquinas rotativas. Nós ainda não temos aqui máquinas rotativas para poder imprimir o livro escolar. São máquinas grandes, se calhar o espaço que nós temos aqui pode não ser suficiente para podermos instalar uma máquina rotativa capaz de produzir um livro escolar.
0: Esse investimento que está-se a fazer, é mais ou menos de qual é o valor que estamos a falar?
1: Para as aquisições que nós fizemos já o ano passado, é o valor que eu me recordo, está avaliado em 8 milhões de meticais. Então, nós adquirimos uma máquina Speedmaster a duas cores. Adquirimos também uma máquina de gravação de chapas térmicas, nós chamamos de CTP, e uma outra máquina a uma cor. Então, a avaliação que nós fazemos vai até por aí 8 milhões de meticais. Mas este ano, como dizia, vamos adquirir uma máquina digital, está avaliado em 2 milhões e não chegam 3, mas 2 milhões e alguma coisa, 2 milhões e 500, e uma outra máquina de impressão em PVC, porque queremos melhorar o nosso cartão de identificação. Em vez de usar papel para os nossos dirigentes, vamos atribuir agora o cartão de visita ou qualquer outro em PVC. Então, essa está avaliada em 150 mil meticais.
0: A digitalização e a modernização não é só equipamento, mas também o ser humano. Será que estão também a capacitar os funcionários?
1: E agora que estamos a falar, está em curso, se não me engano, se calhar já terminou também uma formação dos nossos técnicos dos designs. Porque se tem uma gráfica e não tem um desenhador gráfico bem preparado, a sua empresa pode não concorrer no mercado. Então, nós apostamos na formação dos nossos técnicos. O pacote que recebemos da Casa da Moeda está lá integrado à componente de formação dos técnicos da Imprensa Nacional de Moçambique, para poder acompanhar. Para além dessa linha da digitalização, tendo em conta também a situação atual e global da utilização de inteligência artificial, então achamos nós que os nossos técnicos deviam participar dessas formações. Ao invés de corrigir manualmente o Boletim da República, nós podemos usar as diversas ferramentas para as correções. E isso reduz também o tempo.
0: A previsão para o Boletim em papel acabar? Existe essa previsão?
1: Há previsão, sim. E nós devemos aparecer. Se calhar, quando chegar o momento, vamos comunicar a todos os interessados, o povo moçambicano, que a partir da data X não teremos mais o Boletim da República impresso. Isso vai acontecer depois da publicação da nova lei. Há uma proposta de lei que nós concebemos, submetemos ao Governo Central e neste momento está depositado na Assembleia da República. Então, depois dessa aprovação da lei das publicações, nós vamos cortar definitivamente a impressão do Boletim da República. Porque sabemos que o povo vai ter acesso por via servidor ou plataforma IBR. Então, neste momento imprimimos, mas muito pouco, poucas quantidades.
0: E o que é que se espera dessa legislação que ainda está na Assembleia da República? O que é que podemos esperar ou o que é que tem mais lá de importante de interesse público?
1: Uma questão de interesse público, primeiro é a redução do custo. Quando o IBR estiver lá, povo, estamos a dizer que não vai pagar, vai ter acesso gratuitamente. Agora, quando alguém aparece e solicita a impressão do BR, cobramos, porque cobramos o papel. Mas, a partir dessa altura, o BR será exatamente gratuito, alguém vai ter acesso, imprime, querendo imprimir, e leva para os seus interesses. E a outra questão também, se calhar, vai reduzir o tempo. Alguém que podia se deslocar para a Imprensa Nacional solicitar ou adquirir fisicamente o BR, a partir do ponto onde estiver, pode imprimir e depois vai consumir a informação.
0: Em relação à expansão de serviços, o que é que se pensa em fazer e onde é que querem chegar?
1: E neste momento, posso dizer que estamos a expandir, sim, os serviços da Imprensa Nacional de Moçambique. Assinamos um memorando de entendimento com a Direção-Geral dos Baús e conseguimos, neste momento, colocar um ponto de venda na cidade de Nampula, colocamos um ponto de venda na cidade de Inhambane, na cidade de Xai-Xai, e nos próximos dias vamos implantar a Imprensa Nacional ou os serviços de Imprensa Nacional na cidade de Tete, Chimoio e na última fase será em Niassa. E o ano passado também tivemos aqui o baú da Matola, fomos colocar lá o nosso ponto focal, o que significa que o objetivo seria onde existe o baú, quer seja no distrito, assim como ao nível de uma sede provincial, e esteja lá um técnico da Imprensa Nacional. Isso facilita porque os serviços solicitados no baú têm uma ligação com as nossas publicações. Então, alguém vai contactar o baú quer solicitar alguma declaração ou um certificado qualquer, vai terminar tudo no baú. Não precisa deslocar-se para a cidade de Maputo.
0: Então nós estaríamos a atingir o país todo, mais ou menos, até quando?
1: Acho que até final do ano teremos já concluído, porque já marcamos alguns encontros em Tete, em Manica e também na província do Nias. São as províncias que neste momento ainda não têm uma representação da imprensa nacional, porque temos uma delegação em Sofala, temos uma delegação na Zambésia e temos uma delegação em Cabo Delgado. Então só faltavam essas províncias de que me referi.
0: Onde é que pode-se reclamar se uma lei não for publicada? E isso, por exemplo, estar a prejudicar o negócio?
1: Eu penso que podemos usar os canais próprios mesmo para a imprensa nacional. Ao Conselho de Administração, nós temos vindo a receber várias reclamações. Para além de não publicação, mas também aparecem aqueles casos em que o nosso técnico, por uma distração qualquer, ou pode falhar a colocação do nome, então o nosso cliente pode solicitar a emissão ou segunda via da correção de uma determinada matéria.
0: Sim, presidente, podia nos explicar a importância de lermos os boletins, o cidadão, o jurista, termos conhecimento, que importância que isso tem para a vida?
1: Bom, a leitura do Boletim da República, penso que podia ser o resumo daquilo que é o conhecimento da legislação. Porque se temos em mente, em todas as terças-feiras, o nosso governo reúne, toma alguma decisão. Então, essa decisão deve ser do consumo do povo moçambicano. E são essas decisões que nós publicamos diariamente. Então, o cidadão nacional, se quer viver bem, saudável, e sem passar por cima de qualquer legislação, e quer estar informado, eu penso que pode ler o Boletim da República, porque toda a legislação está lá.
0: E que perspectivas é que se desenham para, por exemplo, daqui a 5 anos? Que tipo de imprensa nacional nós teremos?
1: Bom, se fosse apenas da nossa expectativa, era vermos uma imprensa nacional desenvolvida, sustentável, com recursos capazes de poder concorrer no mercado. Uma imprensa nacional digital, mas também imprensa nacional segura, refiro-me da produção dos documentos seguros, sobretudo os documentos oficiais do Estado. Então, nós temos uma perspectiva de crescimento. É uma imprensa nacional que nós achamos que daqui a mais 3, mais 4, mais 5 anos, poderá trazer primeiro novos serviços e poderá reduzir aquilo que é o custo dos seus serviços também. Então, pensamos no crescimento, pensamos na digitalização, pensamos também no desenvolvimento da nossa instituição.
0: E para finalizar, quais são os desafios?
1: Os desafios são vários. Um dos desafios que eu acho que devíamos partilhar com os nossos clientes, com o público, então com o povo moçambicano, é evitar adquirir o Boletim da República nos lugares impróprios, porque isso só traz constrangimentos. Então, há indivíduos que, ou por hábito ou mesmo preguiça, não vêm contactar diretamente a imprensa nacional. E compram o BR em instituições, podem ser legais, mas podem não ter vocação para a edição e publicação do Boletim da República. Então, é um grande desafio que nós temos. Por isso que não podemos saber de onde é que provavelmente possa surgir um BR falso. Porque alguém foi adquirir num sítio impróprio. Então, nós queríamos apelar o público que devem solicitar os serviços da imprensa nacional em casos de interesse por uma publicação qualquer, deviam contactar diretamente a imprensa nacional de Moçambique e não adquirir o BR em algumas lojas.
0: Este âmbito de segurança dos BRs? Existe alguma parceria, por exemplo, com bibliotecas, centros de internet? Ou pensa-se numa coisa assim para garantir essa segurança, as pessoas pelo menos saberem onde comprar com mais segurança?
1: E ali nós não temos uma parceria como tal com as outras instituições, por isso que nós recomendamos que eles devem aceder à nossa plataforma. Então, querendo bem, é mais viável aceder à plataforma da Imprensa Nacional, descarregar gratuitamente o Boletim da República, do que ir comprar o BR numa loja, que essa loja não é autora nem publica o Boletim da República.
0: E quando estas coisas acontecem, geralmente depois, quando alguma coisa dá errado, a Imprensa Nacional depois é chamada. Tem havido esse tipo de situações?
1: Tem havido, sim. Quando ocorrem situações idênticas, nós deixamos os órgãos competentes seguir o assunto até o desfecho final. Porque nós apresentamos provas, apresentamos o BR original. E da forma como maquetizamos e tudo, pode ter uma característica diferente. Só a enumeração do Boletim da República pode descomandar todo o sistema que alguém encontrou no Cajueiro.
0: Chegamos ao fim do programa Moçambique Desafios do Presente e do Futuro, desta sexta-feira. Falamos do serviço público, legalidade e digitalização na Imprensa Nacional de Moçambique. O nosso convidado foi o presidente do Conselho de Administração da Imprensa Nacional de Moçambique, Diniz Vilanculo. Estiveram na companhia de Célia Manjan na condução desta entrevista. Despedimos-nos na esperança de voltar a interagir oportunamente. Saudações.
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Continuação de uma perfeita audição à nossa programação, que daqui a pouco traz as notícias em cadeia nacional. Das 21 horas, seguir-se-á, quando forem 21 e 15, o boletim informativo regional norte em Emakua. Continuação de uma perfeita audição à nossa programação. Esperamos que a nossa emissão esteja a chegar em perfeitas condições de audição. Nesta noite de sexta-feira, hoje 11 de setembro de 2026. Recordar que, por ser sexta-feira, a nossa programação em língua portuguesa vai até sensivelmente à meia-noite. E lá mais para adiante, quando forem 22 horas, teremos as notícias em cadeia nacional. Seguir-se-á o programa Um Amigo, Uma Conversa. Às 23, os tópicos do Último Jornal. O último jornal, às 23h30. À meia-noite, a programação será em Mauá, pela madrugada adentro. É final de semana, a nossa emissão é ininterrupta, daí que o amigo ouvinte pode nos sintonizar a qualquer momento. Acerte o seu relógio e, seguidamente, acompanhe as notícias em cadeia nacional. Em Moçambique, são precisamente 21 horas.

0: As notícias são apresentadas por Vitor Rufino. Boa noite.
1: Helena Pitor e ouvinte, boa noite. O presidente da República exige rigor e transparência na alocação e gestão dos recursos do Fundo de Desenvolvimento Local, FIDEL. Daniel Chapo alerta que a alocação destes fundos, com base no favoritismo, pode comprometer o reembolso dos valores. O chefe do Estado falava esta sexta-feira na sessão extraordinária do Governo Distrital de Funchal, alargada aos mutuários do FIDEL, no quadro da visita de trabalho que efetua a província de Inhambane.
2: Se nós nos concentrarmos muito nas pessoas que nós conhecemos e não avaliar o projeto desta pessoa que nós conhecemos, vamos ter poucos níveis de reembolso. É preciso avaliar a viabilidade do projeto. É muito importante contar a viabilidade do projeto por causa dos níveis de reembolso. Quando nós avaliamos as pessoas e partimos do princípio que só vamos nos basear nas pessoas que conhecemos e depois vir a alocação em função da amizade, em função de... Estas pessoas geralmente não devolvem os recursos, porque confundem amizade e trabalho.
1: No prosseguimento da visita de trabalho àquela província, o chefe do Estado vai inaugurar este sábado o Tribunal Distrital de Massinga. O Tribunal Supremo descarta a hipótese de o julgamento de Venâncio Mondlane ter sido movido por questões políticas. A informação foi avançada esta sexta-feira em Maputo pelo porta-voz do Tribunal Supremo, que falava em conferência de imprensa. Pedro Nhatitima sublinha que o Tribunal Supremo guia-se pela Constituição e pela lei, instrumentos que pressupõem valores de independência e imparcialidade.
3: O Ministério Público acredita que o político, o engenheiro Venâncio Mondlane, cometeu os crimes de que me é acusado. A defesa do engenheiro Venâncio vai trazer os seus argumentos para dizer que, eventualmente, não, que não cometeu aquelas infrações criminais. Cabe ao tribunal, que é um órgão independente, imparcial, é o árbitro que vai aferir de que lado é que está a razão. Se a acusação procede, se procede na sua totalidade, se procede parcialmente, ou se não procede. Ou se a defesa do engenheiro político Venâncio Mondlane está coberta de razão.
1: Venâncio Mondlane é acusado de apologia pública, incitamento à desobediência coletiva, instigação pública à prática de crime, instigação e incitamento ao terrorismo. 37 pessoas perderam a vida de janeiro a esta parte em Nampula, em resultado de três acidentes de viação ocorridos nesta província. Os acidentes provocaram ainda 28 feridos graves e 17 ligeiros. Os números foram apresentados esta sexta-feira em Nampula pelo delegado provincial do Instituto Nacional dos Transportes Rodoviários, Samuel dos Santos. Dos Santos disse que há processos em curso para a responsabilização dos infratores.
4: Naturalmente, como qualquer caso de acidente, os casos ainda estão em fase de apuração em sede, portanto, do Ministério da Justiça. E abre-se espaço, há processos em curso, abre-se ainda espaço para averiguar os outros fatores que possam ter contribuído. Portanto, podemos destacar no seu todo como fatores humanos que podem não ser detectados ou verificados no momento da ocorrência do acidente ou no momento da peritagem.
1: O delegado provincial do INATRO em Nampula, Samuel dos Santos, disse que os acidentes de viação foram registados nos distritos de Nacala, Mekonta, Erati, Ribaue, Malema e na cidade de Nampula. O secretário-geral da Frelimo adverte que o partido não vai compactuar com indivíduos que se infiltram nesta formação política para atingir objetivos alheios ao desenvolvimento do país. Shaquille Abubakar reitera que o compromisso da Frelimo é trabalhar para o povo, bem como estar cada vez mais próximos das comunidades, sublinhando que as ações da organização devem colocar o cidadão no centro das atenções.
5: A nossa existência, a nossa célula está na comunidade, o nosso círculo está no bairro. Por isso, se a Frelimo é do povo, ela tem que estar cada vez mais próxima. Sendo mais próxima do povo, ela vai perceber realmente os problemas do povo. Vai trabalhar para resolver esses problemas. Essa é a missão da Frelimo. Como é que a Frelimo, como partido, deve continuar a organizar, resolver os problemas? Nós já fizemos muito, não há dúvida. E o povo reconhece.
1: O secretário-geral da Frelimo, Shaquille Abubakar, falava esta sexta-feira na cidade de Xai-Xai, durante o comício que orientou naquela urbe, no primeiro dia de visita à província de Gaza. Cerca de 1 milhão e 400 mil pessoas das zonas rurais da província de Tet vão beneficiar de água potável a partir do próximo ano, com a abertura de 105 novos furos de abastecimento do líquido. O governo provincial projeta ainda a conclusão de 3 sistemas de abastecimento de água e a reabilitação de 90 fontes atualmente existentes. A informação foi revelada pelo diretor do gabinete do governador de Tete, Alberto Salifo Amadi, durante a apresentação do Plano Económico e Social e Orçamento para 2027, na 4ª Sessão Ordinária da Assembleia Provincial de Tete. Na atualidade internacional, os rebeldes houthis do Iêmen, aliados do Irã, ocuparam esta sexta-feira a ilha de Perim, no estreito de Bab el-Mandeb, que fica do lado oposto do estreito de Hormuz. O estreito de Bab el-Mandeb, que separa os continentes africano e asiático, é a segunda rota marítima mais importante do mundo e a principal saída do petróleo saudita para o Mar Vermelho. A Arábia Saudita, maior exportadora de petróleo do mundo e aliada dos Estados Unidos, dependia desta rota para o escoamento dos seus produtos para o Mar Vermelho, depois do bloqueio do Estreito de Hormuz. Fechamos com a previsão do tempo. A cidade de Tete pode registrar este sábado 35 graus centígrados de temperatura máxima, seguida de Nampula com 32 graus. Quilimane 30, Chimoio, Pemba e Vilanculo 29, Beira, Inhambane e Xai-Xai 28, Maputo 27 e Lixinga 26 graus centígrados de temperatura máxima. Apresentamos as notícias a esta hora, as próximas às 22 horas.

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1: 21 horas e 10 minutos, dentro de alguns minutos, quando forem 21 e 15, vamos transmitir o Boletim Informativo Regional Norte em Emakua. Por hora, um pouco de música.

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0: às notícias a esta hora, apresentadas por Vítor Rufino. Muito boa noite.
1: Boa noite, Gércio Alexandre. Boa noite, ouvinte. O presidente da República exige rigor e transparência na alocação e gestão dos recursos do Fundo de Desenvolvimento Local, FIDEL. Daniel Chapo alerta que a alocação destes fundos, com base no favoritismo, pode comprometer o reembolso dos valores. O chefe do Estado falava esta sexta-feira na sessão extraordinária do Governo Distrital de Funhalouro, alargada aos mutuários do FIDEL, no quadro da visita de trabalho que efetua a província de Inhambane.
2: Se nós nos concentrarmos muito nas pessoas que nós conhecemos e não avaliar o projeto desta pessoa que nós conhecemos, vamos ter poucos níveis de reembolso. É preciso avaliar a viabilidade do projeto. É muito importante contar a viabilidade do projeto, por causa dos níveis de reembolso. Quando nós avaliamos as pessoas e partimos do princípio que só vamos nos basear nas pessoas que conhecemos e depois vir a alocação em função da amizade, em função de... Estas pessoas geralmente não devolvem os recursos, porque confundem amizade e trabalho.
1: No prosseguimento da visita de trabalho àquela província, o chefe do Estado vai inaugurar este sábado o Tribunal Distrital de Massinga. O Tribunal Supremo descarta a hipótese de o julgamento de Venâncio Mondlane ter sido movido por questões políticas. A informação foi avançada esta sexta-feira em Maputo pelo porta-voz do Tribunal Supremo, que falava em conferência de imprensa. Pedro Nhatitima sublinha que o Tribunal Supremo guia-se pela Constituição e pela lei, instrumentos que pressupõem valores de independência e imparcialidade.
3: O Ministério Público acredita que o político, o engenheiro Venâncio Mondlane, cometeu os crimes de que vem acusado. A defesa do engenheiro Venâncio vai trazer os seus argumentos para dizer que, eventualmente, não, que não cometeu aquelas infrações criminais. Cabe ao tribunal, que é um órgão independente, imparcial, é o árbitro que vai aferir de que lado é que está a razão. Se a acusação procede, se procede na sua totalidade, se procede parcialmente, ou se não procede. Ou se a defesa do engenheiro político Venâncio Mondlane está coberta de razão.
1: Venâncio Mondlane é acusado de apologia pública, incitamento à desobediência coletiva, instigação pública à prática de crime, instigação e incitamento ao terrorismo. 37 pessoas perderam a vida de janeiro a esta parte em Nampula, em resultado de 3 acidentes de viação ocorridos nesta província. Os acidentes provocaram ainda 28 feridos graves e 17 ligeiros. Os números foram apresentados esta sexta-feira em Nampula pelo delegado provincial do Instituto Nacional dos Transportes Rodoviários, Samuel dos Santos. Dos Santos disse que há processos em curso para a responsabilização dos infratores.
4: Naturalmente, como qualquer caso de acidente, os casos ainda estão em fase de apuração em sede, portanto, do Ministério da Justiça. E abre-se espaço, há processos em curso, abre-se ainda espaço para averiguar os outros fatores que possam ter contribuído. Portanto, podemos destacar no seu todo como fatores humanos que podem não ser detectados ou verificados no momento da ocorrência do acidente ou no momento da peritagem.
1: O delegado provincial do Inatro em Nampula, Samuel dos Santos, disse que os acidentes de viação foram registados nos distritos de Nacala, Mekonta, Erati, Ribaue, Malema e na cidade de Nampula. O secretário-geral da Frelimo adverte que o partido não vai compactuar com indivíduos que se infiltram nesta formação política para atingir objetivos alheios ao desenvolvimento do país. Shaquille Abubakar reitera que o compromisso da Frelimo é trabalhar para o povo, bem como estar cada vez mais próximos das comunidades, sublinhando que as ações da organização devem colocar o cidadão no centro das atenções.
5: A nossa existência, a nossa célula está na comunidade, o nosso círculo está no bairro. Por isso, se a Frelimo é do povo, ela tem que estar cada vez mais próxima. Sendo mais próxima do povo, ela vai perceber realmente os problemas do povo. Vai trabalhar para resolver esses problemas. Essa é a missão da Frelimo. Como é que a Frelimo, como partido, deve continuar a organizar, resolver os... Nós já fizemos muito, não há dúvida. E o povo reconhece.
1: O secretário-geral da Frelimo, Shaquille Abubakar, falava esta sexta-feira na cidade de Xai-Xai, durante o comício que orientou naquela urbe, no primeiro dia de visita à província de Gaza. Cerca de 1 milhão e 400 mil pessoas das zonas rurais da província de Tete vão beneficiar de água potável a partir do próximo ano, com a abertura de 105 novos furos de abastecimento do líquido. O governo provincial projeta ainda a conclusão de 3 sistemas de abastecimento de água e a reabilitação de 90 fontes atualmente existentes. A informação foi revelada pelo diretor do gabinete do governador de Tete, Alberto Salifo Amadi, durante a apresentação do Plano Económico e Social e Orçamento para 2027, na 4ª Sessão Ordinária da Assembleia Provincial de Tete. Na atualidade internacional, os rebeldes Houthis do Iêmen, aliados do Irã, ocuparam esta sexta-feira a ilha de Perim, no estreito de Bab el-Mandeb, que fica do lado oposto do estreito de Hormuz. O estreito de Bab el-Mandeb, que separa os continentes africano e asiático, é a segunda rota marítima mais importante do mundo e a principal saída do petróleo saudita para o Mar Vermelho. A Arábia Saudita, maior exportadora de petróleo do mundo e aliada dos Estados Unidos, dependia desta rota para o escoamento dos seus produtos para o Mar Vermelho, depois do bloqueio do estreito de Hormuz. Fechamos com a previsão do tempo. A cidade de Tete pode registrar este sábado 35 graus centígrados de temperatura máxima, seguida de Nampula com 32 graus. Quilimane 30, Chimoio, Pemba e Vilanculo 29, Beira, Inhambane e Xai-Xai 28, Maputo 27 e Lixinga 26 graus centígrados de temperatura máxima. Apresentamos as notícias a esta hora, as próximas às 23 horas e 30 minutos, no último jornal.
6: São neste momento 22 horas e 6 minutos. Vamos dar seguimento à nossa programação, trazendo o programa Um Amigo, Uma Conversa, já a seguir. Boa noite.
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Ouvinte, as nossas cordiais saudações. Começa o programa Um Amigo, Uma Conversa, habitual às sextas-feiras, a esta hora, aqui no emissor provincial do Niassa da Rádio Moçambique. Hoje, como sempre, temos um convidado que vai contar a sua história e ficaremos a par dela ao longo dos cerca de 50 minutos deste programa. Trata-se do Sr. Pedro Batista Salimo, professor agora reformado. É com ele que vamos ter o dedo de conversa até muito perto das 23 horas. Eu sou Nelly Anicua, estou tecnicamente acompanhada por Bernardo Toliwa.

0: Depois da nossa saudação musical, agora sim, vamos aqui neste dedo de conversa saber o historial do nosso convidado, o Sr. Pedro Batista. Seja bem-vindo.
1: Muito obrigado. Sintam-se cumprimentados todos os ouvintes da Rádio Moçambique, província de Niassa, que Pedro Batista Salimo, filho de Inácio Batista Salimo e de Helena Fátima Ali, nascido aos 28 de setembro de 1968, no posto administrativo de Maniamba. Sou o segundo filho do casal Inácio Batista Salimo e de Helena Fátima Ali. Segundo irmão, éramos 10, ficamos 6, 3 homens, 3 mulheres, para dizer, 3 casais. O nome mais vulgar é Pebas. Pebas provém da minha sigla, que é Pedro Batista Salimo. O mais engraçado é que muita gente não sabe que o meu nome é Pedro. Minha infância foi normal, como de uma criança normal, tendo em conta que tivemos pais de uma vida média, não digo alta nem baixa. É, recordo muito bem que depois de sairmos em Maniamba, fomos para o Distrito do Lago. Distrito do Lago, não demoramos, aliás, cidade de Mitangula. Fomos para Mikula. Mikula, tenho recordações de que o governo transição, em 1974, eu, por acaso, faço ideia e recordo muito bem que vi, na altura, os ditos turas, que é a Frelimo, a descer daquelas montanhas para a vila de Mikula. É, o falecido pai estava aí como chefe do posto. E em Mikula nós não levamos muito tempo. Fomos na cidade de Kwamba e entramos em Kwamba praticamente naquela fase de transição, 74, 75. De lá até 1982 é que eu saio de Kwamba. 1981, saio de Kwamba para a cidade de Lixinga. A minha infância, bom, a minha infância foi mais vivida em Kwamba. Por isso que até muita gente pensa que nós somos naturais de Kwamba. É, tive uma infância de brincadeira, mas também de estudo, né? Não me perdi, não me distraí tanto nas brincadeiras. Joguei futebol. É, o mais engraçado é que até hoje não sei nadar. Não sei nadar porque era uma das brincadeiras que o pai não gostava, bastasse ouvir que fomos ao rio. Saber que em casa nesse dia a situação não era boa. Então, eu não aprendi a nadar porque tinha muito medo de chegar ao rio. E há um famoso rio Muandá, que na altura levava muitas crianças, muitos jovens, foram perdendo a vida naquele rio. Então, por isso que até hoje, os meus filhos até se riem quando dizem, papai não sabe nadar, não sei nadar. Foi muito mais por causa desta cautela. Uhum. E recordo muito bem também que na altura nós víamos umas casas aí na Sane, umas 3 casas, e o Rio Muanda está perto. Num belo dia eu saio com os amigos, fomos para lá, para o Rio Muanda. Na fase de criancice, né? Eu apreciei uns peixinhos que estavam ali a nadar. Então, a querer pegar um deles, escorreguei. A sorte minha é que acabei me entalando numa pedra. Então, não afundei. Só que aquilo ficou em segredo de deuses. Porque quando saí de calções molhados, tinha que tirar os calções, esperar a calção secar para que pudesse chegar em casa. E não informei a ninguém que aquilo teria acontecido. Então, a minha infância foi essa. A caça de passarinhos, ah, isto aí era nosso dia a dia. Eu tive um amigo, que Deus lhe tenha, o Adérito Osvaldo Saíde, que praticamente passávamos todo o momento juntos. Ele conhecemos desde a primeira classe até separaram-nos na quarta classe. A nossa amizade, depois ele, como acabava de vir de Maputo, tinha um ambiente um pouco agitado, então o Pebas também já estava alinhando-se com ele. Quando a escola viu que, bom, estes dois temos que lhes separar, acabaram nos separando na terceira para a quarta classe. Uhum. E daí houve desfazamento.
0: Mas isso não impediu o curso normal da escolaridade?
1: Não impediu, só que depois de nos separarem, por acaso, eu consegui transitar, eu fiz a quarta classe em 79, o malogrado adérito acabou reprovando, Então houve um desfasamento. E o mais engraçado é que, por coincidência, o falecido teu pai, o senhor Nicô, deu uma aula na escola primária Josina Machel, foi meu professor na escola primária Josina Machel, porque eu estudei na escola primária Josina Machel, depois dali saímos para a atual UCM. Ali era destacamento feminino, só que na altura aquilo estava abandonado, então levaram-nos para lá, porque era para descongestionar a escola primária Josina Machel. Ficamos ali, só que não terminamos o ano, aquilo em 79. Sim, e dali fomos limpar a escola primária Maquiguana, porque aquela escola estava abandonada, nunca tinha sido usada após a construção. Fomos limpar aquela escola em 1979 e transferiram-nos da antigo destacamento aí, que é o CM agora, para a escola primária Maquiguana. Uhum. Então, na escola primária Maquiguana, recordo-me dos professores de Lourenço João, falecido, o Calixto Ntupa, era nosso professor de matemática, e mais outros. E depois de fazer a quarta classe, por acaso, fiquei um ano sem estudar, porque calhei, foi um ano em que começavam com a seleção de alunos para dar continuidade na escola secundária. Eu recordo muito bem que na minha turma teria saído o Equibal Piarali e Ana Maria Maose. Esses foram selecionados para dar continuidade na escola secundária de Quamba. Nós outros ficamos sem a oportunidade de continuarmos a estudar, fazer a quinta classe. É, no meio disto, o meu pai tentou fazer toda a batalha para ver se podia continuar com os estudos, mas por causa da idade, eles não aceitaram que eu fosse matriculado no curso noturno. Ainda era muito novo. E, feito assim, o ano de 1980 foi um ano perdido, que praticamente passei só a jogar futebol nas manhãs com os colegas que estudavam à tarde, depois nas tardes com os colegas que estudavam de manhã. Graças a Deus,

0: E aí, quando me disseram que existia o curso de mecânica, eu teria escolhido o curso de mecânica para dar continuidade aos meus estudos. Então, saí dali, pude fazer a sexta classe, vim para aqui, Lixinga. Só quando cheguei já era tarde. Então, o curso de mecânica estava preenchido, e afinal de contas, não era mecânica auto, essa era mecânica.
1: Talvez foi bom.
0: Sim, eu até digo que foi bom, porque. Só que a minha intenção, depois de não ter conseguido me inscrever no curso de mecânica, eu queria me meter no colégio militar. Sim, porque via ex-colegas que quando voltassem de férias, com aquela farda, então, estava-me a impressionar, né, a seguir o colégio militar. Mas também tentei fazer a batalha aqui na altura, eu recordo muito bem, o chefe da rede, que era a Reparação do Ensino Técnico, o Deus que ele tenha, o César Moda, ele é quem pediu, disse que não podia ir ao colégio militar. Tentei batalhar, então, por coincidência, na turma tinha um colega que tinha um primo que ia para lá, mas como eram dois familiares a irem para o colégio, para a vida militar,
1: Mas o
0: podia.
1: colégio onde é que se localiza?
0: O colégio militar, na altura, estava na ilha de Moçambique, fora da escola militar, porque na Nampula está a escola militar. Então, na altura, o colégio militar estava na ilha de Moçambique. O colégio recebia adolescentes, praticamente.
1: Pois.
0: Sim, recebia adolescentes. Enquanto a escola militar, a atual academia militar, aqueles já recebia jovens pronto, preparados para poderem.
1: Mas nessa altura contava com que idade?
0: Eu, na altura, estava com os meus 14 anos de idade. Estava com os meus 14 anos, 13, 14,
1: Já
0: sim.
1: tinha esses sonhos todos?
0: Bom,
1: Eram
0: só.
1: alternativas.
0: Bom, para mim era alternativa, porque depois não conseguir aqui fazer essa permuta para o Colégio Militar, é quando o chefe Moda, que era chefe da rede, ele disse: escolheste um ramo técnico, então a opção de voltar para o ensino geral já não pode. Tens duas opções: vais à contabilidade ou à eletricidade. Mas para mim, contabilidade, primeiro, tinha lá a minha irmã a fazer a contabilidade. Segundo, considerava a contabilidade como curso de mulher.
1: Mas
0: Sim.
1: por quê?
0: É curso de mulher porque é talvez porque eu desde a infância fui um que sempre gostou de trabalhos práticos, um pouco pesados. Sim, então, contabilidade via
1: Muito
0: como um
1: leve.
0: trabalho muito leve, sentar e os papéis, não sei o que, este praticamente para mim. Então, é o que me fazia
1: Não é
0: com
1: sua
0: que.
1: praia.
0: Já não é minha praia, é a minha praia, é área prática.
1: Muito bem.
0: Sim. Então, é quando eles disseram: não quero contabilidade agora, vais à eletricidade. Então, aquilo foi como. Não era a minha vontade,
1: Pois.
0: mas digo, graças a Deus, hoje sou engenheiro eletrotécnico. E adoro eletricidade.
1: Adoro a eletricidade, o nosso convidado. O senhor Pebas fez o curso de eletricidade, estava mesmo a nos contar como é que ingressou.
0: Sim, eu acabo ingressando no curso de eletricidade. Na altura, escola industrial. Estava lá como diretor e o seu Bernardo Impiça, recordo muito bem dele. Chego ali, no primeiro ano, éramos 32 alunos. Para o segundo ano, passámos uma média de 25 a 27, assim, eu recordo muito bem. E para o terceiro ano, passámos 5 alunos. Isto em 83, 84. Então, o nosso terceiro ano não foi terminado aqui, porque a direção de educação teria entendido que, bom, não faria sentido compor uma turma de 5 estudantes. Então é daí que nos transferem para a cidade de Nampula. Fomos fazer o terceiro ano na escola, no dia 3 de fevereiro. Eu recordo, éramos 5, estava eu, Bebas, estava o Zacarias José Binassi, que agora está em Tete, estava o malogrado José Beste Matoshi. Estava o Fabião Amós, estava o Remígio. Era.
1: Então, não havia nenhuma mulher.
0: Não havia mulher. Naquela altura,
1: O curso todo não tinha mulheres.
0: o curso todo não tinha só. Recordo muito bem quando entrei na escola industrial, em 83,

0: tinha uma que até chamavam-lhe de Maria Elétrica.
1: Uhum.
0: Ela estava no terceiro ano. Era a única mulher que estava aí na altura.
1: Uhum.
0: Mas para o nosso caso, neste momento, não tínhamos nenhuma mulher.
1: Pois.
0: Então fomos transferidos para a Nampula.
1: Uhum.
0: Em 85, fomos fazer o terceiro ano, na 3 de fevereiro. E como é que chegamos em Nampula? Bom, por causa da situação de guerra, para viajar estava difícil. Então eu recordo muito bem que vinha aqui um Antonov, que estava transportando antigos combatentes do centro piloto para a zona, para Cabo Delgado, alguns de Nampula. Então, nessa altura, a Direção Provincial de Educação teve a informação de que se tivesse alguns passageiros estudantes para essas províncias, devia-se aproveitar o tal avião, era o Antonov. Era o Antonov. Dito e feito. Como o chefe Moda conhecia onde eu vivia, estava em casa do meu cunhado, chegou lá muito cedo e informou-me que, olha, a oportunidade para viajar é esta. E vai informar os seus colegas, se conhece as casas dele, para poder apanhar o voo hoje. Dito e feito, a sorte é que todos vivíamos quase na mesma zona, aquela zona de 24. Fui ter com o Zacarias, ele vivia ali na dependência do senhor, foi falecido, William. Sim, William. Depois estava o Remígio, à margem da estrada. Pronto, ali fomos pegar aquele voo. Afinal de contas, os russos, quando diziam Nampula, não diziam Nampula capital, era Nampula província. Saímos daqui, fomos aterrar em Nacala. E naquele ano a situação de guerra estava difícil, colunas de Nacala, Nampula não passavam. Então, chegamos em Nacala. Bom, quem nos aconselha, até porque foi um oficial dele que estava de serviço no aeroporto.
1: Uhum.
0: Quando ele disse, vocês que vão a Nampula, não vale a pena se atrever a descer aqui a pensar que vão apanhar coluna para Nampula. Porque daqui a Nampula a situação está difícil. Vos aconselho vocês a seguir com esses mesmos russos, com este avião, como vão a Pemba, é uma capital provincial lá. Com certeza que podem conseguir voo, linhas aéreas de outras maneiras para poderem ir a Nampula ou regressar.
1: Uhum.
0: E por coincidência, aquele avião, dia seguinte, retornaria à cidade de Lixinga, porque ainda tinha uma missão.
1: Uhum.
0: Então, nós optamos por falar com os pilotos, os comandantes de bordo, de que nosso destino não era Nampula, Nacala. Quando os russos disseram, não, vocês tinham que vir a Nampula. Então, aqui está, aqui onde estamos é Nampula. Vocês
1: não
0: estão.
1: Não tinham razão.
0: Sim, eles disseram que não, aqui é Nampula. Aqui
1: província
0: é
1: de Nampula.
0: Sim, sim. Se vocês o que querem passear ou o que? Se não é passeio, nós é. Pronto. Dali até foi um capitão, mas esse era moçambicano, falava russo. Falou com aqueles russos, fez entender a eles.
1: Uhum.
0: Então, pronto. É quando nos levaram para Pemba, porque nós dissemos a eles, é preferir nos deixar em Pemba.
1: Uhum.
0: Sim, porque Pemba é capital provincial, lá pode se comunicar já com Lixinga, pode agilizar. Dito e feito. Saímos, subimos de novo, acho que lá para as 15, assim, aterramos em Pemba, informamos a eles, olha, nosso destino era a capital, Nampula, mas como vocês regressam a Lixinga, estamos a pedir amanhã, para nos devolver, quando estiverem a regressar, nós também voltamos a Lixinga.
1: Uhum.
0: Os russos não quiseram saber nada. Bom, conhecemos Pemba, eu conheci Pemba através dessa viagem, saímos dali, fomos nos apresentar na direção provincial, éramos três na altura.
1: Uhum. Os outros dois?
0: Os outros dois ainda não. Eles, no dia que nós tomamos voo, eles não estavam cá na cidade de Lixinga. Vieram mais tarde.
1: Uhum.
0: Então, pronto, a direção provincial.
1: Isso porque vocês corriam o risco de não poder fazer o terceiro ano em Lixinga.
0: Até porque, não, nessa. Sim, sim. Então, os outros dois não estavam aqui na cidade e nós é que partimos para. Nós os três adiantamos.
1: Uhum.
0: Prontos. Chegado lá, a direção provincial nos manda para o lar. Fomos nos apresentar no lar. Apresentamos a nossa situação. Eles
1: a direção provincial de, em Pemba?
0: Em Pemba, já em Pemba,
1: uhum.
0: Sim. Então, dia seguinte, nós fomos ao aeroporto para ver se os russos podiam nos aceitar. Subirmos o avião de volta. Ah, não foi fácil. Os russos já disseram que não. Hoje, ou seja, que ontem...
1: Sem
0: disseram,
1: chance.
0: Sim, ontem disseram que o vosso destino era Nampula. Estávamos em Nampula. Hoje estamos aqui em Pemba, querem voltar a Lixinga. Então, vocês vinham fazer turismo, né? Pronto, dito e feito ali, não foi possível eles arrancaram com o voo. É, nós temos que retornar à cidade, ao lar.
1: Mas como é que foi sustentada a vossa estadia em Pemba?
0: A nossa estadia.
1: Pelo menos no dia da viagem, quando chegaram lá.
0: Sim, no dia da viagem, quando chegamos, por acaso, nós praticamente, quando chegamos em Pemba, apresentamos na educação, eles encaminharam-nos ao internato. A sorte nossa é que cada um de nós tinha algum valor no bolso. Eu recordo muito bem que na altura o voo entre a província Pemba, Nampula, assim como Lixinga, Nampula, estava 1.600 meticais.
1: Uhum.
0: E este valor nós, cada um de nós, tinha no bolso, por acaso.
1: Uhum.
0: Então, quando fomos nos apresentar à direção provincial, eles disseram que, olha, nós não vamos pagar, não podemos pagar passagem para vocês. E depois, naqueles anos, para conseguir bilhete nas linhas aéreas, era preciso credencial da direção.
1: E até lista.
0: Até lista, sim. E ali tinha que haver, havia lista de espera.
1: Fixava-se lista
0: na linha aérea. Sim, fixava-se lista nas linhas aéreas, porque esta semana, agricultura, não sei o quê. Então, pronto. É quando eles deram-nos uma opção. Se vocês têm o dinheiro, dê-nos o dinheiro, depois poderão pedir reembolso. Nós vamos nos ajudar a conseguir os bilhetes. De ter feito. Tiramos o valor, já foram 4.800, entregamos. Mas para conseguir o bilhete também não foi fácil. Ficamos 10 dias em Pemba.
1: Oh. Yeah. E essa altura, que mês era? Quando ele ainda não tinha.
0: Fevereiro, eu recordo muito bem que foi em fevereiro, dia 13 de fevereiro, conseguimos sair. Era antes de iniciar.
1: Uhum.
0: Estava preste. Sim. Então, entregamos o valor, eles compraram os bilhetes, deram-nos as faturas, os recibos, de que quando chegarem em Nampula, podem ir na direção provincial para pedir o reembolso, porque nós aqui o orçamento para vocês não temos, não sei o que. Prontos. Dito e feito, naquele dia conseguimos partir de Nampula, de voo, chegado, aliás, de Pemba, de Nampula. Chegado em Nampula, estamos a descer. Dito é feito, a coisa mais caricata, nós já entramos aí na retuna para ir à cidade.
1: Uhum.
0: Estávamos a cruzar com uma coluna que vinha de Nacala, com aqueles berlietes, havia uns berlietes brancos aí, não sei, da empresa de algodão, com militares feridos, corpos lançados, corpos, quer dizer, braços de um lado. Uhum. Nós a reparávamos, a dizerem que esta coluna está vindo de Nacala, mas não saiu ontem nem hoje. E outros regressaram na cala. É quando entre nós estamos, tá, aquele que nos disseram que não vale a pena
1: passearem com os russos.
0: Esperar coluna, era preferir passear. Valeu a pena passearmos com os russos? Dito é feito.
1: Oh, meu Deus.
0: É. Outros já disseram que outros carros voltaram. Outros já estão pelo caminho. Eis que vocês estão a ver, conseguiram furar. Corpo, não sei o que. Pronto. Chegamos em Nampula, foi 13 de fevereiro, sim. 3 de fevereiro de 1985, isso. Fomos lá, apresentámos-nos no lar, ficámos ali, receberam-nos, como já tinha informação que nós também naqueles tempos andava-se com guia de marcha, tínhamos que apresentar a guia de marcha, eles viram a nossa proveniência, e já tinham informação que vinham os estudantes, até procuraram saber dos outros, nós dissemos, bom, não vieram, mas talvez a oportunidade seguinte podiam aparecer. E ficamos aí no lar Estrela Vermelha, no lar 3 de Fevereiro.
1: Uhum.
0: Ficamos ali em 85 e os outros colegas apareceram, completamos o número de 5. Então, em 85, terminei o curso básico de eletricidade.
1: Uhum.
0: E depois de terminar o curso básico de eletricidade, por acaso, eu, Zacarias e o Best fomos selecionados para ir ao IPI, que é o Instituto Pedagógico Industrial, que é a atual aquela cadeia regional.
1: Exato.
0: É lá onde funcionava o Instituto. Fomos para lá em 1986. Chegamos em 86. E outra, uma questão que estava mais que séria. Eu, desde que fui a Nampula, nunca passei férias. Porque depois de fazer o nível básico, os meus pais ainda estavam em Quamba. Mas com aquela intenção de que, bom, ir passar férias em Quamba, posso aproveitar o comboio. Mas eu recordo muito bem que, naquele tempo, para o comboio chegar em Nampula, há uma zona que chamavam de Caramacha.
1: Uhum.
0: É. Naquele dia nós, o comboio está a entrar, eu, por curiosidade, vamos lá chegar à estação. O comboio entrou de Coamba, para ver se podemos aproveitar também o regresso. Mas cheguei ali e fiquei desmoralizado. Pelo cenário que eu vi nos vagões, aqueles vagões abertos.
1: Uhum.
0: Ver corpos que pareciam troncos.
1: Meu Deus.
0: Braços, pernas a colar, cabeça a colar. Eu disse, não. Eu aqui de comboio não te vou de férias. Prefiro ficar aqui quando terminar a formação. Da mesma maneira
1: talvez
0: que vim de
1: voo. A situação terá mudado.
0: Se terá mudado ou terei que voltar de voo. Assim que vim de voo no mês, não vou meter no comboio. Por acaso foi uma situação mesmo que me deixou desencorajado.
1: Uhum.
0: Dito e feito, eu nunca mais vim de férias aqui em Coamba. Fui para Nampula. Chego no Instituto. Eu fiquei entre 86. A 87... pelas informações, meu cunhado tinha um colega, um amigo, Copela, andava nesse ano, se era piloto, chegaram. Ele chegou no instituto, mas por causa deste nome de Pebas, que praticamente o nome de Pedro as pessoas não conheciam, nem os colegas, ele chegou no instituto, que era para levar a minha de férias para Coamba. Segundo ele, disse, chegou ali no portão, procurou saber, vinha ter com Pedro. Pedro, sim, Pedro, ele xinga, aquele cenário. Aqui, e eu estava no instituto, e depois era tempo de férias.
1: Uhum.
0: Os que tiveram oportunidade conseguiram viajar. É, nada, aqui não temos isso. Ele acabou voltando.
1: O Pebas é de longa data, então?
0: O Pebas é de... A história do Pebas praticamente vigora... Em 85, eu quando cheguei em Nampula, é uma história um pouco engraçada,
1: uhum.
0: né? Yeah, a minha primeira namorada, posso dizer, na vida, Amália Gertrudes Raimundo.
1: Uhum.
0: Nós éramos três, chegamos em Nampula, porque ali era lar masculino e feminino.
1: Uhum.
0: Embaixo viviam as moças, em cima estávamos nós. Então, cada um de nós tinha uma amiga.
1: Uhum.
0: Sim. Então, os nomes, o meu colega Zacarias, que está em Tete, ele... tinha o diminutivo dele de Zaca, chamava de Zaca.
1: Uhum.
0: O outro, o Jorge, o malogrado, era Best. Ele era Jorge Best, Matos, então, chamava Best.
1: Uhum.
0: Então, para mim, ela sentia peso. É, mas agora, Pedro. É quando ela fez a questão de juntar as três primeiras iniciais.
1: Uhum.
0: P, de Pedro, Bab, de Batista, e S, de Salimo.
1: Uhum.
0: Então, juntou, ficou Pebas. Disse, não, você, agora não vou te chamar de Pedro, agora passa a ser Pebas.
1: Opa, sim. Uma história engraçada.
0: Sim, passa a chamar Pebas. Então, pronto, mesmo aí no internato.
1: Uhum.
0: Pebas. É de onde surgiu...
1: Até hoje.
0: Eu não me esqueço do nome dela, ela é Amália Gertrudes Raimundo.
1: Ficou mesmo marcado.
0: Sim.
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0: Estamos de volta já para a última parte do nosso programa. O nosso convidado para este programa hoje é o senhor Pedro Batista Salimo, mais conhecido por Pebas, como ele mesmo contou a história, e que, pelos vistos, tem um percurso muito longo. Acredito que os 50 minutos reservados para o programa não serão suficientes, mas o essencial vai ficar. Continuando.
1: Bom, por causa do tempo, então termino a minha formação em Nampula. Meu estágio pedagógico foi na cidade da Beira, em 88. Eu até recordo muito bem que, depois de perder os pais em Mandimba, aquela situação de assalto, na altura eram bandidos armados, atual de Renamo, né? Sim, perdemos. O nosso pai foi levado naquele ano, eu a estudar, estava a fazer segundo ano, mas não podia abandonar os estudos. Talvez também foi uma das coisas que me motivou mais a me empenhar nos estudos, porque nada podia fazer, onde as próprias forças armadas não foram capazes de atenuar aquela situação. Quem seria eu de abandonar os estudos em Nampula para ir atrás do meu pai? Então, graças a Deus, consegui terminar a minha formação em Nampula. E eu não me esqueço que também, mesmo estando em Nampula, aquilo foi 13 de maio de 1987, que eles experimentaram-nos ali um bocadinho, mas só que não chegaram a entrar. E
0: lá no Instituto?
1: No Instituto, sim. Saímos em debandada naquele dia. Saímos em debandada, mas depois apareceram esses cadetes da escola militar, vieram aí a guarnecer. Puseram-nos a treinar, por acaso tivemos um treino preparativo militar, para nos proteger, e depois eles vinham com uma ideia, depois de nos prepararem, queriam nos dar armamento, disse para nos guarnecer entre nós, fazer turnos, mas depois apareceu, recordo muito bem que o Mataruca, eu agora não sei se é um comissário, mas estava lá em Nampula, ele é que disse que não, a ideia de nos dar armamento para nos guarnecermos entre nós não era boa, porque se o inimigo se apercebesse que nós já fomos treinados e temos armamento, sem experiência militar, haviam de vir nos buscar a nós e o armamento. Exatamente. É quando trouxeram uma força para nos guarnecer, para nos proteger ali, em redor, e, dito e feito, graças a Deus, em 1988 eu termino a minha formação. Meu sonho não era de começar a trabalhar, porque também ainda era muito novo. Eu praticamente comecei a trabalhar muito novo, por isso que até muita gente admira quando digo que já estou reformado. Como? Compulsivamente? Assim, não. Eu escrevi, já cumpri a minha parte, fiz a minha missão. Mas também foi a propósito de Deus.
0: Pois.
1: Sim. Meu sonho era terminar os estudos, continuar fazer engenharia. Caso não, um dos sonhos era de ir trabalhar na Caurabassa. Essa era uma das grandes minhas apostas, Caurabassa. Mas, por ironia do destino, porque naquela altura as formações eram direcionadas. As escolas, a nível nacional, enviavam as necessidades dos professores ao instituto. Então, logo que terminasse a formação, não é como agora que a pessoa tem que ir procurar emprego. Não, eles direcionavam logo de que você formou-se em eletricidade, vai na escola X. Então, por ironia do destino, eu vinha da escola industrial, aqui em Gungunhane, e havia carência de professor de eletricidade. Então, quando eles viram a minha proveniência, xinga, curso de eletricidade. E em Gungunhana não tem professor de eletricidade, apesar da idade.
0: Sim, idade.
1: Eu comecei a trabalhar praticamente com os meus 19 anos. Sim. Encaminharam-me que, olha, você volta para a sua província de origem, na sua escola, não tem professor de eletricidade, você já está formado, tem que ir para lá. Pronto. Digo graças a Deus porque, depois de nós termos perdido o nosso pai, a única que estava a segurar a família, a minha irmã, a mais velha que está em Quamba, ela que teria acolhido a mamã, os mais novos. Então, quando vim cá, comecei a trabalhar e digo graças a Deus porque até o caçula da casa foi o primeiro a fazer engenharia antes de mim.
0: E como é que se sentiu?
1: Ah, muito orgulhoso. Eu, por acaso, até muita gente diz, não, tua família é de sorte. Eu costumo dizer, não, não é família de sorte. O problema é de nós, irmãos, estarmos unidos. Eu até costumo dizer, não faria sentido eu me sentir engenheiro que a hora passa, enquanto eu tenho irmãos que não se formaram. Mas até hoje, digo graças a Deus, de todos os irmãos que nós ficamos, pelo menos informação tem, cada um está no seu ninho, não falta aquela preocupação, mas não é preocupação de mano,
0: Não, é de coitado.
1: Sim, de coitado. Não, pelo menos conseguimos dar, distribuir anzóis para cada um.
0: Exato.
1: De que cada um está aqui anzol, vai pescar.
0: Uhum.
1: Não é aquela coisa de esperar o mano dar peixe.
0: É.
1: E eu sempre,
0: também não vai longe.
1: Não vai longe. E eu sempre dizia a eles, naquela altura, na altura eu não tinha filhos, eu dizia, meus irmãos, agora que não tenho filhos, vocês são os meus familiares. Aliás, você que é minha família. Mas a partir do dia que eu tiver meus filhos, vocês passaram a ser meus familiares. Sim, agora são família. Não tenho filho, mas quando tiver filho, minha família primeiro será meu filho, a mãe dos meus filhos, e depois serão vocês terceiros. Então, aproveitem essa oportunidade. De ter feito, consegui puxar o primeiro, Deus o tenha, fez aqui a mecânica, depois foi a Nampula, puxei o Ismael, também fez a contabilidade, agora depois dali também, fez também a sua licenciatura, agora está em Quamba, é atual membro da Assembleia Provincial. Aí. O mais novo, este caçula, puxei a ele, fez aqui a eletricidade, foi fazer o instituto na Beira, agora também está em Nampula, também já fez engenheiro de mega eletrônica, está em Nampula. Então, eu digo graças a Deus, esta parte... Eu costumo dizer que Deus faz tudo mesmo com propósito.
0: Uhum.
1: Deus não faz, não realiza os nossos desejos, faz a vontade dele.
0: Uhum.
1: E de ter feito, nós estamos assim.
0: Pois.
1: E profissionalmente, escola industrial, fiquei ali desde 1 de abril de 1989. 1 de abril de 2024, estava a completar meu tempo de serviço, 35 anos de serviço. Tentaram insistir pela idade e puder permanecer. Eu disse que não. O que eu tinha a dar, já tinha dado. E como não bastasse, tinha que deixar espaço para os outros. Que nem esses carros. Que...
0: Agora já não há carência de professores como na altura, não é?
1: Sim. Os colegas que eu deixei na industrial, graças a Deus, e por ironia de destino, foram muitos deles meus estudantes. Eu até tenho dito colegas. Olha, colegas, temos que reformar. Mesmo esses carros que nós importamos do Japão, aqui consideramos que são novos, mas eles controlam a sua rodagem, de que é para a quilometragem, já completou a quilometragem. Não interessa se o carro ainda está a brilhar, se está a roncar bem.
0: Já
1: mas,
0: não serve.
1: Sim,
0: para
1: então,
0: eles, nesse
1: sim, para eles não serve. Nós temos, ainda está novo. Então, para nós também, eu costumo dizer uma coisa. É, há colegas que insistem em permanecer no estado, a trabalhar, mas aquilo é não estar preparado psicologicamente, porque eu... Quando criança, ao estudar, dizia, depois de estudar, que é uma fase,
0: sim,
1: tem que trabalhar, é a segunda fase.
0: Exato.
1: Então, depois de trabalhar também é uma fase, tem que ir onde? A reforma. Assim que estou reformado, eu já estou preparado psicologicamente, que depois da reforma, vou para a incapacidade.
0: Uhum.
1: Sim, depois da incapacidade, vão-me acompanhar para a vida eterna. Isto é que é estar preparado. Agora,
0: isso é que é estar preparado.
1: Sim, agora aqueles que...
0: Gerir
1: as fases. Entender que bom, esta fase minha já terminou.
0: Uhum.
1: Sim, daqui vou para esta
0: dar
1: fase.
0: Espaço,
1: dar espaço aos
0: acima
1: outros.
0: De tudo,
1: sim. Sim, acima de tudo, damos
0: fala-se
1: espaço.
0: Fala-se de falta de emprego, por exemplo.
1: Sim, não faz sentido. Não por faz exemplo, sentido. Eu já fiz.
0: Estar meus... aí cravado,
1: sim,
0: como se tivesse sido pregado.
1: Sim, eu até, porque aí na escola industrial, tenho colegas que foram meus estudantes, dizem, olha, nós já estamos cansados, e você que nos deu aula já ainda está conosco. Como é que você
0: está? Aí está.
1: E eles ainda dizem, se dependesse de nós, te dava uma reforma agora, mas olha, depende do estado.
0: Isso.
1: Eu próprio também estou ansioso em ter a reforma, mas graças a Deus,
0: uhum,
1: consegui ter a minha reforma. E a falar um bocadinho também da minha vida política, meti-me na política, mas agora reformei tudo.
0: Uhum.
1: Eu reformei profissionalmente no estado.
0: Mas foi uma boa experiência.
1: Foi uma boa experiência.
0: Altos e baixos.
1: Altos e baixos, sim. Por acaso, foi uma boa experiência.
0: Muito bem. É, falando de família, filhos, esposa, essa componente, como é que é?
1: Falando de filhos, eu digo que, bom, por minha experiência pessoal, eu tive um relacionamento, tenho três anjos, aqueles são meus anjos da guarda.
0: Uhum.
1: Quando se diz que na Terra existem anjos, não são esses anjos que estão dizendo, vamos ver no céu, não. Eu digo que aqui na Terra eles são meus anjos da guarda.
0: Uhum.
1: Houve momentos da vida em que para mim não fazia sentido viver. Mas digo, são meus anjos porque aqueles nunca me abandonaram.
0: Uhum.
1: E graças a eles, hoje...
0: A vida teve sentido.
1: Hoje, se estou aqui, digo, graças a Deus, me deu anjos nesta Terra. E a vida Faz sentido mesmo.
0: Exatamente.
1: De ter feito isto assim. É, outra coisa também, porque posso dizer que fiquei decepcionado, porque, afinal de contas, fui ver que no relacionamento, quando você vive com plano, com um único plano A, o resultado é frustração. Você tem que viver com plano B. Entender que o relacionamento é um contrato.
0: Pode fracassar.
1: Eu digo que fui consolado pelos meus irmãos, muito mais a minha irmã, essa que está com a Madonna Lúcia, acho que pode ser nota. Ela já foi capaz de dizer, mano, no dicionário existe a palavra divórcio, não é? Existe a palavra separação.
0: Uhum.
1: Então, lê o que está escrito aí, né? Então, pronto, se existe no dicionário, é porque não é algo que está a começar contigo.
0: É aplicável. Na vida real.
1: Então, tem que assumir. Deus tem feito, graças a Deus, eu digo que eu tenho irmão, bom, nossa família, parte dos irmãos, eu tenho admirado irmãos que não se falam, que mesmo com, eu costumo dizer, não somos perfeitos.
0: É complicado.
1: Eu tenho dito que mesmo o próprio Jesus Cristo não foi tão perfeito, porque senão alguns não podiam lhe pregar.
0: É isso.
1: Alguma coisa que ele fez que os outros também sentiram-se ofendidos. Então, a perfeição, nós somos humanos. Então, temos que saber ponderar, saber que nós temos nossas falhas, mas temos que pegar a parte positiva.
0: Exatamente.
1: Sim. Eu digo que meus irmãos...
0: E seguir em frente,
1: de ter feito. Eu estou a lhe dizer, se os meus irmãos tivessem me abandonado...
0: Seria o cúmulo.
1: Seria o cúmulo mesmo. E só a dizerem que existia um, ou existe um, mas que...
0: Mas agora já está recomposto.
1: Agora, graças a Deus, digo
0: não há
1: que...
0: nada que pode lhe abalar.
1: Não, agora nada me abala. Agora até para escutar uma piano, hein? Casualmente, agora... Estou a escutar o João Barros Sertanejo.
0: Uau.
1: É a música que acalma a alma.
0: Uhum.
1: Posso passar todo dia com aquilo. Então, ali costumo conectar-me mesmo com o poderoso.
0: Exato.
1: Ah, por acaso, agora costumo dizer que... Não me abana.
0: Deu para perceber que isso faz nos tempos livres.
1: Sim.
0: Outra coisa que faz nos tempos livres, qual é?
1: Ah, tempos livres, trabalhar em casa. Sim, eu sou pedreiro.
0: Mas estamos a dizer livres, porque se está reformado.
1: Ah, uma coisa, sim, é aquilo que eu estou a dizer, estar preparado psicologicamente, né? Por exemplo...
0: Bom, no tempo de lazer, vamos assim dizer.
1: Ah, tempo de lazer, eu praticamente, quando há futebol, ultimamente sou muito ferrenho,
0: uhum,
1: adepto do ferroviário.
0: Uhum.
1: Tem lá um menino Breezer, conhecem por Breezer, né? Ele é Delson, né? Ele é meu filho.
0: Uhum.
1: Então...
0: Não tem como não ser.
1: Ah, não tem como, não tem como não ser ferrenho.
0: Se é um dos seus
1: aí está. E depois, ele está a brilhar. Então, motiva mania bastante.
0: Uhum.
1: E também, por outro lado, né? Os momentos difíceis que eu passei, se o meu filho me dá orgulho quando está no campo, agora que tal é o pai, não dar orgulho aos meus filhos.
0: É.
1: Dizer, nosso pai está superado.
0: Uhum.
1: Tem aquela música de Mr. Boy, diz assim, eles tentaram, mas não conseguiram.
0: Uhum. E qual é o prato preferido?
1: Ah, prato preferido, não vou lhe esconder. Eu sou muito de verduras.
0: Uhum.
1: É um prato bastante... Verdura, água, salada, até com amendoim, coco, não, mesmo tem que ser mesmo...
0: Assim, simples.
1: E esse nosso trolilo, água e sal, mal passado, com a chima,
0: uhum,
1: ali sim, ali, estou mesmo em casa, sabem que para ele sentir-se bem, tem que dar uma chima, uma verdura mesmo.
0: Carnes.
1: Não é carnes. É o carnes, até porque, se for a carne, não pode ter banha, muita banha. E a maneira de ferver também, a maneira de cozer, tem que ser um pouco cega.
0: Uhum.
1: Não sou muito de carnes. Galinha mutola, muita gente persegue mutola, mas eu até se for para comer galinha, tem que ser frango, e frango dele tem que ser congelado.
0: Uhum.
1: E não aquele comprado. Aquele comprado criar, eu praticamente, toda ave, todo animal que eu crio para comer me torna difícil.
0: Uhum.
1: Não sou muito de carnes, posso dizer, talvez peixe.
0: Então já posso perceber porque que a sua casa, o seu quintal está verde.
1: Ah, é por acaso eu, então, adoro jardim em casa. Minha casa, se passar lá no quintal hoje, eu agora, enquanto Sua Excelência presente-se partir o pavê para pôr plantas, uhum, eu já vinha fazendo. E para além disso, eu agora estou a produzir tomate nos vasos.
0: Uau!
1: Nos vai já estão grandes.
0: São flores pendurados,
1: pendurados, sim.
0: Uhum.
1: Eu até minha...
0: É uma boa experiência, não é?
1: Sim, até se puder passar lá, é uma boa experiência. Aqui. Eu tenho umas fotos, depois posso lhe mostrar.
0: Uhum.
1: Sim, uma boa experiência. Pôr nos vasos e pendurar, e pronto, ele reproduz bem. Então, praticamente o tomateiro ocupa muito espaço.
0: Uhum.
1: Então, por causa da minha porção, comecei a ver pôr embaixo, vai me ocupar o espaço.
0: Uhum.
1: Então, no chão, ponho alface, couve, pequenas plantas. Enquanto o tomateiro, vou pendurando.
0: Uau.
1: Então, ele vai. Em casa, praticamente, só compro óleo, sal.
0: Uhum.
1: O resto. E o mais engraçado, eu para começar a fazer aquele jardim, aquelas flores em casa. A mãe dos meus filhos tinha flores de la relva, mas eu pensei por mim próprio. Olha, esse trabalho que estamos a dar, tenho que regar de manhã à tarde. Depois de duas semanas, podar, cortar, capir, deitar. Não estou a fazer nada, não estou a utilizar a minha...
0: Não é rentável.
1: Não é rentável. Então, um belo dia, eu entendi tirar uma parte, só que a dona teria zangado. É, minhas flores, não sei o que. Eu disse, não, mas ouve lá. Isto aqui, estou a regar, cortar, depois de deitar. Por que não pôr aqui alface? Eu vou regar.
0: Vai crescer.
1: Vai crescer, vai ficar bonito como flor. Tiramos e vamos pôr no prato.
0: Uhum.
1: Dito e feito, fiz um canteiro, ela gostou. É, assim, a ideia é boa, é válida. Dito e feito, então, praticamente a minha casa, a flor da minha casa, são plantas comestíveis. Couve, alface, repolho. Estes dias a cenoura está aí avulso.
0: Que
1: então,
0: bom.
1: E gosto do verde no quintal.
0: É uma experiência a seguir.
1: Sim.
0: Muito bem, estamos nos momentos finais do nosso programa. Programa Gente da Nossa Terra. E talvez mais uma peripécia que tenha tido e não teve a oportunidade de nos contar, só por alguns minutos, experiência boa ou má, só para fechar.
1: Bom, experiência boa, é, praticamente pude viajar à Coreia do Sul, que eles estão num outro nível. É, praticamente eles, foi uma viagem para eles mostrarem em que nível.
0: Esteve em Seul.
1: Em Seul, sim. Passeamos toda a Coreia, todas as províncias. E depois a Coreia do Sul é uma coisa pequena também.
0: Uhum.
1: É, o nível de vida daqueles senhores, por acaso, estão bem avançados.
0: Uhum.
1: É, agora, a experiência má foi a relação que tive. Aquela frustrou-me. Frustrou-me, mas já estou superado.
0: Muito bem.
1: Graças a Deus estou superado. Uhum. Me sinto renascido.
0: Pois.
1: Digo muito obrigado.
0: São 23 horas em Moçambique.
2: Os tópicos do último jornal, o mesmo, hoje será editado e apresentado por Mohamed Jean. Boa noite, Mohamed. Quais são os tópicos?
3: Boa noite, Gércio Alexandre e ouvinte. Presidente da República anuncia a disponibilidade de mais medicamentos para o Sistema Nacional de Saúde.
4: Chegou uma grande quantidade de medicamento para o povo moçambicano do Rovuma ao Maputo, do Zumbo ao Índico. E outro navio com medicamento está a caminho.
3: O chefe de Estado falava hoje em Funhalouro, no segmento da sua visita à província de Inhambane. Mas a água pode chegar às comunidades da província de Tete até o próximo ano. Estima-se que mais de 1 milhão de pessoas terão acesso à água nas zonas rurais. No estrangeiro, o presidente russo Vladimir Putin e o primeiro-ministro indiano Narendra Modi discutiram hoje os conflitos no Médio Oriente e na Ucrânia, bem como seu impacto no comércio marítimo e na segurança. São tópicos do último jornal. Conheça os desenvolvimentos destes e outros assuntos quando forem 23 horas e 30 minutos.
0: A promessa ficou. Às 23h30, o amigo ouvinte poderá acompanhar em desenvolvimento estas e outras notícias que marcam o dia 11 de setembro de 2026, no último jornal. Último jornal que está sendo preparado pelo editor Mohamed Jean. Está neste momento 23 horas e 1 minuto e meio.
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0: 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Até às 23h30, à altura do último jornal, vamos ficar com a música. Desejo a continuação de uma ótima noite na nossa companhia.

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1: Boa noite. Presidente da República anuncia a disponibilidade de mais medicamentos para o Sistema Nacional de Saúde.
2: Chegou uma grande quantidade de medicamento para o povo moçambicano do Rovuma Maputo, do Zumba Windy. E outro navio com medicamento está a caminho.
1: O chefe de Estado falava hoje em Funhaloro, no segmento da sua visita à província de Inhambane. Mas a água pode chegar às comunidades da província de Tete até o próximo ano. Estima-se que mais de 1 milhão de pessoas terão acesso à água nas zonas rurais. No estrangeiro, o presidente russo Vladimir Putin e o primeiro-ministro indiano Narendra Modi discutiram hoje os conflitos no Médio Oriente e na Ucrânia, bem como o seu impacto no comércio marítimo e na segurança. Começa agora o Último Jornal, edição de sexta-feira, 11 de setembro de 2026, uma data em que os Estados Unidos da América sofreram ataques terroristas às Torres Gêmeas, isto em 2001, na sua companhia, Jerônimo Amba na sonorização e Mohamed Jani na edição e apresentação. Fique conosco. Último Jornal. Presidente da República anuncia a disponibilidade de mais medicamentos para o Sistema Nacional de Saúde. O chefe de Estado falava hoje em Funhaloro, no segmento da sua visita à província de Inhambane. Daniel Faiela.
3: O presidente da República disse que o processo de distribuição desses fármacos inicia a próxima segunda-feira.
2: Chegou uma grande quantidade de medicamento para o povo moçambicano do Rovuma Maputo, do Zumba Windy. E outro navio com medicamento está a caminho. E vamos fazer chegar esses medicamentos e materiais aqui em Funhaloro.
3: Em relação às preocupações apresentadas tanto em mensagem como em intervenções neste comício, o presidente da República disse que o governo está comprometido com a provisão de serviços básicos aos cidadãos.
2: Nós temos um programa nacional que chamamos Programa Nacional de Estradas. E no âmbito deste programa, nós já lançamos o concurso para esta estrada. É um processo que vai levar algum tempo, mas logo que começar a estrada, vai começar mesmo de Funhaloro para Massinga. Preciso também trabalhar nas estradas Funhaloro Tome e Funhaloro outras localidades. Vamos ampliar o hospital de Funhaloro. É um hospital que vai ter salas para fazer exames. Já não vamos precisar de fazer muitas transferências. Já temos o programa do hospital aqui em Funhaloro. Sobre as transferências que acontecem daqui para Massinga e outros hospitais e esta cobrança que é feita para as famílias poderem ajudar em combustível. Nós vamos averiguar este assunto. Porque são coisas que não podem acontecer. É nossa tarefa, como Estado, assegurar que o povo tenha uma boa assistência.
3: Reação do Presidente da República em relação às preocupações apresentadas pela população de Funhaloro neste comício orientado o segundo e o último no âmbito da visita de trabalho do chefe de Estado moçambicano à província de Inhambane.
1: Ainda em Inhambane, o presidente da República orientou a sessão extraordinária do governo do distrito de Funhaloro e deixou recomendações. Efraim Macitela.
4: Presidente da República, Daniel Chapo, exige rigor e transparência na gestão e alocação do Fundo do Desenvolvimento Local. A recomendação foi deixada durante a sessão extraordinária do governo do Distrito de Funhaloro, um encontro alargado aos mutuários do fundo, orientado pelo chefe de Estado no âmbito da visita de trabalho que efetuou à província de Inhambane. Daniel Chapo deixou claro que não pode haver amiguismo e favoritismo na aprovação de projetos destinados a financiar iniciativas dos jovens moçambicanos.
5: Se nós nos concentrarmos muito nas pessoas que nós conhecemos e não avaliar o projeto desta pessoa que nós conhecemos, vamos ter poucos níveis de reembolso. É preciso avaliar a viabilidade do projeto. Não há dúvidas disso, mas se avaliarmos só pessoas e darmos só aquelas pessoas que nós conhecemos, é muito importante contar a viabilidade do projeto, por causa dos níveis de reembolso. Quando nós avaliamos as pessoas e partimos do princípio que só vamos nos basear nas pessoas que conhecemos e depois vir a alocação em função da amizade, em função de... Estas pessoas geralmente não devolvem os recursos, porque confundem a amizade e trabalho.
4: Durante os trabalhos da mesma reunião, o presidente da República manifestou também preocupação com o aumento dos índices de delinquência no distrito, um fenômeno que está a potenciar à propagação de doenças transmissíveis, com destaque para HIV e SIDA. Face ao cenário, Daniel Chapo instruiu as autoridades locais a tomarem medidas imediatas e articuladas para reverter a situação e proteger a juventude.
5: De infecção da HIV e outras doenças infecciosas ou sexualmente transmissíveis que estão a aumentar aqui no distrito de Funchalouro, esta questão da tuberculose, há sinais de que alguma coisa não está bem. Sobretudo, a maioria das infecções estão a afetar jovens entre 16 a 35 anos de idade. Isto é bastante preocupante porque é o futuro deste nosso país.
4: Presidente da República Daniel Chapo, no fim da sessão extraordinária que orientou no distrito de Funchalouro, onde trabalhou neste segundo dia consecutivo de visita à província de Inhambane. De Funchalouro, Efraim Macitela.
1: Ecos do segundo dia de visita do Presidente da República à província de Inhambane. Seguimos com mais informação, mas a água pode chegar às comunidades da província de Tete até o próximo ano. Estima-se que mais de 1 milhão de pessoas terão acesso à água nas zonas rurais. Ignacio Gamaia, em Tete.
0: Cerca de 1 milhão e 440 mil pessoas das zonas rurais da província de Tete vão beneficiar de água potável no próximo ano, no âmbito das ações previstas para elevar a cobertura de água de 54% para 56%. Para alcançar esta meta, as autoridades provinciais projetam a abertura de 105 novos furos de água, a conclusão de 3 sistemas de abastecimento e a reabilitação de 90 fontes atualmente existentes. A intervenção surge num contexto em que o acesso à água potável continua a constituir um dos principais desafios para as comunidades rurais, particularmente nas zonas onde a população percorre longas distâncias em busca deste recurso essencial. Os dados foram partilhados pelo diretor do gabinete do governador de Tete na apresentação do Plano Económico e Social e Orçamento para 2027, na 4ª Sessão Ordinária da Assembleia Provincial de Tete. Alberto Salif Amada explicou que o reforço das infraestruturas de abastecimento de água faz parte das prioridades do Executivo, com enfoque na melhoria das condições de vida da população e na expansão dos serviços básicos para as comunidades rurais.
6: Também vamos revitalizar 50 comitês de água para a gestão e manutenção dos furos e a provisão do acesso ao saneamento básico nas zonas rurais, que farão um decréscimo da taxa de cobertura de 64,16 para 62,64 em 2027. Para além das outras ações, vamos reunificar 50 crianças vítimas de uniões prematuras na família a nível dos nossos distritos.
0: Com a abertura dos novos furos, a conclusão dos sistemas de abastecimento e a recuperação das fontes degradadas, Tete pretende dar mais um passo na redução do déficit de água potável e aproximar este serviço essencial das famílias que ainda enfrentam limitações no acesso. Ignacio Gamay, cidade de Tete.
1: Mais água pode chegar às comunidades da província de Tete até o próximo ano. Estima-se que mais de 1 milhão de pessoas terão acesso à água nas zonas rurais. Enquanto isso, na província de Niassa, decorrem trabalhos para a recuperação de fontes de abastecimento de água avariadas e outras danificadas. Raimundo Matola.
7: No distrito de Marrupa, no Niassa, está em curso o trabalho de criação e revitalização de comitês de gestão de fontes de abastecimento de água, visando a sua sustentabilidade. Até ao momento já foram criados e revitalizados 90 comitês em igual número de comunidades que se encarregam na reparação das fontes de água avariadas e sensibilização da população para a utilização racional das mesmas. O diretor dos Serviços Distritais de Planeamento e Infraestruturas de Marrupa, Avelino Valentim, disse que o desafio visa igualmente elevar a taxa de cobertura em água potável dos atuais 46 para 50 até finais deste ano.
8: Aqui em Marrupa, os lugares mais críticos na questão de água é o caso do posto de Marrupa Sede. Estamos a falar de Tumpe, Manhula e Arranca também. De referir que não porque talvez não tenha na sua totalidade furo de água, mas trata-se mesmo de insuficiência. Precisamos, na medida possível, termos em conta com essas comunidades no sentido de minimizar o problema de água nesses lugares.
7: Diretor dos Serviços Distritais de Planeamento e Infraestruturas de Marrupa e o papel dos comitês de gestão de água para garantir o fornecimento regular aos mais de 103 mil habitantes do distrito. A partir de Lixinga, Raimundo Matola.
1: No ar, o último jornal, 37 pessoas perderam a vida em consequência de 3 acidentes de viação registados nos últimos 8 meses na província de Nampula. Os acidentes provocaram ainda 28 feridos graves e 17 ligeiros. Os números foram apresentados esta sexta-feira em Nampula pelo delegado do Instituto Nacional dos Transportes Rodoviários, Samuel dos Santos, durante uma reunião de reflexão sobre a sinistralidade rodoviária na província. Albano Xavier.
9: O delegado provincial do Inatro em Nampula, Samuel dos Santos, disse que os acidentes de viação foram registados nos distritos de Nacala, Mekonta, Erate, Ribaue, Malema e Nampula Cidade. Segundo Samuel dos Santos, são apontadas como causas principais dos acidentes choque entre viaturas, despiste e capotamento, condução em excesso de velocidade e atropelamento.
10: Naturalmente, como qualquer caso de acidente, os casos ainda estão em fase de apuração em sede, portanto, do Ministério da Justiça. E abre-se espaço, há processos em curso, abre-se ainda espaço para averiguar os outros fatores que possam ter contribuído. Portanto, podemos destacar no seu todo como fatores humanos que podem não ser detectados ou verificados no momento da ocorrência do acidente ou no momento da peritagem.
9: Delegado Provincial do Inatro em Nampula, Samuel dos Santos. Perante este cenário, o secretário de Estado de Nampula, Fernando Bemani, apela o reforço nas ações de fiscalização da condução sob efeito de álcool e controlo da lotação dos veículos, visando promover uma cultura de prevenção e cumprimento de regras de trânsito.
11: Nós não podemos ser melhores nos acidentes, não. Temos que ser melhores na produção agrícola. E é possível nós deixarmos de fazer isto, porque quem faz, quem conduz o carro é o homem, é a pessoa. Então é possível nós paralisarmos isso, acabarmos com as mortes nas estradas. Ainda bem que a nossa polícia já está a trabalhar, já reforçou as medidas de prevenção nas vias de acesso. Mas pedimos mais uma vez que reforce a fiscalização das viaturas. Vejam como que as viaturas estão. Há viaturas que circulam sem manutenção, sem nada, com pneus carecas. Então é melhor reforçar a fiscalização das nossas viaturas. A lotação das viaturas, e já se falou muito bem aqui, a lotação das motorizadas.
9: Secretário de Estado de Nampula, Fernando Bemani, e a sua preocupação em relação à evolução dos acidentes de viação que se registram nos últimos tempos na província. Albano Xavier, em Nampula.
1: Tribunal Supremo confirma a recepção do pedido de adiamento do julgamento do político Venâncio Mondlane, agendado para 6 de outubro deste ano. A informação foi avançada pelo porta-voz do Tribunal Supremo, Pedro Nhantitima, afirma que o julgamento não é motivado por questões políticas. Gerson Jamis.
12: O Tribunal Supremo descarta a hipótese do julgamento de Venâncio Mondlane ter sido movido por questões políticas. O posicionamento foi defendido esta sexta-feira em Maputo pelo porta-voz do órgão que falava em conferência de imprensa. Pedro Nhatitima sublinha que o Tribunal Supremo guia-se pela Constituição e pela lei, instrumentos que pressupõem valores de independência e imparcialidade.
13: O Ministério Público acredita que o político, o engenheiro Venâncio Mondlane, cometeu os crimes de que vem acusado. A defesa do engenheiro Venâncio vai trazer os seus argumentos para dizer que, eventualmente, não, que não cometeu aquelas infrações criminais. Cabe ao tribunal, que é um órgão independente, imparcial, é o árbitro que vai aferir de que lado é que está a razão. Se a acusação procede, se procede na sua totalidade, se procede parcialmente, ou se não procede. Ou se a defesa do engenheiro político Venâncio Mondlane está coberta de razão. Portanto, é cedo e não se justifica e se diga que se alegue que o julgamento tem cunho político, porque ainda nem sequer iniciou o julgamento. Não se pode amarrar o tribunal àquilo que é a promoção do Ministério Público ou de outras entidades envolvidas no processo. Não é essa a natureza do Tribunal Supremo e de outros tribunais agiram segundo orientações políticas. Nós agimos de acordo com a Constituição, com a lei e com a consciência.
12: O porta-voz do Tribunal Supremo confirmou na ocasião a recepção do pedido do adiamento do julgamento do político Venâncio Mondlane, marcado para 6 de outubro do corrente ano. Pedro Nhantitima explicou que o Tribunal Supremo encontra-se a avaliar os motivos alegados por Venâncio Mondlane, tendo indicado que, após o processo, o órgão poderá se pronunciar sobre a decisão tomada oportunamente.
13: Há uma data inicial marcada, que é 6 de outubro de 2026. Entretanto, o político engenheiro Venâncio Mondlane requereu o adiamento, apresentando os seus fundamentos para esse efeito, basicamente alegando uma incompatibilidade da sua agenda com a data marcada pelo Tribunal Supremo. Este pedido incidiu para o Ministério Público para efeitos de obtenção do parecer e o processo neste momento já se encontra no Tribunal Supremo e a secção criminal, a seu tempo, vai decidir se concorda ou não com os fundamentos que foram alegados pelo polito engenheiro Venâncio Monjane para requerer o adiamento.
12: Sobre a transmissão em direto das sessões de julgamento de Venâncio Monjane, o porta-voz do Tribunal Supremo esclareceu que o órgão está ainda a avaliar alguns fatores para tomada de decisão. Venâncio Monjane é acusado nos crimes de apologia pública, incitamento à desobediência coletiva, instigação pública à prática de crime, instigação e incitamento ao terrorismo.
1: Tribunal Supremo confirma a recepção do pedido de adiamento do julgamento do político Venâncio Monjane, marcado para 6 de outubro deste ano. Saímos para a província de Cabo Delgado, onde a Procuradoria Provincial exige a revogação de atos administrativos sob ajuste direto num contrato de fornecimento de equipamento para a construção de estradas. Pormenores por Florencio Moussa.
14: A Procuradoria-Geral da República em Cabo Delgado insta ao Conselho Municipal de Pemba e na pessoa do presidente do município, Satar Abdul Ghani, a revogar voluntariamente os atos administrativos referentes ao contrato de fornecimento de equipamentos de construção de estradas, cuja adjudicação foi por ajuste direto no valor de 25 milhões de meticais, por se constatar ilegalidades em todo o processo. Esta manhã, a Procuradoria-Geral da República chamou a imprensa para anunciar a decisão neste sentido através do seu porta-voz, Gilroy Fazenda.
15: Em face desta situação, o Ministério Público, em Cabo Delgado, no cumprimento do seu dever constitucional, interpelou por meio de intimação o Conselho Municipal da cidade de Pemba, na pessoa do seu presidente, instando-o a, dentro do prazo que foi fixado, voluntariamente revogar todos os atos administrativos que culminaram com esta adjudicação, por se revelar ilegal, sob todas as perspectivas.
14: Gilroy Fazenda explicou a jornalistas que o processo de adjudicação teve máculas, algumas das quais que entram em conflito de interesses, pois a empresa adjudicada tem como principal beneficiário o próprio edil. Gilroy Fazenda, porta-voz da Procuradoria-Geral da República em Cabo Delgado, revelou que a PGR vai continuar a buscar elementos para passos subsequentes que poderão culminar com atos de natureza civil, administrativa ou mesmo criminal, dependendo das matérias a serem encontradas. A partir de Pemba, Florencio Moussa.
1: Dos estúdios centrais em Maputo, a Rádio Moçambique transmite o último jornal. A Organização das Nações Unidas para a Alimentação e Agricultura disponibiliza mais de 325 mil alevinos para o aumento dos níveis de produção de peixe em cativeiro na província de Maputo. Domingos Macalane.
16: Com estes alevinos, cuja produção vai ter lugar nos distritos de Marraquene, Matutuíne, Boane e Matola, a província espera alcançar cerca de 100 toneladas de pescado no âmbito da implementação do programa de povoamento de tanques piscícolas. O programa, que deverá beneficiar cerca de 800 pessoas envolvidas na cadeia de produção e comercialização do peixe em cativeiro, foi lançado esta sexta-feira no distrito de Marraquene pelo governador da província de Maputo, Manuel Tuli. Na ocasião, o chefe do executivo de Maputo destacou que com esta produção, a província poderá superar a meta estabelecida para este ano, visando garantir a segurança alimentar das famílias.
17: Nós temos o plano de produzir 210 toneladas de peixe este ano. Então, com esta contribuição da FAO, pensamos que estamos a dar passos galopantes para alcançarmos com sucesso e até ultrapassarmos a meta que tínhamos definido para este ano.
16: No âmbito do programa de povoamento de tanques piscícolas financiado pela FAO, os produtores vão ainda beneficiar de assistência técnica em todo o processo produtivo, no contexto do projeto de construção da resiliência na zona costeira. O representante da FAO em Moçambique, José Fernandes, diz que a organização vai continuar a acompanhar de perto o processo de produção do peixe em cativeiro na província de Maputo.
18: A FAO reafirma o seu compromisso de continuar a acompanhar de perto a implementação deste programa, assegurando que os benefícios cheguem efetivamente às famílias e comunidades que deles mais necessitam.
16: Francisco Bila, do distrito de Marraquene, é um dos primeiros beneficiários do programa de povoamento de tanques piscícolas na província de Maputo. Com 4 tanques piscícolas, o produtor recebeu no âmbito deste programa 28 mil alevinos.
19: Se sair conforme a orientação dos técnicos, eu espero, como tenho o maior espaço, fazer mais tanques, que é para dar mais emprego aos jovens que estão mesmo carentes de emprego.
16: O programa de povoamento de tanques piscícolas na província de Maputo compreende ainda a disponibilização para os produtores de 19 toneladas de ração. Da Matola, Domingos Macalani.
1: Vamos à província de Gaza, onde o secretário-geral da Frelimo exige dos gestores dos governos provinciais e municipais soluções dos problemas da população em cumprimento das promessas do partido para o desenvolvimento local. Gilberto Buque.
20: Shaquille Abubakar reconhece a existência de exiguidade de fundos que caracteriza o atual ciclo de governação do país por conta da conjuntura econômica mundial, mas diz que os gestores devem encontrar respostas dos problemas da população. Para o efeito, Shaquille Abubakar diz que os dirigentes municipais, distritais e provinciais devem trabalhar lado a lado com a população, explicando as dificuldades que encontram e os esforços para superar estes desafios. O secretário-geral da Frelimo falava esta sexta-feira na cidade de Xai-Xai em conferência de imprensa para dar a conhecer os objetivos da sua visita de trabalho de 3 dias à província de Gaza.
21: E temos que fazer de tudo ao nosso alcance para resolver os problemas do povo, para resolver os problemas do município. Esta é a mensagem principal do nosso presidente, essa é a mensagem que devemos deixar com os nossos militantes, com os nossos quadros e dirigentes. Temos consciência de que há desafios e não é segredo para ninguém que há problemas relacionados com a exiguidade de recursos, a falta de desembolsos, mas o que temos estado a dizer é que nós colocamos esses quadros porque acreditamos na capacidade criativa dele, na capacidade de inovar, na capacidade de encontrar soluções. E não devemos ter quadros que lamentam. A população, quando olha para nós, está à procura de solução. Nós não podemos ser também como o povo. Meu comissário, um dirigente que lamenta está no sítio errado.
20: Secretário-geral da Frelimo falando esta sexta-feira na cidade de Xai-Xai, em conferência de imprensa que marcou o primeiro dia da sua visita de 3 dias à província de Gaza. Em Gaza, Shaquille Abubakar vai trabalhar nas cidades e vilas municipais de Xai-Xai, Majakaz, Djibouti, Beleni, no âmbito do compromisso da Frelimo com o aperfeiçoamento da ação política, organizativa e governativa, visando garantir que o partido responda às aspirações das populações e desafios do desenvolvimento local. Da cidade de Xai-Xai, Gilberto Buque.
1: Último jornal, já nos momentos finais, viramos a página para conferir a atualidade internacional. O presidente russo Vladimir Putin e o primeiro-ministro indiano Narendra Modi discutiram hoje os conflitos no Médio Oriente e na Ucrânia, bem como o seu impacto no comércio marítimo e na segurança. Os dois governantes encontraram-se numa reunião bilateral realizada em Nova Delhi antes da cimeira dos líderes dos BRICS. Putin e Modi partilharam perspectivas sobre questões regionais e globais importantes de interesse mútuo, incluindo os conflitos no Médio Oriente e na região do Mar Negro. 25 anos depois, o 11 de setembro continua a marcar os Estados Unidos da América. Cerca de 3 mil pessoas perderam vida no considerado maior ataque terrorista da história. Laurinda Manica.
22: O governo dos Estados Unidos qualifica o 11 de setembro como o mais grave ato criminoso ocorrido em solo americano na história moderna. Os atentados terroristas de 11 de setembro de 2001 foram uma série de ataques suicidas contra os Estados Unidos, coordenados pela organização Al-Qaeda. Na manhã daquele dia, há 25 anos, cerca de 3 mil pessoas morreram durante os ataques. O presidente dos Estados Unidos da América afirmou hoje que os norte-americanos jamais esquecem as vítimas dos atentados de 11 de setembro de 2001. Nesta sexta-feira, Donald Trump não esteve em Nova Iorque para homenagear as vítimas do 11 de setembro que morreram quando as duas torres gêmeas colapsaram há 25 anos. O colapso das torres gêmeas mudou não só o panorama urbano e a vida em Nova Iorque, mas levou também a grandes transformações geopolíticas mundiais e solidificou o perigo e o receio de ataques terroristas a nível global. Mais um quarto de século se passou e o julgamento do suposto cérebro dos atentados ainda não foi iniciado. Os ataques ocorridos há 25 anos ficaram marcados na história dos Estados Unidos como o pior ataque coordenado em território americano. Nesta sexta-feira, a Al-Qaeda, que levou a cabo os ataques de 11 de setembro de 2001, assinalou estes 25 anos divulgando um vídeo de Osama Bin Laden e do seu filho Anza, os dois mortos pelos Estados Unidos.
1: No desporto, Black Bulls e União Desportiva do Songo decidem amanhã continuidade nas Afrotaças. Os pormenores por Adão Matimbe.
2: Boa noite, Black Bull e União Desportiva de Songo em jornada africana de clubes com rótulo de favoritos. Os touros procuram confirmar a transição à etapa seguinte, jogando às 18 horas e 30 minutos deste sábado no Tchumene. O representante de Moçambique na Taça da Confederação entra em campo com vantagem de 1-0 conquistada no embate da primeira mão. Com futuro complicado, está o campeão nacional União Desportiva de Songo. A deslocação à capital angolana ao encontro do Petro de Luanda não se afigura nada fácil. Pesa a derrota por 1-0 no confronto de Maputo há uma semana. O Tudo ou Nada está agendado para as 17 horas de Maputo, no estádio 11 de novembro em Luanda. Daoud Razak tem alguns trunfos na manga.
3: Tudo é possível no futebol. Os jogadores têm que entrar muito concentrados, muito focados, sabendo que vamos jogar em casa do adversário com muito público. Alguns dos nossos jogadores, penso que nunca jogaram com 10 mil pessoas, 9 mil pessoas. Poderá ser um fator que também irá pesar em alguns jogadores. Mas penso que quando o árbitro apitar, os jogadores irão esquecer tudo e ter uma única missão, que é tentar virar o jogo.
2: Luanda e Matola, no centro das atenções do futebol africano no Tchumene, e com o rótulo de favorito a Black Bull, defronta ao Tumiki Ngume das Comores. A equipa da União Desportiva de Songo estará no estádio 11 de novembro em Luanda para o confronto com o Petro. Quanto aos possíveis adversários dos clubes moçambicanos para a Champions, a atenção da União Desportiva de Songo, o Sinjinsini Hotspur de Eswatini, entra em campo amanhã diante do Scotland. A equipa zimbabuiana vence ao intervalo da eliminatória por 1-0. E para a Taça Nelson Mandela, a atenção dos touros, os ruandeses do Rayon Sport enfrentam o Panter Sportivo dos Camarões. Na primeira mão, houve igualdade a um golo.
1: O tempo. A cidade de Tete pode chegar amanhã aos 35 graus centígrados de temperatura máxima, seguida de Nampula com 32 graus, Quelimane 30, Chimoio, Pemba e Vilanculo 29, Beira, Inhambane e Xaxai 28, Maputo 27 e Lixinga 26 graus centígrados de temperatura máxima. Termina assim o último jornal, edição de sexta-feira, 11 de setembro de 2026. Foram destaques. Presidente da República anuncia a disponibilidade de mais medicamentos para o Sistema Nacional de Saúde.
5: Chegou uma grande quantidade de medicamento para o povo moçambicano do Rovuma Maputo, do Zumbawindi. E outro navio com medicamento está a caminho.
1: O chefe de Estado falava hoje em Funhalouro no segmento da sua visita à província de Inhambane. Mas a água pode chegar às comunidades da província de Tete até o próximo ano. Estima-se que mais de 1 milhão de pessoas terão acesso à água nas zonas rurais. No estrangeiro, o presidente russo Vladimir Putin e o primeiro-ministro indiano Narendra Modi discutiram hoje os conflitos no Médio Oriente e na Ucrânia, bem como seu impacto no comércio marítimo e na segurança. Receba as despedidas de Jerônimo Mwamba na sonorização e Mohamed Jani na edição e apresentação. Boa noite e bom fim de semana.
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24: 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Meia-noite.
25: Moçambique, Nampula.
26: Isso está aí, não é? Tendia um pantola, o aneraru, sanuru ne makua.
25: Nesse hoje, ele é lá em Robert Hamassu, no Raka, província do Cabo Delicato, no Robo Hera, no Mitako Yas, a rádio Nimia Nulmuna, Emakua. No Pentelav, no Rampo Hera, Mureka Murarlovo, o Catulavan, no Alem Punha, Takamuha, Joratene, no Ampunha Cupara, Capanha, Kumi, o Wakuvea. Marni Abdul Yafai, rolo microfone, Central Técnica Graciano Rosário. Yano Coroa.

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Olá, Camilo Domingos, Maninham, estúdio Jovarrati, Moçambique, o Arnevo, uma hora, as minutos, Orban Dinâmica, assim, 1h47. Sakirima, Ratawa, Donkikash.